0: ser cada vez mais vencedores. Mais uma vez, muito obrigado. Boa noite.
1: É isso, meu caro Cid Plácido. Mas aí a gente ainda tem muito o que falar. A gente tem aqui o nosso deputado Renato Oliveira, que, como eu falei, é incansável. E eu tenho certeza, deputado Renato, que ainda tem, além de tudo isso que já veio, dando esse apoio ao prefeito Reginaldo Carreira, e muitas coisas ainda estão por vir, e eu tenho certeza que a luta é grande, né, junto aos seus pares lá na Assembleia. E o município de Maracanã informa também, claro, você não pode visar só um município, são vários que você assiste também, e a gente quer parabenizar por isso. Mas diga aí pra gente, a gente não guarda segredo, o que é que ainda vem mais por aí para Maracanã?
2: Mas aproveitar também aqui a oportunidade, porque eu sei que a Rádio Acúlio aqui está em todos os cantos aqui dessa região. Mandar uns abraços aí pro pessoal lá de Garapiaçu, Magalhães Barato, São Francisco, onde a gente tem uma grande atuação lá com nossos prefeitos lá, Bragança. E aqui, Maracanã, como eu falei, que Maracanã é uma cidade que mora no nosso coração. Eu estou aqui desde quarta-feira sem vontade de ir embora. E aqui é esse povo que é um povo muito acolhedor, nosso prefeito aqui é um cara de um coração enorme aqui, o portão da casa sempre aberto, recebendo todo mundo. Aí, como eu falei, hoje é inspiração para todos nós. E assim, podem ter certeza que a gente vai continuar trabalhando aqui, buscando recursos. Hoje eu vi o pessoal aí já falando, rapaz, já preocupado, que está faltando 2 anos e meio para o Reginaldo sair. Eu falei para ele não se preocupar, porque esses 2 anos e meio vai vir mais trabalho, mais benefício para Maracanã. E a gente vai estar junto com ele trabalhando para que esse município continue aí a se desenvolver. Aproveitar aí para poder parabenizar nossos pescadores, porque esse ano foi escolhido como homenagear cada um deles, o pessoal que tem construído aqui o município, aqui de Maracanã, peça que é fundamental para a economia do município. E somente mesmo parabenizar, reafirmar compromisso e, claro, poder convidar aí o povo que daqui a pouco tem Solange Almeida. Eu já combinei com o Reginaldo, a gente vai sair do Carabao direto para as inaugurações. Não é isso, Reginaldo? Pegar aquela caldeirazinha aqui de 5:30 da manhã aqui para dar aquela aliviada, que é para um turu, para poder chegar e correr para a inauguração, porque, meu irmão, tem muita hora para poder entregar. Hoje a gente vai almoçar às 3 horas da tarde, foi, meu irmão? Mas é isso, um abraço a todos aí, que Deus abençoe vocês.
1: É isso. Ali, a gente já falou de trabalho, a gente já falou das emendas, já falou de toda essa coisa aqui. Mas vamos falar de uma coisa boa. Como eu disse, repórter não guarda nem dinheiro, quanto mais segredo. Primeiro ele vai dizer se o coração dele é azul ou é listado. E a outra, daqui a pouco, eu já fiquei sabendo, como diz o nosso querido Cachada, a perspicácia do repórter já descobriu que vai sair um peixe daqui a pouco, uma peixada. E aí, vamos falar um pouco dessas coisas gostosas que o nosso Pará tem lá em Bragança, tem a farinha, tem o pescado, aqui em Maracanã não é diferente. E qual é aquele que traz aquela emoção nos olhos quando você coloca na mesa, quando você vai para a mesa e enxerga lá? Diga aí pra gente, primeiro o coração, depois das iguarias.
2: Eu sou paissandu aí de coração, mas aí também comungo do mesmo pensamento do nosso prefeito Reginaldo, que temos que torcer pro futebol paraense. Hoje é muito bom ver o Remo na primeira divisão. A gente tem a oportunidade aqui de poder receber aqui Flamengo, Palmeiras, grandes times brasileiros aqui, podendo gerar renda aqui pro futebol paraense. E eu tenho certeza que esse ano o paissandu vai subir e o nosso Remo vai permanecer para que a gente continue com o nosso futebol paraense, povo apaixonado pelo futebol em todos os cantos. Você chega em Maracanã, em Bragança, em Garapé-Açu, todos os campos no sábado, é o pessoal jogando bola. Então isso movimenta muito aí esse esporte aqui no estado do Pará. Então a gente é papão de coração, mas aquilo que eu falei aqui é um compromisso aí, que eu já combinei com o nosso prefeito Reginaldo. Nós vamos estar aqui, se Deus quiser, ano que vem, entregando aqui esse estádio. Assim que entregar esse estádio, vamos trabalhar aqui para que o Maracanã Futebol Clube aqui possa participar aqui do Campeonato Paraense. Não é isso, Reginaldo? O time aqui esse ano foi campeão no Sub-17, que temos aqui muito talento. Então é uma forma que a gente poder dar essa oportunidade aqui. O nosso trabalho é em prol de uma Maracanã mais desenvolvida. Ah, meu irmão, aqui é... Ah, eu acabo gostando muito de Maracanã, porque o Maracanã é muito parecido lá com Bragança, muito peixe. É a Tainha, é a Gó, é Bandeirada, Enxova. Tem aquele merozinho lá, a Gurijuba, e aí, e claro, a nossa farinha de Bragança, que aí eu trago a farinha do Reginaldo Rocha, o peixe aqui, meu irmão. E é isso aí, pessoal, muito obrigado aí, e aí, bora agora, né, Reginaldo, agora Eu falei que o negócio aqui de amanhecer na festa já deu uma cansada de aí. Mas bora que não pode parar não, meu irmão.
1: É isso, que maravilha, Jorge. Essa aqui, quando fala na Praia do Penha, você se emociona. E quando fala na Gurijuba, meus olhos brilham.
3: Aí a emoção é grande, sem dúvida alguma, né? Aliás, quem está mandando um grande abraço para você, nosso amigo Sérgio do Espírito Santo, está se recuperando, está no Rio de Janeiro, lá em Itaboraí, nos acompanhando, e já no link também com o Mr. Robert Silva e todos lá do Nacional da Ilha da Madeira em Portugal. Isso é uma satisfação também, parabenizando o município de Maracanã.
4: Meu amigo, muito obrigado. Eu quero agradecer ao nosso amigo Sérgio, que passou por um processo cirúrgico, e hoje a gente fica feliz pela recuperação do nosso amigo Sérgio do Espírito Santo. E também um grande abraço para o nosso amigo Robert, lá na Ilha da Madeira, em Portugal. E a gente fica feliz de ter essa amizade com vocês. A gente torce sempre pelo sucesso. E hoje a nossa cidade, como a gente falou, em festa, né? Em festa, comemorando junto com a população. Logo, logo vamos estar nos dirigindo até a nossa praça matriz para acompanhar e já avisar a população que está escutando a rádio, a Solange, meus amigos, vai entrar às 23 horas e ponto, né? Chegue cedo lá, porque ela vai ter um outro compromisso em outro estado. Então o show hoje vai começar às 23 horas em ponto. E em seguida, após o show da Solange Almeida, vai entrar o aparelhagem Carabal para levar essa festa. Eu acredito que, Jorge, a galera aí vai querer levar até às 5 da manhã, né? Mas já conversando com o comandante da polícia, para a gente entrar num bom acordo, que é um momento especial. E logo, logo, se Deus quiser, vamos estar junto com vocês, né? Depois dessa peixada aí que o Valmão está esperando. Os cozinheiros já estão ali focados para comemorar junto com o nosso povo, essa grande festa e muitas conquistas para o município de Maracanã.
3: Uma grande programação nos 373 anos de Maracanã, e a cidade, obviamente, estruturada, recebendo os turistas, munícipes, né, de várias cidades no entorno, da capital paraense também, e fundamentalmente também para a população local ter uma noite realmente maravilhosa. Afinal, cultura também faz parte e é uma pauta importante na sua gestão, prefeito Reginaldo.
4: Com certeza, meu amigo, movimenta toda a cadeia hoteleira, todos os hotéis da nossa cidade estão lotados, porque é uma oportunidade de ver uma cantora nacional, né, de ver o pessoal que gosta da nossa cultura, nossa aparelhagem, então nossos municípios vizinhos vão se direcionar para cá, como Igarapé-Açu, Magalhães Barata, São Francisco, gente de Belém, de todas as partes aqui do Nordeste do Pará, Peixe Boi, eles vão estar presentes aqui. Vou estar presente aqui no município para curtir esse show, né, que é um show nacional, um show aberto para a população, e comemorar junto com os amigos, junto com os prefeitos vizinhos também que já estão chegando aí, comemorar, porque a gente é parceiro aqui, um amigo do outro, e sempre tem evento também nos municípios vizinhos, a gente está lá, e graças a Deus a gente tem essa boa relação com todos os prefeitos e nossa vizinhança aqui, no caso Magalhães Barata, Igarapé-Açu, Santarém Novo, toda essa região, São Francisco, então sejam todos bem-vindos ao nosso município.
3: Perfeito, e viva Maracanã! Bom, Paulinho, são 21 horas mais 9 minutos, vamos ao intervalo comercial. Antes, deixa eu mandar um grande abraço a todos que estão nos acompanhando, essa audiência maciça da Rádio Clube do Pará. Tem que agradecer, né, meu caro Valmo Alves? Mandar um grande abraço a todos que nos acompanham. Aliás, deixa eu lembrar que também a nossa audiência na nossa querida Barcarena, e mandando um grande abraço a toda a gestão do nosso querido Renato Ogawa, e lembrando que concurso público, hein? 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Grande abraço a toda a equipe do nosso querido Renato Gal. Audiência também na nossa querida Barcarena Rádio Clube, né, de ponta a ponta. E em Castanhal também. Aliás, muitos munícipes também, né, Reginaldo? Vindo de Castanhal para prestigiar, prefeito, o aniversário da nossa querida Maracanã. E Castanhal, da mesma forma, também recebendo muitas obras, muitas melhorias e, claro, também aos domingos, bem cedinho, na nossa querida Barcarena, como também na nossa querida Castanhal, uma grande programação também, a Semana do Meio Ambiente. Afinal, de 30 de maio a 3 de junho, teremos a Semana do Meio Ambiente em Castanhal, com o tema Cuidar do Ambiente é Cuidar das Pessoas, né? Semana importante para debater sustentabilidade, ações coletivas de preservação ambiental, mudanças climáticas e demais temas relacionados ao meio ambiente na gestão do prefeito Hélio Leite, Prefeitura Municipal de Castanhal. Vamos ao intervalo, Paulinho, já já voltaremos. Mais uma vez, um grande abraço a você que está ligado conosco. Nosso amigo Miguel, lá em Cotijuba, na Arena Pé na Areia, está ligado conosco. E falou, Jorge, o Gudual é sensacional. Parabéns ao prefeito Reginaldo Carreira também, pela nossa querida Gudual. Já já vamos falar também, que é o ponto turístico da nossa querida Maracanã, e que também vem recebendo melhorias e toda a infraestrutura. Mês de julho está chegando e Maracanã vai bombar. Vamos lá, Paulinho, e já já voltaremos com o nosso Fábio Miranda, em nome da Federação dos Povos Tradicionais e Quilombolas da Amazônia, junto com o presidente Edson Andrade, aqui no Top Pará Povos da Amazônia. Já já voltaremos.
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21: Maravilha, grande abraço, estamos de volta, 9 da noite, mais 17 minutos. Nosso Fábio Miranda já está na linha? Já está na linha, Fábio Miranda, um grande abraço. Deixa eu aproveitar, pedir uma boa noite. A gente falava agora há pouco da segurança, né, da estrutura. Estamos aqui com o subtenente A. Souza. Subtenente, um grande abraço. Como é que está a estrutura, a estratégia montada, o efetivo, para que tenhamos, e certamente, né, temos toda a estrutura para uma noite especial, para que a população possa usufruí-la da melhor maneira possível, e a segurança pública do Estado do Pará, gestão municipal do prefeito Reginaldo, dando prioridade para a área da segurança. Boa noite.
23: Boa noite a todos. Boa noite a quem nos ouve através da Rádio Clube. Realmente, a nossa programação enquanto segurança pública já está montada. Desde ontem que a gente vem executando esse policiamento aqui em comemoração ao aniversário da cidade. E hoje nós estamos com a segurança reforçada, a segurança da Polícia Militar está reforçada, a Polícia Civil, batalhão especializado está na área, e além da segurança particular que o município dispõe.
24: A gente fica muito feliz que a gente vê realmente esse trabalho e apoio, né? Porque a gente sabe que é um momento de festa, é um momento diferenciado dentro do município, e hoje o efetivo do município aqui na cidade de Maracanã conta com quantos policiais?
23: Para esse evento, a gente tem reforçado o policiamento, o número de policiais. Então, nós vamos contar com um número grande de policiais, justamente para garantir que as pessoas venham participar deste momento e que nós tenhamos uma noite tranquila, como tem acontecido. Como é de praxe acontecer no aniversário do município, na festa de carnaval e outras programações que acontecem que o município promove. A gente, graças a Deus, não tem registro de ocorrência grave, e isso é importante. Isso é reflexo de uma parceria da Polícia Militar com o nosso prefeito, Reginaldo Carreira, que tem sempre nos dado apoio nesse sentido.
21: Sem dúvida, esse histórico é importante cada vez mais, né, prefeito? Também a pauta da segurança pública, gestão municipal, a Polícia Militar, os outros órgãos de segurança priorizando isso, porque segurança é fundamental para a população do nosso estado, do Brasil e, claro, aqui de Maracanã.
0: Com certeza, a Polícia Militar, assim também como a Polícia Civil, são parceira e graças a Deus aqui o nosso povo tem uma cultura de ir para se divertir e a gente espera, né, que graças a Deus continue assim como é nos anos anteriores, que nada de bebida, muito excesso, então a polícia está aqui, não está para punir, mas está para orientar, então graças a Deus somos treinados no comando do nosso amigo Souza e eu tenho certeza que o povo vai hoje para comemorar, para brincar com responsabilidade.
21: Exato. Subtenente, um grande abraço, tá certo? Uma ótima noite a todos e certamente a população, por esse histórico, né, pela forma como a população se comporta hoje com o show nacional, com o Carabao, não tenho dúvida que será mais um aniversário, né, com a marca da segurança e do bem-estar da população. Um grande abraço, suas considerações e a mensagem para a população. Parabéns pelo trabalho intenso, né, da nossa briosa Polícia Militar do Estado do Pará. Um grande abraço.
23: Isso, a gente pede para que as pessoas venham realmente para o local, para a praça, se divertir, aproveitar o show, né? Como o senhor bem falou, é uma atração nacional, então aproveitar esse momento e se divertir com responsabilidade, né? A gente sempre pede, principalmente para que tenham cuidado com o excesso de bebida, né? Vem participar, não vem para dirigir, traga uma pessoa ou pegue um mototáxi depois de voltar para casa, mas é importante essas regras de segurança porque isso faz uma diferença no final, tá bom? Então a gente está à disposição, a Polícia Militar está à disposição aqui no município e se precisar pode acionar a gente.
21: Obrigado, Subtenente A Souza também aqui conosco no Top para as 21 horas mais 21 minutos. Meu caro Valmo Alves, Fábio Miranda, você na ponta da linha, as novidades da Federação dos Povos Tradicionais e Quilombolas da Amazônia. 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Um grande abraço a todos e o nosso quadro Dicas de Saúde, como também sempre a participação do nosso querido doutor Henrique Custódio, médico do seu coração, sempre interagindo conosco, abraçando a 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Inauguração no próximo fim de semana e o Top Pará sempre marcando presença. 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Fábio Miranda, você novamente com a Federação dos Povos Tradicionais da Amazônia. Fábio.
1: Boa noite, Jorge Anderson. Boa noite aos ouvintes da nossa Clube do Pará, ligados no nosso Top Pará Povos Tradicionais da Amazônia. Eu trago a informação para você que o nosso presidente Edson Andrade reuniu aí no meio de semana com a coordenação do projeto social esportivo Atleta Cidadão e da Copa Feminina de Futsal aí dos amigos do bairro de Santa Catarina, no município de Castanhal. É isso mesmo. O presidente recebeu lá a população e foi realizada a reunião de articulação com as pessoas que estavam lá presentes, parceiros, buscando o apoio, o fortalecimento das ações esportivas e sociais aí, desenvolvidas junto à comunidade. O encontro teve a relevância e também com o objetivo de ampliar o diálogo com representantes e ainda os colaboradores e apoiadores, visando aí o incentivo ao esporte comunitário, a valorização ainda do esporte feminino e a promoção da cidadania através das atividades esportivas. Estiveram presentes na articulação a senhora Maria Domingas, também o André Avalan e Genival dos Santos, buscando apoio aí junto à Federação dos Povos Quilombolas para o fortalecimento institucional. E ainda a articulação com a Maria Vieira, o nosso presidente Edson Andrade e ainda Lucélia Santos, e estava lá também Fábio Miranda presente nesta reunião, fazendo aí a cobertura do evento através do jornalismo e mostrando que a nossa federação está com força total. A iniciativa reforça aí o compromisso coletivo com o desenvolvimento social e incentivo aí à juventude, à criação de oportunidades para atletas nas comunidades. E o grande objetivo também é fortalecer as ações e a integração de lazer e a inclusão social através do esporte aí da nossa comunidade aí em Castanhal. E lembrando ainda que teve a participação aí da nossa presidência, dos povos quilombolas, e também eu como diretor aí de comunicação da federação, estive presente em vários eventos, inclusive aí a eventos como aconteceu aí na conexão Delite, que fez parte aí com a FECTRAN, que é a nossa federação, e tem aí o termo de parceria junto com a conexão Delite para os professores que fazem parte aí da região quilombola, né, educação para o trânsito, formação de cidadão para agir no trânsito, enfim, muitos outros eventos, e levando sempre a federação à frente desses projetos que acontecem, e o Benite faz essa parceria com a nossa federação dos povos quilombolas e tradicionais, aí na presidência do nosso presidente Edson Andrade. E lembrando sempre que agora, dia 1º de junho, na Assembleia Legislativa do Estado do Pará, acontece ali, né, o Dia Internacional da Imprensa. Acontece lá uma homenagem da Assembleia Legislativa do Estado do Pará, através do presidente da Assembleia, deputado Chicão, junto com o Incedan e outros deputados envolvidos, inclusive o nosso deputado Elias Santiago também, e vai estar presente com a gente, também o nosso vice-prefeito lá do município de Jacará, Yuri Faro, também estará presente nesta grande homenagem, e um dos homenageados também é o nosso presidente Edson Andrade, jornalista ali, Edson Andrade, no Dia Nacional da Imprensa na Assembleia Legislativa do Estado do Pará, na Alepa, e realizará aí essa sessão especial no dia 1º de junho aí, a partir das 9 horas da manhã. Na verdade, às 14 horas está marcado este evento. Para as 14 horas, nosso Edson Andrade aí possui uma carreira multifuncional que conecta aí o jornalismo e a defesa dos direitos fundamentais. E conheça aí as principais marcas do nosso diretor aí junto à Federação. Comunicação Ativa, também ele tem aí junto à Rádio Belém o programa dos Povos na Floresta, Papo na Rede, e aqui sexta-feira o Top Pará, Povos Tradicionais da Rádio Filho do Pará, junto com o nosso querido Jorge Anderson, que é uma grande liderança social, atua aí como presidente da Federação dos Povos Quilombolas e populações tradicionais da Amazônia, a nossa equipe CETRAM aí, e do Sindicato de Servidores Públicos do município do Marajó. E o nosso presidente ainda é conselheiro nacional, membro do Conselho Nacional de Povos e Comunidades Tradicionais do Ministério do Meio Ambiente. E as formações estratégicas do nosso presidente, aí tem a, é pós-graduado pela Associação dos Diplomados da Escola Superior de Guerra e ainda é embaixador internacional da paz, é, título concedido aí pela Associação dos Embaixadores da Paz do Brasil, a AEB Brasil. Tem o título aí como é, também chancelado pela Organização das Nações Unidas, a ONU, moral aí do nosso presidente, e o nosso Edson Andrade também é reconhecido como coordenador para a educação é, da Amazônia e pela Universidade Cidade Velha e Cultura Francesa aí pelo o estado do Amapá. São 32 anos de jornalismo no rádio, no jornal e na televisão do nosso querido presidente Edson Andrade, que será homenageado aí no próximo dia 1º de junho, segunda-feira, às 14 horas, lá na Assembleia Legislativa do estado do Pará, na, que tem a presidência o nosso presidente Chicão, o deputado Chicão, e é claro, eu vou estar lá presente também, recebendo esta honraria, né, recebendo aí a honraria junto com os vários comunicadores, jornalistas que fazem parte da imprensa. Nós estaremos presentes nesta grande cerimônia. É claro, sempre levando aí o nome dos povos quilombolas, os povos tradicionais da nossa Amazônia, com esta defesa que faz a Federação aí dos Povos Quilombolas. E temos aí reuniões marcadas para o meio da semana também. Vamos estar na segunda-feira lá no Samaúma, que é a sede da Federação, fica ali na Estrada da Ceasa, às margens do Rio Guamá, uma imagem belíssima. Estaremos lá numa reunião importante, né? E logo depois teremos samba, muito pagode com o Rally do Samba, com o Grupo Cabanagem, é tudo aí capitaneado aí pela nossa Federação dos Povos Quilombolas, é, lá na sua sede campestre. Vai ser muito bacana. Então você é o nosso convidado segunda-feira, é, você que de repente está andando pela cidade, está andando por aí e quer um ambiente muito bacana, muito legal para curtir, é, com aquela cerveja gelada, quer assim, curtir um pagode, um samba legal. Então o convite está feito também, segunda-feira estaremos lá na sede aí da Federação dos Povos Quilombolas e Tradicionais da Amazônia, nesta segunda-feira, lá na Estrada da Ceasa, à beira do Rio Guamá. Daqui a pouquinho eu volto trazendo mais informações aí da nossa Federação dos Povos Tradicionais e Quilombolas Ribeirinhos da nossa Amazônia. Daqui a pouquinho eu volto, Jorge, trazendo muito mais informações. Mandar um grande abraço o nosso deputado Elias Santiago, ligado aqui com a gente, lá em Concórdia do Pará, ligado também a nossa prefeita lá em Concórdia do Pará também, Elisângela Celestina, assim como o nosso vice-prefeito lá do município de Acará, Yuri Faro, ligado aqui no Top Pará, povos tradicionais da Amazônia, ligadíssimo com a gente. E amanhã tem muito mais, tem um programa Papo na Rede, aí na nossa Rádio Belém FM, aí a partir das 16 horas. A gente, daqui a pouquinho, traz mais informações, meu caro Jorge Anderson, falando da Federação dos Povos Quilombolas e Tradicionais da Amazônia, meu caro Jorge Anderson.
21: Valeu pelas informações precisas e parabenizar o trabalho do nosso querido Edson Andrade, de toda a sua diretoria atuante, competente, que faz um trabalho fantástico levando projetos, benefícios em prol das comunidades, né? Um grande abraço ao alcance da Rádio Clube nas comunidades quilombolas, indígenas, de pescadores, os peconeiros, enfim, a todas as populações tradicionais da Amazônia que nos acompanham também, e a audiência da Rádio Clube, né? Seja na área urbana, na sede dos municípios, seja na zona rural, fantástico, a nossa poderosa, 98 anos, Valmon, rumo aos 100 anos. Aliás, tem abraços, né, Valmon? Vou mandar os abraços aqui. Prefeito Reginaldo também tem registros aí, mandar os abraços, porque felizmente a audiência é grandiosa. Um abraço também, nosso Frank Silva, Grande Frank Silva, comandante também da nossa Rádio Clube de Maracanã, sempre uma satisfação, prefeito Reginaldo.
0: Agradecer vocês, Valmon, agradecer ao Jorge pela presença aqui hoje no nosso município, Maracanã, nesse aniversário. Queremos também, quero agradecer de coração toda a nossa equipe de secretários, diretores, colaboradores, que todos os dias estão conosco no trabalho do dia a dia. Então a gente fica feliz, quero cumprimentar, agradecer também a parceria com nossos vereadores do município, que sem ele não seria possível, e graças a Deus a gente vem avançando em todas as áreas do município. E gratidão primeiramente a Deus, agradecer ao povo de Maracanã, e vamos hoje comemorar junto com o povo. Vamos estar nos dirigindo agora lá para a Praça Matriz para comemorar e dançar junto com a Solange Almeida e depois o Carabao. E a todos, uma boa festa a todos os amigos, a todos os nossos munícipes, que Deus abençoe a nossa querida e amada Maracanã. Nosso muito obrigado, e também quero mandar um abraço para que ele pediu aqui, o radialista Jorge Silva. Nosso muito obrigado pela audiência, e a todos os nossos ouvintes, amigos dessa querida Rádio Clube, que é líder em audiência em todo o estado do Pará, em todo o Brasil. Forte abraço a todos.
21: Obrigado, prefeito. Só para fechar, até para quem está nos acompanhando, né, Valmon, que não tem a ideia, a dimensão do tamanho do município de Maracanã. Claro que não dá para acertar as mais de 100 comunidades, mas faça um registro aí, prefeito, né? E fale um pouco aí do histórico, hoje a população de Maracanã. Enfim, para você que está nos acompanhando, são 373 anos, né? Um dos municípios mais antigos do estado do Pará. A história de Maracanã se confunde com a própria história do nosso estado, né? Da riqueza que é a nossa Amazônia, com todas essas regiões, Fortalezinha, a Ilha da Magia, viu, Cid? Lá realmente o encanto, a nossa Algodual, que é visitada, né, prefeito? Fale também os números de visitantes do mundo todo que vem para Algodual. Temos aqui a nossa Vila do Penho, os nossos igarapés, enfim, Maracanã realmente tem todo esse contexto histórico fantástico. A história é muito importante, e a gestão atual também, cada vez mais valorizando tudo isso também, prefeito.
0: Verdade, quem não conhece Maracanã, estamos localizados aqui no nordeste do estado do Pará, a 160 quilômetros da nossa capital paraense, a nossa cidade. Nós temos 11 praias aqui, 11 praias lindas, praias como também temos ilhas, como a Ilha de Maiandeua, Curuçazinho, temos praia como do Suaçuá, Santa Helena, São Tomé, Marieta, Mota. Rapaz, aqui não falta opção, né? Você que conhece também, a sua esposa, que é lá do Penha, maracanaense. Então a gente fica feliz de ter vocês aqui. Você conhece a nossa cultura, o nosso carimbó, o nosso bambumbá. Então a gente fica feliz. E aqui, meu amigo, uma terra abençoada por Deus. Nós temos 104 comunidades, meu amigo Jorge Valmon, 104 comunidades, e o nosso povo é um povo acolhedor, que recebe todo mundo de braços abertos. Você que quer uma cidade tranquila, que ainda pode andar pela rua com seu celular no bolso, sem correr um risco. E graças a Deus aqui é um povo abençoado, um povo maracanaense que vive da agricultura, da pesca, e hoje a gente está comemorando mais um aniversário dessa cidade que nós, como maracanaense, nos orgulhamos a cada dia de pela cidade próspera e abençoada que é a nossa querida Maracanã.
21: Que beleza, e viva Maracanã! Uma pergunta para o Valmon, que ele se emociona: você prefere uma curvina ou uma gurijuba, Valmon? Uma pergunta fácil, mas eu gosto de pergunta fácil. E agradecer também, já na reta final, né, Valmon, do programa, a receptividade, como sempre acontece aqui em Maracanã, do prefeito Reginaldo Carreira, de todo o seu staff, de todos os seus secretários. É um time, na verdade, né? E todos caminhando juntos em prol do município, Valmon.
24: Verdade, Jorge Anderson. Como eu falei na abertura do programa, a gente se sente em casa, né? Como disse também o deputado Renato Oliveira, a receptividade que o prefeito Reginaldo Carreira, junto ao seu povo e seu staff, nos proporciona toda vez que aqui estamos. E aproveitando, vamos mandar um grande abraço a essa turma que está ligada com a gente. Nosso amigo Kazika, rapaz, DJ Kazika, ao lado do nosso querido Euclides Coelho, rapaz, a turma do De Volta aos Bons Tempos. Eles estavam ouvindo, estavam no carro e estavam acompanhando a gente. Obrigado aí pela audiência. Mandar um grande abraço à turma lá em Marapani, ao Nabá, ao Sargento Freire, que está me perturbando, viu, prefeito? Ele quer porque quer trazer a banda Fanfarra Freire na inauguração do estádio, se Deus quiser. Meu querido primo Paulinho Gama, meu cunhado Carlos Alberto, lá no Jardim Bom Clima, minha irmã Valberiza, toda essa turma ligada aqui no programa Top para a Dona Socorro, também lá na Pedreira, e também lá no bairro do Marco São Brás, ali a nossa querida Michele, torcedora ferrinha do Paysandu. Rapaz, ontem, vou falar em Paysandu, ontem nosso querido Jorge Anderson, que estava narrando lá direto de Manaus. Olha, tem uns pedidos aqui, Jorge, eu não sei se o nosso querido Paulinho vai conseguir, mas tem muita gente pedindo, pelo menos o último gol do Paysandu, que fechou. Paulinho, se puder preparar o último gol do Paysandu, que fechou essa goleada e mais esse título para o Paysandu Esporte Clube, meu caro Jorge.
2: Perfeito, prepara aí, Paulinho, então, para a gente homenagear. Deixa eu aproveitar também a doutora Lívia Borges, lá em Aracaju. Grande abraço, obrigado. E agradecer também nosso querido amigo, doutor Cid Plácido. Mais uma vez, seja bem-vindo ao estado do Pará e aqui a nossa Maracanã, viu, Cid? Um grande abraço, meu amigo, sempre uma satisfação em tê-lo aqui. Seja sempre muito bem recebido no estado do Pará. E já já também você vai acompanhar a festa grandiosa, maravilhosa aqui de 373 anos de Maracanã. Um grande abraço, meu amigo, boa noite.
3: Muito obrigado, boa noite. Mais uma vez agradecer aqui a receptividade do prefeito. Realmente o peixe está cheirando muito. Vai ser um preparativo aqui, um pré-treino, para daqui a pouco a gente cair aqui no show de Solange Almeida e Carabao. Muito obrigado pela receptividade.
2: O nosso Cid Plácido, que também é chefe da cozinha, prefeito. Homem também. Olha, são três. O Valmon aqui, o Cid. Conhecem bastante também. Masterchef, né, Valmon? Flávio, grande abraço, meu amigo. Vem aqui também suas considerações finais. Obrigado pela presença. Seja bem-vindo ao estado do Pará. E não tenho dúvida que será uma noite também especial com esse grande aniversário. Seja bem-vindo em nome de toda a gestão municipal a esse município que é extremamente receptivo. Boa noite.
4: Boa noite, quero agradecer mais uma vez ao nosso prefeito aqui por nos receber, abrir as portões com a casa aqui maravilhosa. E o peixe, como me disse meu amigo Cid, já está cheirando. Agradecer e mais tarde nos vemos no show de São Jamedo. Obrigado, amigos, ao Valmon, a você, meu amigo Jorge, por toda a receptividade. E tenho certeza que aqui nós vamos fazer um excelente trabalho em conjunto com a Secretaria da Educação. Tá ok, meu irmão? Obrigado.
2: Já degustou suco de cupuaçu raiz.
4: Raiz, o melhor. Esse aqui é da terra mesmo, muito bom.
2: O homem gostou, que já tomou, pediu mais, rapaz, sensacional, né, Reginaldo? Essas iguarias alimentares também, as nossas maravilhas, quem chega se encanta.
24: Com certeza, o nosso marisco aqui a gente tem o nosso sarnabê, temos o nosso mexilhão, e agora estamos, Jorge, na safra da gó, muita gozinha, muito peixe, muita pescada amarela, graças a Deus, nosso município é abençoado por Deus, camarão, não falta, então, temos a ostra também ali no, na região do Mota, meus amigos, então aqui não falta a oportunidade, na nossa gastronomia, graças a Deus, uma cidade próspera, visite a nossa cidade de Maracanã.
2: Isso, deputado Renato, mais uma vez, meu amigo, sempre uma satisfação, sua mensagem, suas palavras, tá certo, para essa população, e não é de agora, a gente sabe, já nos encontramos inúmeras vezes aqui mesmo em Maracanã, você tem esse carinho especial, né? Você que faz questão de estar nos eventos, no meio do povo, tem essa popularidade e esse senso de carinho realmente com a população, não só de Maracanã, o Valmon bem falou, de todo o estado do Pará, de vários municípios, mas aqui em Maracanã tem uma pegada diferente, né, deputado? Um grande abraço, sempre uma satisfação, boa noite, meu amigo.
4: Mais uma vez, poder agradecer aqui, como eu falei, essa resenha aqui que já virou já tradição aqui no aniversário de Maracanã. E poder agradecer aqui ao nosso prefeito, toda a população de Maracanã que sempre nos recebe aqui de forma muito calorosa. E é cada vez, como eu falei hoje, isso aqui é um combustível para que a gente possa cada vez mais ser aqui confiante de poder trabalhar, ajudar o nosso prefeito aqui. E poder devolver ao povo que ele espera a gente, que é muito trabalho, muita dedicação. E como eu falei, vai vir muitas coisas boas. Agora,
5: Bora tomar um banho, né, Reginaldo? Que a Solange não vai nos esperar. Não vai nos esperar de jeito nenhum. E como eu falei, até 5h30 da manhã no Carabao. Um abraço a todos.
21: O Carabao vem com aquele passadão maravilhoso, meu amigo. 21 horas mais 44 minutos. Paulinho, reta final. É top Paraná Clube.

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0: Maravilha, valeu Paulinho. Faltando 12 minutos para as 10 da noite, reta final do programa é o Top Pará, direto de Maracanã. Viva Maracanã, 373 anos. Alô Maracanã.
1: Maracanã.
0: É isso, valeu, valeu, valeu Paulinho. Aliás, deixa eu pedir uma boa noite, meu amigo Roger Federer, nosso secretário de cultura. Na mais alta velocidade, né, secretário? Pique total, mas também a certeza de satisfação. E claro, já já também, outro grande momento, que são os grandes shows. Um grande abraço, boa noite.
2: Boa noite, Jorge Anzi, boa noite a todos aí, povo de Maracanã. Sim, nós estamos aí, né, na correria essa semana, semana de aniversário do município. Começamos ontem, né, parabéns na orla. A multidão ontem lá parabenizando Maracanã pelos seus 373 anos, né? Mas a semana já vem corrida, né? Que a gente vem com inaugurações, com apresentações, e hoje nós temos na Praça Matriz o show da Solange Almeida, né? E depois o Carabao, aí a gente vai até de manhã, se Deus quiser. E amanhã a gente encerra a nossa programação, né? O sábado com o café da manhã, em homenagem aos nossos pescadores e pescadoras que são os homenageados do aniversário esse ano de Maracanã. O dia inteiro de programação. Vai ter campeonato de filetação de peixe, tiração de caranguejo, jogo de tarrafa, canoa remo, a partir de 9 horas da manhã. A gente vai estar o sábado inteiro na orla da cidade, um campeonato.

0: competições, regata, né, que é a nossa tradicional. A nossa tradicional não, a gente vai fazer uma regata específica para o Dia dos Pescadores também amanhã. E depois a gente vai para a Praça Matriz com o cortejo, né, da educação. E depois a gente vai pro show no palco central com os DJs locais e a banda Loren e o Bob, que vai estar fazendo o show amanhã para encerrar o aniversário de Maracanã. Né? A gente quer agradecer ao nosso prefeito, ao Bampará, aos nossos patrocinadores, o deputado federal Priante, Raimundo Santos, deputado Renato Oliveira, né? E o nosso parceiro de sempre, que é o Bampará. E agradecer a Rádio Clube, né? Mais um ano, todo ano tá aqui participando e levando essa cobertura aí para toda a região aqui, né, de Maracanã. Muito obrigado.
1: Obrigado, Roger. Eu que agradeço, meu amigo. Um abraço na programação da Rádio Clube. Um grande abraço, meu amigo, e viva Maracanã! E parabéns aí pelo trabalho, pela atuação e valorizando de fato a cultura local. Você expôs aí vários atrativos, competições, valorizando esse ano com um tema específico, que são os pescadores.
0: Sim, nesse ano, né, o nosso aniversário é temático, e esse ano o tema é homenagear os nossos pescadores, que deu origem, né, ao nosso povo, né, hospitaleiro, né, que a gente, graças a Deus, aí vocês vêm aí, olha essa enxova aí, deliciando aí. Obrigado, boa noite, vamos participar que hoje vai até de manhã.
1: Vamos lá, olha esse convite, vamos.
2: Eu só quero reservar uma coisa para o secretário. Amanhã, como vai ter aquela questão dos catadores de caranguejos, dos pescadores, eu quero que você reserve só aqueles patudos para a gente, tá bom? Obrigado pela tua presença, obrigado aí pelo trabalho, obrigado pelo empreendimento que está prestes aí a fazer sucesso, se Deus quiser. Mas aí, já está sucesso, né? E assim, como a gente parabenizou o prefeito, o secretário que esteve aqui de administração, nosso querido Johnny Raiol, e agora você também. A gente fica muito feliz de ver que é uma administração com uma equipe muito voltada exatamente para a responsabilidade e o trabalho sério que é sempre executado aqui no município de Maracanã. A gente fica muito feliz, como você disse, mais um ano pelo aniversário de Maracanã, fazemos esse registro aqui no município de Maracanã. Obrigado, Roger.
0: Obrigadão, boa noite.
1: Obrigado, querido secretário Roger Federer, aqui conosco, no nosso Top Pará, já na reta final. Fábio Miranda, um grande abraço, suas considerações finais, o seu registro. Antes, deixa eu lembrar que a audiência também do nosso querido município de Barcarena, Fábio Miranda, que você conhece muito bem, tá certo, com o concurso público que vem na nossa querida Barcarena, e tudo faz parte da gestão do prefeito Renato Ogawa, a gestão que une o nosso povo. E lembrando que teremos, portanto, concurso público, 1.283 vagas para a Educação Municipal de Barcarena. Inscrições de 1º a 30 de junho de 2026, exclusivamente pelo site institutoagata.com.br. Então não perca tempo, são 1.283 vagas imediatas, 653 vagas de cadastro reserva e cargos de nível médio e nível superior na gestão do prefeito Renato Ogawa, a gestão que une o nosso povo. E também conosco, sempre na audiência, a nossa querida Castanhal. Alô, Castanhal, com uma grande programação também de meio ambiente, a partir de amanhã, dia 30, né? Até o dia 3 de junho, a Semana do Meio Ambiente, com o tema Cuidar do Meio Ambiente é Cuidar das Pessoas. Semana importante para debater sustentabilidade, ações coletivas de preservação ambiental, mudanças climáticas e demais temas relacionados ao meio ambiente. Semana do Meio Ambiente 2026, na gestão do prefeito Hélio Leite. Cuidar do Meio Ambiente é Cuidar das Pessoas. 21h54, Fábio Miranda. Em nome da Federação dos Povos Tradicionais, um grande abraço e até a próxima com mais um Top Pará Povos da Amazônia, Fábio.
3: Beleza, Jorge. Boa noite para você. O nosso prefeito, Reginaldo Carreira. Gente boa, todo o seu secretariado aí em Maracanã. E sempre que a gente pode também estar junto aí. Feliz aniversário a essa terra querida aí de Maracanã. Na próxima oportunidade vou estar junto com essa galera, junto com o prefeito Reginaldo Carreira. E só dizendo que estivemos também durante o final de semana, o último final de semana, no projeto Louvarte, ali no Parque da Cidade, onde aconteceu a exposição aí de produtos e da culinária quilombola. Estivemos lá também dando uma assessoria lá para as mulheres quilombolas, as mulheres empreendedoras quilombolas ali da região de Jacarequara, do quilômetro 24, onde estiveram mostrando aí os seus produtos, a culinária, os seus saberes e sabores. E também durante esta semana estivemos aí no Sebrae, junto com o nosso presidente Rubinho, na Semana do Empreendedor, também representando a Federação dos Povos Quilombolas e Tradicionais da Amazônia, onde nós podemos participar deste grande evento e levando aí as demandas aí da federação e incluindo também os povos quilombolas tradicionais da Amazônia, ribeirinhos, também aí nos projetos de aquisição de crédito e também para poder fomentar ainda mais aí os produtos quilombolas, este povo que merece aí ser assistido, merece ter voz, e através da Federação dos Povos Quilombolas Tradicionais da Amazônia, nós vamos até os povos quilombolas, levamos as demandas até o Sebrae, lá com o nosso presidente Rubinho, para que essas linhas de créditos possam chegar e também os cursos que o SEDAI oferece possam chegar até os nossos povos quilombolas tradicionais da Amazônia, os nossos ribeirinhos, para fortalecer aí a cultura e fortalecer o mercado aí do empreendedorismo também para os povos quilombolas tradicionais e ribeirinhos da nossa Amazônia. Esta foi a semana aí fechada da nossa federação, que tem aí à frente o nosso presidente Edson Andrade, que está lá na sua residência na Marambaia. E lembrando que o nosso querido Edson Andrade aí agora tem aí um novo caminho a percorrer, que agora ele é pré-candidato a deputado estadual pelo PDT, o Partido Democrático Trabalhista aí. Então a gente vai estar neste novo empreendimento, nesta nova batalha de frente, junto com o nosso presidente Edson Andrade, que tem aí a responsabilidade agora de representar os povos quilombolas e tradicionais, se Deus assim o permitir, lá na Câmara Estadual, na nossa Assembleia Legislativa. E vamos aí nesta grande luta com o nosso presidente, que agora é pré-candidato pelo PDT a deputado estadual, lançou aí a sua pré-candidatura, e nesta conversa aí, e nós vamos fazer este trabalho, vamos trabalhar junto para levar ele aí para a Assembleia Legislativa e o povo quilombola tradicional ribeirinhos da Amazônia poder ter mais voz e mais força aí com as políticas públicas sendo atendidas e chegar aí ao povo que mais precisa aí nos nossos povos tradicionais, quilombolas, ribeirinhos, enfim, no qual a federação está aí defendendo. E a gente sempre na frente aí da diretoria de comunicação da nossa federação, levando o nome e as demandas para que o nosso presidente possa buscar aí as soluções, não só aqui no estado do Pará, mas em Brasília também, quando ele viaja aí levando o nome da federação e as demandas aí em busca dos ministérios para trazer aí muito mais para a nossa federação e os nossos povos. Jorge, eu vou ficando por aqui, desejando uma boa noite a todas, abraçando aqui o nosso deputado Elias Santiago,
1: abraçando o nosso
3: prefeito também lá de Acará, Yuri Faro, abraçando a nossa prefeita lá de Concórdia do Pará, Elisângela Celestino e toda a galera lá de Concórdia, sempre acompanhando a gente aqui. Um grande abraço a todos. A gente se encontra na próxima sexta-feira, às 20 horas, aqui no nosso programa Top Pará, Povos Tradicionais da Amazônia. Um grande abraço, uma boa noite a todos. Até a próxima sexta-feira.
1: Obrigado, Fábio Miranda, um grande abraço para você, faltando 2 minutinhos para o fim do programa, em nome do nosso querido Edson Andrade, também nesse novo desafio, certamente com muitas conquistas. Parabéns à Federação dos Povos Tradicionais, em nome do presidente Edson Andrade. Valmon, grande abraço, até a próxima, Valmon, e viva Maracanã!
2: Viva Maracanã, agradecer mais uma vez aí ao Paulinho Luz de Som, que nos oportunizou levar essa voz aí através dos votos da 106,9. Agradecer ao prefeito Reginaldo Carrera, o deputado Renato Oliveira, você, nosso querido Sidney Plácido, nosso querido Flávio Bourbon também aqui em Maracanã. A gente fica muito feliz. E dizendo, sexta-feira, onde estará o Top Pará? E se Deus quiser, estaremos lá, meu caro Jorge Anderson.
1: Obrigado, grande abraço. Valeu, Paulinho Luiz e Som. Mais uma vez, um grande abraço. Obrigado pela audiência. Nosso Wellington Barata, grande baratinha, tá acompanhando. Grande abraço, Barata. Vem-te embora. É, mano, o Carabal te espera, garoto. Grande abraço. Nosso amigo Gaia também tá nos acompanhando. Muito obrigado pela audiência. Nosso Milton Magela. Valeu, grande abraço a toda essa turma. 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Grande abraço a todos, muito obrigado pela audiência. 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É na Rádio Clube 106.9. Valeu, Paulinho Luiz e Som. Na sequência, vem Magno Fernandes e o programa As Últimas do Esporte. Um abraço, Pará. Boa noite, Brasil!

0: Vamos tomar um cafezinho, mano.
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1: Alô, amigos da Amazônia, aquele abraço, boa noite, Belém do Pará, 22 horas mais 9 minutos, 10 da noite e 9, aqui pra você ligado no Sozão da Poderosa, nessa noite fria, sexta-feira, chuvosa. Mesmo assim, tá no ar, a partir de agora, mais uma edição do Campeonismo. Programa que tem a marca, tem a grife, padrão, bola de ouro, comando a liderança do que vale quanto pesa. Estou com ele na mesa de áudio depois de tantos e tantos anos.
2: Cadê o gol do Paysandu?
3: Eu tava com saudade de mim, tu tava te perguntando por mim.
1: Calma, vamos rodar.
2: Cadê o gol do Paysandu?
1: Coloca logo aí no éter. Eu tô igual o Coroné já. Bota no éter. Como é que é? Deixa eu até aumentar aqui. Alteia. Coloque no éter. Programa. Gire agulha. Gire agulha. Vire a carteira. Coloque no éter. Para você que está ouvindo, você que está gravando, já já, coloque a sua fita cassete, deixe no ponto a gravação, porque nós vamos rodar o gol do título do Paysandu. Isso, deixa aí. Não mexa a caneta.
4: Ele é até muito velho, Paulinho, até doido.
1: Calma, calma. Daqui a pouco, vamos rodar os gols do título. Não, tudo também não. Te empolga também não, Paulinho. Não te empolga. Ele quer rodar os quatro numa vez. Calma, Paulinho, calma. Quer os quatro, né? Égua. 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
5: Rimo fez apronto hoje por baixo de chuva e o time já está formatado no 4-4-2. A partir de segunda-feira, recesso na Toca do Leão de aproximadamente 15 dias. Depois, jogadores voltarão firme e forte, trabalhando para o retorno da competição somente no dia 22 ou 23 de julho contra o Corinthians. Venda de ingressos a partir de amanhã passará para R$100, uma arquibancada e 200 a cadeiras. Já está chegando a 20 mil garantidos. Time vai treinar amanhã à tarde, último trabalho, e 23 jogadores relacionados pelo técnico Condé vão concentrar no Hotel Sagres no final da tarde deste sábado. Daqui a pouquinho eu trago o meu convidado de hoje, volante Patrick, que fala que o Remo precisa vencer e somar mais pontos em casa. Tudo isso aqui nas últimas, noticiário completo do Leão e o meu convidado Patrick.
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7: Castanhal ganha vaga na Copa do Brasil de 2027. Estão definidas as datas e os locais dos jogos da decisão da Copa Verde. Isabelense protocolou defesa no caso de irregularidade de jogador. Amanhã tem Clube do Remo estreando no futebol brasileiro. Já já as novidades da FPF aqui nas últimas do esporte.
8: Chegando aqui com os destaques do Banco de Informações desta sexta dentro das últimas do esporte, onde falaremos dos rumores do mercado de transferências, da janela que vai abrir, alguns nomes cotados para o Barcelona, nomes cotados a sair também lá do Atlético de Madrid. tem inglês pintando na parada lá na Espanha, tem técnico novo chegando em equipe portuguesa e vamos tratar também sobre uma joia brasileira que já está sendo observada por alguns clubes lá da Europa. Novidade, isso aqui todo ano tem, mas esse cara, se brilhar na Copa do Mundo, vai despertar, talvez, o interesse de muito mais equipes. Sabem que a Copa do Mundo tem essa parada de ser uma vitrine, né? Vou trazer aqui uma lista com 50 jogadores que participaram de Copa do Mundo e que foram eleitos os melhores em uma lista que não tem um cara aí que vocês vão ficar abismados, viu? Então acompanha que daqui a pouco eu trago a lista de melhores jogadores da história da Copa de acordo com o jornal inglês, viu? Essas outras e muito mais nesta sexta aqui dentro das últimas que só tá começando.
0: Paysandu! Paysandu! Leva mais um título da região. Ontem conseguiu mais uma, ser campeão do Norte de novo. 400 pilas o Lobo embolsou com o título. Já está em Santa Catarina, voou do norte ao sul, já está em Santa Catarina para domingo 20h30 encarar a equipe do Figueirense que vem em crise. Paysandu de Florianópolis vai seguir reto e direto lá para a cidade de Anápolis para a primeira da final da Copa Verde 2026. Ontem, torcedor que esteve no Carlos Amit em Manaus saiu satisfeito e realizado com a apresentação e com a vitória do Paysandu Esporte Clube. Uma vitória volumosa. Paysandu agora pensa em melhorar esse gramado, hein? Melhorar mesmo o gramado, que é para já virar o ano com um gramado melhor. Daqui a pouco tudo isso. E vou trazer o vice-presidente e também o diretor de futebol, Alberto Maia, e Ícaro Serene aqui do Som das Últimas, aqui do Som da Clube. Aquele abraço. Bom programa para você, Magno.

0: Estou de volta no seu rádio, 22 horas e 16 minutos, 10 da noite, mais 16. 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Vai ficar aqui no coração do mar. Volte a marca 2 campeões, Paulinho Luz e Som, bora faturar. E na volta tem mais aqui na Poderosa
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6: De volta no seu rádio, 22h22, 10 da noite, mais 22. Você conosco aqui nas últimas. É, para receber aqui, até registrar. Prêmio Sebrae, né? E aí, a 13ª edição do Prêmio Sebrae de Jornalismo. Ganhei aqui, rapaz, que beleza, um kit bacana. Especializado do Sebrae. Bloquinho de cadotações. O meu tá acabando já, Paulinho. Vai servir para transmissões aqui, ó. Caneta, tudo bacana. E beleza. O prêmio Sebrae de Jornalismo. O negócio é fazer história. Quem dá voz ao pequeno constrói o país no detalhe. Teremos mais uma grande edição do Sebrae. Claro, né? Estaremos também concorrendo pelo DOL, matérias especiais e, logicamente, é mais um incentivo para o jornalismo aqui, não só do Pará, né? Do Brasil como um todo. Muito bom, muito legal. Em tempos de influências, o jornalismo também resiste. Paulinho Luzisson, a parada é a seguinte. Ontem Belém virou uma festa. Enquanto Jorge Anderson contava os 90 minutos da mais pura emoção no Carlos Ami, a aldeia amazônica em Belém festejava o título. Eu falei aqui, vocês lembram, Paysandu era favoritaço para ser campeão da Copa Norte. Eu falei. Será, mas o Nacional deu de 7 e vai... Rapaz. Vai sendo entrar de carrão de cena. 4 foi pouco. 4 foi pouco.
7: Verdade.
6: Poderia ter sido até mais. Mas se não forçasse mais... Eu não duvido se o 7 seria devolvido. Mas, seu Paulinho Luzisson, pra homenagear a massa bricolor, o 71º título na galeria bricolor. Campeão da Copa dos Campeões, bicampeão brasileiro, pentacampeão da Copa Verde, 51 vezes campeão estadual. Agora bicampeão da Copa Norte. Vamos reviver as emoções Na noite de ontem, lá no Carlos Amin, em Manaus, ele, que sabe o que faz com a bola, contou assim.
1: Eu confirmo, galera, a hora certa. São 21 horas mais 42 em Manaus. Olha o Marcinho agora, pra quem sabe mais um gol, bateu, golaço, golaço, golaço!

0: vai no meio da galera. Golaço, golaço, golaço. É golaço de campeão. É golaço de bicampeão da Copa Norte. Marcinho, Marcinho, Marcinho. O capitão, o camisa 10. Golão!
1: Para o papão!
2: Vai chamando o corrido.
0: 35 de bola rolando, segundo ato de espetáculo. Festa da Fiel, em Manaus, no Pará, no

0: Passou a moto.
1: Paysandu
0: 4
1: Nacional
0: 2.
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3: É, rapaz, o gol de Marcinho, que sacramentou a façânia, a épica conquista bicolor, bicampeão da Copa Norte, o Paysandu. Agora vem a busca pelo título da Copa Verde. Paysandu e Anápolis. Jogo de ida lá no Jonas Duarte. Dia 4. Jogo da volta, dia 7, domingo. Próximo domingo, Paulinho, 18h30. Mangueirão. Casa cheia. Mangueirão lotado. Eu disse e vou repetir. Paysandu é favoritaço para ser hexacampeão da Copa Verde. Repito. O Paysandu é favoritaço para ser hexacampeão da Copa Verde. 989-53-1583, 989-53-1583. Magno, boa noite, parabéns pelo ótimo programa. Obrigado, amigo. Nosso Paysandu está chegando com essa camisa pesada em decisões, provando porque é o maior campeão da Amazônia. Se continuar com os pés no chão, vamos conquistar muita coisa esse ano. Observação. O meu atacante Renanzinho, ele tem muita qualidade do Nacional. Não seria uma boa para o Paysandu? Temporada é longa. O que você acha? Quem manda aqui é o Luiz Paulo. Se não me falha a memória, Luiz Paulo, o Renanzinho passou por aqui já. E não foi bem. Se eu não estou enganado. Se eu não estou enganado. Tem uma informação aqui do nosso colega Samuel do Vale. Seu Paulinho. Amigos, gostaria de informar, de comunicar, que infelizmente faleceu a mãe do querido amigo Benediel do Vale. A mãe do grande Benediel do Vale, infelizmente, veio a falecer. Quem cita aqui é o grande Samuel Samuca. E tá dando recado aqui sobre o falecimento, né, da mãe do amigo Benediel do Vale. Desde já, nossas condolências aos familiares e também que Deus dê o conforto necessário. 10h29 na Clube. Bora pra galera, bora no Zap Clube. 989-53-1583, 989-53-1583. Fala aí, torcedor, dá teu recado.
4: Fala, Magno Fernandes, boa noite.
3: Boa noite.
4: Valcide Castanhal.
3: Alegre, né?
4: Maior campeão da Copa Norte.
3: Olha aí.
4: Papão.
3: Não, maior campeão da Copa Norte, não.
4: Agora foi um repórter aí da Rádio Clube.
3: Maior da Copa Norte, não. O maior campeão da Copa Norte é o São Raimundo de Manaus. Ele é tricampeão da Copa Norte. É, seu Paulinho. Não, o Paysandu é o maior campeão da Copa Verde. 5 títulos. Agora, o maior campeão da Copa Norte é o São Raimundo de Manaus.
4: A gente lá pra Doca. Entrevistar os torcedores lá que estavam fazendo a festa.
3: Foi Urbano.
4: Aí não vou nem tocar o nome do repórter.
3: Ô, Urbano!
4: Entrevistando os torcedores. O que você acha desse título aí da Copa Verde?
3: Copa Norte.
4: Achar que esse cara tá ficando doido. Tá pensando que o campeão foi da Copa Norte. Aí vai entrevistando, tá aqui. chegou com outro torcedor e disse, agora que vem a Copa Norte, né? Aí o torcedor disse, não, rapaz, o Paysandu foi bicampeão da Copa Norte, agora vem a Copa Verde. Pô, Rádio Clube, bora inovar, que tem repórter que não dá, meu irmão, não dá.
5: Ih, rapaz.
4: Boa noite, bom trabalho.
5: Rapaz. Pois é, né? Pois é, né?
6: Corta aí, corta aí.
5: Você não fala... Você não é consciente. Copa Norte é uma coisa e Copa Verde é outra. Tu falou do repórter, mas tu disse que o Paysandu é o maior campeão da Copa Norte, que não é. Então... Hã? É... Às vezes... Tu joga pedra no telhado dos outros, mas o teu também é de vidro. Então, bora também estudar um pouco sobre a competição. O repórter não errou?
7: Verdade.
5: Não, também tu errou. Então, aquela coisa, tu joga pedra no quintal dos outros, no telhado dos outros, mas o teu também é de vidro.
7: Verdade.
5: E aí? Tem mais? Bora lá.
8: Fala, Magno.
5: Boa noite.
8: Quem fala é Felipe Souza, direto de Macaé, Rio de Janeiro.
5: Opa!
8: Muito feliz, né, Magno? Com mais um título do Paysandu, né? Mais uma conquista, mais um troféu para nossa galeria, né? De troféu, porque o Paysandu é um pilhador de taça, né? O Paysandu não tem a ligeia título. Quando ele chega, se deixar ele chegar, quando ele chega na final, é para ser campeão. Entendeu? Então deixaram o Paysandu chegar e o Paysandu conquistou mais um título. Somos bicampeão na Copa Norte, né? Provavelmente vai ganhar a Copa Verde, vamos ser hexa da Copa Verde, né? E estamos no caminho certo, somos líderes da Série C, estamos no caminho certo, a gente tem tudo, vamos classificar, a gente tem tudo, com mais algumas peças que devem chegar aí para reforçar. A gente vai subir, Magno, para a Série B. E nem o torcedor mais otimista, né? No começo do ano da temporada, nem o torcedor mais otimista do Paysandu. Eu digo por mim também. Ia imaginar que o Paysandu, quebrado financeiramente, né? É, numa crise judicial que o Paysandu tá passando, mas sem dinheiro, quebrado, a maioria da garotada da base aí. Quem diria, né, cara, que o Paysandu ia ser campeão paraense em cima do rival, né, com o elenco de Série A, que o Paysandu ia ser campeão na Copa Norte, que o Paysandu ia liderar a Série C do Campeonato Brasileiro e que o Paysandu também provavelmente vai ganhar a Copa Verde, né. Então, é só alegria para a torcida do Paysandu. A gente está muito alegre, muito feliz mesmo, porque a gente está vendo um Paysandu fechado, jogador, comissão técnica, diretoria, todo mundo em um só propósito, né, que é dar alegria ao torcedor do Paysandu, ganhar os jogos, né, ganhar os títulos e colocar o Paysandu de volta no Campeonato Brasileiro da Série B. E é isso. Papão, campeão, tamo junto e vai vir mais taça aí pra gente.
5: Aí, ó, tá certo, torcedor consciente. Torcedor bastante consciente. Diga-se de passagem, até citei hoje na linha de passe, o trabalho do Júnior Rocha, o trabalho do Marcelo Santana é algo assim espetacular, cara. É aquela história do me dê limões que eu faço uma boa limonada. É assim que tá fazendo o Paysandu nesse momento. A gente sabe das dificuldades, a gente sabe da situação complicada, a gente sabe de todos os problemas que está sendo passado. É, agora também problema de gramado no estádio, teve coletiva sobre isso hoje. Mas o Paysandu mesmo assim não deixa o braço a torcer. Silas Vasconcelos, enquanto eles ganham prato, a gente ganha milhões. Fala, Silas, do Jurunas.
3: Sempre ligado aqui nas últimas. É, Silas. O Remo tá ganhando milhões, tá? Só que tem que saber investir direito esses milhões. Porque, queira ou não, o título... Cara, título fica marcado na história. Daqui a 100 anos vão lembrar... Ah, o campeão fulano de tal. Dinheiro, se tu não souber investir, ele se queima e perde. Dor, tem mais um, fala aí.
9: Boa noite, Magno. Boa noite, Paulinho, Luiz e Som, o cara. Ei, Paulinho, é o Magno que te manda pra madrugada, viu? Fica ligado.
3: É verdade, tô, não vou mentir.
9: E Magno, parabéns pro Paysandu.
3: Ó.
9: Paysandu ganhou mais um título, parabéns pro Paysandu. E espero que domingo meu Leão Madrid ganhe o São Paulo. 3-1 pro Remo. Boa noite, bom trabalho a todos. E Urbano, cadê Urbano?
3: Rapaz, encontrei o Urbano agora no primeiro andar ali. E tava todo zuruó. Ah, é, eu sei. Eu espero que o Remo passe o carro no São Paulo domingo. O São Paulo vem todo arrebentado, Paulinho. E eu tô torcendo pro Caulinho jogar, ó. Porque ele jogando é um a mais pro Remo. Ele jogando é um a mais pro Remo. Remo vencendo o São Paulo domingo, 8:30 da noite no Mangueirão. Ele dá uma respirada na pontuação, ele vai para 4 vitórias. Ainda não sai da zona, infelizmente, né? A derrota para o Atlético atrapalhou esses planos. Mas ainda fica com a possibilidade do Remo terminar o primeiro turno fora da zona. Porque aí ele se junta ali à pontuação do Santos e tal. Mas joga contra o Corinthians. E que jogo no Corinthians é lá no Itaquera. Na volta após a Copa. Mas mesmo assim. Bora bater mais, fala aí.
10: Grande Magno, boa noite. Tem que respeitar esse clube, entendeu? Esse clube não é à toa que a gente é o maior do norte. Não é negócio de blá blá blá, não. Os gaimistas vão à loucura.
3: Rapaz, que é isso?
10: É por isso que o seu... Tem muito nego mordido com o seu Carlos Correia lá do Juruna, lá, o Super Papão. Porque
3: não,
10: o cara fala a verdade,
3: que
10: nós falamos a verdade. Não fica com história, não. Entendeu? Os fatos contam por si próprio, Magno, entendeu?
3: Entendi.
10: Time grande, indecisão, ganha, chefe. Entendeu?
3: Entendi.
10: Ganha. E com todo respeito, vamos botar 50 mil nesse Mangueirão lá contra esse Anápolis. Não vou aguentar, meu amigo, entendeu?
3: Entendi.
10: Vamos ser ex, entendeu?
3: Entendi.
10: Time grande, quando chega em final, ganha. Aí os gaimistas lá do outro lado,
3: não,
10: eles ficam com a gente, porque a gente é... Não é alérgico a título, né, cara? Entendeu?
3: Entendi.
10: Graças a Deus esse clube nasceu pra ser vencedor, né, Magno? Entendeu?
3: Entendi.
10: E estamos firme e forte aí, cara. Que eu tô... Essa diretoria quer dar os parabéns, né, cara? Que
3: isso
10: os
3: é caras aí
10: tiraram o parceiro do Pascal.
3: Isso é verdade.
10: Difícil, né, cara? Então, os resultados estão vindo, né, cara? Quem trabalha, Magno, não tem segredo. No futebol, quem faz uma gestão boa tem resultado, meu amigo. Ano passado, aquele Aguilera lá deixou a gente na mão, né, cara? Sacaneou, mas aí, ó. Tem mais que vem para o bem, meu amigo, entendeu? Essa diretoria, se Deus quiser, vai levar o passo uma primeira divisão com o nosso lugar, entendeu?
3: Entendi.
10: Passo a passo, né, cara? Nós estamos no bom caminho, entendeu?
3: Entendi.
10: Agora, Magno, os gamistas sumiram, né, cara? Comeram a bio, foi. Então, eles estão morfindo com nós, mas a gente tem culpa assim. A gente não é alérgico a título de edição, né, Magno? Forte abraço, meu amigo. Papão, maior do norte. Conta a fata no argumento. Kleber Silva não tá ponando.
3: Valeu, Kleber. Entendi tudinho. Perfeito. Pai Dega. Bora lá ter mais.
11: Boa noite, Magno Fernandes.
3: Olha essa garganta
11: Paulinho,
3: aí, mano.
11: Luz e Som. Aqui é o Roberto Lima, torcedor do Paysandu. A pedido de 70% da população do estado do Pará, rola os gols do Papão aí junto com o hino.
3: Tu quer com ele?
12: Também não.
3: Ai.
11: Tem que respeitar o maior clube do Norte e Nordeste do Brasil. O Papatítulo do Norte. O campeão dos campeões. O único do Norte que disputou uma Libertadores. Não vou nem falar do outro, coitado. Da outra velha pirenta.
3: Rapaz!
11: Porque senão vão começar a chorar. É isso aí, não queria o título, não sei o quê, não sei o quê, não sei o quê, que não vale nada. Mas quando ganharam, a única vez que eles ganharam, era torcedor se jogando naquela vala da doca, comendo merda, bebendo água suja de mijo. Ai, ai, ai. É muita inveja. Como diz o nosso amigo Paulo Chateado, eu não quero inveja e nem ciúme.
3: É o contrário, pô.
11: Do Norte. O Paysandu Esporte Clube. Um abraço.
3: Aí, rapaz,
11: muito obrigado pela atenção, tá bom?
3: Valeu.
11: E uma boa noite, que Deus abençoe vocês aí. Parabéns pelo programa.
3: Epa, teve cantor. Olha aqui, ó, Paulinho.

0: Sabe quem é esse cantor, Paulinho? Não tem noção quem é? Ele canta bem ou não? Diz aí, só diz aí.
1: Bota não, de novo. Não, e não.
0: Bota aí, cadê, rapaz? Aqui, ó, de novo. De novo.

0: Tu não tem noção quem é essa aqui não, Paulinho?
1: Também não.
0: Luciano Taboca. Epa, o cara canta, pô. O cara canta. Taboquinha da massa. Tô te falando. Pessoal, precisa é o Pablo, não.
2: Mas tu é muito fraco como cantor, mano.
0: Segue falar aqui, o Taboca é meio lateral como cantor. Mas canta bem afinado, pô. É melhor que o programa do Coronel. Bora lá, tem mais um, fala aí.
3: Boa noite, Magno Fernandes. Boa noite a todos os ouvintes da Rádio Clube. Magno, ontem, né, fizeram uma festa, né? Olha que não sou de falar da cidade do Rio Corento, não, amigo. Sou de falar do Clube do Rio. Mas, meu amigo, eu vou lhe falar, né? Time pequeno, mano. Time pequeno. Festejar um título em cima de um time de Série D contra Série C. Que final, hein? O Leão tá em outro patamar, Magno, né? Clube do Remy Santos, mata-mata da Copa do Brasil. E domingo tem o Remy São Paulo, Mangueirão. Outro patamar, o Leão, Magno. Outro patamar, meu amigo. Final dessa aí, sem graça, um estádio ridículo. Não tinha nem 7 mil pessoas no estádio.
4: Pior que não. Pior que não.
3: Final foi essa, meu amigo? Ridículo. Graças a Deus, sou do maior do norte. O verdadeiro maior do norte é o que tem a maior torcida, meu amigo. E a maior torcida é do Clube do Remo. Ok? Domingo no Mangueirão, vou estar lá, Magno. Célio, taxista de Barra da Pedreira.
0: Botou bocão, Célio. Tem mais, bora lá.
5: Boa noite, Magno Fernandes. Boa Fábio noite. Aqui da Pedreira.
0: Fala, Fábio.
5: Ah, te prepara que hoje tu vai escutar muito choro aí. A maioria tá feliz, mas tem uma minoria que tá chorando.
0: Putz.
5: É choro misturado com inveja.
0: Putz.
5: Boa noite, bom trabalho.
0: Valeu, bora lá, tem mais.
6: Tem Magno, pergunta aí pra esse pateta que acabou de falar.
0: Rapaz.
6: Em cima de quem foi comemorado o título de 2026, em pleno Mangueirão, time de Série A, sabor Série A aí.
0: Série Água é ótimo. Bora lá, tem mais.
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0: Égua.
8: Oi, boa noite.
0: Boa noite.
8: Eu me chamo Elias, mais Fala. Conhecido como Elias do Paysandu.
0: Fala, Elias.
8: Aqui de Barca Arena, no ramal Cupuaçu, em Vila dos Cabanas. Primeira vez que estou participando aqui na rádio.
0: Opa, bem-vindo, tá. Amigo.
8: Parabéns aí a toda a torcida aí do Paysandu que ontem foi campeão da Copa Norte. E eu fiquei sabendo que a gente vai ser hexa antes da seleção brasileira. Se bem que o Brasil não vai ganhar a Copa esse ano, né? Porque o Brasil tá mal montado, mas Papão, único time campeão da Copa Norte. Tá? Boa noite. E espero aí, quem sabe, que eu volto para participar mais vezes aí da programação. Minha primeira vez que estou participando. Mas é isso. Quinta-feira nós estamos aí para disputar. Mas estou passando aqui para parabenizar a toda a nossa torcida do Papão aí, que ontem foi campeão da Copa Norte.

0: que você já está acabando o seu programa, que é o Pretão da Vigia.
1: Fala, Pretão!
0: É, quero dizer que o caboclo que falou que te enganou o prato, mas como você falou, títulos é, sempre é recordado, né? Títulos sempre se lembra, com 100 anos estão lembrando do título. Aí estão ganhando milhões e não sabem vestir. É o Pretão da Vigia, Paissandu.
1: É, rapaz, olha aí, ó, o Pretão deu o recado dele. Tem mais um, bora lá.
2: Magno Fernandes, boa noite.
1: Boa noite, mano.
2: Tô ligado já nesse teu grandioso programa.
1: Obrigado.
2: Magno Fernandes, o que, é que esses caras aí da Mucura falam, Magno Fernandes? É, a gente, nós, torcedores do Clube do Remo, que somos de primeira divisão, a gente não tem nem que tá batendo boca com esses caras aí. São terceira divisão.
1: É, rapaz.
2: É um time que só joga em campo ridículo, né? Que o campo que ele joga é pior do que o chiqueirão dele lá, porque aquele campo que ele joga também é um chiqueiro, né? Que eu vejo postagem aí daquele jogador do, da Mucura aí, com uma penca de caranguejo, saindo de dentro do lamaçal. Aquele campo dele lá é um chiqueiro, é um mangal, na verdade. Então eles estão comemorando o quê? Uma taçazinha que parece um prato. Aquilo é taça? Aquilo é... Não, eu não sei nem dizer o que é aquilo ali. Um campeonatozinho daquele ali que não tem valor de nada, mano. Olha, nós estamos na elite, nós estamos primeira divisão, nós estamos jogando só com time de Libertadores e Sul-Americana. Tomo na Copa do Brasil. Eu vou perguntar para eles aí quem é que tá ganhando mais aí. Se é o nosso time, se é o time deles. Que nós estamos na primeira e estão na terceira. O que é que vale mais? É uma Copa do Brasil ou esse campeonatozinho aí que eles ganharam aí? Essa copazinha que eles ganharam aí? Esse fundo de prato que eles ganharam aí? Esse é um prato, essa taça que eles ganharam aí. Esse fundo de prato que eles ganharam aí? Que isso é um prato, essa taça que eles ganharam aí?
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4: Boa noite, Magno.
1: Meu Deus do céu. Fala, Zé Maria.
4: Boa noite, Magno.
1: Vixe, Maria.
4: Boa noite, Magno.
1: De novo, fala. Fala.
4: Zé.
1: Marcos, que ligar que até boa noite.
4: Zé. Marcos, pode te fazer uma pergunta. Ixi, quem é o médico da CBF aqui em Belém do Pará? Uma pergunta, tá?
1: Hã? Peraí, pausa. Quem é o médico da CBF aqui em Belém? Eu tô vendo o BG de fundo ainda, continua. É o Dr. Jean Clay. É o Dr. Jean Clay. O médico da CBF. Continua.
4: Marcos, deixa eu te fazer uma pergunta.
1: De novo?
4: Quem é o médico da CBF aqui em Belém do Pará?
1: Ah.
4: Uma pergunta, tá?
1: Dr. Jean Clay, já disse.
4: Papão mais um caneco. Novidade, é muito caneco, né?
1: Segundo.
4: Só vou te contar. Tem que aguentar o lobo, viu?
1: Ah.
4: Era o Super Papão lá do Juruna. Um abraço.
1: Não dá ideia, lá velho aparece.
4: Lá de Marituba, um abraço, viu?
1: Vamos um grupo de vocês, aí fico se abraçando todo dia.
4: Tem que aguentar, caladinho, viu?
1: Ah.
4: Bora ver. Final de semana merece alguma coisa, viu? Vai dar pra chorar, certo?
1: Ah.
4: Temos que se garantir pra outra fase, né, mano, velho? Tá pegando, nós tá enrolando.
1: Ah?
4: Papão na cabeça.
1: Ah.
4: Rimo na rabeira, não sai da zona.
1: Ah.
4: Parece um
1: égua.
4: Prostituta aposentada.
1: É, rapaz, que é isso?
4: Quem mora na zona, meu. Tem que melhorar, viu? Você vai cair. Um abraço.
1: Ele começa perguntando o seu. Pra quê? Porque eu não entendi, Paulinho. O que eu pego curiosidade pra saber quem é o médico da CBF aqui em Belém? Quer ser médico, Zé Maria? Quer ser enfermeira, é? Quer levar a padiola, é? É, tem que dar padiola, caramba. É a maca? Tem mais, fala aí.
5: Boa noite, Magno Fernandes. Aqui é Luiz Machado de Criciúma, Santa Catarina.
1: Erra boa.
5: Magno, muito feliz pelo título da Copa Norte do Papão. E duas alegrias pra mim aí. Quero dizer que a minha mulher tinha me abandonado.
1: Ui, meu Deus,
5: pelo remista.
1: Ah. Ah, não.
5: Hoje ela me pediu pra voltar.
1: Opa! Eu falei pra ela que reconciliação.
5: Eu tenho até segunda-feira pra dar uma resposta pra ela.
1: Mano, aceita e troca.

0: de chip, pelo amor de Deus.
1: Um grande abraço aí, Magno. Vamos ser campeão da Copa Verde também. Um abraço, boa noite.
2: Já é isso, Paulinho. Vai sim. Oh, meu Deus, o Guerreiro vai tirar esse programa do ar, mano. Vai, vai. Bota aí, começa a música depois. Hein? O problema é que eu fico curioso, aí atiça, aí já fica cagado de café. Oh, meu Deus. 10h53 da noite.
1: Muito feliz pelo título da Copa Norte, do Papão. E duas alegrias pra mim aí. Quero dizer...
2: É gordo, filho, é gordo!
1: A minha mulher tinha me abandonado pelo Remista. Hoje ela me pediu pra voltar. E eu falei pra ela que eu tenho até segunda-feira pra dar uma resposta pra ela.
2: Mano, disse, troca o chip, mas pelo amor de Deus! Voltar.
1: Um grande abraço aí, Magno. Vamos ser campeão da Copa Verde
2: também. Que quer tirar o destaque já, por
1: isso. Um abraço, boa noite.
2: Magno, boa noite! O Remo está em outro patamar. Mas a Leoa participou da Copa Norte esse ano? Participou. A diretoria do Paysandu tem que fazer uma caridade. Abrir a sala de troféus para eles visitarem, já que não ganham títulos. Então não conhece, né? Por isso, então, eles falam que é prato. João Batista de Canã dos Carajás. Olha aí, rapaz. Tá sul do Pará. Bacana. Magno, como é o nome do... Não, Serra Chifre é à tarde, mano. Não, Serra Chifre é à tarde. Meu nome é do torcedor que quero mandar pro coronel, Serra Chifre dele. Aí te vira lá, coronel Atache. Negócio de Serra Chifre é coronel Atache. Tenho nada a ver com isso, não. Tenho nada a ver com isso. Tem mais? Fala aí, torcedor.
3: Fala, Magno. Boa noite. É o Júnior, pai, aqui de Marituba. Um abraço pro meu amigo Paulinho. Mas vai especialmente
4: para o meu
3: Paulinho. Não vai abraço. Olha esse torcedor aí, hein? Essa dor de cotovelo. Ele não sabe nem como é a taça, né? Campeonatozinho que não vale de nada, que o Osório levou farelo. Campeonatozinho que não vale nada, que o Remo entrou em crise. O que eu tava fazendo assistindo o jogo? Acho que foi São Paulo, rapaz. É doido. Ih, rapaz. Um abraço, irmão. Fica com Deus, todos aí. Parabéns pela audiência.
2: Tem mais? Tem. Bora lá.
5: Boa noite aí, meu amigo Magno. É o Carlos Fefeu, aqui do Castanheira.
2: Fala, Fefeu.
5: E Magno, oi. Esses caras vão morrer, não vão? Esses mijados lá do outro lado, não vão? Eles vão morrer, moleque, do coração. Porque dia 7 de junho nós vamos ser hexacampeão. com aquele mangueirão entupido, com mais de 50 mil pessoas ali, eles vão morrer, moleque. Papão foi bicampeão da Copa Verde, estou morrendo aí. E outra coisa, né? O Papão vai ser hexa da Copa Verde, né? E líder da Série C. E vão virar a Copa do Mundo na zona de rebaixamento. Não vão sair mais desses 15 pontos, papai. Esses caras tomam morrer do coração. Agora falando sério, Magno, Papão é Papão, né, Magno? Papão é Papão. Não tem como, meu irmão. Não tem como deixar de gostar de um clube desse. Não tem como, meu irmão. Papão ganhando tudo esse ano, meu irmão. Campeão paraense, bi da Copa Verde. E a 7, ex-campeão da Copa Verde, né? Bi da Copa Norte.
2: Foi emocionado, um pouco, né?
5: E líder da Série C, em outubro, lá pro final de agosto, outubro, estamos comemorando o nosso acesso à Série B. E as mijadas não ganharia nada e vão cair pra Série B de novo. Um abraço aí, meu amigo. E vão cair pra Série B de novo. Um abraço aí, meu amigo Magno. Vocês vão aqui no Castanheira.
2: Valeu!
3: Realmente eu concordo com o rapaz aí, com o senhor que falou aí, né?
2: Pra sua casa, Paulinho. Tem mais. É o programa Pai Dega de Abacalhado.
6: Eu queria falar uma palavra na cidade nova.
2: Manda lá.
6: Manda esses pessoal do Remo dormir. Que nós temos que falar. Eles falam que vai ser duas Série C. E a única coisa com cento e poucos anos que eles têm é um título só da Série C. Entendeu? Esse prato que ele está falando aí, ganha quem tem competência. Entendeu? Quem não tem competência, apanha de Porto Velho, Apanha desse time pequeno lá, mano. Esse apanhado do Porto Velho. Apanhado só desse time pequeno aí. Agora eles querem falar o quê? Estão elite, elite. Sabe a elite que eles conhecem? É uma padaria que tem aqui na Cidade Nova. É isso que eles conhecem. Entendeu? Porque o golfinho subiu e agora tá lá embaixo, doido para respirar e não consegue. Estão atracados no pé dele, lá tá desesperado. Estão todo mundo, entendeu? Com o rabo preso. Aí estão com esse dor de cotovelo, que bem que eles queriam ganhar, mas não tiveram competência. Pegaram, foi pela gente, eles ganharam, foi título, foi na costa deles. Eu quero ver no final do ano, entendeu? No final do ano que eu quero ver. Entendeu? Se o dinheiro deles vai acabar, a conta vai chegar.
2: É, qual é?
6: Aí eu vou rir muito da cara desse banho de abestada.
2: Não diz isso. Tem mais um, Paulinho, bora lá.
4: Boa noite, meu amigo Magno Fernandes, aqui é Renato Nascimento.
2: Fala, Renato. Queria
4: que você perguntasse pra esse palhaço aí, desse tal de Célio Taxista, que isso é uma bestalhada, isso é. Isso não sabe nem o que ele fala. Mas foi engraçado, o time de Série A e pegou o pau do Paysandu.
2: É, rapaz, que isso?
4: Nada ainda. Entendeu? Um time desse que já ficou sem divisão, jogando aí pelada lá em Ananindeu, agora porque subiu pra Série A, tá com essa arrogância. É por isso que esse time vai descer. Não, nem por causa do time, da instituição. O time vai cair por conta da arrogância de certos babacas que tem na torcida do Remo.
7: Vai não!
4: Os caras só falam besteira, uma arrogância desgraçada. Mas como diz um ditado, né? Quem nunca comeu doce se lambuza todo. Olha aí, vai cair por conta da torcida. E eu quero saber como é que eles vão pagar o dinheiro do governo do estado que foi investido.
8: Quem é,
4: quando estourar essa bomba aí, não quero ver chorinho. Vou até vender o Baelama lá e aquele chiquenta lá no hotel lá. Boa noite, irmão. Um abraço.
2: Valeu, eu vou com. Deve estar pedindo pra falar aqui. Boa noite.
9: Magno Fernandes, boa noite. Avisa aí pros Mucureto do outro lado. Eles podem ganhar 100 títulos no ano todo. Mas fala pra eles levar esses 100 títulos dele lá na CBF pra ver se abre a 21ª vaga lá pra eles lá. Pergunta pra eles se abre a 21ª vaga. Vai lá, Mucureto. Vai lá, ó. A gente ganhou. Somos bem não sei o que, somos isso, somos aquilo. Querem uma vaga aí de vocês aí na CBF? Pergunta pra eles, pra CBF, se isso garante vaga na Série A. Ei, rapaz, leva a Série A, não é Série C não, ei, Mucureto, menos, tá? Menos, que o pior de vocês ainda vai vir ainda no final do ano. Tem que respeitar o Leão.
2: Vou com o último, Paulinho. Fala! Fala! Ele quer falar.
10: Boa noite, Paulinho, Luz e Som. Boa noite, Magno Fernandes. Paulinho tá feliz, né, Paulinho? Então, nessa, talvez hoje vá, né? Não voar, né? Porque
2: essa olha
10: semana,
2: aí, ó.
10: Semana todo dia.
2: Olha aí.
10: E não mandaram.
2: E o Pico só vai com ele, né?
10: Essa semana. Talvez você no comando, Paulinho, minha mensagem vai pro ar. Muito feliz, super satisfeito com o Papão da Curuzu. É como eu digo, tá aí a diferença entre o lobo e a cadela de peruca. O lobo, ele é papa a título do nosso. Nós lutamos, festejamos vitórias. O Paysandu acostumou a gente mal, entende? Então é uma exceção, uma campanha daquela que nós fizemos ano passado. Está aí provado que o verdadeiro, o maior campeão do Norte é o Paysandu, meu amigo. Os números não mentem, está aí, os números não mentem jamais. Toda a imprensa falou, elogiou e falou sobre isso. Ah, para eles, né, a gente não quer esse título, a gente não quer Copa Verde, não quer Copa Nova. Quem não quer é perdedor, meu amigo, perdedor, foi eliminado. Perdeu o Campeonato Paraense com o Papão da Curuzu, com cavalaria e tudo. Foi meter a cavalaria lá, entende? Se não importasse para eles, não tinha metido a cavalaria lá em Marabá. Pegaram porrada do Águia também. Então,
2: é pior que foi, ó.
10: Quem mandou ele ser alérgico a títulos?
2: Não diz isso.
10: Tá aí o Papão da Curuzu com mais um. E você falou. Parabéns, Paulinho. Ô, Magno, parabéns. Você falou que o Papão ia ganhar. Entende? Essa Copa Norte.
7: Não, nada,
10: tá falando, irmão. Agora que o Papão vai estar. Eu confio sim.
2: Fala em mim, mano.
10: Porque eu vejo que o Paysandu tem treinador.
2: Fala em mim, pai.
10: Muito homogêneo.
2: Fala em mim, pai.
10: Que toca a bola muito bem.
2: É.
10: Então, parabéns. Você, torcedor do Paysandu. Você, entende? Que teve a maior glória e continua tendo do estado do Pará. Ah. Parabéns pra você. O resto, que batam palmas, não é isso? Manda dedicar esse título aí pro Carequinha Fala Fina e pro o meu amigo Pato Rufo.
2: É meu vizinho, Paulinho.
10: Tá ok? Quem tá falando aqui é Carlos Correia dos Runas, o verdadeiro Papa Título do Norte. Doa a quem doeu, os números não mentem jamais. O Super Papão, um abraço.
2: É o eco que bate palma, é? É o eco que bate palma. Rapaz, é impressionante. É só o Paulinho aparecer.
8: Boa noite, Marlon.
2: Não, tá bom. Não, tá bom. É só o Paulinho aparecer. Chefe, não tenho culpa. Depois de ter reunião aí, daí a cagada deu. Fatura, Paulinho, com essa, mano.
8: Tá
2: já
8: bom, mais um caneco.
2: Não, sai. Caneco, não quero saber.
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2: 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Volte à marca dos campeões. Paulinho, bora iniciar o giro, começando por onde? O Leão é destaque, fala aí, ranqueado.
15: Boa noite, um grande abraço, meu caro Magno Fernandes, um abraço a todos ligados aqui na poderosa Rádio Clube do Pará. Este é o Timão campeão do rádio, a maior audiência em toda a Amazônia Legal. É sucesso absoluto para você. Você fica acompanhando o Timão campeão do rádio, domingo, 8:30 da noite, tem Clube do Remi São Paulo, Futebol Clube, o Leão querendo a sua... primeira vitória em cima do São Paulo. Olha, rapaz, no confronto, o São Paulo ainda não perdeu uma para o Clube do Remo. E vai ser no domingo, respeitando os nossos amigos paulistanos, né? Turma lá de São Paulo, mas o Remo precisa chegar à sua quarta vitória neste Campeonato Brasileiro e no 18º pontos encerrar essa primeira fase de jogos, né, que é a 18ª rodada da competição, com uma vitória a mais, né, e 18 pontos, que fica próximo da saída desta zona de incômodo, né? A zona desgraçada, essa zona de rebaixamento, que não é fácil, não. Ainda bem que o Clube do Remo está em cima, né? E lutar agora para não cair. É outro patamar, não adianta, é outro patamar, não tem, é isso aí. O Remo está aqui em cima, o Remo está entre os 20 mais importantes clubes do futebol brasileiro. Aquilo que eu digo, que os números não mentem jamais, né? Tá certo? Então vamos para cima. O Remo agora se programa para esse jogo de domingo, 8h30 da noite, com a Clube acompanhando tudo, com Cláudio Guimarães e os comentários de Gerson Nogueira e eu, como sempre, lado a lado do Leão. O Remo treinou hoje pela parte da tarde, como sempre, por baixo de chuva, mas a chuva não atrapalha nada, muito pelo contrário, né? E o técnico começou a formatar o Clube do Remo no novo sistema tático, sem Marcelo Rangel, que está em tratamento no NASP, sem o atacante Jajá, que vai cumprir a lei do cão, uma partida, né? Mas tem aí os jogadores que ele vai colocar aí. Tem o jogador Bueno, que vai formar o quadrado no meio de campo, né? E tem aí o goleiro Ivan, goleiro que será o titular, substituindo aí ao bom goleiro Marcelo Rangel. O Remo deve ficar com esta formação, quem confirma é o treinador, uma hora antes da partida, e esta aqui é apenas a perspicácia do repórter, né? Ivan no gol, Marcelinho, Marlon, Chamba e Mike, Zé Edson, Patrick, meu convidado de hoje, Zé Ricardo e Vitor Bueno, o Pikachu e Manga. É esta formação que ele vai confirmar no próximo domingo contra a equipe do São Paulo no Mangueirão. 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Bom, o Clube do Remo está aí com as vendas dos ingressos, né? A promoção já acabou. Agora, amanhã, o preço dos ingressos, R$100, uma arquibancada e R$200 a cadeira. O ingresso está chegando aí em 20 mil. Vamos aguardar amanhã, né? Mais uma parcial pela manhã, porque a venda encerrou ainda há pouco, né? Nas lojas do Clube Remo, no shopping de Belém. Então, vamos aguardar um público aí de em torno aí de 25 mil torcedores no total, neste domingo, no Mangueirão. Olha, a partir de segunda-feira, Magno, o Remo vai entrar de recesso, umas férias aí, né? 15 dias, né? Porque o Remo só voltará a jogar, meu amigo, só no dia 22 ou 23, Série A, em São Paulo, lá em Itaquera, contra a equipe do Corinthians, né? Tá certo? Então, os jogadores vão agora ganhar esses 15 dias aí, depois retornarão para os trabalhos, como se diz na gíria, né, Magno? Palpicado aí, trabalho aí com o técnico, o nosso Condé. Agora, com relação a jogadores, deixa aí o Luiz Wagner, eu falo todo dia com ele agora, com o Luiz Wagner, hoje pela manhã, inclusive, falei com ele, ele estava fazendo fisioterapia, e eu também estou fazendo fisioterapia no joelho, que eu vou me submeter a uma cirurgia também, brevemente, né? Assim que entrar agora aí o recesso também. Então, ele dizia o seguinte, tem jogadores que vão sair agora, só vão ser publicados oficialmente quando realmente saírem do Clube do Remo. Quando tiverem tudo liberado, assinado, aí que vai publicar a relação desses jogadores, que nós já sabemos, os jogadores todo o tempo estão falando aí, são esses atletas mesmo, que não estão nos planos do técnico Condé. Então, o Remo só não quer ficar em prejuízo aí depois, né? E toda a habilidade aí do executivo de futebol, com os advogados trabalhistas do clube do Remo, fazendo, portanto, esse distrato de contrato, né? E o Remo vai contratar também jogadores capacitados. O Remo não pode errar. O presidente Tonhão, numa entrevista, disse que o erro foi lá atrás, no planejamento, então não pode errar nesse planejamento no meio do ano. 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Deixa eu abraçar meu grande amigo Fernando Lobato. Alô, Fernando Lobato, um grande abraço. Amanhã o Fernando Lobato estará na confraria, né? Se Deus quiser, a gente vai se encontrar por lá na confraria, bater aquele papo, pernas pro ar, que ninguém de ferro. Domingo tem jogo do Leão, aí eu tenho que estar lá no Mangueirão, não é isso? Vai ser um sucesso. E também um abraço pro meu amigo Lucival Alencar e a sua esposa, né? Bodas de ouro aí, Alencar. Parabéns aí, você e a sua esposa aí, vocês merecem, né? Depois da Copa do Mundo, eu já falei aqui, que o Remo vai enfrentar a equipe do Corinthians no próximo dia 22 de julho. Em agosto, o Clube do Remo, dia 2 e 5, é Copa do Brasil contra a equipe do Santos. Dia 2, lá em São Paulo, e dia 5, em Belém do Pará. Pendurados com dois cartões amarelos do Clube do Remo, Rangel, que está sem condições de jogo no momento, Marcelinho, Marlon, Léo Pico e João Pedro. Não esqueça dos ingressos, tá, torcedor? A partir de amanhã, compre o seu ingresso e vamos lotar o Mangueirão. 8h30 da noite neste domingo, o Clube do Remo contra a equipe do São Paulo. Fala em São Paulo, eu tô aqui com o Patrick, muitas vezes já enfrentou o São Paulo lá, né, Patrick? Quando você jogava lá no Santos. Agora, Patrick, jogo difícil, né?
7: Melhorar nossa campanha dentro de casa, é um adversário muito difícil, muito duro. Porém, a gente tem o nosso objetivo e a gente sabe que se a gente batalhar, se a gente se dedicar, se a gente fazer o nosso melhor, a gente tem chance de sair com a vitória. Então, eu acho que, com todo o respeito ao adversário, é projetar a melhor estratégia, é executar da melhor maneira possível. E, se Deus quiser, trazer esses três pontos para poder a gente continuar subindo na tabela e ficar próximo do nosso objetivo.
15: Vinha tudo bem, não é, Patrick? De repente, houve esse deslize aí no último jogo, mas agora treinamentos diários aí, semana cheia de trabalho, justamente para rebuscar os acertos, treinar cada situação cada vez mais, para ter acertos e não errar. Se errar, o mínimo, mas tem que ter sempre competência para buscar os pontos e melhorar cada vez mais. Não é isso, Patrick?
7: É mais da prática, né? Eu acho que a gente encontrou um jeito de jogar, né? E eu acho que quando tem a semana assim, dá tempo da gente descansar de um jogo para o outro e de reiniciar o trabalho para poder, na próxima partida, fazer o melhor. Corrigir, quando tem um jogo em cima do outro, você tem pouco tempo para corrigir detalhes que você acabou cometendo, erros que você acabou cometendo, né? Então também a gente aproveita para ver vídeo, corrigir esses erros, levar para dentro de campo, né, com mais tempo, sem pressa, sem sobrecarregar a carga de treino. E aí, para no final de semana, no dia do jogo, a gente estar na nossa melhor versão para poder performar e conseguir a vitória.
15: Obrigado, Patrick, pela sua presença aqui nas Últimas do Esporte. Não esquecendo que neste sábado o Clube do Remo à Tarde estará fazendo o seu último trabalho. Em seguida, o técnico Condé vai relacionar os jogadores que vão jantar na Toca do Leão, os relacionados, e depois concentrar no Hotel Sagres. Um grande abraço. Eu volto neste sábado, sempre acompanhando o Clube do Remo. Já já eu volto com a Gindinha aqui nas Últimas, meu caro Magno Fernandes.
2: Maravilha, valeu, Cacheado. Agora vamos destacar o São Paulo. Sim, é com você, Saulo Zay.
8: Vamos falar do SPFC, o São Paulo Futebol Clube, que treinou hoje de manhã. Neste sábado cedo fecha a preparação, almoça e inicia a viagem para Belém do Pará, onde quer ponto ou pontos depois de amanhã contra o Leão Azul Paraense. Treinador, ele, Dorival Júnior, de volta ao São Paulo, terceira passagem pelo clube, 3 jogos nesta nova fase, 1 vitória, 2 empates e o intuito, claro, positivo para levar um bom resultado do Mangueirão depois de amanhã na nossa domingueira. O Luciano, meio atacante, está fora, vetado pelo departamento médico. O Sabino, zagueiro, também segue sob cuidados médicos. Lucas Moura, há mais tempo vetado, sequer está caminhando, longe de iniciar a fisioterapia. O Wendel, lateral esquerdo, esse o desfalque factual pelo terceiro cartão amarelo. E o Bobadilha, volante paraguaio, já foi cedido para sua seleção para a disputa da Copa do Mundo. Sendo assim, com as possíveis voltas de o Marcos Antônio, volante ligeirinho, e o Cauli, o meia armador, a provável formação pode ter Rafael, Lucas Ramon, Luiz Osório, que é um jogador da base, muito talentoso, diga-se de passagem, Alan Franco e o Enzo Dias, lateral esquerdo argentino. Meio de campo, com Pablo Maia, Danielzinho e o André Silva, que é um meia atacante canhoto, faz várias funções. Mais adiantados, Arthur à direita, Ferreirinha à esquerda e o Calheri no centro-ataque. Essas as últimas do Tricolor Paulista, amado clube brasileiro, aqui na programação esportiva da Poderosa.
2: Amadorismo, Manuel Alves.
16: Rodada decisiva neste final de semana pelo torneio Cidade de Belém de Basquete Master. É a rodada que vai apontar o campeão do torneio. Em quadra, Charley Carneiro e Luiz Carlos Horta, Carlos Bessa e Otto Monteiro, Ednei Ruati e Williams Andrade. Tudo isso domingo a partir das 9 horas da manhã, no ginásio Moura Carvalho do Paysandu. Na classificação, Ednei Ruati e Williams Andrade com 9 pontos, Carlos Bessa e Otto Monteiro com 8, Charley Carneiro, meia dúzia, e Luiz Carlos Horta com 5 pontos. Tudo preparado e amanhã vai ter o seminário técnico e também vai ter um treino geral para o Campeonato Brasileiro de Sambo. Para quem não tem muita familiaridade com o sambo, ele é um esporte de combate e arte marcial de origem russa. É para autodefesa sem armas. Essa programação vai ser amanhã na FESAPA, que é a Federação de Sambo do Pará, a partir das 4 horas da tarde. Um dos palestrantes desse seminário vai ser o professor de judô, Alcindo Campos. O CB Esporte de Bragança se despediu ontem da Taça Brasil de Futsal Sub-17 masculino da Divisão Especial, que vai até domingo em Serra, no Espírito Santo. O time de Bragança já estava sem chances de ganhar a taça e fez o último jogo ontem contra o Ribeira Esporte Clube do Tocantins. E o CB Esporte humilhou seu adversário, ganhou de 12-1. CB Esporte 12, Ribeira Esporte Clube do Tocantins, 1. Com esse resultado, o CB Esporte terminou a Taça Brasil com 2 vitórias e 2 derrotas e na 8ª colocação. 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
2: Para destacar agora as coisas do Águia de Marabá, Paulo Henrique.
17: Um grande abraço, boa noite para você, meu caro Magno Fernandes, amigos da clube, falando do Azulão Marabaense, que está concentrado para a partida de amanhã contra o Tocantinópolis, jogo que vai acontecer às 17 horas no estádio Zinho Oliveira, prenúncio aí de casa cheia. Torçamos que o time possa corresponder e que o torcedor que comparecer o Zinho Oliveira possa realmente sair de lá satisfeito, mas os trabalhos estão sendo feitos aí. Tocantinópolis, que vai lutar para sobreviver, por isso o Águia tem que fazer das suas e ficar atento neste jogo, uma vez que o Tocantinópolis sempre foi uma pedra no sapato do Águia, é essa que é a grande verdade, né? Então a gente vai aguardar aí um grande jogo, tudo porque o Águia treinou muito essa semana, fez um trabalho inclusive hoje pela parte da manhã. Pensou-se que ia fazer somente um recreativo, no entanto, ele quis, o técnico Luiz Carlos Vinck, quis botar aí, aprimorar os fundamentos, aprimorar a pontaria, aquela finalização, ou seja, quer artilharia pesada para esse jogo, porque ele quer deixar boa impressão na sua estreia dentro de casa. Por falar em estreia dentro de casa, o torcedor está na expectativa aí. O torcedor quer é uma vitória e quer conhecer Luiz Carlos Vinck, de tradições aí do futebol do Brasil, inclusive como atleta, e por isso o torcedor está nessa expectativa aqui. Aliás, que ele vai no supermercado, vai na barbearia e realmente ele é muito tietado. Essa que é a grande verdade aí, o técnico do Azulão Marabaense, Luiz Carlos Vinck. Mas olha, no treinamento ele está aí tendo a preferência pelo Wesley na lateral esquerda e destacando bastante o jogador Alex Silva. O Alex, que é o artilheiro do Águia, assim como o próprio Felipe Pará. E a gente vê que o Alex tem ali a preferência no ataque, ele que não abre mão desse atleta. O Luiz Carlos, ele atingiu ali um nível muito bom, deixado aí pelo Júlio César Nunes. Então ele está aproveitando toda esta presença aí dos jogadores que buscam, claro, cada vez mais aprimorar jogadas que eles vêm treinando. O time provável para jogar contra o Tocantinópolis amanhã no Zinho Oliveira é Iago Haas, o Bruno Limão, que volta de suspensão, o meio campo, aliás, a dupla de zaga é Wendel e Dedé, na lateral esquerda Wesley, agora sim, o meio campo com o William Daltro, o jogador Carlos Maia e também o Felipe Pará. O ataque com o PH, o JP Bardales e o jogador Alex Silva. Tá aí então a equipe do Águia para enfrentar o bom time do grande Tocantinópolis, o Verdão do Tocantins, que quer aí então, né, vencer do Águia para buscar uma possível classificação contra o Oratório na última rodada. Por isso que é importante o Águia vencer, que aí, quem sabe, uma vitória da Tuna sobre o Trem, o Águia poderá inclusive, se vencer, assumir essa liderança e partir para a cidade de Santana do Amapá no próximo final de semana para conquistar aí um resultado positivo e trazer de lá a primeira colocação para jogar contra o quarto colocado do grupo 6 do Campeonato Brasileiro da Série D. O Águia também torcendo muito aí, estava torcendo muito para o Paysandu, agora a torcida para o Águia é torcer para o Clube do Remo permanecer na Série A para garantir sua vaga na Copa do Brasil. Tá certo, meu caro Magno Fernandes, abraçando o Jango, sempre Jango, teu ouvinte de todas as noites, meu amigo o Diego, aliás o Júnior, lá em Tailândia, tá ligado em você, a galera toda de Outeiro, meu amigo Luiz Adalto, João Mauro, todos na sintonia aqui da Clube, a sua 106.9. Um abraço para você, meu caro Magno Fernandes, boa noite.
2: Maravilha, valeu PH, agora vamos destacar as informações da federação. Paulo Sérgio Pinto.
18: Campeonato Brasileiro da Série A, 18ª rodada, amanhã, 16 horas, no estádio Arena da Baixada, em Curitiba, no Paraná, Atlético Paranaense e Mirassol de São Paulo, com Fernando Antônio Mendes de Salles Nascimento Filho, do estado do Pará, domingo, 20h30, no estádio Olímpico Mangueirão, Clube do Remo e São Paulo, com Jonathan Benquestai Pinheiro, do Rio Grande do Sul, árbitro de vídeo, Felipe Jorge Benetti, do Rio de Janeiro. No Campeonato Brasileiro da Série C, 9ª rodada, amanhã, 17 horas, no estádio Etelvino Mendonça, em Itabaiana, Sergipe, Itabaiana e Volta Redonda do Rio de Janeiro, com Vanbelto Lisboa Valente do Pará, domingo, 20h30, no estádio Orlando Scarpelli, em Florianópolis, Santa Catarina, Figueirense e Paissandu, com Wagner Silveira e Echevarria, do Rio Grande do Sul. No Campeonato Brasileiro da Série D, 9ª rodada, amanhã, 16 horas, no estádio Arena Joinville, em Joinville, Santa Catarina, Joinville e Guarani de Bagé, do Rio Grande do Sul, com Olivaldo José Alves Moraes do Pará, 17 horas, no estádio Zinho Oliveira em Marabá, Águia de Marabá e Tocantinópolis, com Wanderson Alves de Souza de Minas Gerais, domingo, 16 horas, no estádio Baianão, Tunaluso Brasileira e Trem do Amapá, com Cristian Emanuel Rocha Lima do Paraná. No Campeonato Brasileiro de Futebol Feminino, Série 2, 12ª rodada, Grupo A, segunda-feira, 15 horas, na Ilha do Retiro, em Recife, Sport Paysandu, com Débora Cecília Cruz Corrêa, de Pernambuco. No Campeonato Brasileiro de Futebol Feminino, Série 3, segunda fase, jogo de volta, amanhã, 15 horas, no estádio Estrelão, em Augusto Corrêa, Tiradentes e Sampaio Corrêa do Maranhão, com Fabrina Jorge Figueiredo Flecha, do estado do Pará. Na Copa Verde, decisão, jogo de ida, quinta-feira, 20 horas, no estádio Jonas Duarte, em Anápolis, Goiás, Anápolis e Paysandu. Jogo de volta, dia 7, um domingo, 18h30, no Estádio Olímpico Mangueirão, em Belém, Paysandu e Anápolis. No Campeonato Brasileiro de Futebol Feminino, Sub-17. Primeira rodada, amanhã, 16 horas, no Estádio Modelão, em Castanhal, Clube do Remo e Avaí Kinderman de Santa Catarina, com Alexandre Expedito Vieira da Silva Júnior, do estado do Pará. 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No Campeonato Paraense de Futebol Profissional, Série 2, complemento da 6ª rodada, amanhã, 16 horas, no estádio da Vegantão em Tucuruí, Independente e União Paraense, com Delson Fernando Freitas da Silva, no estádio Rosenão em Parauapebas, Carajás e Itupiranga, com Danilo Lopes Viana. Pela segunda fase, jogos de ida, amanhã, 10 horas da manhã, no estádio Modelão, em Castanhal, Santos e Urumajor, com Joelson Nazareno Ferreira Cardoso. 16 horas, no estádio Arena Verde, em Paragominas, PFC Paragominas e Caeté, com Marcos José Soares de Almeida. Na Copa Regional Sul Sub-20, decisão, jogo de ida, domingo, 9h30 da manhã, no estádio João Neco, em Tailândia e Atlético Tucumã, com Alexandre da Costa Xavier. Jogo de volta, quinta-feira, no estádio Geraldo Miguel, em Tucumã, Atlético Tucumã e Tailândia. A diretoria jurídica do União Paraense protocolou no TJD notícia de infração contra o Atlético Clube Isabelense. Segundo informações, o Frangão da Estrada teria utilizado de forma irregular o atleta Henry Augusto Oliveira da Conceição. O caso está sendo apurado pelo tribunal e o julgamento deverá ser marcado. Se for comprovado a irregularidade, o Isabelense deverá ser o segundo clube a ser rebaixado à Série 3, terceira divisão de 2027. O jornalista e escritor Ferreira da Costa informa que está trabalhando no livro que fala sobre a subida do Clube do Remo para a Série A e contando toda a história desde 1905 a 2026. Quem tiver informações e queira contribuir com a história azulina, deve entrar em contato através do e-mail ferreira.costa48@gmail.com. Copa do Brasil de Futebol Sub-15, segunda fase, jogo único. Domingo, 15 horas, no Estádio Modelão, em Castanhal, Paysandu e Santa Cruz do Acre, com Murilo Augusto Amora de Almeida, do estado do Pará. Com a conquista do Paysandu na Copa Norte, abriu vaga para mais um paraense na Copa do Brasil 2027. Com isso, os nossos representantes serão Paysandu entrando pela conquista da Copa Norte, Clube do Remo e Cametá pela vaga do Campeonato Estadual, Capitão Poço pela conquista da Copa Grão-Pará e o Castanhal pelo título do Paysandu na Copa Norte. Se o Clube do Remo permanecer na Série A, a sexta vaga será do Águia Marabaense. São as novidades da FPF aqui no programa. As últimas do esporte. 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Aqui na Clube, segue as últimas do esporte. Eu volto já com a Gendinha. Até já!

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5: Magno Fernandes. 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Agora as informações da Tuna. Você, Francisco Urbano.
6: Aqui nas últimas do esporte, vamos falar da Tuna Luso Brasileira. Técnico Robson Mello comandou treinamento hoje pela manhã no campo do 2º BIS, Exército Brasileiro. Campo do Exército Brasileiro. Tudo isso visando, preparando a equipe para o jogo importantíssimo do próximo domingo, às 16 horas, no Estádio Baianão. Estádio Central, o torcedor Cruz Maltino irá comparecer. O ingresso baratinho, barato o ingresso, na base de amanhã, no caso sábado e domingo, o valor de R$ 50,00, R$ 25,00 a meia. Então o torcedor Cruz Maltino, o torcedor paraense, vai prestigiar sem dúvida, vai incentivar a Tuna. A Tuna precisa da vitória para poder conseguir avançar no Campeonato Brasileiro da Série D, a próxima fase. Amanhã à tarde, com a cobertura da Rádio Clube, todos vão acompanhar Águia e Tocantinópolis. O Águia está bem na foto, é o primeiro colocado. E se o Águia vencer o Tocantinópolis, a Tuna no domingo vencer a equipe do trem, está tudo certo. A Tuna está na próxima fase, a segunda fase do Brasileiro da quarta divisão. 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Maia Maia Advogados, associados, tendo à frente o doutor Alberto Maia. Vinícius, o João Anderson, Luan, Douglas, Amaral, Wesley, Gustavo, Vanderlan e Túlio, Jaime, Otávio e Gabriel Furtado, provável equipe Cruz Maltina para jogar diante do trem do Amapá. Domingo, encontro marcado, o torcedor Cruz Maltino está com saudade, a equipe, né, não joga na capital há muito tempo, durante o Campeonato Paraense, parte do brasileiro é na cidade de Augusto Correia, no estádio Estrelão, mas domingo a oportunidade de voltar a ver o time do Cruz Maltino pessoalmente, de perto, ficar torcendo, né, dando aquela vibração positiva ao time da Tuna. Olha aí, Didi do Vero Peso, sintonizado, ligado aqui no programa As Últimas do Esporte, como também o Igor Andrade, a nossa participação no programa As Últimas do Esporte.
5: Para destacar agora o Figueirense, dentro das últimas, de novo você, Saulo Zaire.
0: Sim, sou eu, amigos. Vamos agora falar do Figueirense Futebol Clube, o Figueira da Ilha da Magia, Florianópolis, local do jogo contra o Paysandu, depois de amanhã, 20h30, 8h30 da noite, com ampla cobertura de todo o nosso grupo RBA de Comunicação. Igor Bolt, atacante de velocidade, passou aqui pelo Amazonas recentemente, está suspenso pelo terceiro cartão amarelo. Ele, o único desfalque mais relevante, e a provável formação do técnico Raul Cabral, aliás, segundo comandante da equipe na Série C, ele o substituto do Márcio Zanardi, mas o Raul deve lançar inicialmente lá no Orlando Scarpelli. Igor Gabriel, Léo Maia, Lucas Dias, Leonan e o Rian. Meio de campo com o Jean Mangabeira, Breno e o Rainan, aquele volante barra meia. Adiantados, o Gui Vieira à direita, o Emerson Galego, substituto do Igor Bolt, possível à esquerda, e o Lucas Alves como centro atacante. Galera,
5: beleza, tá aí então. Agora é o Papão, fala aí, Bola de Fogo.
7: Salve, Magno, beleza? Já tô aqui pra falar do Papão da Curuzu, que ontem levantou mais um caneco. É o Papão de títulos, é o Papa Copa, é o time do povo paraense, é o bicampeão da Copa Norte, de novo Tulo, pô, lobo. Ainda mais que ele viu um leão pela frente. Esse, quando vê leão pela frente, ele não se controla. Aprende a te controlar, lobo. Te controla, lobo. E diante do torcedor, do seu torcedor, em Manaus, na capital amazonense, o Paysandu não se intimidou, foi pra cima, meteu 4-2 da equipe do Nacional, e assim levantou mais um troféu pra sua história, né? Essa história de conquistas, de títulos e tudo mais. E o torcedor, o torcedor do Paysandu tá daquele jeito. O lobo maior da Amazônia, do Norte e do futebol mundial tá daquele jeito. E, sinceramente, uma partida que mostra que o Paysandu é um time de personalidade, é um time que se posiciona, um time que sabe o que faz, é um time que é concentrado o tempo inteiro no jogo. Que beleza! É o papatítulo do Norte! Parabéns, torcedor bicolor! A gente viu, né, por imagens lá de Manaus o que estava ocorrendo em Belém, principalmente na aldeia do Lobo, aldeia Cabana. Que festa fez esse torcedor, merecidamente, hein? Merecidamente. Parabéns, Papão, parabéns. R$400 mil o Paysandu embolsou e pode embolsar mais 400 se for campeão da Copa Verde. Olha só o Lobo. O Lobo tá demais. E o Paysandu, que pode não ter o Quintana e o Caio, né? O Caio Melo, mas isso está sendo avaliado pelo departamento médico. Eles que saíram da equipe ontem, durante o jogo, claro que sentido um cansaço muscular, né, a fadiga, enfim, e tem que estar 100% para o jogo da quinta-feira, que é o primeiro da final, e o segundo vai ser no dia 7, domingo, 18h30, no Mangueirão, no Olímpico. E hoje, o vice-presidente Ícaro Sereni e o diretor de futebol Alberto Maia conversaram com a imprensa em uma coletiva, e eu chamo primeiro o Ícaro Sereni para falar do título, para falar desse Papão, é, para falar de contratações, para falar desse momento e desse surpreendente Lobo. 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

0: o maior campeão regional do Brasil. O Brasil se rende ao lobo maior do futebol mundial. E o Ícaro Serende fala da conquista de ontem em Manaus. Ícaro.
1: Para nós é uma imensa alegria a data de hoje, na verdade a data de ontem, com o nosso título nacional. Primeiramente queria dizer que o nosso presidente não pôde estar aqui, né, que na verdade ele seria a pessoa mais adequada para estar falando, mas ele seguiu com o nosso grupo para Florianópolis, onde o Paysandu tem feito, graças a Deus, um ano muito legal. Ele conseguiu, ele seguiu para Florianópolis, seguiu para a continuação da Série C, que é o nosso principal objetivo desse ano. E o nosso vice-presidente Diego Moura também me reportou há pouco que não conseguiria vir. Então, estou representando aqui o clube nesse momento. E aí, falar um pouquinho dessa conquista maravilhosa que tivemos da Copa Norte, um bicampeonato da Copa Norte. Né, afinal, tinha acabado a Copa Norte, voltou, e para nós, para o Paysandu, todo o título ele é muito importante. Eu lembro muito tempo atrás que se perguntaram para mim se o Paysandu ia brigar por todos os títulos que participassem. Né, ali quando a gente começou, Maia, ali quando a gente começou em novembro, dezembro, bem difícil, e eu falava que o Paysandu é time grande, a gente tem que chegar bem em todas as competições, claro que a gente tem que dar prioridade sempre que possível, mas que nem disseram, né, deixaram a gente chegar. E o Paysandu chegou com essa torcida maravilhosa que preencheu, que lotou o estádio contra o Nacional no primeiro jogo de ida. Fizemos o placar de 1-0 e eu tinha certeza que nós íamos sair vitoriosos nesse jogo de ontem. Não pela arrogância, não me entendo assim, mas pelo fato de que o Paysandu realmente é um time de muita qualidade. Nós conseguimos formar, e essa torcida eu acho que reconhece pelos comentários que a gente acompanha nas redes sociais, a gente conseguiu formar aí o Dr. Alberto Maia junto com toda a comitiva de futebol, né, com a sua experiência, com o Van Dijk, com o Marcelo Santana, com o nosso treinador, que é um cara espetacular, com o nosso preparador físico, que as pessoas pouco veem, mas é uma pessoa muito imbuída no nosso trabalho e que consegue dar esse volume de jogo para nossos atletas. E a gente está muito feliz por essa conquista da Copa Norte, porque tudo isso foi um trabalho conjunto, um trabalho que pôde ser desenvolvido, acreditado, e que a gente chegou bem na competição do Paraense, que foi um outro título espetacular, né? E agora nos deixaram chegar na Copa Norte. Tivemos uma infelicidade no meio do caminho, mas superamos. O que importa é o título, né? E estamos prontos para começar um novo título, que é a Copa Verde, entendeu? Isso eu queria que o torcedor nos abraçasse agora muito para esse novo título. Ele é um divisor de águas também financeiramente para o clube, quer dizer, vai nos ajudar muito a partir de agora, segundo semestre, onde vai ficar só a Série C. A abertura da janela começa dia 20 de julho, e o nosso diretor de futebol aqui, ele me chama muitas vezes para contratar ainda alguns reforços, né? E, claro, com toda a razão, a gente não pode vacilar, não pode deixar escapar essa oportunidade, Maia, que nós estamos tendo um ano maravilhoso, um ano bem-sucedido, um ano de acertos, sucessivos, que eu falo que sempre é muito difícil ter todo esse acerto, e o principal, né, resgatar com esses títulos do Paraense, resgatar com o título da Copa Norte, resgatar a autoestima do nosso torcedor. Então, o nosso torcedor, eu sei que no final do ano estava desacreditado, e hoje eu vejo completamente diferente, uma coisa completamente, não só o torcedor, como a própria imprensa, que a gente é entrevistado, que se pergunta. Uma vez eu conversando com um outro membro da imprensa, me falou que não via um time do Paysandu desde 2005. Então, esse título da Copa Norte, estamos aqui, ganhamos uma medalha muito, muito bonita aí, que nós trouxemos de lá. É um troféu maravilhoso, um troféu aqui que, da Copa Norte, né, que é um animal ali da Copa Norte, representando toda a Amazônia, representando a Amazônia. Então, eu queria dizer ao nosso torcedor que a gente está muito feliz, o Paysandu está muito feliz, porque contou com ele, que ele voltou a acreditar na gente, e a gente continua aqui, né, para você, para tirar todas as dúvidas, para comemorar, para a gente festejar e também para a gente galgar muitos caminhos aí, galgar caminhos que é o nosso principal objetivo, a Série C desse ano, para poder a gente voltar pelo menos aí a Série B ano que vem.
0: Aí, o Ícaro Serende, vice-presidente Alviceleste, em nome de Banca do Sucesso na Frutuoso, entre 15 de novembro, João Alfredo. 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

0: 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Alberto Maia também fala da conquista, não pode parar, não pode parar. O que é que tem que melhorar? Alberto Maia, fala aqui no Som das Últimas.
1: Olha só, primeiro, para se manter como está, é não estar confortável. Que é o que eu acabei de te dizer agora. Ganhamos um título, fomos dormir 1 hora da manhã, porque os atletas foram para a churrascaria se alimentar, né? Todos nós fomos para lá junto com os atletas, mas 8 horas da manhã nós estávamos reunidos, né, vice-presidente? Tratando de contratação, tratando, né, do perfil do atleta que a gente precisa contratar, porque nós precisamos ter um cuidado muito grande. Não é só contratar um bom jogador para entrar em campo, é contratar um jogador com o perfil que nós temos, de comprometimento, de intensidade, de vontade, de respeito com a nossa marca, com nossa camisa, com o nosso título. Então é um conjunto de fatores que a gente tem cuidado para contratar. É saber se o cara quer vir jogar no Paysandu. Não é vir jogar pelo dinheiro, não, pelo salário. É o tesão que o cara tem que vir para cá e respeitar a nossa torcida e dar alegria para a nossa torcida. Então, nós não estamos confortáveis. Eu te digo que quanto mais títulos eu ganho junto com essa diretoria, com o Ícaro Sereni, com o Diego, com o nosso presidente Márcio Tuma, e eu posso te garantir que todo o staff do futebol está com esse sentimento. Quanto mais título a gente ganha, mais responsabilidade a gente tem de entregar no final do ano o nosso Paysandu Esporte Clube na Série B. Com relação à manutenção do staff do futebol, né, eu tenho dificuldade de te responder, porque eu não sei o que o presidente Márcio Tuma pensa. Né? É uma decisão muito do presidente, né? Não sei nem se eu vou estar aqui. Então é uma decisão muito do presidente Márcio Tuma, né? Ele tem que avaliar a desenvoltura, né, toda na temporada, mas eu acredito que o nosso comandante técnico Júnior Rocha, ele está bem identificado com a instituição, né, assim como todos os demais membros, mas a gente sabe que o futebol ele é muito acelerado, as coisas acontecem de forma muito rápida, né? Então essa pergunta, infelizmente, eu não posso te afirmar, porque é uma decisão do presidente, né, da diretoria executiva, Márcio Tuma, junto com seus vice-presidentes, para saber qual será, né, o projeto, né, para a temporada do próximo ano. Estamos aqui imbuídos, né, eu estou vivendo o dia a dia no Paysandu imbuído nesse projeto deste ano, para que a gente possa dar essa grande alegria para o nosso torcedor, que é o retorno à Série B, né? Como nosso vice-presidente Ícaro Sereni falou agora, respeitamos o Anápolis, sabemos que vai ser um jogo difícil, mas vamos lutar também, assim como o Anápolis vai lutar, para conquistar, né, mais um título, né, para nós e para eles vão lutar muito. Então, eu tenho certeza que com o apoio da nossa torcida, eu acredito que a nossa torcida vai lotar o Mangueirão no dia 7 de junho, para que ela nos apoie, porque a gente precisa. Nunca foi tão necessário o nosso 12º jogador, que é a nossa torcida. Ela tem feito a diferença muito grande aqui em cada jogo, em cada competição que nós estamos participando.
0: Aí, delegação do Paysandu que já está em Florianópolis para jogar no domingo às 20h30. De Florianópolis segue reto, direto para a cidade de Anápolis, para a primeira da final contra o Anápolis. Daqui a pouco com mais eu volto do Som da Clube, dentro da agendinha, Magno.
2: Estou ficando por aqui. Agradecimentos a Paulinho Luz e Sona na mesa de áudio. Vocês ficam agora com a companhia dos setoristas e a agendinha. Valeu, só valeu. A gente se encontra pelos rumos da bola. Boa noite, Brasil!
3: Chegando por aqui com o noticiário do Banco de Informações desta sexta-feira, dentro das últimas do esporte, para tratar sobre a janela de transferências. Calma, ela ainda vai começar, porém já está movimentando muitos rumores pelos lados europeus. Ao que tudo indica, o Barcelona deve ser um dos principais movimentadores de transferências dessa janela. Sport já está mandando alguns jogadores, inclusive medalhões, embora do clube, né, terminando seus contratos e não renovando também. E, enfim, o Barcelona promete ser um dos principais protagonistas da janela e está de olho em alguns novos valores, entre eles, ao que tudo indica, há um encaminhamento para a contratação de Anthony Gordon. Vocês conhecem? Jogador do Newcastle. E, ó, segundo a imprensa europeia, o Barcelona acertou uma operação de 80 milhões de euros, que, se a gente converter para o real, dá 472,8 milhões de reais pelo atacante inglês, que está perto de ser anunciado. O que acontece é que o Gordon, né, é um jogador que se destacou muito no Newcastle, principalmente na Champions League. Lembrando que o Barça ainda mantém, né, o Rashford, que também é outro jogador inglês que está por lá. Nos planos do Barça ele segue, e segundo a imprensa europeia, o atacante do Manchester United tem um valor de compra estimulado em 30 milhões, mas deve permanecer no Barcelona, já que o clube tenta reduzir uma pedida do Manchester United para continuar com ele e renovar o contrato de empréstimo. Pois é, e aí tem outro cara também que está no radar do Barcelona, que é o Julian Álvarez. Segundo jornais espanhóis, o Atlético de Madrid promete fazer um jogo duro e chegou inclusive a divulgar um comunicado de que o atacante não está no mercado. Pois é, engraçado, né? Quando o Barcelona vem para o mercado, o Atlético engrossa o caldo, mas quando são outras equipes com valores até inferiores, é, nada pessoal, viu, o Real Madrid? Mas os caras parece que não ligam muito para valores quando depende aí do outro clube. Mas enfim, de acordo com a imprensa europeia, o Atlético de Madrid quer mais ou menos 150 milhões de euros para começar a negociar o Álvarez, valor equivalente aí a cerca de 886,5 milhões de reais. Porém, ainda segundo esses jornais espanhóis, o Álvarez tem uma certa preferência para jogar lá no Barcelona, e aí seria um meio de o Barcelona tentar abaixar esses valores, já que teria a preferência do jogador. Mas enfim, vamos aguardar. Outros nomes também já estão sendo cogitados lá pelos lados europeus, e um deles é muito forte, viu? É do brasileiro Rayan. Pois é, alguns times europeus, os grandões, aí estão de olho no atacante lá do Bournemouth. E é o seguinte, a Copa do Mundo vai ser uma grande vitrine para ele. Caso ele atue lá pela seleção brasileira, já vai despertar aí os olhos de mais times e aí o valor pode aumentar. Mas o que acontece? O Bournemouth não pretende também se desfazer do jogador. Ele foi destaque dessa temporada, foi convocado para a Copa do Mundo. E é o seguinte, as informações lá do jornal inglês The Guardian afirmam que, sob o comando lá do Iraola, o Bournemouth brilhou na Champions League graças a ele e muito da ajuda dele. Então, desde a chegada dele, o time saiu aí do meio da temporada e estão invictos. Isso porque o Rayan, vocês sabem, né? Já tem aí bons números lá pro Bournemouth. 15 jogos com 5 gols marcados e 2 assistências. Ainda segundo o portal, ele tem uma multa rescisória aí na casa dos 100 milhões de euros e que não deve ser acionada pelo menos até a janela de transferências da temporada 26-27. E além dele, né, tem outros dois jogadores bons lá, no jovens, inclusive, lá no Bournemouth, que é o Eli Junior Krupp e o Alex Scott, que também estão sendo monitorados por outros clubes ingleses, como acontece toda vez, né? Por isso a janela de transferências ela fica aí com esses rumores acesos, senão não teria graça noticiar o mundo da bola quando alguma coisa realmente tem ali uma certa expectativa e às vezes se cumpre, às vezes não. Mas enfim, nenhum dos jogadores do Bournemouth deve ser vendido nessa janela, de acordo com o Iraola. Mas vamos aguardar, né? Já que o clube acredita que os contratos serão renovados e que o clube pode fazer uma boa temporada 26-27. Mas enfim, a janela de transferências vai começar, a janela vai abrir e a gente vai acompanhar todo o desandar de tudo que está acontecendo. Mas termino o boletim desta sexta-feira com essa lista controversa, talvez. Enfim, volto numa próxima aqui com muito mais. Um forte abraço e até lá!
4: Sábado é dia pronto pela parte da tarde. Técnico Condé faz um trabalho leve e depois relaciona 23 jogadores que vão para o jogo de domingo, 8h30 da noite, Clube do Remo contra a equipe do São Paulo. E não esqueça, neste sábado, comprar seu ingresso. agora vai passar a ser 100 uma arquibancada e 200 a cadeira. E um bom sábado a todos. Tchau!
5: Paixandu
6: e Menezes.
0: O tempo que tem é pouco, por isso um leve trabalho amanhã em Santa Catarina vai fazer o Paysandu ao comando do Júnior Rocha. Depois é descansar, é repousar para domingo entrar em campo contra o Figueira. Abraço, galera.
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8: Final de semana com expectativa para a estreia do Clube do Remo no Campeonato Brasileiro de Futebol Feminino. Amigo torcedor, uma boa madrugada, um final de semana abençoado por Deus. A todos, bom dia!
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0: Presidente Lula confirma o reenvio da indicação de Jorge Messias ao STF. Governo prepara articulação para votação no Senado. A medida ainda busca preencher a vaga de Luiz Roberto Barroso no tribunal. Produto Interno Bruto registra crescimento de 1,1% no primeiro trimestre deste ano. Dados do IBGE apontam avanço puxado pelo setor de serviços. Vice-presidente Geraldo Alckmin diz que a medida gera impactos negativos na economia brasileira e pode ter consequências para o sistema financeiro. Falando, imagino, sobre a classificação do PCC e do Comando Vermelho como grupos terroristas, né? E o tenista brasileiro João Fonseca vence o sérvio Novak Djokovic e avança às oitavas de final de Roland Garros. O atleta de 19 anos superou o adversário por 3-2 após perder os dois primeiros. A partida durou quase 5 horas. Falando de eleições, e um assunto que vai movimentar muito o período eleitoral, que é a decisão do governo americano de classificar o PCC e o Comando Vermelho como grupos terroristas. Isso repercutiu bastante nesta sexta-feira entre os pré-candidatos à presidência da República. O próprio presidente Lula e o senador Flávio Bolsonaro trocaram ataques.
1: O presidente Lula classificou o episódio como um ato antipatriótico de Flávio Bolsonaro. Na terça-feira, o pré-candidato do PL pediu a Donald Trump para que o PCC e o Comando Vermelho fossem classificados como grupos terroristas.
2: Eu estou muito triste hoje com a notícia de que o secretário dos Estados Unidos da América do Norte, um tal de Marco Rubio, disse que os Estados Unidos, disse que os nossos criminosos aqui são terroristas e que os americanos podem fazer intervenção. Por que que eu estou triste? Primeiro porque essa tal de Comando Vermelho e esse tal de PCC, eles são terroristas para as comunidades brasileiras, para a sociedade brasileira. Então eles são terroristas e nós vamos combatê-los aqui dentro. Nós aprovamos uma lei antifacção e aprovamos a lei de combater o crime organizado. E vamos combater. Eles não são terroristas que o Trump quer. Eu tive 3 horas cumprindo esse Trump. 3 horas com ele. Entreguei 4 documentos para eles. Um deles era o combate ao crime organizado. O seu Marco Rubio não estava lá. Possivelmente porque ele estivesse preparado para ajudar um filho de um bolsonarista, que é candidato à eleição aqui nesse país, que não tem vergonha na cara de trair a nossa pátria, de nos Estados Unidos, pedir intervenção americana no Brasil.
1: Flávio rebateu pelas redes sociais.
3: Nossos criminosos, Lula. Não, seus criminosos.
1: O senador disse também que soberania é o povo brasileiro livre de viver em áreas dominadas por narcotraficantes.
4: Enquanto Lula foi de joelhos atrás do Trump fazer lobby a favor de CV e PCC, eu fui trabalhar para que eles fossem tratados como terroristas, que é o que eles são. Um governo que não tem controle sobre o seu próprio território, que não controla nem as cadeias, é porque é conivente com o crime organizado.
1: Ronaldo Caiado, do PSD, e Romeu Zema, do Novo, criticaram o governo e apoiaram a decisão americana.
5: O que realmente é um discreto enorme para o presidente Lula e para todo o governo do PT é mostrar que não é capaz sequer de garantir a segurança no país dele e que essa insegurança hoje e o crime no país hoje está contaminando outros países no mundo.
6: PT diz que tratar facção como terrorismo ameaça a soberania do Brasil, que isso facilita uma intervenção americana no Brasil. Peraí, como assim? Quem ameaça a nossa soberania é exatamente o PCC e o Comando Vermelho.
1: Já Renan Santos, do Missão, afirmou que a decisão do governo americano não vai mudar a situação do crime organizado no Brasil.
7: Isso aqui é um marketing para o Flávio Bolsonaro e para o Trump. No fundo, isso não vai mudar a situação brasileira. A polícia brasileira tem força, tem honra, e eu não vou tirar dela o direito histórico de destruir o crime organizado no Brasil.
0: Está com a gente agora ao vivo aqui o Fernando Schiller, cientista político, comentarista da Band, um assunto que certamente vai dominar o período eleitoral, né, Schiller? Já temos aí uma prévia de quais vão ser os discursos. De um lado, Flávio Bolsonaro atacando o governo Lula, apontando que seria uma omissão do governo no combate ao crime organizado. Lula falando em soberania, chamando Flávio de traidor da pátria. Qual o saldo disso tudo? Quem é que sai ganhando, perdendo nessa história? Boa noite, Schiller.
8: Tudo bem, Vitor. Isso é para a gente se acostumar com o clima eleitoral, né? O clima pré-eleitoral daqui a pouco vai esquentar cada vez mais. Vamos se preocupar que vai esquentar cada vez mais. Mas o ponto aqui é o seguinte. Lembra que há coisa de um mês atrás, quando o Lula foi a Washington, foi recebido lá pelo Trump, tal, aqui mesmo no programa, eu disse, olha, o governo marcou um gol. O governo marcou um gol, porque o Lula foi lá, tirou a foto, tratou de vários assuntos. Não tinha muita pauta, muito organizada. Ninguém sabe exatamente qual foi o resultado da reunião, né? Mas de qualquer maneira foi um gesto, né? Foi recebido pelo Trump e tal, mudou o discurso, o Lula vinha com o discurso, defesa da soberania muito crítico ao presidente Trump, daqui a pouco foi lá, fez a reunião, foi um gol, foi bem recebido, né? Em termos de opinião pública, teve reflexo positivo nas pesquisas, enfim, em termos de aprovação popular. Agora é exatamente o mesmo caso por outro lado. Por outro lado, porque o Flávio Bolsonaro é um candidato de oposição, foi recebido, o governo primeiro entrou na linha de tentar minimizar, foi lá tirar um selfie, foi de turista, ninguém vai de turista, entra na Casa Branca, entra no Salão Oval. Se qualquer um for turista aqui, não vai entrar na sala do Trump fazer um selfie, né? Depois ele também fez outro selfie lá no Departamento de Estado com o secretário Marco Rubio. Então ele teve, de fato, encontros em Washington, vários encontros em Washington, especialmente com o secretário Marco Rubio, e 24 horas depois, ou 48 horas depois, vem essa classificação do governo americano, do PCC, do Comando Vermelho, como organizações terroristas. Então, das duas, uma, ou o Flávio, de fato, teve muita influência nessa decisão, ou é muita sorte, né? Muita sorte, porque exatamente dois, três dias depois, o governo americano atende a demanda do Flávio, né? Bolsonaro, e contra a posição do governo brasileiro. O governo brasileiro, né, tem uma posição expressa contrária a esta classificação das organizações do PCC e do Comando Vermelho como organizações terroristas, que é algo altamente controverso, né? Saiu uma pesquisa Quest no final do ano passado, Vitor, mostrando que 73% das pessoas no Brasil concordam, consideram de fato que essas organizações são terroristas. Vamos lá. Elas podem não ser, aqui é um detalhe interessante, elas podem não ser terroristas no sentido da finalidade política, mas elas têm articulação internacional, elas controlam territórios, elas operam no mercado, né, financeiro, então elas cometem crimes contra setores públicos, controlam redes de distribuição, postos de gasolina, estão infiltradas no mundo institucional, financiam políticos, financiam organizações mais diversas. Então, vamos lá, elas têm características, realizam operações que são típicas, né, de organizações terroristas. Portanto, vamos lá, do ponto de vista da população, que vive amedrontada, muitas vezes sitiada, né, presa aí a territórios controlados por essas organizações, cá entre nós, né, pouco importa se elas têm objetivos ideológicos, políticos, etc., importa que elas de fato operam com muita similaridade a organizações de tipo terrorista. E vamos lá, isso é uma decisão do governo americano, por quê? Porque elas têm penetração nos Estados Unidos, porque elas têm relações com organizações de narcotráfico que fazem entrar droga pesada nos Estados Unidos. Então, vamos lá, isso é uma decisão da soberania americana e cabe ao governo brasileiro trabalhar junto com o governo americano para debelar essas organizações. Então, é muito difícil, nesse momento, sustentar a posição do governo brasileiro, né? Até porque, por dados de pesquisa, contra a pesquisa é difícil você brigar, há um apoio à classificação dessas organizações como organizações terroristas. Então aí a oposição nadou de braçadas essa semana nesse aspecto. Perdeu o debate lá na Câmara da escala 6-1, né? O presidente Lula recuperou, vem recuperando aí posições nas pesquisas. O Flávio Bolsonaro, com essa, digamos assim, essa operação da semana, ele de alguma maneira consegue, pelo menos talvez estancar, a gente vai ver nas próximas pesquisas, mas dá um troco naquele desgaste todo das conversas, das mensagens com o Daniel Vorkaro. A política é assim, é um dia atrás do outro, a gente vai ver isso até o segundo turno das eleições. Mas o ponto aqui, Vitor, acho que para a gente observar é o seguinte: no ano passado, quando o Eduardo Bolsonaro foi aos Estados Unidos, a família Bolsonaro, apoiar as tarifas do Trump, a gente várias vezes disse aqui no programa, aquilo era uma grande furada política. Por quê? Porque aquilo era uma medida impopular e contra a economia brasileira. Então, um candidato, um pré-candidato, um grupo político vai aos Estados Unidos e apoia uma, uma medida do governo americano que é impopular e que é claramente contra a economia brasileira. Aliás, Tarcísio de Freitas, aliás, aqui também criticaram aquelas tarifas do governo americano. Agora é o contrário. Esta manifestação, essa classificação como organizações terroristas tem apoio interno, né, joga lenha aí na fogueira da oposição. O governo ficou meio barata tonta, assim, no primeiro momento, não sabia bem o que dizer. Essa declaração do Lula, dizendo nossos criminosos, cá entre nós, ela não é boa, vai ser explorada pela oposição. Não é? Essa ideia de que vai haver uma intervenção americana, óbvio, isso é uma caricatura, não vai ter intervenção americana, na verdade é uma autorização para bloqueios financeiros, para investigações de empresas que têm conexões com organizações, né, essas organizações criminosas e assim por diante. Então não tem nada a ver com intervenção, não vai descer mariners na Baía de Copacabana, no Leblon, na Baía da Guanabara, invadindo o Brasil ou na Amazônia. Isso é pura lorota. A verdade é que o governo ficou um pouco sem discurso, né, e apelou a um patriotismo muito estranho, porque parece um patriotismo que de alguma maneira diz assim, ó, esses bandidos aqui são nossos, deixa os bandidos com a gente, né? Então vocês não têm que se meter com os nossos bandidos aqui, os bandidos nacionais, né? Então acho que não ficou bem para o governo, mas vamos lá, se isto vai ter ou não reflexo nas pesquisas, que a gente vai saber ainda. De qualquer maneira, nesses últimos 2, 3 dias aí, a oposição marcou um gol, da mesma forma que a gente disse aqui, que o governo marcou um gol há um mês atrás naquela visita em Washington.
0: E, Schiller, na prática, isso será que vai ter efeitos de fato para a segurança pública, para o combate às facções, para a perda de força desses grupos criminosos que são hoje, como a gente está falando aqui, né, transnacionais, não operam só no Brasil, estão em outras partes do mundo, o que justificou inclusive a ação do governo americano. Será que, como medida prática, isso ajuda de fato a reduzir o poderio desses grupos, agora com o envolvimento de todo o aparato dos Estados Unidos de combate ao terrorismo, que se fortaleceu muito de 2001 para cá, né, desde o 11 de setembro? Praticamente essa virou a principal questão dos Estados Unidos, né? Os investimentos em defesa, que já eram os maiores do mundo, passaram a se concentrar especialmente nessa área de inteligência e de combate ao terrorismo. Então, toda essa força da Casa Branca vai ser colocada também contra PCC e Comando Vermelho, além dos outros grupos terroristas que já eram combatidos. Isso vai ter efeitos práticos e para nós, para a nossa segurança aqui no Brasil, Schiller?
8: Olha, Vitor, eu conversei com muitos especialistas nessa área, não é? E vamos lá, é evidente que sim, né? Porque olha, a melhor definição que eu tive ao longo do dia foi o seguinte, quer dizer, sobe um andar, quer dizer, o tema PCC, Comando Vermelho, no governo americano ganha um status, não é, de prioridade de Estado, não é? Então vai para a órbita do Departamento de Estado, da CIA, dos serviços de inteligência. Amplia-se o poder para sanções dos mais diversos tipos, né? Sanções econômicas, investigações em profundidade, as conexões do crime organizado com empresas americanas, cidadãos americanos, cidadãos com dupla nacionalidade, cidadãos que têm residência nos Estados Unidos, enfim. Aqui há uma série de medidas de vamos lá, chamar de um empoderamento das agências americanas de combate ao crime organizado. Não tira o DEA da questão, mas acrescenta elementos importantes para o combate ao crime organizado. Vai depender do governo brasileiro de ter a capacidade diplomática de trabalhar em conjunto com os americanos, que têm, obviamente, poder de fogo imenso. Tem as empresas americanas, as empresas de cartão de crédito, todos os meios de circulação econômica, todo o controle da moeda, afinal de contas, onde são feitas essas transações. Então, evidentemente que pode reforçar a posição brasileira no combate a essas organizações. É completamente contrassenso você imaginar que, digamos assim, que aprofundar o combate ao crime organizado dessas organizações, que são transnacionais, né, pode prejudicar de alguma maneira, o combate ao crime no Brasil. Agora, outra observação que eu obtive ao longo do dia é um certo constrangimento, o fato de que há um certo reconhecimento de que o governo brasileiro não deu conta do combate ao crime organizado. Vamos ver que nós estamos terminando o governo Lula, esse governo Lula, e sequer o tal do Ministério da Segurança Pública foi criado. O presidente continua com o discurso de que, uma vez sancionada a PEC da Segurança Pública, que é uma PEC burocrática, que não tem nenhum efeito prático sobre segurança pública, vai criar o Ministério da Segurança. Olha, vai criar no último mês do governo. Não é? Então, quer dizer, o governo que não tem articulação cuja prioridade era o pena justa, que era a ressocialização de presos no sistema prisional, que é evidentemente importante, mas que não é o foco nesse momento. O foco é realmente o combate ao crime organizado, que ganhou uma escala que não se imaginava no Brasil. Então, lá, é um pouco, isso talvez envergonhe, irrite muito o presidente, que é um reconhecimento da relativa incapacidade do governo brasileiro de lidar com essa questão. O que se espera agora é parar um pouco a demagogia. E o governo brasileiro, a Polícia Federal, os órgãos técnicos, a Secretaria Nacional de Segurança Pública, enfim, trabalhar junto com o governo americano no combate ao crime organizado. Sair um pouquinho da lógica eleitoral e produzir resultados efetivos nessa área.
0: Deixa eu trazer aqui, Schiller, um outro assunto que também certamente vai mexer com o xadrez eleitoral, que é a discussão da escala de trabalho, que avançou essa semana na Câmara dos Deputados, projeto que acaba com a escala 6x1, reduz a jornada de 44 para 40 horas, passou na Câmara, vai ao Senado, mas nada indica que no Senado vai ser tão simples a tramitação como foi na Câmara, onde o presidente Hugo Mota deu uma força danada para o governo, fez o que foi possível para que tramitasse a toque de caixa. No Senado, aparentemente, não vai haver essa boa vontade do presidente Davi Alcolumbre, e pelo contrário, no Senado a oposição já apresentou um projeto alternativo, um projeto de jornada flexível, que esse sim já foi colocado, teve o pontapé inicial pelo Alcolumbre. O que esperar, Schiller? O que é que você está projetando para essas discussões no Senado, tanto da proposta do governo quanto dessa alternativa da oposição?
8: Olha, Vitor, o jogo é outro no Senado, né? O senador Rogério Marinho, ele protocolou essa PEC, né? Vamos chamar essa PEC da livre negociação. E tem 40 assinaturas. 40 assinaturas vão lá, basicamente metade do Senado Federal. Basicamente metade do Senado Federal. Assinaram. Então, o que propõe essa PEC? Ela é realmente uma PEC alternativa à PEC do 5x2, da limitação de 40 horas, porque ela introduz o conceito do contrato individual de trabalho. Então, ela permite ao trabalhador negociar o contrato por hora trabalhada. Inclusive na justificação da PEC, diz lá, o trabalhador poderá escolher o contrato via CLT ou um contrato individual de trabalho livremente negociado, com poder de negociação sobre a contratação, a negociação, enfim, um acordo coletivo. Então dá uma liberdade para o trabalhador muito ampla de negociação por horas. Então ele pode fazer um contrato de 10 horas, de 20 horas, de 30 horas, 25 horas, de acordo com a sua característica. Eventualmente, o trabalhador pode trabalhar com o prestador de serviço uma parte do seu tempo, né, por exemplo, num aplicativo, né, ou um pequeno negócio, e também ter uma parte do seu tempo a partir da contratação via um acordo individual, com o pagamento proporcional dos direitos, aí entra 13º, férias, FGTS, isso está colocado lá na PEC, né, tem um limitador. Limitador, o valor da hora trabalho é relativo, o mínimo ao salário mínimo nacional ou o piso da categoria, né? E o limitador máximo são as 44 horas semanais, né? Então preserva as 44 horas semanais, mas abre-se espaço de negociação. Então veja que é uma PEC que vai numa direção contrária, em vez de enrijecer o mercado de trabalho, né? As contratações, a jornada de trabalho, limitar a capacidade de negociação do trabalhador, oferece mais autonomia, mais liberdade para uma negociação direta entre empregado e empregador. Não é? Então, vamos lá, este é o debate, na minha visão, verdadeiro do Brasil. Aqui eu não estou me posicionando, quer dizer, não estou dizendo se um é melhor que o outro, estou dizendo que isso é uma discussão que o Senado Federal terá que fazer. E tomara que faça com base em dados econômicos, análise setor por setor, faça de fato audiências públicas relevantes, traga os dados para que se analise qual é o melhor modelo que o país pode adotar no sentido de melhorar a produtividade, crescimento sustentável, não é? Que vem em favor do próprio trabalhador. Porque a verdade é que na Câmara ninguém respondeu às questões básicas, né? Quem vai pagar a conta? Vai pagar quem? O consumidor? Olha, o professor José Afonso Pastor, eu escutava ele essa semana, que é um grande especialista brasileiro, ele dizia assim, olha, não adianta nada o trabalhador ter um ganho, entre aspas, né, de redução de jornada, portanto, um teórico aumento real de salário de 10% por trabalhar menos, né, mantém o salário, mas trabalhar menos, e o preço aumentar dos produtos, né, e ele acaba pagando a conta indiretamente. ou então acaba perdendo emprego porque é uma rotatividade maior e aí é uma migração para a informalidade, porque a tendência do empregador é acabar trocando esses trabalhadores por trabalhadores com um salário menor, né? Porque o mercado de trabalho tem esse dinamismo. Então não adianta nada, vira uma vitória imaginária, digamos assim, esta redução. De qualquer maneira, esse é o debate que vai acontecer no Senado Federal, né? Eu acho um debate mais sólido, digamos assim, e eu vou deixar aqui uma pergunta, tá, Vitor, mas que a gente vai responder nas próximas semanas. É se a oposição, de fato, vai sustentar esta PEC do senador Rogério Marinho, ou vai fazer como a oposição, o próprio PL, na Câmara, que na última hora aderiu e votou junto com o próprio governo. É o que a gente vai saber.
0: É isso, né? Vai ser desafiada justamente pelo clima eleitoral, né? Por esse ímpeto populista que costuma surgir, né? Nessa época. Vamos ver. Valeu, Schiller. Obrigado pela presença aqui. Bom descanso, bom final de semana e até a próxima.
8: Valeu, Vitor. Grande abraço. Bom fim de semana.
0: Valeu, um abraço. E mais agora da reação do governo brasileiro à decisão dos Estados Unidos de classificar o PCC e o Comando Vermelho como organizações terroristas. Esse, claro, foi o assunto do dia lá em Brasília. E é para lá que nós vamos, ao vivo. A Natália Paz vai trazer para a gente mais da repercussão. Boa noite, Natália.
9: Teve nota do governo e fala do presidente Lula subindo o tom, né, Vitor? Muito boa noite a você e a todo mundo. Governo que está afirmando que a soberania do Brasil é inegociável e que a decisão dos Estados Unidos pode levar aí a um retrocesso no crime organizado e também trazer risco à vida das pessoas, além de diversos prejuízos econômicos ao país, até porque há um alerta aí para um impacto no sistema financeiro e inovações nacionais como o PIX. Isso porque o receio do governo é com a possível alegação, Vitor, de que esse tipo de transação, o PIX, facilita a circulação de dinheiro do crime organizado, que poderia lhe servir como um argumento dos Estados Unidos para eventuais sanções a bancos que atuam, que operam aqui no Brasil. Nessa nota que foi divulgada, que a gente está acompanhando na tela, inclusive, o governo segue dizendo ali que o Brasil é uma nação soberana, que tem travado aí o combate permanente contra o PCC, o Comando Vermelho, também todas as demais facções e milícias que praticam o terrorismo nos territórios em que vivem milhões de famílias, de pessoas, como disse o governo nessa nota, e está finalizando dizendo que o Brasil rejeita qualquer forma de interferência externa nos assuntos internos, Vitor. O presidente, inclusive, está planejando uma conversa direta com o Donald Trump para tentar reverter essa medida, mas isso vai acontecer num outro momento. Antes, num primeiro momento, agora a ideia é consolidar primeiro, então, programas de colaboração com os Estados Unidos, mais voltados aí às áreas de inteligência, também de tráfico de drogas e armas. E o próprio presidente Lula também já pediu um levantamento para todos os ministérios aqui do governo, né, da esplanada dos ministérios, sobre como essa decisão dos Estados Unidos pode, de fato, afetar aqui o Brasil. Lá no Planalto, Vitor, a avaliação é de que essa decisão, ela teria sido influência do que eles estão chamando, do que os ministros chamam de uma ala mais radical do governo americano, como, por exemplo, o secretário de Estado, Marco Rubio. Inclusive, depois dessa nota que a gente trouxe agora, o presidente, ele fez um discurso em que ele subiu o tom, criticou essa decisão, essa medida, e disse que o Brasil não aceita ser tratado como uma republiqueta. Muitas reuniões aconteceram ao longo dessa sexta-feira e estão previstas mais reuniões para a semana que vem para trabalhar, para calibrar como que vai ser esse discurso e essa resposta aos Estados Unidos. Tudo leva a crer, Vitor, conversando com ministros, com interlocutores do Planalto, é que vai ser feita ali uma negociação com os Estados Unidos da mesma maneira que aconteceu em relação ao tarifaço no ano passado.
0: Perfeito, vamos ver. Obrigado, Natália, pelas informações e boa noite, bom final de semana por aí. Até mais. E olha, também nesta sexta, depois da derrota histórica no Senado, com a indicação de Jorge Messias ao STF, o presidente Lula disse hoje que vai indicar de novo Jorge Messias para a vaga de ministro do STF. Mesmo assim, não disse quando. Em Sergipe, Lula afirmou que a derrota do advogado-geral da União foi política e não por falta de competência. No mês passado, o Senado rejeitou a indicação de Messias por 42 votos a 34. E uma varredura encontrou escutas no gabinete do governador em exercício do Rio de Janeiro.
10: Palácio Guanabara, centro do poder no estado do Rio de Janeiro. Os equipamentos de espionagem estavam no ponto mais sensível desse prédio, do gabinete do governador. As escutas foram encontradas durante uma varredura de rotina feita pelo Gabinete de Segurança Institucional. Os agentes do GSI usaram um scanner para vasculhar o espaço. O material parece ser antigo e estava desativado. Uma investigação foi aberta para apurar a origem dos grampos. O gabinete do governador tem sido pouco usado nos últimos 2 meses. Depois da renúncia de Cláudio Castro, governador interino, o desembargador Ricardo Couto quase não frequenta a sala. Couto costuma despachar da sede do Tribunal de Justiça e faz apenas reuniões institucionais no Palácio Guanabara. Ricardo Couto assumiu o cargo em março. Ele era o terceiro na linha sucessória do governo. Sem vice-governador e com o presidente da Assembleia Legislativa afastado por suspeita de envolvimento com o Comando Vermelho, Couto segue à frente do Estado. Desde que assumiu a cadeira, o desembargador já exonerou mais de 2.500 funcionários comissionados. O ex-governador Cláudio Castro, do PL, foi alvo de 2 operações da Polícia Federal este mês. Ele é investigado por suspeita de favorecimento da Refit, a antiga refinaria de Manguinhos, e por ligação com o banqueiro Daniel Vorcaro.
0: Hora do intervalo. Na volta, tem mais informação por aqui. Seguimos juntos. 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

0: Sabor e Arte foi visitar o restaurante Bacalhau Vinho e Companhia na Barra Funda, uma opção de cozinha portuguesa com mais de 50 anos de história. A decoração da casa dá destaque à sua identidade lusitana, com os tradicionais azulejos, os desenhos de sardinhas e andorinhas e as cores da bandeira. O restaurante é administrado pela mesma família há 3 gerações. Hoje é comandado por Kaique Palas, neto do fundador José Palas.
1: Parte de decoração, toda a parte do serviço, toda a parte da cozinha, a gente procura trazer essa atmosfera familiar para dentro do restaurante, para as pessoas se sentirem como se elas estivessem na casa delas, com a família delas.
0: Provamos o carro-chefe da casa, o bacalhau ao murro. Uma posta inteira de bacalhau, gratinada ao forno com azeite, acompanhada de batatas assadas, cebolas, pimentão e azeitonas. Estava perfeito. O bacalhau utilizado é o Gados Morua, considerado o melhor do mundo.
1: A gente tem uma dessalga artesanal durando quase 96 horas para a gente atingir o ponto de sal perfeito. É um produto que a gente há 52 anos desenvolve fornecedor, desenvolve as técnicas de preparo para a gente tentar atingir a excelência nesse produto.
0: O cardápio conta também com outros pratos tradicionais da gastronomia portuguesa e uma carta de vinhos com mais de 200 rótulos de todas as regiões produtoras de Portugal. Além da sede original na Barra Funda, o restaurante conta com uma casa no Itaim Bibi.
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0: nessa?
1: Aqui reunindo todas as informações, porque daqui a pouquinho eu vou entrar ao vivo para trazer tudo para vocês.
2: Lula defende soberania após a decisão dos Estados Unidos de classificar PCC e Comando Vermelho como grupos terroristas e diz que não aceita ser tratado como moleque. O governo brasileiro reforçou que pretende combater internamente o crime organizado e que não vai aceitar intervenções internacionais. Anvisa autoriza a retomada da produção em fábrica da IP. Medida foi concedida após inspeção. A suspensão começou no início de maio após identificação de risco de contaminação microbiológica em itens fabricados na unidade de Amparo, no interior de São Paulo. Rodrigo Pacheco confirma fim de carreira política após término do mandato. Ex-presidente do Congresso descarta disputa para o governo de Minas Gerais. A decisão afasta o parlamentar das eleições deste ano. E bombeiros resgatam estudantes presos em uma montanha-russa nos Estados Unidos. A operação ocorreu a 30 metros de altura após falha em equipamento. Câmeras registraram o momento da retirada das vítimas.

0: expectativa era grande hoje para um anúncio pelo governo americano de um acordo de paz com o Irã, mas até agora isso não aconteceu. A Bruna Garcia, nossa editora de assuntos internacionais, já por aqui comigo no estúdio para trazer as últimas atualizações. Nada de cessar fogo por enquanto, né, Bruna?
1: Boa noite. Nada por enquanto. Boa noite, Vitor. Boa noite a todos. Pois é, o Donald Trump fez uma reunião na Casa Branca com o seu vice-presidente, J.D. Vance, também com o secretário de Estado, Marco Rubio. A reunião durou aí por volta de 2 horas, mas, por enquanto, nenhum anúncio foi feito até agora. Bom, antes da reunião, Trump disse que estava preparado para tomar uma decisão final sobre um acordo provisório para reabrir o Estreito de Hormuz e iniciar negociações sobre o programa nuclear iraniano. Para colocar fim ao conflito, Trump tem essas 3 exigências: que o Irã reabra imediatamente o Estreito de Hormuz, isso inclui a retirada das minas nas águas, encerre o programa nuclear e entregue todo o estoque de urânio enriquecido para ser destruído. Em troca, ele promete suspender o bloqueio aos portos do país. Ele afirmou que, por enquanto, não haverá nenhuma entrega de dinheiro iraniano bloqueado. O porta-voz do Ministério das Relações Exteriores do Irã disse que nenhum tipo de acordo foi finalizado. O Irã considera os comentários do presidente Trump sobre um possível acordo como uma mistura de verdade e falsidade, de acordo com uma agência de notícias iraniana. O principal negociador do Irã, o presidente do parlamento, Mohammad Kalibaf, não confirmou que o país chegou a um acordo, porém deixou claro que o clima de extrema desconfiança entre eles continua. O iraniano afirmou que Teherã segue preparado para retomar a guerra, se necessário. Ele diz que não confia em garantias ou palavras e que apenas ações são medidas válidas e que nenhuma ação será tomada antes que a outra parte haja. Bom, o chefe da Agência Internacional de Energia Atômica afirmou que o Cazaquistão poderia abrigar o estoque de urânio enriquecido do Irã caso um acordo seja firmado. E uma boa notícia, pelo menos, né? A Guarda Revolucionária Islâmica informou que 24 embarcações atravessaram o Estreito de Hormuz em coordenação com autoridades iranianas nas últimas 24 horas. Lembrando que essas autorizações de embarcações passando pelo Estreito de Hormuz vêm sendo feitas aí ao longo dessa semana, mais ou menos cerca de 20 a 30 navios têm passado pelo estreito por dia, Vitor.
0: Perfeito. E tem um resgate impressionante que aconteceu nos Estados Unidos, né, Bruno? A gente mostrava aqui na abertura, você vai trazer mais detalhes para a gente. Estudantes que estavam em uma montanha-russa e tiveram que ser retirados de lá, né? Como foi isso?
1: Exatamente. 8 estudantes estavam numa montanha-russa e ficaram presos a 30 metros de altura nessa montanha-russa que fica no Texas, nos Estados Unidos. Esse acidente, essas imagens estão mostrando aí, ó, a equipe de resgate usando um guindaste para chegar ao grupo, que estava preso de costas para o chão, olhando para o céu. Os bombeiros tiveram que tirar uma pessoa por vez para evitar o risco de queda, e o resgate demorou aí algumas horas, mas, apesar do susto, ninguém se feriu, ainda bem.
0: Já pensou, e a posição é a pior possível também, né, Bruno? Eles estavam de costas, é isso, virados para cima, né?
1: Muito
0: então,
1: tenso.
0: De barriga para cima. Terrível a situação,
1: terrível.
0: Né? Mas que bom que deu tudo certo.
1: Acho que ninguém que vira essas imagens esse fim de semana vai em alguma montanha-russa por aqui.
0: É para pensar 2 vezes. Bruna, vou pedir que você continue aqui com a gente, porque temos um convidado aqui, está conosco ao vivo, o professor Leonardo Trevisan, para falarmos justamente sobre a atual situação do conflito no Oriente Médio, essa possibilidade de cessar fogo. O professor Trevisan, da ESPM, está conosco aqui. Obrigado, professor, e boa noite.
2: Boa noite, Vitor, boa noite, Bruna, boa noite a todos que nos escutam.
1: Boa noite.
0: Alguma possibilidade, professor, de que haja um acordo de paz? Aliás, parece uma notícia repetida, a gente volta e meia vem aqui com um tom de quase comemoração, de quase cessar fogo, parece até que é uma desonestidade da nossa parte, mas não é, é que as delegações dão esse ar de que está muito perto sempre o acordo de paz, mas não acontece. Agora, hoje, mais uma vez, houve esse clima de otimismo, euforia, por enquanto nada. Será, professor?
2: Esse clima de euforia, que nós somos vítimas, né, todos nós somos vítimas dele, né, ele tem uma razão só, né, começa com P e termina com óleo, né, é essa a razão, petróleo, né, porque você consegue, cada vez que você promove essa ameaça de acordo, você segura a alta de petróleo, né, do mesmo jeito que se começa a bombardeio, segura a alta de petróleo. O presidente Trump sabe perfeitamente que ele precisa conter os preços médios de petróleo. Eles estão em torno de 94 a 100 dólares dia, a 100 dólares por barril dia. É evidente, né, que isso aí é muito mais alto do que os 70 dólares do começo de fevereiro, quando da guerra. Esse quadro exige, pressiona Trump a fazer algum tipo de acordo. Aí é que está o problema, Vitor, né? O Irã sabe disso. O Irã tem clareza exata do que quer e de como ele pode conseguir isso. Né? Ele tem uma arma que é maior do que os mísseis que a Rússia os presenteou para que eles se defendessem dos ataques, principalmente da aviação americana. Né? Essa arma é Hormuz. Né? Hormuz fechado, mesmo como vocês apontaram, passam de 20 a 30 navios dia das nações amigas. Quando você fala nações amigas, é principalmente China. Então, as embarcações passam, mas passava entre 140 e 180 navios dia. Né? Portanto, não há dúvida, antes da guerra, não há dúvida nenhuma que há uma forte pressão. Porém, o Irã tem as cartas na mão. O Irã sabe muito bem que quem tem o tempo contra é Trump, apesar de tudo que ele fala. Né? Trump precisa conter o preço do petróleo por razões econômicas internacionais óbvias da inflação e também por razões eleitorais. Trump não pode imaginar enfrentar uma eleição em novembro com o petróleo a 120, 130 dólares o barril, porque a gasolina nos Estados Unidos, entre 28 de fevereiro e a semana passada nos Estados Unidos, no preço médio dos 50 estados, tinha subido 50%. Isso tem um impacto inflacionário muito grande. O Trump sabe disso perfeitamente e tenta, de algum modo, convencer os iranianos a aceitar. Tem um outro lado nessa história. Os iranianos dizem, perfeitamente, aceitamos, desde que o senhor reconheça que não mudou o nosso programa nuclear. Nós podemos continuar com o programa nuclear. Aí a situação fica difícil para Trump, porque ele, de algum modo, prometeu exatamente o fim do programa nuclear. Nisso tudo, tem uma dificuldade fundamental de Trump de atender aquilo que ele falou no início da guerra e aquilo que agora nós temos.
1: Professor, o Trump entrou nessa guerra falando que o Irã não podia ter uma arma nuclear. O Irã tem um programa nuclear, mas o enriquecimento não é suficiente para produzir armas nucleares, não é isso?
2: Sim.
1: Então,
2: existe
1: essa possibilidade deles abrirem mão desse programa nuclear, que é, de fato, para fins civis?
2: Olha, esse é o ponto tão importante pelo seguinte, Bruna. Em 28 de fevereiro, que foi o dia dos primeiros bombardeios, no dia 26 de fevereiro, 28 foi um sábado, 26 uma quinta-feira. No dia 26, os negociadores iranianos ofereceram uma saída honrosa para Trump. Vocês mesmos noticiaram que a IEA está presente. Ela estava presente nessas negociações. Qual era a saída? O Irã entregaria para uma nação amiga, no caso, por exemplo, o Oman, ou como vocês noticiaram agora, o Cazaquistão, né? Os 440 quilos de urânio enriquecido a 60%, e continuaria com um programa de enriquecimento bem mínimo, a 5%, como muitos países têm, inclusive o Brasil. Então, e aceitando a vigilância da IEA. Os dois negociadores americanos, o Witkoff e o Jared Kushner, que é o genro de Trump, saíram esperançosos. Isso foi na quinta-feira. No sábado, os Estados Unidos autorizaram Israel a bombardear o Irã e iniciar a guerra. O que, que aconteceu de quinta para sábado? Né? Porque na prática, se você olhar, já tinha sido dado. O Irã continua oferecendo a mesma solução. Sabe qual é o maior freio de aceitar essa solução? Porque esta era a solução que existia no acordo do Barack Obama, nos acordos de 2015. Na verdade, era voltar ao acordo de Barack Obama, sem uma humilhação para Trump. Trump precisa de alguma saída honrosa. Se nós olharmos com alguma calma, Bruna, nós vamos observar que a missão dos Estados Unidos, quando a guerra começou, era finalizar o programa nuclear iraniano, restringir os mísseis, principalmente ter uma mudança de regime e ter o fim do apoio aos aliados, tipo Hezbollah. Desculpe, essa missão não foi cumprida. Foi uma missão descumprida. Os Estados Unidos não conseguiram nenhum desses alvos. Pelo menos a questão nuclear, Trump precisa dela para poder, de alguma forma, dizer que não fez uma guerra que custou, no mínimo, 25 bilhões de dólares, custou mais, não fez uma guerra que trouxe de volta a inflação para o mundo inteiro, mas especialmente para os Estados Unidos, não fez uma guerra que ele prometeu, de certa forma, desarmar o Irã, e o que a guerra termina, o Irã está melhor armado do que estava antes, ele é uma ameaça muito maior para os seus vizinhos do que antes da guerra. Trump não sabe o que fazer com o Irã. Na verdade, Trump está bastante preocupado com o fato de que quem cuida do Irã é mais a China do que os Estados Unidos.
0: Ô, professor, e nesse momento há um envolvimento de outros países também para chegar a esse acordo de paz? Essas negociações, elas são só entre Estados Unidos e Irã ou tem participação, por exemplo, de aliados europeus? Embora Trump tenha se isolado bastante na política internacional, né, não conte mais com o que foi uma parceria histórica entre os Estados Unidos e a Europa. E, por outro lado, a China, a Rússia estão apoiando o Irã. Qual a situação de momento em relação ao envolvimento de outros países?
2: Esse ponto é importante porque o que ele revela, Vitor, é o absoluto isolamento dos Estados Unidos na questão iraniana. Estão isolados. Não tem nenhum país que apoie os Estados Unidos contra o Irã, nenhum país. Há, sim, pequenos países que normalmente têm um peso menor, nenhuma potência média está apoiando essa situação, principalmente os aliados tradicionais. Ele pediu ajuda até para a Coreia, para o Japão e para a Austrália e recebeu um não. A Europa, sem dúvida nenhuma. A Europa disse, não, nós vamos ajudar e até depois que a guerra terminar. Né? Porque, se nós lembrarmos bem, não havia motivo algum para o início dessa guerra. Né? E, de algum modo, a guerra foi feita ao arrepio de todos os outros países. Ninguém foi consultado para esse processo e todos foram atingidos. Porque devido ao preço do petróleo, né? Então não há dúvida alguma, né, que os Estados Unidos ficaram bastante isolados, mas a maior perda para os Estados Unidos não são esse isolamento fora do Oriente Médio. Os Estados Unidos perderam pontos com os aliados tradicionais, de Arábia Saudita até Omã, de Arábia Saudita passando por Emirados Árabes Unidos, por Catar, colocando em dúvida o real apoio americano, porque ele não aconteceu. E o fato verdadeiro, o fato, é que eles foram atingidos e aquela proteção que os Estados Unidos prometeu a eles não funcionou. Todos esses países tiveram suas instalações de petrolíferas atingidas por mísseis iranianos. Vamos falar em silêncio, né, em voz mais baixa. Guiados pelos satélites chineses, ponto. O Washington Post fez essa matéria, o New York Times fez essa matéria.

0: melhor, os Estados Unidos saíram no Oriente Médio, vão sair no Oriente Médio dessa guerra do Irã muito menores do que entraram.
1: Professor, e a questão do Líbano? O Irã diz que só vai assinar um acordo aí, nem que seja um acordo por hora, né, se houver o cessar-fogo no Líbano. Como o senhor vê essa questão?
0: Ah, esse ponto é muito delicado. Talvez o Irã seja mais fácil de você encontrar uma solução do que o Líbano. O Líbano é mais complexo. Porque atrás do Líbano estão as eleições israelenses. Os partidos ultra-ortodoxos israelenses veem no sul do Líbano uma promessa eleitoral. Isso é notório. O Netanyahu diz que quer ocupar 70% de Gaza e autorizou a ocupação de toda a região sul do Líbano abaixo do rio Litani. É Líbano, é um território libanês. O mundo inteiro assistiu contrariado, ninguém apoiou. Agora, como é que você faz efetivamente para acalmar as posições políticas mais radicalizadas, mais ortodoxas dentro de Israel? Você tem uma eleição e o governo Netanyahu está em risco. Prometer mais ações radicalizadas é uma vantagem eleitoral para Netanyahu. Se Netanyahu ganhar, o Líbano será, de fato, mais vítima de mais guerras. Se perder, de algum modo, as posições militares israelenses terão que ser revistas. É uma situação muito tensa e talvez o Líbano seja um problema pior do que o próprio Irã. E o Irã condiciona o seu final da guerra a um compromisso dos Estados Unidos de conter Israel. Tudo isso nós vamos ter que aguardar. Tudo isso vai ser ao sabor do processo eleitoral israelense.
2: E vamos seguir acompanhando. Obrigado, professor. Como sempre, pela presença aqui, professor Leonardo Trevisan, de Relações Internacionais da ESPM. Boa noite, bom final de semana por aí, professor.
0: Eu que agradeço o convite e a excelente conversa. Bruna, Vitor, muito obrigado pelo convite. Boa noite.
2: Valeu, um abraço, professor. E, Bruna, obrigado pelas informações. Bom final de semana.
1: Obrigada.
2: Até segunda.
1: Até segunda.
2: Valeu. O governo brasileiro reagiu à decisão dos Estados Unidos de classificar o PCC e o Comando Vermelho como organizações terroristas. Alertou que a medida pode levar a um retrocesso no combate ao crime, trazer prejuízos econômicos ao país e até afetar o PIX. O presidente Lula subiu o tom ao condenar a decisão. Disse que o Brasil não aceita ser tratado como uma republiqueta e que já existe lei específica para combate às facções.
3: O governo levou mais de 12 horas para calibrar a resposta aos Estados Unidos. E ela veio num discurso inflamado do presidente Lula.
4: Não aceitamos ser tratado como um moleque. Nós não aceitamos ser tratado como se fosse uma republiqueta. Eu não falo grosso com a Bolívia e fino com os Estados Unidos. Eu falo educadamente com os dois, porque eu quero respeito. E eu preciso ter respeito para poder respeitá-los. Então, não brinquem. Não brinquem com a soberania desse país.
3: Lula destacou que o Brasil aprovou recentemente uma lei antifacção para combater o crime organizado.
4: Eles são terroristas para as comunidades brasileiras, para a sociedade brasileira. Para o povo da periferia desse país, eles são terroristas. Eles não são terroristas que o Trump quer.
3: O presidente ainda cobrou o Donald Trump para que extradite brasileiros investigados que estão nos Estados Unidos.
4: E nós queremos os terroristas brasileiros que estão lá. Porque sabe que as armas importadas que são contrabandeadas para o Brasil vêm dos Estados Unidos. Vêm de lá as armas. A Polícia Federal entregou um documento para o Trump. O Brasil está disposto a trabalhar para combater o crime organizado. E vamos começar pelo seu estado de Delaware, que tem lavagem de dinheiro de brasileiro. Vamos começar por aí. Vamos começar por entregar o Hamas, que está condenado a 16 anos e está escondido lá. Vamos. Vamos começar entregando o maior contrabandista de combustível desse país, o Cláudio Magno, o Ricardo Magro, que a Polícia Federal e a Receita prenderam 250 milhões de combustível dele contrabandeado. Foi dado ao Petrobras e ele está morando em Miami. Eu entreguei para o Trump o nome dele e a fotografia da casa dele. Quer combater o crime organizado? Me entregue os nossos que estão lá nos Estados Unidos.
3: O discurso veio minutos depois da divulgação de uma nota do governo. O texto diz que a soberania do país é inegociável e que a decisão pode levar...

0: para um retrocesso no combate ao crime organizado e trazer risco à vida das pessoas e prejuízos econômicos ao país. Há um alerta também para um impacto no sistema financeiro e inovações nacionais, como o PIX. A nota diz ainda que o Brasil é uma nação soberana, que tem travado combate permanente contra o PCC, o Comando Vermelho e as demais facções e milícias que praticam o terrorismo nos territórios em que vivem milhões de famílias. E finaliza dizendo que o Brasil rejeita qualquer forma de interferência externa em seus assuntos internos. Lula planeja uma conversa direta com Donald Trump para tentar reverter a medida, mas não agora. A ideia é primeiro consolidar programas de cooperação com os Estados Unidos, voltados às áreas de inteligência e combate aos tráficos de armas e de drogas. A avaliação do governo é que a decisão teria sido influência do que ministros chamam de ala mais radical do governo americano, como o secretário de Estado Marco Rubio. No Congresso, o clima é mais tenso. Governistas e oposição trocaram farpas.
1: Tudo isso produto da irresponsabilidade do governo Lula, do governo da esquerda, que tinha que agir e não age.
2: Nós temos as nossas próprias condições e estamos fazendo de combater o crime organizado.
0: O presidente Lula já pediu um levantamento de todos os ministérios sobre como a decisão dos Estados Unidos pode afetar o Brasil.
3: Para um destaque da saúde, os casos graves de influenza dobraram, enquanto a procura pela vacina da gripe segue baixa. A campanha termina neste sábado, mas o Ministério da Saúde diz que as doses vão continuar disponíveis nos postos.
4: Logo cedo, lá estava o Ricardo, no posto de saúde.
5: Eu vim dar a vacina na minha mãe e aproveitei para tomar. Dois vizinhos teve, ficaram muito ruim, aí eu aproveitei para evitar.
4: De janeiro a abril, foram 6.760 casos de síndrome respiratória aguda grave relacionados ao vírus influenza. O dobro do registrado no mesmo período do ano passado. A preocupação é maior no grupo de risco, que inclui crianças menores de 5 anos, grávidas e pessoas acima de 60 anos.
6: Eles estão entre os grupos mais vulneráveis às complicações provocadas pela gripe. E por isso mesmo, são alvos da campanha nacional de vacinação que termina neste sábado, dia 30. A meta é alcançar 90% desse público, mas está muito longe disso. Em todo o país, de cada 5 pessoas que compõem esse universo, apenas uma está imunizada.
4: Mesmo com o fim da campanha, o Ministério da Saúde garante que a vacina continuará disponível nos postos de saúde. Junto com os casos de gripe, aumenta também a procura por medicamentos antivirais, como o Tamiflu e seus genéricos. Mas é preciso atenção ao uso.
1: Que esse tratamento inicie idealmente antes de 40, ou até 48 horas depois do início dos sintomas. Porque senão o prejuízo na sua resposta, já que o vírus já se espalhou no organismo e a ação do medicamento vai ficando menos importante depois de 48 a 72 horas. Um indivíduo que está com influenza, está tomando o oseltamivir e mora com seu pai, tem uma grávida com ele, mesmo sem sintomas, é possível fazer uso do oseltamivir, conhecido como Tamiflu, preventivo.
4: A Cecília, de 3 anos, levou o melhor amigo ao posto de saúde.
7: Olha lá, a luz lá no tio, Cecília. Vamos contar até 3?
8: Olha!
4: Todo mundo protegido.
9: Isso aí.
3: O PT lançou uma plataforma que irá receber sugestões para o programa de governo do presidente Lula para tentar a reeleição.
4: Anunciada num evento em São Paulo, a plataforma digital vai ficar ativa até o dia 30 de junho. Só depois, o partido vai discutir as propostas dos eleitores e de entidades.
10: Contribuir no debate da construção dessa agenda de futuro. Nós queremos contribuir democraticamente, ouvindo os nossos partidos, ouvindo a sociedade organizada.
4: A versão inicial do programa do presidente Lula traz como prioridade o combate ao crime organizado e às facções criminosas. A segurança pública é uma das principais preocupações do brasileiro neste ano eleitoral.
3: Hora do intervalo. Na volta tem mais informação por aqui. Seguimos juntos. 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

0: Presidente Lula confirma o reenvio da indicação de Jorge Messias ao STF. Governo prepara articulação para votação no Senado. A medida ainda busca preencher a vaga de Luiz Roberto Barroso no tribunal. Produto Interno Bruto registra crescimento de 1,1% no primeiro trimestre deste ano. Dados do IBGE apontam avanço puxado pelo setor de serviços. Vice-presidente Geraldo Alckmin diz que a medida gera impactos negativos na economia brasileira e pode ter consequências para o sistema financeiro, falando, imagino, sobre a classificação do PCC e do Comando Vermelho como grupos terroristas, né? E o tenista brasileiro João Fonseca vence o sérvio Novak Djokovic e avança às oitavas de final de Roland Garros. O atleta de 19 anos superou o adversário por 3-2 após perder os dois primeiros. A partida durou quase 5 horas. A gente fala agora sobre a economia. O PIB do Brasil acelerou no início do ano. Com o crescimento, o país deve recuperar posições no ranking das maiores economias do mundo.
1: No primeiro trimestre de 2026, a economia brasileira avançou 1,1% segundo o IBGE. O resultado ficou dentro do esperado pelo mercado. Nesse ritmo, projeções do Fundo Monetário Internacional, o FMI, indicam que o Brasil deve retomar, ainda este ano, a posição de décima maior economia do mundo. No ano passado, o Brasil ficou fora do top 10 mundial. Agora deve recuperar a posição que tinha perdido para o Canadá. O FMI estima que o Brasil deve crescer 1,9% este ano. Anteriormente, o órgão projetava uma alta de 1,6%.
0: Quem vai analisar esses números com a gente agora ao vivo é o Sérgio Valle, economista-chefe da MB Associados. Obrigado, Sérgio, pela presença aqui e boa noite. Bem-vindo.
2: Boa noite, Vitor. Prazer falar com você.
0: Qual a sua avaliação, Sérgio, sobre esses números do PIB? É um resultado a ser comemorado e o que é que levou a isso?
2: É um bom resultado, né? A gente está vendo uma economia que está desacelerando de uma forma muito lenta, tende a crescer próximo de 2% esse ano, muito provavelmente a gente não vai conseguir chegar aos 2,3% do ano passado, nem aos 2,3% que o governo está esperando para esse ano, mas é uma economia que vai ficar entre 1,5% e 2%, provavelmente mais próximo de 2% esse ano, porque tem efeito da política fiscal, da política econômica que está sendo feita desde o ano passado, que está estimulando o crescimento, está estimulando o consumo e está fazendo com que essa economia consiga crescer dessa forma, a despeito do aumento de juros que a gente está vendo acontecer desde o ano passado. Então é uma certa resiliência econômica que a gente tem nesse momento, mas que se colocam dúvidas sobre até quando essa economia aguenta essa taxa de juros nesse patamar. A expectativa é que a gente comece a ver o consumo desacelerar em algum momento, nos próximos trimestres, como o investimento já está desacelerando. O consumo ainda consegue se sustentar pela política fiscal do governo, mas o investimento não, o investimento já está no processo de desaceleração e a gente vê justamente aí o efeito dos juros começar a aparecer com um pouco mais de intensidade.
0: E você falava sobre essas políticas de injeção do consumo, Sérgio, e são várias, né, que estão sendo adotadas pelo governo, agora até o próprio programa Desenrola, que vem num momento de grave endividamento, né, para resolver um problema grave, mas que deve ajudar as pessoas a melhorarem a sua situação temporariamente, aí também elas podem retomar o consumo. Dá para dizer, então, que tudo isso são medidas temporárias, ou pelo menos paliativas, ou seja, algo que está acontecendo agora, mas que no longo prazo não se sustenta? Tinha até uma expressão que era muito usada por vocês economistas antigamente, que era do voo de galinha. Dá para dizer que seria esse o momento ou não? Agora é diferente?
2: Olha, de certa forma, Vitor, desde o ano passado a gente está vendo o governo justamente juntar uma quantidade grande dessas políticas, né? Teve o pé de meia, isenção do imposto de renda, crédito consignado para o setor privado e agora o desenrola. O desenrola, particularmente, ele funciona. No curto prazo a gente viu ele funcionar com intensidade no primeiro programa que foi lançado em 2023, mas a dúvida que fica é, esse programa, ele é temporário, ele é um paliativo, ele funciona durante algum tempo, a inadimplência cai, a população consegue se reorganizar, mas a inadimplência, 18 meses depois, na minha estimativa, volta ao patamar anterior que tinha antes do programa. Então, é um cenário que o governo, obviamente, claramente está fazendo isso com o interesse de chegar à eleição relativamente bem com a população, assim como os outros programas estão sendo utilizados, e isso acaba ajudando no crescimento da economia. A gente vê outras consequências disso, né? Mercado de trabalho, por exemplo, taxa de desemprego continua baixa, continua tendo crescimento de renda, de ocupação. Então, tem uma economia que não está tão vigorosa como estava 2 anos atrás, com crescimento acima de 3%, mas está conseguindo se manter próximo do patamar de 2%. O problema disso também é, quanto mais a economia cresce como está crescendo, mais o processo inflacionário fica difícil de cair, ainda mais com choques que a gente está vivendo agora por conta da crise do petróleo, e faz com que o Banco Central tenha que se manter agressivo. A taxa de juros está elevada desde o ano passado, e infelizmente, provavelmente vai continuar alta ainda nos próximos meses, provavelmente até 2027, para tentar conter essa inflação que está subindo com força ao longo dos últimos meses.
0: E ele perguntar justamente sobre a inflação, Sérgio, porque o PIB é, claro, um indicador muito importante, mas um indicador macroeconômico muitas vezes não é sentido pelas pessoas, né? Ou a informação de que a economia cresceu ou diminuiu não é tão relevante quanto o orçamento pessoal, quanto as finanças pessoais. E, para muita gente, o momento é de dificuldade também por causa da inflação. Tem vários problemas, né, que levaram a esse endividamento recorde que a gente está falando aqui, esse patamar em que está o Brasil hoje com todo mundo no vermelho. Tem problema de falta de educação financeira, tem problema de juros, né? Mas também da inflação, né? É difícil juntar dinheiro porque simplesmente está tudo muito caro, os preços não param de subir. E aí queria te ouvir sobre isso, Sérgio. Como é que ficam os preços em meio a tudo isso, apesar desse desempenho positivo do PIB, da economia como um todo estar crescendo? No bolso a situação é diferente, né? A inflação ainda está corroendo muito e tirando o poder de compra do brasileiro. Isso deve melhorar também?
2: Esse é um problema importante que a gente tem agora, Vitor, e a própria demanda da economia, o crescimento forte que a gente está vendo na economia é um elemento que puxa a inflação para cima, tá? A economia cresce com força, as pessoas querem comprar mais, acaba pressionando, né, a demanda em relação à oferta, a gente vê um processo inflacionário aparecendo. Além disso, tem choque de combustíveis por conta da crise do petróleo. Está em guerra há 3 meses, está dando sinal de eventualmente resolver agora, a gente nunca sabe, especialmente com Trump, mas tem um sinal de preço de petróleo que provavelmente vai ficar pressionado durante algum tempo ainda. Tem o efeito do El Niño. O El Niño está vindo aí pela frente, provavelmente vai ser um El Niño no mínimo moderado, potencialmente forte. Isso traz repercussões de inflação de alimentos, especialmente para 2027. E a gente tem a PEC 6 por 1, que a população anseia e espera pela medida, mas também pode ter consequências inflacionárias. O aumento de custo, da forma que está sendo feito, acelerado esse processo, pode fazer com que algum repasse de preço acabe acontecendo. Então, um choque de petróleo, tem um El Niño afetando o preço de alimento, tem os efeitos de custo de salário por conta da PEC 6 por 1. Tem 2 anos aí pela frente, o Banco Central vai ter uma inflação um pouco mais trabalhosa, um pouco mais complicada para lidar. E mais inflação significa mais juros para ser combatida. Mas mais inflação também significa a população perdendo poder aquisitivo por conta desse cenário inflacionário, né? Então, assim, tem 2 anos que precisa ter, de fato, cuidado muito grande. Essa educação financeira que você colocou, a população precisa ter esse cuidado ao longo desses próximos 2 anos, que vai ser um período de custo de crédito elevado, inflação elevada, economia seguindo em desaceleração e muita incerteza que vem do cenário internacional, vem aqui de dentro da economia brasileira, com a eleição, novo governo tendo que fazer ajuste fiscal em 2027. Então são 2 anos aí pela frente de atenção que o consumidor, a população precisa ter com o seu dinheiro.
0: E, Sérgio, falando do contexto internacional, como a gente mostrou aí na reportagem, o Brasil galga posições no ranking global, volta a figurar entre as 10 maiores economias do mundo. Por que isso? Qual o momento hoje global? Outros países estão tendo mais dificuldades para crescer, como o Brasil? Uma alta, por exemplo, de 1% é algo que está fora da curva? Estamos acima do restante do mundo? Qual a situação de outros países? O que é que você destaca do cenário internacional para a gente?
2: O que é interessante de comparar, Vitor, além do 1% que a gente teve agora, que foi um bom número, é uma sequência de bons números que a gente tem tido no pós-pandemia, né? Passou o momento mais grave da pandemia, a economia brasileira de 2022 para cá, especialmente, tem tido um crescimento importante. Fruto das reformas que foram feitas anteriormente, mas também fruto de um momento muito positivo das commodities ao longo desse período. As commodities agrícolas, mas também a mineração e o petróleo. Esse ano, particularmente, a agricultura não está tão forte, mas a extrativa mineral, né, a parte da indústria relacionada às commodities de mineração e de petróleo, tem indo muito bem ao longo dos últimos meses, especialmente nesse último trimestre. O que está acontecendo com o preço do petróleo agora tira poder aquisitivo da população, porque aumenta o preço do combustível, mas ajuda a Petrobras em termos de produção, em termos de exportação. Acaba ajudando na atividade, na balança comercial e no próprio PIB, né, no dado da indústria dentro do PIB. Então é um ano que a gente vai ter essa parte da economia crescendo com força, crescendo com intensidade, e é o que a gente tem visto ao longo dos últimos anos. A cada ano, a cada momento, é uma commodity, ou as duas, ou as três, que se destacam e fazem com que a economia cresça com intensidade, e tem sido, na verdade, não só nesse período, mas é um período longo de décadas, essas commodities têm sido responsáveis pelo forte crescimento que a economia brasileira tem tido. Então, elas ajudam a explicar essa posição que o Brasil começa a reconquistar agora, de ficar entre as 10 maiores economias do mundo.
0: Muito bem, essa é a análise do Sérgio Valle, economista-chefe da MB Associados. Obrigado, Sérgio, e boa noite para você. Bom final de semana por aí.
2: Obrigado, Vitor. Sempre um prazer.
0: Até. Valeu. Um abraço. Até mais. E agora um alerta, hein? O Brasil registra 2 casos por dia de falsos médicos. Para combater o problema, uma ferramenta foi criada para que profissionais denunciem casos de pacientes prejudicados.
3: De 2012 a 2023, o Brasil registrou mais de 9.500 casos relacionados ao exercício ilegal da medicina. Muitos deles deixam sequelas permanentes nos pacientes ou terminam da pior forma possível. Foi o que aconteceu com a Silvana de Bruno, de 66 anos. A aposentada morreu em outubro do ano passado, depois de fazer um preenchimento dos seios, um procedimento invasivo que só deve ser feito por um médico. O responsável pelo atendimento, Eric Avelaneda de Souza, de 22 anos, não tinha formação em medicina. Ele foi preso 6 meses depois, quando continuava realizando atendimentos numa clínica em Curitiba.
4: A gente nunca procurou se aprofundar realmente, porque minha mãe sempre foi uma pessoa muito decidida, nunca dependeu de filho, dos filhos, né, para qualquer coisa. Então, ela estava feliz.
3: Para combater o problema, o Conselho Federal de Medicina lançou a plataforma Medicina Segura, um canal para que médicos denunciem casos de pacientes prejudicados. A ferramenta vai encaminhar os dados aos conselhos regionais, que deverão acionar outros órgãos, como a polícia e o Ministério Público. De acordo com o Conselho Federal de Medicina, a medida vai ajudar a compreender a real dimensão do problema, já que muitas vítimas têm medo de denunciar. A ideia é fechar o cerco contra quem atua de maneira irregular. No Brasil, o exercício ilegal da medicina é crime com pena de 6 meses a 2 anos de prisão.
5: Se houver um dano, ele pode buscar o Ministério Público, ele pode buscar uma reparação na Justiça, um dano moral, um dano estético, um dano material. Se eventualmente, para corrigir aquele dano, ele teve que gastar para realizar procedimentos corretivos, para buscar um médico, então ele pode pedir um dano material também, um dano estético. Depende muito da situação.
0: E um estagiário do Ministério Público do Paraná foi demitido depois de oferecer serviços de advocacia para um homem investigado por violência doméstica. Em contrapartida, ele pediu para treinar de graça na academia do acusado.
3: O estagiário entrou em contato com o acusado pelo WhatsApp. Nas mensagens, diz que recebeu o processo e viu que o investigado iria ser defendido por uma advogada da ativa, ou seja, paga pelo Estado. Em seguida, ele oferece os serviços da mãe. Afirma que ela aceitou acompanhar o processo e pede utilizar a academia de propriedade do investigado como forma de pagamento. O estagiário ainda tenta convencê-lo. Diz ter visto nos autos que não há provas do que a ex-mulher alega e que é absolvição na certa. O caso aconteceu em março desse ano, na comarca de Pitanga, no interior do Paraná. O que o estagiário não contava é que o celular para o qual mandou a mensagem havia ficado com a ex-mulher do acusado após o processo de separação. Ela então levou o aparelho para a promotoria, que constatou a atuação irregular. O estagiário não teve o nome divulgado. Ele foi demitido e vai responder por crime de violação de sigilo funcional, corrupção passiva e fraude processual, já que tentou apagar as mensagens. Além disso, o Ministério Público também abriu ação de improbidade administrativa.
6: É um fato que traz uma vulnerabilidade muito grande para as promotorias de justiça. Nós tratamos com processos sigilosos todos os dias. E é muito sério que tem uma pessoa no âmbito do Ministério Público ou no âmbito do Poder Judiciário, se houver, que realize vazamento de informações sigilosas.
0: E o Conselho Federal de Medicina proibiu o uso de PMMA em todo o Brasil. A determinação começa a valer já a partir da próxima terça-feira, dia 2 de junho. A substância está proibida para uso de fins estéticos e só poderá ser usada em tratamentos de lipodistrofia em pacientes com HIV. Isso acontece na semana em que uma mulher morreu em São Paulo após fazer um preenchimento em uma clínica de estética. E a decisão do governo dos Estados Unidos de incluir o PCC e o Comando Vermelho na lista de grupos terroristas já era debatida há meses em Washington. É o que mostra para a gente agora o correspondente Eduardo Barão.
7: Desde o início do atual mandato, em janeiro de 2025, o presidente Donald Trump acelerou a inclusão de grupos criminosos estrangeiros na lista de organizações enquadradas como terroristas pelo governo americano. Foram pelo menos 12 inclusões, a maioria na América Latina, como os cartéis mexicanos de Jalisco e Sinaloa, a gangue MS-13 de El Salvador e as facções Trem da Aragua e Cartel de Los Soles na Venezuela. Agora, o PCC e o Comando Vermelho estão na mesma designação. Num comunicado, o Departamento de Estado alertou que os grupos comandam milhares de membros e orquestram ataques brutais contra policiais, autoridades públicas e civis brasileiros. A classificação do PCC e do Comando Vermelho como grupos terroristas internacionais vale a partir de 5 de junho e acontece depois de reuniões do senador e pré-candidato à presidência Flávio Bolsonaro com o presidente Donald Trump e com Marco Rubio, chefe da diplomacia americana, no começo da semana. A decisão do governo Trump amplia o leque de ações que os americanos podem usar. O FBI, a Polícia Federal dos Estados Unidos, que está no Departamento de Justiça, continuará tendo papel central em investigações criminais, como lavagem de dinheiro e tráfico internacional. A diferença é que agora o Departamento de Defesa também estará investigando. No primeiro momento, PCC e Comando Vermelho passarão a ser tratados como ameaça à segurança nacional dos Estados Unidos. A partir daí, outras ações podem ser adotadas, como a imposição de sanções contra bancos. Isso virá se a Casa Branca identificar que as facções usam instituições financeiras do Brasil para movimentar valores. E se esses bancos também tiverem negócios com empresas americanas. Na prática, isso poderia afastar o capital estrangeiro, gerando prejuízos bilionários ao país. Outra consequência é uma possibilidade considerada remota para ações das Forças Armadas dos Estados Unidos no Brasil, sem aval de autoridades brasileiras. Foi após a designação como terroristas de cartéis venezuelanos que o Pentágono lançou a operação que capturou o ditador Nicolás Maduro em janeiro deste ano. Desde o ano passado, oficiais da Casa Branca já haviam pedido ao governo brasileiro que enquadrasse o PCC e o Comando Vermelho como grupos terroristas. Essa lista foi criada por Washington em 1997, durante a gestão de Bill Clinton. Atualmente, estão nesta lista grupos como Boko Haram e o Estado Islâmico, oriundos da África, e a Al-Qaeda, o Hamas e o Hezbollah, no Oriente Médio. Em quase 30 anos, mais de 20 grupos foram excluídos da relação, como as FARC, Forças Armadas Revolucionárias da Colômbia. A relação é revisada a cada 5 anos por ordem do Congresso americano.
0: E especialistas no combate ao crime analisam os possíveis efeitos da decisão do governo dos Estados Unidos de classificar o PCC e o Comando Vermelho como terroristas.
8: A medida anunciada pelo Departamento de Estado americano passa a valer na próxima semana e coloca as duas maiores facções criminosas do país na mesma lista usada pelos Estados Unidos para enquadrar grupos terroristas internacionais. A classificação preocupa autoridades brasileiras. Para o promotor Lincoln Gaquia, do Ministério Público de São Paulo, a maior autoridade do país no combate ao PCC, a decisão é grave e pode trazer consequências não só para a soberania nacional, mas pode prejudicar as investigações contra o crime organizado. Atualmente, as investigações contra PCC e Comando Vermelho envolvem cooperação entre polícias e órgãos de inteligência. Mas com o novo enquadramento, o assunto passa a ter status de segurança nacional para os Estados Unidos. Isso significa que órgãos como a CIA e setores militares americanos podem assumir parte das operações de inteligência.
9: Isso foi dito para mim, inclusive, no final do ano, por policiais do FBI que estiveram aqui no Brasil. Eles também não sabem, de fato, né, se essas trocas de informações continuarão a ser tão fluidas como são hoje, diretas, ou se alguma dessas informações possam passar a ser classificadas como confidenciais ou secretas, e aí eles têm a informação, mas não vão poder compartilhar.
8: O deputado federal Guilherme Derriti, ex-secretário da Segurança Pública de São Paulo, defende a medida.
10: É uma vergonha que o nosso país precisa depender de uma outra nação para classificar aquilo que é óbvio. Que o PCC e o Comando Vermelho são, sim, terroristas. A principal importância e relevância dessa classificação do PCC e Comando Vermelho como organizações terroristas é a possibilidade de colaboração internacional na área de investigação e inteligência. Vai ter um grande aliado, que é o governo americano, que dispõe dos mecanismos de inteligência mais sofisticados do mundo, reconhecidamente.
8: A preocupação do governo brasileiro é que a classificação possa abrir margem para pressões diplomáticas e até operações unilaterais.
11: Hipoteticamente, eu não acredito que isso aconteça, essa decisão pode permitir e pode efetivamente consagrar uma incursão de forças americanas em território nacional. Isso é uma hipótese que tem que ser considerada, ela não é imediata, eles poderão escalar nesse sentido a partir dessa designação, mas eu acredito de fato que não vai acontecer, mas seria algo que coloca a nossa soberania em risco.
8: Investigações recentes mostraram que facções criminosas usam postos de combustíveis, fintechs e empresas de fachada para lavar dinheiro do tráfico. Com o novo enquadramento, empresas que tiverem qualquer tipo de relação financeira com recursos ligados às facções podem entrar no radar das autoridades americanas.
12: O Brasil, ele demorou muito. Ele foi muito lento, por exemplo, a tipificação de organização criminosa. Tivemos uma lei um pouco antes, mas a lei que efetivamente usamos até hoje é de 2013. Nós estamos falando de PCC na década de 90. E essa letargia, além de fazer essas organizações criminosas crescerem e se tornarem bilionárias, nós tivemos essa falta de força, de poder, de energia, eu usaria assim, para efetivamente o combate dessas organizações criminosas.
8: A medida também pode gerar sanções, restringir negócios internacionais e afetar até pagamentos e transações de empresas e bancos brasileiros. O vice-presidente Geraldo Alckmin criticou a decisão.
13: Isso é ruim para o Brasil. Pode ter consequências na área do sistema financeiro, na área da economia. Não vai resolver nada em termos de combate ao crime e pode prejudicar a economia.
10: Eu lamento que o nosso país, que o governo brasileiro não tenha feito isso em associação ao governo americano, porque o governo brasileiro foi questionado sobre isso no ano passado e preferiu dizer não, isso não é um problema, e a gente sabe por quê. Porque eles sabiam do contexto político que isso poderia gerar.
14: Na minha opinião, corretíssimo o governo americano colocar o PCC e o Comando Vermelho como organização terrorista, porque eles são terroristas. Ninguém aguenta mais essa conversa de ficar passando a mão na cabeça de bandido ou de minimizar os riscos que essas organizações causam as pessoas de bem.
8: A legislação antiterrorismo brasileira não se aplica a facções como PCC e CV. O argumento central é que essas organizações têm motivações econômicas, não ideológicas, critério que aqui no país diferencia crime organizado de terrorismo. Para o governo americano, o poder transnacional dessas facções e a violência empregada justificam a nova classificação. A decisão deve aumentar a tensão diplomática entre Brasil e Estados Unidos e coloca o crime organizado no centro de uma disputa que envolve segurança, economia, soberania e geopolítica.
0: Hora do intervalo. Na volta tem mais informação por aqui. Seguimos juntos. 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
0: Lula defende soberania após a decisão dos Estados Unidos de classificar PCC e Comando Vermelho como grupos terroristas e diz que não aceita ser tratado como moleque. O governo brasileiro reforçou que pretende combater internamente o crime organizado e que não vai aceitar intervenções internacionais. O vice-presidente Geraldo Alckmin diz que a medida gera impactos negativos na economia brasileira e que pode ter consequências para o sistema financeiro. Rodrigo Pacheco confirma fim da carreira política após término do atual mandato. ex-presidente do Congresso, descarta a disputa para o governo de Minas Gerais. A decisão afasta o parlamentar das eleições deste ano. Bombeiros resgatam estudantes presos em montanha-russa nos Estados Unidos. Operação aconteceu a 30 metros de altura após falha em equipamento. Câmeras registraram o momento da retirada das vítimas. Trazendo mais da repercussão do anúncio de que PCC e Comando Vermelho vão passar a ser tratados como terroristas pelo governo dos Estados Unidos. Nós tivemos mais cedo aqui na programação da Band News TV um debate entre dois parlamentares da direita e da esquerda com posições, claro, contrárias em relação a esse tema. Os deputados federais Coronel Tadeu, do PRD de São Paulo, e também Paulo Teixeira, do PT de São Paulo. Eles conversaram com a apresentadora Paula Valdez. Vamos ver.
19: Brasil tem legislação e distingue organizações criminosas de terrorismo. Organizações criminosas são aquelas que têm objetivo econômico. PCC, Comando Vermelho, têm objetivos econômicos. Organizações terroristas são aquelas que usam da força para tirar governos. O que mais se assemelha a uma organização terrorista foi o que o bolsonarismo fez. Tentou matar um presidente da República, um vice-presidente da República, no Supremo Tribunal Federal, tentou explodir um caminhão, botou fogo em ônibus, botou fogo em prédios públicos. O que essa medida vai fazer é trazer os Estados Unidos para interferir na nossa soberania. Todo mundo sabe que o Donald Trump é contra o Brasil usar o PIX, porque ele entende que isso prejudica os cartões de crédito. Então, agora, daqui para frente, ele abriu um caminho para interferir nos negócios brasileiros. Eu não sei o que eles estão querendo. Eles perderam a eleição, foram lá pedir para o Donald Trump aumentar as tarifas contra o Brasil. Prejudicaram o Brasil. Agora, de novo, vão prejudicar o Brasil. O presidente Lula e o nosso governo combate o PCC e o Comando Vermelho. Ontem mesmo, pegou uma fintech para onde está indo o dinheiro do PCC. Também, na Operação Carbono Oculto, pegou muito dinheiro do PCC. Nós combatemos o crime organizado. E eles chamam os Estados Unidos para interferir nos negócios do Brasil e prejudicar o nosso país.
20: Coronel, obrigada por conversar com a gente, participar do debate também. Quero ouvir se o senhor é a favor ou contra a essa decisão do governo americano e por quê.
21: Claro que eu sou a favor. Quando um governo não combate o crime organizado com firmeza, alguém vai acabar fazendo aquilo que deveria ter sido feito. Foi exatamente isso que aconteceu quando o presidente Donald Trump classificou PCC e Comando Vermelho como organizações terroristas. No Brasil, nós estamos vivendo a fase dos discursos, das narrativas, tudo tentando enganar o povo da melhor forma possível. E é exatamente isso que está acontecendo. São relativizações, letargia no combate às facções. É um governo que não demonstra muito interesse em combater o crime organizado. E o mundo começa a enxergar a gravidade desse problema. PCC e Comando Vermelho não são só facções criminosas, são estruturas criminosas que dominam os territórios, espalham medo nas comunidades, na sociedade, por todos os lados. E olha, movimentam bilhões e desafiam o próprio Estado brasileiro. É o que eu estou vendo. Isso não é invasão da soberania, como a gente tem escutado nessas últimas 48 horas que estão invadindo a soberania brasileira. De forma alguma. Soberania não significa fechar os olhos para o crime. Soberania verdadeira é quando o Estado tem autoridade para impedir que os criminosos mandem mais que o Estado dentro do próprio país. Olha o Rio de Janeiro. Olha o que acontece nas comunidades do Rio de Janeiro. Lá é o crime que manda, infelizmente. E quando o governo brasileiro falha, que é o que está acontecendo, ou falha ou não quer fazer, né? Porque as duas coisas são muito possíveis. Os outros países começam a se mexer. Eles começam a agir não para invadir soberania de ninguém, não, mas é para proteger os seus próprios interesses e a sua própria segurança, principalmente. Eu não consigo nem imaginar o tanto de droga que entra nos Estados Unidos, que passa pelo Brasil, e também não consigo imaginar quantos bilhões de dólares tramitam no sistema financeiro americano e que precisa ser vigiado, que precisa ser combatido. Então, o meu apoio total a essa decisão do Donald Trump, esperando que um dia esse governo acorde para o que está acontecendo com o crime organizado no país.
20: Deputado Paulo, existe uma crítica muito grande, inclusive de especialistas que a gente tem conversado por aqui, de uma inércia do governo federal a respeito da insegurança e do combate ao crime organizado. Por quê? Por que se demorou tanto para falar sobre esse assunto? Agora, nesse último ano de governo ou não, o presidente Lula tenta a reeleição, é que só agora foi apresentada uma medida a respeito desse assunto, e uma medida ainda muito criticada por quem está ali no dia a dia, na prática, no combate ao crime organizado.
19: Olha, na verdade, o presidente Lula mandou uma PEC para o Congresso Nacional, dando à União poderes para o combate ao crime, já que a Constituição atual atribui aos Estados esses poderes. Está lá a PEC. Quem foi contra a PEC? Eles. Eles foram contra a PEC. O presidente Lula mandou para o Congresso Nacional um projeto de lei antifascismo. Quem tentou esvaziar o poder da Polícia Federal? Derrite, que foi secretário aqui do Tarcísio. Logo, nós estamos combatendo um crime. A Carbono Oculto encontrou dinheiro do PCC no mercado financeiro, na Faria Lima. Inclusive dinheiro que estão nos bancos dos amigos do Bolsonaro. Inclusive dinheiro que foram para o Master. Dinheiro do PCC. Quem combateu? O governo Lula. Na verdade, o que eles estão querendo é que os Estados Unidos invadam o Brasil. Os Estados Unidos vêm aqui, façam o que fizeram no Irã, façam o que fizeram na Venezuela. Na verdade, eles não conseguiram ganhar a eleição e nunca se conformaram. Tentaram dar um golpe de Estado e agora chamam o irmão mais velho deles, o presidente dos Estados Unidos, que tem como agenda invadir os outros países. Ele falou em anexar a Groenlândia. Ele disse que o Canadá ia ser um Estado americano, e o que eles estão querendo talvez seja que o Brasil seja um Estado americano, porque eles não ganham a eleição, mas tentam jogar contra o povo brasileiro, contra o país, contra as empresas. Essa medida aqui vai encarecer a chegada de dinheiro no Brasil, investimentos no Brasil. Veja o que aconteceu com a Bolsa hoje. A Bolsa caiu e o dólar subiu, porque é uma medida que prejudica. Na verdade, eles são contra o Brasil. Eles remam contra o Brasil. Eles não falam de crime, até porque o governador do Rio de Janeiro está metido em crime. O próprio Flávio, ele tem relação profunda com os milicianos e com o crime do Rio de Janeiro. Mas não é disso que trata. Eles não querem o bem-estar do povo brasileiro e querem prejudicar o nosso país.
20: Coronel Tadeu, o deputado Paulo falou várias questões aí, acusações, inclusive vou deixar o senhor responder.
21: Bom, muito bem. Eu até tenho que respeitar, porque o PT entende muito mais de crime do que eu, né? Apesar de ser policial, o PT sempre esteve envolvido do lado de lá do crime. Isso é histórico, desde o Mensalão, que foi um dos primeiros escândalos, Operação Satiagraha, nós tivemos Petrolão, nós tivemos Eletrobras, recentemente nós tivemos o PT envolvido no roubo do salário dos aposentados do Brasil, que é uma coisa muito feia que foi feito com os aposentados do Brasil, que é o escândalo do INSS. E essa cumplicidade com os atos criminosos, ela é tão próxima que até agora eu acho que eu vi apenas um parlamentar do PT assinar a CPI do Banco Master. Apenas um, até onde eu sei. Toda a bancada do PT e da esquerda que está no Congresso nesse momento, ninguém colocou a caneta na abertura da CPMI do Banco Master. Então, tudo isso pode ser uma mera coincidência ou apenas uma divagação minha nesse momento. Mas tudo me leva a crer que realmente existam muitas pessoas da esquerda brasileira envolvidas nessa história do Banco Master. Do meu lado aqui, eu não vi ninguém refugar essa assinatura. Todo mundo assinou. Então, essa história de proteger o crime organizado já não é de hoje. Essa é a impressão clara que a população brasileira tem do PT, e a gente pode voltar no passado e lembrar de casos bizarros que aconteceram, como a morte do Toninho do PT lá em Campinas, a morte do ex-prefeito Santo André, Celso Daniel. Então tem muita coisa para a gente desenterrar, né, que envolve o PT diretamente com o crime organizado. Essa é a postura. E é claro que eu entendo perfeitamente o silêncio, até a apatia do atual presidente em relação a esse assunto, porque provavelmente o envolvimento deva ser muito grande. Porque senão ele já teria tomado uma providência. E não é uma PEC da segurança pública que mudam apenas palavras na Constituição que vai resolver o problema. Falta é ação, e muita ação. O Brasil hoje tem um problema grave com o crime organizado. É a principal rota das drogas, tanto para a Europa como os Estados Unidos. E quando Donald Trump ele resolve atender um pedido do Flávio Bolsonaro, é porque a população americana também começa a sofrer. Se nós não vamos fazer a nossa parte, olha, aqui no meu país eu vou fazer a minha. Eu vou começar a rastrear e eu vou começar a combater o crime organizado da forma que eu entendo que seja a melhor. E ele vai para cima. Ele propõe até um acordo de colaboração nesse momento, né? Mas vamos ver se o Brasil e esse governo vai ter a coragem de aceitar um acordo de colaboração. Nós temos aí 14 mil quilômetros de fronteira seca que, infelizmente, estão sendo mal vigiadas. Não vou dizer que não está sendo vigiada, mas mal vigiadas. Por quê? Porque falta estrutura, até a própria, as Forças Armadas, a Polícia Federal, para poder fazer esse combate de uma forma muito simples. O governo não disponibiliza dinheiro, ao contrário, ele corta dinheiro. Corta dinheiro das Forças Armadas, corta dinheiro da Polícia Federal. A Polícia Federal esses dias não tinha dinheiro para fazer passaporte, o que é uma vergonha. Faz muito tempo que eu não via isso. E a Polícia Federal carecendo de recursos. Como é que vai combater o bandido? O bandido tem helicóptero, tem fuzil da melhor qualidade, porque entra por uma fronteira que não é vigiada pelos órgãos que deveriam fazer isso, porque não tem dinheiro no orçamento. Então, é muito triste você ver alguém defendendo esse tipo de postura, mas é isso que acontece. Falta vontade desse governo para querer dar uma resposta firme ao crime organizado. Nós tivemos algumas ações no Rio de Janeiro, né, foram muito poucas no Rio de Janeiro e aqui em São Paulo, que a gente percebeu que funcionou muito bem. Se morreu alguém, né, infelizmente, essa é uma guerra que a gente trava com o crime organizado. Mas faz parte do trabalho da polícia, faz parte do trabalho de quem combate o crime.
0: E ainda sobre esse assunto, a gente acompanha agora a análise do âncora do Jornal da Band, Eduardo Eneg.
1: Muita gente tem olhado a decisão do governo americano de enquadrar o PCC e o Comando Vermelho como organizações terroristas pelo ângulo militar, imaginando operações armadas, embarcações sendo interceptadas, explosões de lanchas usadas pelo tráfico. Esse não é o maior risco da medida. O maior risco é outro. A partir do momento em que PCC e Comando Vermelho passam a integrar a mesma categoria jurídica ocupada por Estado Islâmico, Al-Qaeda, Hamas, Hezbollah e Talibã, o alvo deixa de ser apenas o criminoso. E pode alcançar empresas, bancos, investidores, atividades econômicas legítimas que operam em ambientes onde as facções exercem influência. A imagem mais comum do PCC e do Comando Vermelho é o tráfico, é a ação nos presídios, é o tráfico de armas, mas as facções cresceram muito além disso e hoje controlam territórios, cobram pedágio, extorquem empresas, impõem regras próprias em regiões onde o Estado perdeu espaço. Então você imagina uma empresa que precisa abrir uma estrada, precisa instalar uma rede de energia ou levar telefonia para uma certa área. Em muitos lugares do Brasil, isso já não depende apenas de licença de contrato, depende de conviver com a presença do crime organizado. Tem empresas que pagam para trabalhar, pagam um pedágio, não porque elas queiram, mas porque, se elas não pagarem, simplesmente não operam. Pela lei brasileira, esse empresário, ele continua sendo vítima de um crime. Pela lógica americana, que entra em vigor a partir do dia 5 de junho, esse empresário pode ser visto por um outro ângulo. Uma coisa é pagar pedágio para uma facção. Outra, a partir de agora, é pagar para uma organização terrorista. Seguradoras, investidores, instituições financeiras passam a ficar expostos. Hoje tem medo do crime e podem passar a sofrer as consequências de aparecer, mesmo que indiretamente ligadas ao terror. Mesmo os bancos de primeira linha entram nessa história. O Brasil tem uma legislação que é robusta de combate à lavagem de dinheiro, impõe aos bancos obrigações rigorosas de monitoramento. O problema é que a decisão americana pode elevar a cautela para um outro patamar. Um banco estrangeiro pode exigir uma verificação adicional, várias, pode impor restrições, pode simplesmente evitar negócios que considerem expostos demais a esse risco. O Talibã controla praticamente todo o Afeganistão. O PCC, o Comando Vermelho, não controla o Brasil, mas os Estados Unidos decidiram colocá-los na mesma categoria jurídica. A consequência mais importante, então, não deve recair sobre os criminosos, como eu disse. Eles já vivem à margem da lei. A conta pode chegar para empresas que tentam trabalhar corretamente em territórios contaminados e para instituições financeiras obrigadas a demonstrar que não mantém nenhuma ligação, nem mesmo indireta, com organizações que os Estados Unidos passam a tratar como terroristas. A decisão americana, claro, não criou o problema, mas transforma a escala das consequências para quem tenta operar dentro da lei num país onde o crime há muito tempo opera muito além de qualquer limite.
0: Valeu, Weneg. E a tecnologia das criptomoedas entrou na mira das facções criminosas. Veja como bandidos estão usando as chamadas fazendas de bitcoins, abastecidas com gatos de energia, para lucrar com a mineração de moedas digitais.
2: Mais de 30 computadores.

0: registradas e checadas. Mas não existe um banco que faça isso. Essa função é dos chamados mineradores, equipamentos e softwares de computador especializados em conferir essas transferências. Só que para garantir que essa checagem seja feita da maneira mais eficiente possível, vários computadores começam a competir. Eles combinam sistemas matemáticos e programação. Quem chega primeiro ganha recompensas em criptomoedas, ou seja, dinheiro para os proprietários desses computadores. E aí entra a estratégia de criar essas fazendas de mineração nas comunidades. Por aqui, o crime organizado tem facilidade em ligar as máquinas com instalações elétricas clandestinas, o famoso gato.
1: São utilizados computadores de alta potência, que puxam muita energia elétrica, principalmente, e com isso torna desaconselhável, numa rede fixa, numa rede verdadeiramente instalada, ser utilizado esse tipo de mineração. Os lucros seriam pouquíssimos, desde que não usasse artifícios clandestinos.
0: A mineração de criptomoedas não é ilegal, a não ser que seja associada a algum delito. E a polícia quer impedir mais essa maneira de bancar o crime organizado.
2: E a mulher que passou 2 dias à deriva depois de um passeio de jet ski falou com exclusividade à Band sobre o drama que viveu em alto mar até ser resgatada. As buscas pelo homem que estava com ela continuam.
3: Ainda com dificuldade para caminhar e bastante abalada, Bruna Damares falou com o produtor Leandro Santana sobre os momentos dramáticos à deriva em Ilha Bela.
4: A hora não passava, era estava tudo escuro, estava muito frio. Eu me peguei dormindo várias vezes, desmaiei várias vezes, mas eu acordava e já voltava a nadar de novo.
3: Bruna contou que passou quase todo o tempo junto com o colega e que só se separaram na madrugada de terça-feira.
4: Eu tentei de todas as formas lutar contra a correnteza, eu tentei de todas as formas me ajudar e ajudar o meu colega também que estava comigo. Ficamos juntos a todos os momentos, desde domingo até terça de madrugada. Só na madrugada de terça-feira que a gente acabou se separando porque eu fui buscar ajuda.
3: A investigação tenta esclarecer o que causou o acidente com o jet ski. A polícia trabalha para entender se houve uma falha mecânica na moto aquática e investiga a possibilidade de uma pane seca. No dia do desaparecimento, acontecia uma confraternização numa lancha. No depoimento, a polícia, o empresário que oferece os passeios, disse que o jet ski servia apenas como apoio para o transporte entre a lancha e a praia, mas anúncios do serviço incluíam passeios de jet ski.
5: O jet ski é meu, é particular meu. Não tem aluguel de jet ski.
6: Independente de ser um aluguel, ser emprestado ou o que foi, a responsabilidade é do proprietário da embarcação.
3: As buscas por Jorge Bernardino continuam.
2: E o pai de Henry Borel foi ouvido no 5º dia do julgamento sobre o assassinato do menino. No mesmo dia, o tribunal também ouviu o perito do caso. Ele disse que o menino sofreu muito antes de morrer. Luiz Carlos Leal Prestes indicou que os laudos indicam que as lesões foram causadas por espancamento e que ele morreu cerca de 2 a 3 horas antes de chegar ao hospital. Durante o júri, a mãe de Henry, Monique Medeiros, passou mal e foi liberada de acompanhar os depoimentos do dia. O outro réu, o padrasto do menino e ex-vereador Jairinho, permaneceu no tribunal. O julgamento segue nesse final de semana, quando as testemunhas de defesa começarão a ser ouvidas. E a polícia concluiu o inquérito que investiga Deolane Bezerra por suspeita de lavagem de dinheiro para o PCC. A influenciadora e mais 6 pessoas foram indiciadas.
7: A Band teve acesso ao relatório final da investigação, com mais de 100 páginas. Para a polícia, Deolane utilizava empresas de fachada para lavar valores do crime organizado. O conjunto probatório demonstrou que os investigados integravam organização criminosa voltada à ocultação, dissimulação e integração de valores ilícitos provenientes da atuação do PCC. Ainda de acordo com a investigação, Deolane Bezerra é apontada como o caixa da facção.
8: O dinheiro do crime organizado está entrando na economia formal, em usinas, em postos de gasolina, empresa de ônibus e agora transportadora, através dessa influência que, pela capacidade dela de interferir nas pessoas, ela consegue ser um ponto importante da cadeia criminosa.
7: A partir da próxima segunda-feira, o Ministério Público de São Paulo terá 5 dias para se manifestar sobre o relatório final da investigação apresentado pela Polícia Civil.

Se o parecer for favorável, os 7 indiciados se tornarão réus e terão que responder por organização criminosa e lavagem de dinheiro. A investigação também descobriu que mais de 27 milhões de reais passaram pelas contas pessoais e de empresas de fachada ligadas a Deolane entre 2018 e 2022. A investigação começou há 7 anos, depois da apreensão de bilhetes atribuídos à cúpula do PCC no presídio de Presidente Venceslau, no interior paulista. A partir desse momento, a polícia identificou uma transportadora suspeita de lavar dinheiro do tráfico internacional de drogas.

0: E foi uma vitória com muita emoção. O tenista João Fonseca fez história nesta sexta-feira em Roland Garros. Derrotou nada menos do que Novak Djokovic em uma partida que durou 5 horas.
1: O ex-número 1 do mundo começou melhor no jogo e abriu 2 sets a 0, mas João não se entregou. Ele fechou o terceiro set em 6-3 e depois empatou o jogo ao vencer o quarto set por 7-5. A partida entre o sérvio, atual quarto melhor do mundo, e o brasileiro 30º no ranking, foi para o tie-break, sob um calor de mais de 30 graus. João fez história ao vencer por 7-5 e virar o jogo. 3 sets a 2, depois de 5 horas. Uma partida exaustiva que terminou com um abraço do ídolo. Essa é a primeira vez que o brasileiro avança para as oitavas de final de um Grand Slam e pela primeira vez derrota um tenista do top 5. E olha, 5 sets de pura batalha, João Fonseca despacha o seu maior ídolo, Novak Djokovic. João já revelou que o sérvio é um dos seus maiores ídolos, enquanto Djoko já disse que no futuro poderia ser treinador do brasileiro.
2: What a pleasure it was. I mean, what an idol we have, and it's a pleasure just stepping on the court against him. And yeah, it's my first time stepping on court against him. So just thanking him, and yeah, just very happy.
0: Sensacional, né? Parabéns pro João. Hora do intervalo e já tem mais. 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

0: as reações e repercussões da decisão dos Estados Unidos de classificar PCC e Comando Vermelho como terroristas.
1: Oposição comemora. Governo fala em retrocesso no combate ao crime organizado e alerta para prejuízos econômicos. E você vai ver também. Depois de morte em São Paulo, o Conselho Federal de Medicina proíbe o uso de PMMA em todo o país.
0: No quinto dia de júri, pai de Henri Borel presta depoimento e perito confirma espancamento.
1: Polícia Civil indicia Deolane Bezerra e mais 6 por lavagem de dinheiro.
0: Donald Trump se reúne com o governo, mas acordo com o Irã segue sem desfecho.
1: Começa a operação de resgate na Ásia e primeiro garimpeiro é retirado de caverna depois de 10 dias.
0: Foguete de bilionário americano explode durante teste de motores na Flórida.
1: Depois de 5 horas de jogo, João Fonseca vira partida histórica e vence Novak Djokovic em Roland Garros. 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
0: Olá.
1: Boa noite. O pai de Henri Borel deu o seu depoimento nesta sexta-feira no julgamento da morte do filho. Vamos então ao Rio de Janeiro, a Laila Lá, que tem as informações. Boa noite, Laila.
2: Boa noite, Thaís. Boa noite, Felipe. Entre as testemunhas desta sexta-feira, um depoimento muito comovente e aguardado, o do pai de Henri, Leniel Borel, que relembrou os últimos momentos em que passou com o filho no fim de semana em que o menino foi assassinado. Leniel Borel disse, inclusive, que se soubesse tudo que ele sabe hoje, teria tirado a criança do país e feito de tudo para salvá-la. Leniel classificou esse fim de semana como maravilhoso, se não fosse esse desfecho tão trágico. E contou que semanas antes da morte, o menino tinha demonstrado resistência em voltar para a casa da mãe, mas na época, tanto ele quanto outras pessoas acharam que esse era um comportamento natural, resultado da separação dos pais. Mais cedo, nesta sexta-feira, o perito do caso contou que o menino sofreu muito antes de morrer. Luiz Carlos Leal Prestes destacou que os laudos indicaram que as lesões em Henri foram causadas por espancamento e que ele morreu cerca de 2 a 3 horas antes de ser levado ao hospital. A mãe de Henri, Monique Medeiros, passou mal quando as fotos do corpo do menino foram mostradas e por isso ela foi liberada de acompanhar os outros depoimentos desta sexta-feira. Outro médico legista, Luiz Ailton Saavedra, também foi ouvido e contou que as imagens do elevador indicam que o menino já estava morto quando foi levado para ser socorrido no hospital. Tanto ele quanto o outro profissional, os dois contestaram, discordaram das versões apresentadas pela defesa de Jairinho de que as lesões podem ter sido provocadas pelas manobras durante o atendimento médico. O julgamento segue no fim de semana, quando as testemunhas de defesa vão começar a ser ouvidas.
0: Laila Lac, direto do Rio de Janeiro. A tecnologia das criptomoedas entrou na mira das facções criminosas. Bandidos estão usando fazendas de bitcoins abastecidas com gatos de energia para lucrar com a mineração de moedas digitais.
3: Mais de 30 computadores ligados em série. Um emaranhado de cabos e um sistema de ventilação. Esta é uma fazenda clandestina de mineração de bitcoins. Foi encontrada pela polícia numa operação contra o Comando Vermelho no Rio de Janeiro. Em Paraisópolis, na zona sul de São Paulo, uma cena bem parecida. Máquinas ligadas minerando moedas digitais. Segundo a polícia, a mineração de criptomoedas tem sido cada vez mais utilizada pelos bandidos. Mas afinal, como ela funciona? Assim como acontece com o dinheiro físico, todas as transações com criptomoedas precisam ser registradas e checadas. Mas não existe um banco que faça isso. Essa função é dos chamados mineradores, equipamentos e softwares de computador especializados em conferir essas transferências. Só que para garantir que essa checagem seja feita da maneira mais eficiente possível, vários computadores começam a competir. Eles combinam sistemas matemáticos e programação. Quem chega primeiro ganha recompensas em criptomoedas, ou seja, dinheiro para os proprietários desses computadores. E aí entra a estratégia de criar essas fazendas de mineração nas comunidades. Por aqui, o crime organizado tem facilidade em ligar as máquinas com instalações elétricas clandestinas, o famoso gato.
4: São utilizados computadores de alta potência, que puxam muita energia elétrica, principalmente, e com isso torna desaconselhável, numa rede fixa, numa rede verdadeiramente instalada, ser utilizado esse tipo de mineração. Os lucros seriam pouquíssimos, desde que não usasse artifícios clandestinos.
3: A mineração de criptomoedas não é ilegal, a não ser que seja associada a algum delito. E a polícia quer impedir mais essa maneira de bancar o crime organizado.
1: Uma criança indígena de 11 anos foi resgatada de helicóptero depois de sofrer uma picada de cobra no norte do estado de Roraima. O menino foi transferido com urgência para um hospital na capital Boa Vista, onde recebeu um soro antiofídico e os médicos disseram que ele apresenta um quadro de saúde estável e vai seguir para atendimento especializado.
0: Uma jaguatirica foi resgatada depois de ser encontrada em um hangar do aeroporto de Jundiaí, em São Paulo. A divisão florestal da Guarda Municipal agiu rápido e conseguiu capturar o felino. A jaguatirica passou por uma bateria de exames. Ela está bem e logo mais será devolvida à natureza.
1: E olha só o desespero num parque de diversões. 8 pessoas ficaram presas durante o passeio de montanha-russa no estado americano do Texas. O carrinho quebrou no meio da subida e elas ficaram penduradas a nada mais, nada menos do que 30 metros de altura. Os bombeiros precisaram usar uma escada enorme para fazer o resgate um por um. Apesar dessa dose extra de adrenalina, ninguém ficou ferido.
0: A polícia concluiu o inquérito que investiga Deolane Bezerra por suspeita de lavagem de dinheiro para o PCC. A má influenciadora e mais 6 pessoas foram indiciadas.
5: A Band teve acesso ao relatório final da investigação, com mais de 100 páginas. Para a polícia, Deolane utilizava empresas de fachada para lavar valores do crime organizado. O conjunto probatório demonstrou que os investigados integravam organização criminosa voltada à ocultação, dissimulação e integração de valores ilícitos provenientes da atuação do PCC. Ainda de acordo com a investigação, Deolane Bezerra é apontada como o caixa da facção.
6: O dinheiro do crime organizado está entrando na economia formal, em usinas, em postos de gasolina, empresa de ônibus e agora transportadora, através dessa influência que, pela capacidade dela de interferir nas pessoas, ela consegue ser um ponto importante da cadeia criminosa.
5: A partir da próxima segunda-feira, o Ministério Público de São Paulo terá 5 dias para se manifestar sobre o relatório final da investigação apresentado pela Polícia Civil. Se o parecer for favorável, os 7 indiciados se tornarão réus e terão que responder por organização criminosa e lavagem de dinheiro. A investigação também descobriu que mais de 27 milhões de reais passaram pelas contas pessoais e de empresas de fachada ligadas a Deolane entre 2018 e 2022. A investigação começou há 7 anos, depois da apreensão de bilhetes atribuídos à cúpula do PCC no presídio de Presidente Venceslau, no interior paulista. A partir desse momento, a polícia identificou uma transportadora suspeita de lavar dinheiro do tráfico internacional de drogas.
1: O Conselho Federal de Medicina proíbe o uso de PMMA em todo o Brasil. A determinação foi feita na noite desta sexta-feira e começa a valer já a partir da próxima terça-feira, dia 2 de junho. A substância polimetilmetacrilato está proibida para fins de uso estético e só poderá ser usada em tratamentos de lipodistrofia em pacientes com HIV. A proibição acontece na semana em que uma mulher morreu em São Paulo depois de fazer um preenchimento em uma clínica de estética.
0: O Unicef divulgou um número chocante sobre os ataques de Israel no Líbano. Em uma semana, 11 crianças foram mortas ou ficaram feridas por dia nos bombardeios. No total, 77 crianças foram vítimas da ofensiva. Israel ampliou a ocupação militar no sul do país e intensificou os bombardeios. O governo diz que o alvo é o grupo Hezbollah, mas civis também são vítimas dos ataques. Os bombardeios já mataram mais de 3.300 libaneses, a maioria pessoas sem ligação com a milícia islâmica.
1: Começou o resgate dos sobreviventes da caverna inundada há mais de uma semana no Laos, na Ásia. A primeira vítima foi retirada. Os vídeos mostram a operação dentro da caverna estreita. Dois socorristas tentam puxar um dos homens que grita. Depois, em outra parte, é possível ver que o garimpeiro se abaixa para passar por uma galeria. Esse outro vídeo mostra o momento em que a vítima finalmente sai da caverna. Rapidamente, o garimpeiro recebe um cobertor térmico e os primeiros socorros. Foram 10 dias preso na caverna. A operação para retirar mais 4 garimpeiros e procurar outros 2 que seguem desaparecidos será retomada neste sábado. Nas últimas 24 horas, finlandeses e australianos se uniram aos mergulhadores da Tailândia que comandam as buscas.
0: A expectativa era grande para um anúncio nesta sexta-feira pelo governo americano de um acordo de paz com o Irã. Donald Trump se reuniu com integrantes do governo durante 2 horas. Antes, havia dito que estava preparado para tomar uma decisão final sobre um acordo provisório para reabrir o Estreito de Hormuz e iniciar negociações sobre o programa nuclear iraniano. Mas, segundo jornais americanos, nenhuma decisão foi tomada até o momento. Para colocar fim ao conflito no Oriente Médio, Trump exige que o Irã reabra imediatamente Hormuz, encerre o programa nuclear e entregue todo o estoque de urânio enriquecido. O porta-voz do Ministério das Relações Exteriores iraniano disse que nenhum tipo de acordo foi finalizado.
1: Um ataque de drone que seria russo contra um prédio residencial na Romênia provocou reações na Europa.
2: Foram momentos de pânico. Um drone explodiu e causou um incêndio em um condomínio residencial em Galați, cidade da Romênia, próxima da fronteira com a Ucrânia.
7: Parecia que tinha acontecido bem dentro da nossa casa.
8: Parecia um terremoto. Aí eu saí na varanda para ver o que estava acontecendo e a fachada do prédio estava toda coberta de escombros.
9: Foi muito forte. Pensei que o prédio tinha desabado.
2: 2 pessoas ficaram feridas, uma mulher e uma criança.
10: É a primeira vez desde o início da guerra que um drone atinge diretamente um edifício habitacional em território romeno, país que integra tanto a União Europeia quanto a OTAN.
2: A reação foi imediata. O secretário-geral da Aliança Militar, Mark Rutte, diz que a OTAN está pronta para defender cada centímetro do território aliado e que vai continuar aumentando a prontidão contra qualquer ameaça, incluindo drones. A chefe da União Europeia, Ursula von der Leyen, afirmou que a agressão cruzou mais uma linha e anunciou um novo pacote de sanções contra a Rússia. A Romênia decidiu expulsar o cônsul russo da cidade de Constança e vai fechar o consulado. O presidente convocou uma reunião emergencial do gabinete de segurança. O presidente russo Vladimir Putin disse que é cedo para culpar o país pelo ataque e afirmou que existe a possibilidade de ser ucraniano o drone que atingiu o prédio na Romênia.
0: Uma operação contra o crime organizado no Rio de Janeiro prendeu suspeitos de integrarem a facção Comando Vermelho, mas um dos chefões segue foragido.
1: E olha, Felipe, a quadrilha é investigada pelo roubo de cobre e também age em outros estados.
2: A polícia estava à procura de um dos mais antigos chefes do Comando Vermelho. Antônio Hilário Ferreira, conhecido como Rabicó, apontado como um dos operadores financeiros do CV. Investigações revelaram que ele controlava uma rede de empresas de fachada para ocultar o patrimônio do crime. O criminoso não foi encontrado. Além do Rio, a operação também cumpriu mandados em outros 5 estados do país. 55 pessoas foram denunciadas pelo Ministério Público, acusadas de fazer parte do esquema que movimentou quase meio bilhão de reais em 4 anos. Mais de 100 mandados de busca e apreensão foram cumpridos. Segundo as investigações, empresas de reciclagem eram usadas para lavar dinheiro do tráfico por meio da compra e venda ilegal de cobre roubado. Em um ferro velho clandestino, o material era queimado para ser descaracterizado.
11: Essa recicladora ficava situada dentro do complexo do Salgueiro, a poucos metros da própria residência do Rabicó, e vendia cabos de cobre, dentre outros materiais metálicos, para essas recicladoras legalizadas, só que emitiam notas frias.
2: As investigações apontam que o dinheiro lavado financiava a compra de armas e drogas. Entre os mais de 20 presos na ação de hoje, está um motorista de ônibus acusado de ser laranja do grupo. Ao descobrir que seria pego, ele abandonou passageiros e tentou fugir.
0: O governo brasileiro reagiu à decisão dos Estados Unidos de classificar o PCC e o Comando Vermelho como organizações terroristas. Ao vivo de Brasília, Natália Paz tem as informações. Boa noite, Natália.
12: Boa noite, Felipe. O governo afirma que a soberania do Brasil é inegociável e que a decisão dos Estados Unidos pode levar a um retrocesso no crime organizado e trazer risco à vida das pessoas, além de prejuízos econômicos ao país. Há um alerta para um impacto no sistema financeiro e inovações nacionais como o PIX. O receio é com a possível alegação de que esse tipo de transação facilita a circulação de dinheiro do crime organizado, o que poderia servir de argumento para eventuais sanções a bancos. Em nota, o governo segue dizendo que o Brasil é uma nação soberana que tem travado combate permanente contra o PCC, o Comando Vermelho e as demais facções e milícias que praticam terrorismo nos territórios em que vivem milhões de famílias. E finaliza dizendo que o Brasil rejeita qualquer forma de interferência externa em seus assuntos internos. O presidente Lula planeja uma conversa direta com Donald Trump para tentar reverter a medida, mas antes a ideia é primeiro consolidar programas de colaboração com os Estados Unidos voltados às áreas de inteligência e tráfico de drogas e armas. Lula também já pediu um levantamento de todos os ministérios sobre como a decisão dos Estados Unidos pode afetar o Brasil. No Planalto, a avaliação é de que a decisão teria sido influência do que chamam de ala mais radical do governo americano, como o secretário de Estado Marco Rubio. Depois da nota, o presidente fez um discurso em que subiu o tom. O Caio Messina mostra os detalhes.
13: O governo levou mais de 12 horas para calibrar a resposta aos Estados Unidos. E ela veio num discurso inflamado do presidente Lula.
14: Não aceitamos ser tratado como um moleque. Nós não aceitamos ser tratado como se fosse uma republiqueta. Eu não falo grosso com a Bolívia e fino com os Estados Unidos. Eu falo educadamente com os dois, porque eu quero respeito. E eu preciso ter respeito para poder respeitá-los. Então, não brinquem. Não brinque com a soberania desse país.
13: Lula destacou que o Brasil aprovou recentemente uma lei antifacção para combater o crime organizado.
14: Eles são terroristas para as comunidades brasileiras, para a sociedade brasileira, para o povo da periferia desse país, eles são terroristas. Eles não são terroristas que o Trump quer.
13: O presidente ainda cobrou Donald Trump para que extradite brasileiros investigados que estão nos Estados Unidos.
14: E nós queremos os terroristas brasileiros que estão lá. Porque sabe que as armas importadas que são contrabandeadas para o Brasil vêm dos Estados Unidos. Vêm de lá as armas. A Polícia Federal entregou um documento para o Trump. O Brasil está disposto a trabalhar para combater o crime organizado. E vamos começar pelo seu estado de Delaware, que tem lavagem de dinheiro de brasileiro. Vamos começar por aí. Vamos começar por entregar o Hamas, que está condenado a 16 anos e está escondido lá. Vamos. Vamos começar entregando o maior contrabandista de combustível desse país, o Cláudio Magno, o Ricardo Magno, que a Polícia Federal e a Receita prenderam 250 milhões de combustível dele contrabandeado, foi dado ao Petrobras e ele está morando em Miami. Eu entreguei para o Trump. O nome dele e a fotografia da casa dele. Quer combater o crime organizado? Me entregue os nossos que estão lá nos Estados Unidos.
13: No Congresso, o clima é mais tenso. Governistas e oposição trocaram farpas.
15: Tudo isso produto da irresponsabilidade do governo Lula, do governo da esquerda, que tinha que agir e não age.
16: Nós temos as nossas próprias condições, estamos fazendo, de combater o crime organizado.
1: E essa decisão do governo dos Estados Unidos de incluir o PCC e o Comando Vermelho na lista de grupos terroristas era debatida já há meses em Washington, como mostra agora o correspondente Eduardo Barão.
17: Desde o início do atual mandato, em janeiro de 2025, o presidente Donald Trump acelerou a inclusão de grupos criminosos estrangeiros na lista de organizações enquadradas como terroristas pelo governo americano. Foram pelo menos 12 inclusões, a maioria na América Latina, como os cartéis mexicanos de Jalisco e Sinaloa, a gangue MS-13 de El Salvador e as facções Trem da Aragua e Cartel de Los Soles, na Venezuela. Agora, o PCC e o Comando Vermelho estão na mesma designação. A classificação do PCC e do Comando Vermelho como grupos terroristas internacionais vale a partir de 5 de junho. A decisão do governo Trump amplia o leque de ações que os americanos podem usar. O FBI, a Polícia Federal dos Estados Unidos, que está no Departamento de Justiça, continuará tendo papel central em investigações criminais, como lavagem de dinheiro e tráfico internacional. A diferença é que agora o Departamento de Defesa também estará investigando. No primeiro momento, PCC e Comando Vermelho passarão a ser tratados como ameaça à segurança nacional dos Estados Unidos. A partir daí, outras ações podem ser adotadas, como a imposição de sanções contra bancos. Isso virá se a Casa Branca identificar que as facções usam instituições financeiras do Brasil para movimentar valores. E se esses bancos também tiverem negócios com empresas americanas. Na prática, isso poderia afastar o capital estrangeiro, gerando prejuízos bilionários ao país. Outra consequência é uma possibilidade considerada remota para ações das Forças Armadas dos Estados Unidos no Brasil, sem aval de autoridades brasileiras. Desde o ano passado, oficiais da Casa Branca já haviam pedido ao governo brasileiro que enquadrasse o PCC e o Comando Vermelho como grupos terroristas. Essa lista foi criada por Washington em 1997, durante a gestão de Bill Clinton. Atualmente, estão nesta lista grupos como Boko Haram e o Estado Islâmico, oriundos da África, e a Al-Qaeda, o Hamas e o Hezbollah, no Oriente Médio. Em quase 30 anos, mais de 20 grupos foram excluídos da relação, como as FARC, Forças Armadas Revolucionárias da Colômbia. A relação é revisada a cada 5 anos por ordem do Congresso americano.
0: A Anvisa autorizou que a fábrica da IP em Amparo, interior paulista, retome a produção. A medida foi tomada depois que uma nova inspeção constatou adequações adotadas pela empresa. Foi nessa fábrica que foram encontrados indícios de contaminação em detergentes e sabões da IP. A Anvisa ainda não recomenda o uso de produtos do lote final 1 e pede que eles não sejam descartados.
1: Um juiz dos Estados Unidos decidiu que a inclusão do nome de Donald Trump no Kennedy Center é ilegal. O magistrado afirmou que apenas o Congresso americano tem poder para alterar o nome do tradicional centro cultural na capital Washington. A decisão também bloqueou o fechamento do local para grandes reformas. A ação foi movida por uma deputada democrata que temia mudanças históricas drásticas no prédio. A polêmica começou no fim de 2025, quando Trump colocou seu nome na fachada do memorial depois de assumir o conselho da instituição.
0: O PIB do Brasil acelerou no início do ano, puxado principalmente pela força do agro. O crescimento deve fazer o país recuperar posições no ranking das maiores economias do mundo. A Juliana Rosa explica.
18: A agropecuária é um dos principais destaques positivos do PIB. O setor costuma puxar o crescimento em começo de ano, porque é quando está no auge a colheita da safra agrícola, uma safra boa. O crescimento de 1,1% no primeiro trimestre é uma aceleração forte, depois de um segundo semestre do ano passado, praticamente com a economia andando de lado. O mercado de trabalho vem ajudando e também as medidas de estímulo do governo, como a isenção do imposto de renda para quem recebe até R$5.000. O crescimento não ficou restrito à agropecuária. Essa é uma notícia boa também. A indústria cresceu, setor de serviços, incluindo comércio, consumo das famílias, do governo e também investimentos. Vale destacar a alta da construção civil, beneficiada pela expansão do programa Minha Casa Minha Vida e também a alta na produção de petróleo, estimulada pelo conflito no Oriente Médio. A expectativa é que o crescimento seja um pouco menor agora, daqui para frente, porque a gente está aí com alta da inflação e endividamento. Agora, os estímulos do governo devem, ainda assim, garantir um crescimento em torno de 2% esse ano, parecido com o do ano passado. A economia brasileira tem se mostrado mais resistente a choques. Se você olhar de 2022 para cá, o crescimento médio está em torno de 3%, maior dos últimos 40 anos. A preocupação é que tem muito gasto público, está gerando inflação e juros altos, que dificulta o crescimento no futuro. Thaís Felipe.
19: Obrigada, Ju. E a dependência brasileira da importação de combustíveis e fertilizantes é um dos destaques do Canal Livre deste domingo. O convidado é o pré-candidato à presidência da República pelo PSD, Ronaldo Caiado.
20: Quais são as fontes energéticas brasileiras? Por que um problema no Estreito de Hormuz tem que comprometer minha safra no Brasil, que eu não tenho aqui cloreto de potássio, eu não tenho fósforo, eu não tenho ureia, eu não tenho amônia? Tudo isso podia ter sido desenvolvido no Brasil. Onde é que está? Onde é que estão os projetos estruturantes do Brasil?
21: Sua posição muito objetiva sobre vinculação de aposentadoria a salário mínimo, Bolsa Família e escala de trabalho 6x1.
20: Não vou tirar essa prerrogativa do aposentado.
21: Segue vinculado ao mínimo.
20: Não vou, de maneira nenhuma, enfrentar o que seja 5x2, já foi aprovado hoje.
22: Mas a Previdência no Brasil, como um todo, ela tem mais de 400 bilhões de déficit.
20: Sim, eu sei.
22: Então, alguma reforma vai ter que ser feita, né?
20: Sim, mas...
22: Por onde é que vai essa reforma?
20: Uma coisa é você fazer uma reforma, outra coisa é você falar que você não vai vincular. Você não precisa dizer que você vai, olha, eu vou ameaçar que eu vou acabar com isso. Não, você vai mostrar para o cidadão que ao invés de ele estar recebendo aquilo ali, tá certo? Ele vai ter uma atividade digna na vida dele.
23: O senhor conhece bem o Congresso e sabe que mudou tudo lá.
20: Sim.
23: A relação do Executivo com o Legislativo hoje no Brasil não tem nada a ver com o que era. Então, esse é um tremendo de um problema. Eu queria a sua opinião a esse respeito. Como é que o senhor vai montar a sua maioria, caso você se eleja, para poder governar?
20: Você acha que um presidente da República, da mesma maneira, disse a ele que eu vou, o Supremo, olha aqui, ó, eu tenho aprovação popular. Ou deputados e senadores, olha, o projeto de governo é isso aqui. Olha, emenda impositiva só, sabe aqui, só cabe aqui dentro.
24: Aqui é a questão do BK Bank,
20: certo.
24: Né? Que o PT, inclusive, está pedindo à Polícia Federal que investigue o seu governo em Goiás. O senhor falou que não tem mácula e tal. Isso não vai ser uma mácula? Como é que vai se tratar disso na campanha?
20: E você, como governador do estado, qual a ferramenta que você tem para saber se o sócio de uma empresa que você contrata todas, se ele está ou não ligado ao narcotráfico? Qual? Nenhuma. Agora, o governo federal tem o COAF. Por que que ele não denunciou isso?
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19: De volta com o Jornal da Noite, agora especialistas no combate ao crime analisam os possíveis efeitos da decisão do governo americano de classificar o PCC e o Comando Vermelho como organizações terroristas.
3: A medida anunciada pelo Departamento de Estado americano passa a valer na próxima semana e coloca as duas maiores facções criminosas do país na mesma lista usada pelos Estados Unidos para enquadrar grupos terroristas internacionais. A classificação preocupa autoridades brasileiras. Para o promotor Lincoln Gaquia, do Ministério Público de São Paulo, a maior autoridade do país no combate ao PCC, a decisão é grave e pode trazer consequências não só para a soberania nacional, mas pode prejudicar as investigações contra o crime organizado. Atualmente, as investigações contra PCC e Comando Vermelho envolvem cooperação entre polícias e órgãos de inteligência. Mas com o novo enquadramento, o assunto passa a ter status de segurança nacional para os Estados Unidos. Isso significa que órgãos como a CIA e setores militares americanos podem assumir parte das operações de inteligência.
4: Isso foi dito para mim, inclusive, no final do ano, por policiais do FBI que estiveram aqui no Brasil. Eles também não sabem, de fato, né, se essas trocas de informações continuarão a ser tão fluidas como são hoje, diretas, ou se alguma dessas informações possam passar a ser classificadas como confidenciais ou secretas, e aí eles têm a informação, mas não vão poder compartilhar.
3: O deputado federal Guilherme de Ritchie, ex-secretário da Segurança Pública de São Paulo, defende a medida.
5: É uma vergonha que o nosso país precise depender de uma outra nação para classificar aquilo que é óbvio, que o PCC e o Comando Vermelho são sim terroristas. A principal importância e relevância dessa classificação do PCC e Comando Vermelho como organizações terroristas é a possibilidade de colaboração internacional na área de investigação e inteligência. Vai ter um grande aliado, que é o governo americano, que dispõe dos mecanismos de inteligência mais sofisticados do mundo, reconhecidamente.
3: A preocupação do governo brasileiro é que a classificação possa abrir margem para pressões diplomáticas e até operações unilaterais.
6: Hipoteticamente, eu não acredito que isso aconteça, essa decisão pode permitir e pode efetivamente consagrar uma incursão de forças americanas em território nacional. Isso é uma hipótese que tem que ser considerada, ela não é imediata, eles poderão escalar nesse sentido a partir dessa designação, mas eu acredito de fato que não vai acontecer, mas seria algo que coloca a nossa soberania em risco.
3: Investigações recentes mostraram que facções criminosas usam postos de combustíveis, fintechs e empresas de fachada para lavar dinheiro do tráfico. Com o novo enquadramento, empresas que tiverem qualquer tipo de relação financeira com recursos ligados às facções podem entrar no radar das autoridades americanas.
7: O Brasil, ele demorou muito. Ele foi muito lento, por exemplo, a tipificação de organização criminosa. Tivemos uma lei um pouco antes, mas a lei que efetivamente usamos até hoje é de 2013. Nós estamos falando de PCC na década de 90. E essa letargia, além de fazer essas organizações criminosas crescerem, se tornarem bilionárias, nós tivemos essa falta de força, de poder, de energia, eu usaria assim, para efetivamente o combate dessas organizações criminosas.
3: A medida também pode gerar sanções, restringir negócios internacionais e afetar até pagamentos e transações de empresas e bancos brasileiros. O vice-presidente Geraldo Alckmin criticou a decisão.
2: Isso é ruim para o Brasil. Pode ter consequências na área do sistema financeiro, na área da economia. Não vai resolver nada em termos de combate ao crime e pode prejudicar a economia.
5: Eu lamento que o nosso país, que o governo brasileiro não tenha feito isso em associação ao governo americano, porque o governo brasileiro foi questionado sobre isso no ano passado e preferiu dizer não, isso não é um problema, e a gente sabe por quê. Porque eles sabiam do contexto político que isso poderia gerar.
8: Na minha opinião, corretíssimo o governo americano colocar o PCC e o Comando Vermelho como organização terrorista, porque eles são terroristas. Ninguém aguenta mais essa conversa de ficar passando a mão na cabeça de bandido ou de minimizar os riscos que essas organizações causam as pessoas de bem.
3: A legislação antiterrorismo brasileira não se aplica a facções como PCC e CV. O argumento central é que essas organizações têm motivações econômicas, não ideológicas, critério que aqui no país diferencia crime organizado de terrorismo. Para o governo americano, o poder transnacional dessas facções e a violência empregada justificam a nova classificação. A decisão deve aumentar a tensão diplomática entre Brasil e Estados Unidos e coloca o crime organizado no centro de uma disputa que envolve segurança, economia, soberania e geopolítica.
24: A decisão do governo americano de classificar o PCC e o Comando Vermelho como grupos terroristas repercutiu entre os pré-candidatos à presidência. O presidente Lula e o senador Flávio Bolsonaro trocaram ataques.
9: O presidente Lula classificou o episódio como um ato antipatriótico de Flávio Bolsonaro. Na terça-feira, o pré-candidato do PL pediu a Donald Trump para que o PCC e o Comando Vermelho fossem classificados como grupos terroristas.
10: Eu estou muito triste hoje com a notícia de que o secretário dos Estados Unidos da América do Norte, um tal de Marco Rubio, disse que os Estados Unidos, disse que os nossos criminosos aqui são terroristas e que os americanos podem fazer intervenção. Por que eu estou triste? Primeiro porque essa tal de Comando Vermelho, esse tal de PCC, eles são terroristas para as comunidades brasileiras, para a sociedade brasileira. Então eles são terroristas e nós vamos combater eles aqui dentro. Nós aprovamos uma lei antifacção e aprovamos a lei de combater o crime organizado. E vamos combater. Eles não são terroristas que o Trump quer. Eu tive 3 horas com o presidente Trump. 3 horas com ele. Entreguei 4 documentos para eles. Um deles era o combate ao crime organizado. O seu Marco Rubio não estava lá. Possivelmente porque ele estivesse preparado para ajudar um filho de um bolsonarista, que é candidato à eleição aqui nesse país, que não tem vergonha na cara de trair a nossa pátria, de nos Estados Unidos pedir intervenção americana no Brasil.
9: Flávio rebateu pelas redes sociais.
11: Nossos criminosos, Lula. Não, seus criminosos.
9: O senador disse também que soberania é o povo brasileiro livre de viver em áreas dominadas por narcotraficantes.
12: Enquanto Lula foi de joelhos atrás do Trump fazer lobby a favor de CV e PCC, eu fui trabalhar para que eles fossem tratados como terroristas, que é o que eles são. Um governo que não tem controle sobre o seu próprio território, que não controla nem as cadeias, é porque é conivente com o crime organizado.
9: Ronaldo Caiado, do PSD, e Romeu Zema, do Novo, criticaram o governo e apoiaram a decisão americana.
13: O que realmente é um discreto enorme para o presidente Lula e para todo o governo do PT, é mostrar que não é capaz sequer de garantir a segurança no país dele e que essa insegurança hoje e o crime no país hoje está contaminando outros países no mundo.
14: PT diz que tratar facção como terrorismo ameaça a soberania do Brasil, que isso facilita uma intervenção americana no Brasil. Pera aí, como assim? Quem ameaça nossas soberanias é exatamente o PCC e o Comando Vermelho.
9: Já Renan Santos, do Missão, afirmou que a decisão do governo americano não vai mudar a situação do crime organizado no Brasil.
1: Isso aqui é um marketing pro Flávio Bolsonaro e pro Trump. No fundo, isso não vai mudar a situação brasileira. A polícia brasileira tem força, tem honra, e eu não vou tirar dela o direito histórico de destruir o crime organizado no Brasil.
19: O dever de casa que não foi feito. Veja no comentário de Fernando Mitre.
15: Em vez de frases de efeito de ano eleitoral, ouvir a voz de uma autoridade considerada a maior do Brasil no combate ao crime organizado é uma exigência do momento e do bom senso. Lincoln Gakia, com sua experiência, começa dizendo que classificar PCC e Comando Vermelho como terrorismo é, no mínimo, um erro técnico, que não ajuda e pode prejudicar o combate ao crime. Com essas interferências previstas dos possíveis dos Estados Unidos, inclusive atuando sob o nosso sistema financeiro. Fácil entender que as organizações criminosas no Brasil são mafiosas e assim deviam ser tratadas e combatidas. Sabemos que o Brasil vem perdendo essa guerra faz tempo, como já reconhecia Fernando Henrique numa entrevista que fiz com ele no final do último mandato. O crime evoluiu e vem evoluindo muito mais do que as forças que o combatem. E hoje tem tentáculos em 28 países. Não se fez o dever de casa enquanto o crime ampliava seus domínios, desconhecendo limites, como se vê no caminho do dinheiro. Um combate organizado, integrado e coordenado nacionalmente contra as máfias do Brasil, incluindo parcerias eficientes e bem estruturadas com outros países, é o que precisa e deveria ser adotado e fortalecido, muito acima de interesses eleitorais. Thaís Felipe.
0: Foi uma vitória espetacular.
19: Festa.
0: O tenista João Fonseca fez história em Roland Garros. Ele derrotou nada menos do que Novak Djokovic, numa partida que durou 5 horas.
16: O ex-número 1 do mundo começou melhor no jogo e abriu 2 sets a 0, mas João não se entregou. Ele fechou o terceiro set em 6-3 e depois empatou o jogo ao vencer o quarto set por 7-5. A partida entre o sérvio, atual quarto melhor do mundo, e o brasileiro 30º no ranking, foi para o tie-break, sob um calor de mais de 30 graus. João fez história ao vencer por 7-5 e virar o jogo. 3-2, depois de 5 horas. Uma partida exaustiva que terminou com um abraço do ídolo. Essa é a primeira vez que o brasileiro avança para as oitavas de final de um Grand Slam e pela primeira vez derrota um tenista do top 5. E olha, 5 sets de pura batalha, João Fonseca despacha o seu maior ídolo, Novak Djokovic. João já revelou que o sérvio é um dos seus maiores ídolos, enquanto Djoko já disse que no futuro poderia ser treinador do brasileiro.
17: What a pleasure it was. I mean, what an idol we have, and it's a pleasure just stepping on the court against him. And yeah, it's my first time stepping on court against him. So just thanking him, and yeah, just very happy.
0: Eu não sei vocês dois. Eu gritei, torci, sofá, né? Mas tava lá. E chorei depois. Mas sou eu, né, Fernandinho? Sou eu chorando, né?
18: Você foi aos extremos.
0: Né? Não. Vou te dizer, me emocionei.
19: Como um bom
0: demais.
19: Torcedor, né?
0: Me emocionei demais. Boa noite.
18: Boa noite, Betais. Boa noite. Boa noite a todos. Eu não tenho a clara evidência da mãe de Ná, mas o que eu falei ontem?
19: A gente falou dessa possibilidade aí,
18: esperto. Fica esperto, Djokovic. E dançou.
19: Mas é bonito legal. Demais ver, né, essa admiração de um com o outro, né, inclusive.
18: Sem dúvida. E o mais legal dessa história é que é uma quadra que tem uma marca muito profunda na história do tênis, porque o Guga aí arrebentou em Roland Garros, tricampeão. É. Só faltou ele fazer um coraçãozinho. Acho que ele ainda está mais maneiro, porque está chegando lá, né? Mas quem sabe, vamos torcer que em breve isso aconteça. Mas
19: 5 horas, né, Fernandinho? É tempo pra caramba, é disposição demais.
18: Tem só 19 anos, né, cara?
24: É, mas agora é o seguinte, alguns brasileiros tentaram diminuir essa vitória hoje, dizendo assim, ah, mas o outro tem 39, tem 39, mas é o 4 do mundo. Joga muito, é o maior campeão de todos os tempos.
19: Não dá para diminuir, né?
24: Não tem como, vamos parar com isso, gente.
18: Mas a minha tese,
24: é uma vitória maravilhosa desse
18: menino. É essa, o brasileiro não goza de brasileiro com sucesso. Não. Eu falo isso, os caras ficam bravos, mas olha, você agora está testemunhando isso. Não dá pra... A gente sempre vê um problema, né, cara? Que não gosta de solução, ele gosta de problema.
19: A avó vai ter sucesso do Brasil na Libertadores?
24: Exato.
19: E aí, que
18: vai?
19: Vai?
18: Trabalho.
19: Ah, é. Vamos dar uma olhada?
18: Vamos dar uma olhada no sorteio que aconteceu hoje na sede da Sul-Americana. Estudantes da Universidade Católica, não tem nada a ver com a gente. Rosário Central
24: vai, e Corinthians. Corinthians.
18: Jogo complicado. Rosário tem Di Maria, tem tudo.
24: Tenho certeza que nesse jogo passa brasileiro, próximo.
18: Ah, Cruzeiro e Flamengo, com certeza. Pega difícil, acho que é o jogo mais difícil dessas oitavas da Libertadores. Aí tem Tolima, Independiente e Del Valle. Ainda bem que o Tolima já não caiu do lado do Corinthians, que já criou um problema uma vez. Aí do outro lado tem Mirassol e LDU, não é um jogo fácil. Aí Palmeiras e Cerro Porteño, mais uma vez, parece que os caras escovam. Vamos de novo repetir para ver se os argentinos ganham.
24: Paraguai.
18: Aí tem Platense e Coquimbo Unido, que dos últimos 4 anos começou a fazer parte do nosso dia a dia futebolístico, começou a surgir o Coquimbo Unido, e Fluminense, Independente e Rivadavia, que todo mundo achava que ia ser uma baba, mas não foi, deu trabalho.
19: Repescagem da Sul-Americana.
18: Aí é complicado, ó, Grêmio e Bolívar, porque o jogo de volta é na altitude, né?
24: Não.
18: Aí é complicado. Bragantino, Sporting, Cristal, Vasco, Independente e Medellín, diga-me.
19: Não, eu digo que eu tô na torcida, né?
18: Tá certo.
19: Acreditando sempre.
18: Santos e Universidade Central, os brasileiros que já estão garantidos, Atlético, Botafogo e São Paulo aguardam essas definições. E tem final no final de semana, né? Uma redundância, mas é uma final. Tem a decisão da Liga dos Campeões,
24: vai
18: e o Arsenal contra o PSG, PSG defendendo o bicampeonato.
24: Por que eu vou torcer pelo Arsenal?
18: Mas não vai chorar, né?
24: Não, mas por que eu vou torcer?
18: Ah, pelo Arsenal?
24: É, vermelho e branco.
18: O quê?
24: É a única chance de ouvir.
18: Ah, você também provoca a sua torcida, de graça. Bom, daqui a pouquinho tudo isso e muito mais, a preparação para a última rodada do Brasileirão, antes da parada para a Copa do Mundo. O Neymar foi para campo. Pelo menos foi andar, né?
24: Claro,
18: é alguma coisa. Entendi. Eu machuquei a panturrilha hoje, eu não estou conseguindo andar, sinal que ele está evoluindo. Vamos ver.
19: Até já.
18: Já tá doendo.
19: Vai devagarzinho. Até já.
18: Mansinho.
19: E a gente segue por aqui agora falando que nos Estados Unidos um foguete explodiu durante testes de motores na plataforma de lançamento em Cabo Canaveral, na Flórida. A missão era sem tripulantes e, segundo a Blue Origin de Jeff Bezos, a explosão aconteceu antes que fossem embarcados os satélites de uma rede que é a aposta da empresa para concorrer com a Starlink de Elon Musk no mercado de internet de alta velocidade.
24: Veja a seguir no Jornal da Noite. Morre o filósofo e sociólogo francês Edgar Morin. Destaque da resistência contra o nazismo.
19: Multidão se reúne para acompanhar o icônico pôr do sol em Nova York. Daqui a pouquinho a gente conta para você no Jornal da Noite.

0: Vamos nessa?
1: Aqui reunindo todas as informações, porque daqui a pouquinho eu vou entrar ao vivo para trazer tudo para vocês.

0: E ato seguinte, um, dois dias depois, essa declaração do PCC, Comando Vermelho, como organizações terroristas, que era uma posição assumida do Flávio Bolsonaro, né, e uma posição contrária, né, por parte do governo brasileiro. Então mostrou, de certa maneira, um desprestígio o presidente Lula, porque o governo americano solenemente desconsiderou a posição do governo brasileiro, né, e de alguma maneira chancelou a posição da oposição, especialmente do candidato Flávio Bolsonaro. Vamos lá, no ano passado, quando o Eduardo Bolsonaro foi a Washington chancelar, apoiar aquelas tarifas contra a economia brasileira, claramente perdeu pontos, o governo subiu. Por quê? Porque as tarifas eram contra os interesses brasileiros, eram impopulares, né? E a adesão àquela pauta, evidentemente, não fazia bem ao seu grupo político. Nesse momento, é o contrário. Essa declaração do PCC, Comando Vermelho, como organizações terroristas, tem apoio popular. Pesquisa realizada no final do ano passado mostrou 73% da população brasileira favorável a essa classificação como organizações terroristas. Portanto, é uma pauta que vem em favor, né, politicamente, da candidatura da oposição e não do governo. E o governo ficou numa saia justa, não sabendo bem como reagir a essa situação. A política é assim, um dia após o outro. A curiosidade é saber se isso vai se refletir nas próximas pesquisas. O presidente Lula vem se recuperando, tem o tema da escala 6x1, as chamadas medidas populistas, os áudios aí, forcaram o Flávio, que desgastaram a campanha da oposição, mas é preciso saber se este fato criado pela oposição agora, pelo Flávio Bolsonaro, vai ser suficiente para estancar esta queda, né, e eventualmente reverter, reaproximar de novo ao empate técnico as duas candidaturas. É o que a gente vai saber aí nas pesquisas da próxima semana.
1: Morreu aos 104 anos o filósofo francês Edgar Morin. Ele nasceu em Paris e completaria 105 anos em julho. Morin também era sociólogo e antropólogo. Ele atuou na resistência francesa contra o nazismo durante a Segunda Guerra Mundial. Publicou mais de 30 livros ao longo da carreira. A morte do intelectual foi lamentada por diversas instituições acadêmicas no mundo inteiro. Era um apaixonado pelo Brasil, com várias passagens pelo nosso país, trazendo aqui a sua cultura e a sua inteligência para que a gente pudesse desfrutar em belíssimas palestras. Eu assisti duas e fiquei encantado com ele.
2: Olha, moradores e turistas se reuniram em Nova York para acompanhar o Manhattan Rent. O fenômeno ocorre duas vezes por ano, quando o sol se alinha perfeitamente com as ruas no sentido leste-oeste da cidade, sendo emoldurado por arranha-céus. O espetáculo desta semana foi o primeiro do ano e deve se repetir nos dias 11 e 12 de julho. O termo foi criado pelo astrofísico Neil deGrasse Tyson em 1997, inspirado no monumento de Stonehenge, na Inglaterra, que também emoldura o sol. E com essa imagem linda, o Jornal da Noite fica por aqui. 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
1: Um excelente final de semana para você.
2: Obrigada pela companhia. Tchau.

0: Buzz Lightyear Space Ranger Spin acaba de reabrir no Magic Kingdom em Orlando, ainda mais moderna. Na atração, os visitantes são convidados a atirarem alvos com arminhas de laser dentro do universo de Toy Story. Os carrinhos, que comportam duas pessoas, vão passando por diversas salas interativas e bastante coloridas. A experiência foi totalmente reformulada, com novos cenários e jogabilidade melhorada.
1: Para mim, a atração ficou ainda mais divertida e imersiva. Eu considerei que a precisão da mira na arma de laser ficou ainda melhor. Vale muito a pena.
0: A atração Buzz Lightyear está localizada na área de Tomorrowland, no Magic Kingdom Park em Orlando, nos Estados Unidos.
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0: Olá, uma excelente noite para você. Já está no ar o Jornal Terra Viva. Veja agora o que é destaque no agronegócio no Brasil e no mundo. Economia. PIB do Brasil cresce 1,1% no primeiro trimestre de 2026, com destaque para a agropecuária. Inadimplência no crédito rural volta a subir no mês de abril. Governo confirma a suspensão de antidumping sobre leite em pó importado da Argentina e do Uruguai. E setor reage. Rondônia Rural Show Internacional. Parte das máquinas reúne tecnologia para o setor agropecuário. E ainda o mercado da pecuária com Sidney Maschio ao vivo aqui pra gente. Hoje é dia 29 de maio de 2026, sexta-feira. Essas e outras notícias agora no Jornal Terra Viva. A notícia do dia, né? O Ministério do Desenvolvimento, Indústria, Comércio e Serviços confirmou a suspensão imediata de antidumping sobre as importações de leite em pó importado da Argentina e do Uruguai. O governo reconheceu a prática de dumping, mas decidiu suspender a aplicação das tarifas, mesmo com a recomendação técnica. Segundo a pasta, a suspensão ocorreu por interesse público para apuração dos impactos na economia devido à medida, deixando suspensa até que todas as análises sejam concluídas. O setor leiteiro vinha enfrentando dificuldades diante do aumento das importações de leite em pó nos últimos anos, principalmente da Argentina e Uruguai, os dois maiores produtores da América do Sul. Segundo a Frente Parlamentar da Agropecuária, o leite em pó importado chega ao mercado brasileiro com preços de até 53% inferiores aos praticados nos países de origem, impulsionado por subsídios, incentivos fiscais e políticas de apoio adotadas pelos países vizinhos. Entidades e produtores leiteiros brasileiros têm pedido pela aplicação das tarifas para um reequilíbrio do setor. O Ministério ainda não informou um prazo para o encerramento da avaliação. Enquanto isso, a Confederação da Agricultura e Pecuária do Brasil, a CNA, acredita que a adoção de direitos antidumping não causará impacto negativo na economia nacional. Em entrevista ao canal AgroMinds, o assessor técnico da Comissão Nacional de Bovinocultura de Leite da entidade, Guilherme Dias, falou sobre este assunto.
1: Foram comprovadas as práticas desleais de comércio e adotadas medidas para corrigir essas distorções de mercado. Entretanto, em função de uma avaliação de interesse público, foi aberto um novo capítulo nessa história. Então a CNA, como sempre esteve dialogando com o governo, prestando esclarecimentos e informações ali para contribuir com um bom andamento do processo, novamente a CNA mantém esse canal de diálogo, né, sempre articulando tecnicamente dentro dos ritos processuais que envolvem cada uma das etapas das investigações, né? E nessa avaliação de interesse público não seria diferente. Nós comprovaremos, né, com estudos técnicos, sólidos e robustos, que não existe impacto negativo na economia nacional a adoção de direitos antidumping, que, novamente, são remédios que vêm para corrigir a prática desleal de comércio já comprovada ali pelos nossos fornecedores.
0: Dados divulgados pelo IBGE mostram que o PIB cresceu 1,1% no primeiro trimestre de 2026. De janeiro a março desse ano, o destaque principal do setor de produção foi a agropecuária.
2: O produto interno bruto totalizou 3,3 trilhões de reais no período analisado. Na produção, a agropecuária foi destaque, com avanço de 2%. Também houve alta na indústria, de 1%. E nos serviços, de 0,5%. Já na comparação com o mesmo período de 2025, o PIB teve crescimento de 1,8%. Todas as atividades dos serviços apresentaram alta. Já entre as atividades industriais, as fábricas extrativas tiveram destaque, com aumento de 13,1%. Em relação à agropecuária, o avanço foi de 0,7%. Impulsionado pelo crescimento de produção e ganho de produtividade da agricultura. As exportações de bens e serviços cresceram 7,4%, enquanto as importações avançaram 1,2%.
0: Análise e destaque para ele, Silmar César Miller, no nosso Agri Tendências. Silmar, qual que é a sua avaliação desse novo avanço do PIB, né, os primeiros 3 meses do ano, a gente tem aí pico de safra, o que motivou isso? Boa noite.
3: Meu caro Pedro, muito boa noite aos amigos do canal Terra Viva. Pedro, olha, o resultado positivo veio até um pouco acima da expectativa. A expectativa média do mercado, os analistas que são consultados para tentar antecipar as tendências, postava aqui num crescimento do PIB no primeiro trimestre de 1%, veio 1,1%. Não é pouca coisa, porque estamos falando aqui de trilhões de reais, portanto, qualquer ponto fora da vírgula aqui, ou além da vírgula aqui, é importante. Um crescimento expressivo, 1,1%, puxado, como você mencionou, é pelo setor agropecuário, 2 pontos percentuais. A indústria teve um crescimento também de 1 ponto percentual. E o setor serviço, que é o principal setor da economia brasileira, um crescimento um pouco menor, de 0,5%, mas também bastante expressivo. Então, o que contribuiu para esse desempenho específico aqui do setor agropecuário, que é o nosso setor que a gente acompanha aqui, que foi que puxou esse crescimento do PIB, foi basicamente o crescimento da produção de soja. Bom lembrar que esses dados aqui se referem ao primeiro trimestre do ano, que é exatamente o período em que se concentra aqui o grosso da colheita brasileira dos principais grãos. E soja é o principal grão produzido aqui no Brasil. Então, soja com a safra recorde desse ano, cerca de 180 milhões de toneladas, foi o que puxou esse crescimento do setor agropecuário e contribuiu para o crescimento da economia brasileira nesse período. Soja aqui, sozinho, contribuiu para 4,8% aqui de crescimento, o crescimento no dado anualizado aqui do PIB desse setor. Houve setores aqui que tiveram comportamento diverso, inclusive negativo, senão, caso contrário, poderíamos ter um crescimento até maior da agropecuária dentro do conjunto do PIB brasileiro. Um é o milho, com uma queda aqui de 2,5% na renda do setor, e o outro é o arroz. Esse sim, o grande dado negativo aqui desse comportamento do PIB do setor, o arroz com uma queda de 10,6%. Basicamente por dois fatores, produção menor, produtores desmotivados aqui reduziram a área de plantio, na safra que terminou de ser colhida agora há pouco, e preços muito baixos para o arroz no mercado, inclusive abaixo do custo da produção. O resultado foi esse, uma contribuição negativa aqui do arroz para o PIB do setor, de nada menos que 10,6%, 10,6% a menos do que em igual período do ano passado. De qualquer forma, aí, o saldo foi positivo para a agropecuária, e o PIB brasileiro também teve um comportamento considerado positivo nesse período, que não é um período aqui de grande representatividade para o PIB brasileiro, mas ajudou e remete aqui à possibilidade que tenhamos ainda um comportamento acima do esperado para o PIB brasileiro desse ano, surpreendendo de certa forma, e aqui se inclui, claro, não só os fatores básicos de produção, o desempenho dos setores específicos aqui, agropecuária, indústria, serviços, mas também empurrando o governo, né? É ano de eleições, muitas benesses sendo introduzidas no mercado para melhorar a renda, por exemplo, dos trabalhadores, dos consumidores, tudo isso remete a uma alta do preço, do desempenho do PIB brasileiro esse ano, por algumas medidas, inclusive, de cunho artificial, por ser um ano eleitoral. Pedro.
0: Exatamente, Silmar. Ano eleitoral, e isso acaba mudando toda a configuração, os investimentos, né, e todo mundo reavaliando qual vai ser a rota. Silmar, por falar em rota, sextamos hoje, como é que os mercados fecharam nesta semana?
3: Pois é, terminou a semana, terminou o mês de maio também, para efeito de dias úteis, né, de mercado, terminou hoje também, dia 29, dia 31 é domingo, dia 31 de maio, portanto, já dá para fazer um balanço da semana e do mês. E olha, o resultado não é nada bom. Os preços das principais commodities de interesse do Brasil fecharam o dia, na sexta-feira, a semana e o mês, com predominância de quedas nos mercados globais de referência. Por vários fatores, né? O clima bom para a safra americana derrubou os preços dos grãos, soja, milho, trigo, na Bolsa de Chicago. A pressão da colheita de safra nova aqui no Brasil, do café, tanto do Arábia quanto do nosso café Conilon, também derrubando os preços do café no mercado internacional, já que nós somos o principal exportador global. E outros fatores também, o petróleo também caiu nesta sexta-feira, queda de 1,8%, na expectativa de um acerto lá entre Estados Unidos e Irã, para um acerto de paz, um acordo de paz aqui na guerra do Oriente Médio. Então, o resultado hoje, por exemplo, do trigo caindo 2,2%, milho na Bolsa de Chicago 1,8%, soja também caiu, a gente está vendo na nossa tela aqui a ilustração. Soja com perda de 0,6%, o arroz também teve queda aqui de 2,4%. Virando a ilustração, aí temos a Bolsa de Nova York também com predominância de quedas. Café Arábica caindo 3,1%, um tombo forte. Café Robusta em Londres também com perda de 2,2%. Açúcar foi uma exceção, subiu aqui, foi a única, na verdade, com alta de 0,9%. O algodão caiu 0,8%, cacau um tombo de 4,8% e outro tombo aqui, o preço do suco de laranja na Bolsa de Nova York, 5,8%. Para finalizar, temos ainda outro tombo feio aqui, que foi do boi. Boi gordo aqui, assustou inclusive aqui o nosso pecuarista, uma queda forte no mercado futuro da B3 em São Paulo, 2 pontos percentuais, e queda acumulada na semana de quase 3%. O dólar teve um desempenho no sentido oposto, subiu um pouquinho hoje, 0,2%, fechou o dia R$5,04, e o mercado de ações também teve um desempenho negativo, queda de 0,7% no índice Bovespa na B3 em São Paulo. Esse é o resultado dos mercados agrícolas financeiros nesta sexta-feira, final de semana e final de mês, Pedro.
0: Exatamente, Silmar. Obrigado pelas informações. Silmar volta durante a nossa programação, um dos canais Terra Viva e AgroMais, a partir da segunda-feira. Um abraço, bom fim de semana.
3: Combinado, Pedro. Um bom fim de semana para você, toda a equipe aí do Terra Viva e os nossos telespectadores. Até segunda-feira.
0: Até mais. Girando noticiário, a inadimplência no crédito rural para pessoas físicas subiu em abril. O índice atingiu 7,4% da carteira total de recursos direcionados, de acordo com as estatísticas monetárias e de crédito divulgadas pelo Banco Central. O patamar é um dos mais elevados da história, ficando atrás apenas do índice de fevereiro deste ano. O crédito rural, que inclui parcelas atrasadas, inadimplentes, prorrogadas ou renegociadas, atingiu R$ 186,5 bilhões no mês, mais do que o dobro da comparação com 2024. Do montante, aproximadamente R$ 104 bilhões estão renegociados e quase R$ 39 bilhões inadimplentes. Primeiro intervalo, a seguir tem vazio sanitário da soja, que começa a valer já no dia 1º de junho, semana que vem. E você vai ver também Parque das Máquinas lá no Rondônia Rural Show Internacional, reúne tecnologia para o agronegócio. É em instantes aqui no JTV.

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5: E começa nesta segunda-feira, 1º de junho, o vazio sanitário da soja na região do estado de São Paulo.
6: A região 1 abrange municípios como Alumínio, Avaré, Itapeva e Capão Bonito. A medida é para prevenir e combater a ferrugem asiática. A região 2 inicia o vazio sanitário no dia 12 de junho e a região 3 no dia 15. Durante 90 dias, é proibido semear ou manter plantas vivas em qualquer estágio de desenvolvimento. Para a produção de sementes, é necessário autorização da Defesa Agropecuária. A lista com os municípios de cada região está no site da Secretaria de Agricultura de São Paulo.
5: Obrigado, Renata. 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
12: Eu vi um produtor de café da região do Vale do Jamari fazer a aquisição de um trator no Pix, ou seja, à vistinha. Ele negociou com a empresa, era um valor, e ele falou assim, quanto é à vista? Eu até dei um pulo para trás, olhei e falei, será, Deus? Será? Pois na hora o homem falou, à vista é tanto, pois ele dá o Pix.
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13: É uma festa boa de vir, ver as novidades, né, que tem. E trazer a família também para ver, para quem não conhece. Sempre gosto de trazer gente que nunca veio, né? Aí todo ano eu estou por aqui.
14: Cada ano ficando melhor e mais gente nova chegando no mercado.
15: Esse ano estou atrás de comprar um suplemento para o trator.
5: E olha só, a Double D Ranch em Fort Worth, no Texas, abriu as portas para receber o PBR Brasil, com lançamento especial. E a Aline Lima esteve por lá e conversou com o grande anfitrião do evento.
15: E a gente está aqui na frente da Double D em Stockyards, Fort Worth, no Texas, onde vai acontecer um evento para brasileiros. E o anfitrião é nada mais, nada menos que Adriano Moraes. Vem comigo.
16: Anos PBA Brasil, e a gente faz essa comemoração aqui em Fort Worth, na frente da arena mais antiga do planeta, o Coliseu, acho que 1903, se não me engano. Então, e nessa loja, né, Double D, uma das lojas mais renomadas aqui da rua principal de Fort Worth. Então, muito legal a gente estar celebrando 20 anos da PBA Brasil aqui no Texas.
15: E não só celebrando, recebendo todos os convidados, eles fizeram tudo bem personalizado, de peça a jaqueta, tá vendendo só durante esse evento, né, esse fim de semana. Brigadeiro, coxinha, assim, caipirinha, né? Tudo que brasileiro gosta.
16: É uma festa brasileira, uma festa brasileira. Assim, isso mostra a importância do Brasil, isso mostra o quanto que os americanos respeitam o Brasil e acolhem os brasileiros. Essa loja, como eu falei, uma das mais conceituadas, consequentemente, das mais caras, não é? Produtos...
15: É só um detalhe.
16: Produtos, assim, de altíssima qualidade, então... Quando a gente tem o reconhecimento, quando a PBA Brasil, quando os brasileiros têm o reconhecimento de uma loja desse porte, então quer dizer que nós somos importantes, nós somos...
15: Que eu queria chegar.
16: Exatamente, somos relevantes. Então, estamos aqui celebrando a PBA Brasil. Nessa loja significa muito mais do que a aparência, significa a aceitação do Brasil, do povo brasileiro, dos fãs do Brasil aqui nos Estados Unidos.
15: Você percebe que vem aumentando muito a quantidade de brasileiros que vêm para prestigiar essa final da PBA Mundial? Você percebe que o interesse vem aumentando? Aumentando cada vez mais e, consequentemente, melhora para a PBR Brasil também?
16: Sim, claro, é tudo propaganda, porque é uma única associação. É um campeonato mundial, ela acaba aqui, só que todos os países que fazem parte, Austrália, México, Canadá, o Brasil, mandam pontos para cá. Então é a nossa também final. A gente manda competidores lá para cá e esse número vem crescendo cada vez mais. Todos os anos mais e mais brasileiros vindo e tomando conta da cidade. Então, imagina, aqui tem essa festa, ano que vem nós vamos ter um bar oficial.
15: Já tem spoiler, hein?
16: Da PBA Brasil aqui em Fort Worth. Então assim, vamos crescendo, vamos tomando conta. E daqui a pouco nós vamos estar até fazendo eventos aqui.
15: Se Deus quiser, e eu vou estar lá para cobrir. Parabéns.
16: Com certeza, obrigado, um abraço a todos. We'll be right back.

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A seguir, a previsão do tempo para todo o Brasil e ainda o mercado da pecuária ao vivo com Sidney Maschio em instantes aqui no Jornal Terra Viva.

0: Vamos nessa?
1: Aqui reunindo todas as informações, porque daqui a pouquinho eu vou entrar ao vivo para trazer tudo para vocês.
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4: Olá, muito boa noite a todos. Vamos ver como ficam então as condições de tempo esperadas para o Brasil neste sábado, dia 30 de maio. E o fim de semana começa com a manutenção dos temporais em diferentes regiões brasileiras. No Amazonas, Roraima, também no estado do Pará e do Acre, a chuva pode vir mais forte e temporais não estão descartados, inclusive com potencial para a ocorrência de transtornos em alguns pontos. Os temporais, a chuva mais forte, se estende também para áreas da costa norte e leste da região nordeste, com destaque para o aumento da chuva na região do Recôncavo Baiano e, por ser uma região já bastante vulnerável, o potencial para eventuais transtornos também permanece bastante elevado. Descendo um pouco pelo mapa, as pancadas podem cair com forte intensidade, embora de forma bastante isolada, em áreas do estado de São Paulo, centro-sul de Minas Gerais, além de pontos do sul do Paraná e também do interior catarinense. Já ao longo do sábado, o tempo vai seguir aberto na maior parte da região central brasileira. É sol, tempo firme e bastante calor, que ganham força no decorrer das horas. Inclusive, no período da tarde, novamente, o alerta é para baixos índices de umidade relativa do ar, que percorrem boa parte do interior nordestino, além de pontos do centro-oeste. Ainda durante o período da tarde, a expectativa é de que as temperaturas não subam tanto assim nas capitais do sul e parte do sudeste. Máximas de 19 graus em Porto Alegre e Curitiba, faz até 21 em São Paulo, 25 em BH, 26 na cidade do Rio. No restante do país, o calor segue mais presente. Máximas de 31 em Cuiabá, 30 em Manaus e 33 em Palmas. Para os próximos 5 dias, a expectativa é de que a chuva siga bastante ocasional, com baixos volumes na maior parte do Brasil. E as pancadas mais intensas, os acumulados mais elevados, vão seguir concentrados nos estados da região norte, uma região que já vem sofrendo com chuva volumosa nestes últimos dias do mês de maio.
3: Frito na hora, servido bem quentinho, é o pastel de feira que é tradicional aqui em São Paulo. São quase 1000 feiras livres espalhadas por toda a cidade. E tem gente que não consegue resistir. Compra frutas, legumes, peixes, claro, pastelzinho.
5: Uma delícia! Comer pastel na feira é um ritual para muita gente que vive em São Paulo. Se tem feira, é dia de pastel.
6: Toda semana, sexta-feira já virou rotina.
7: Amo pastel, muito bom.
8: Quando vejo uma feirinha tem que parar, né? É o verdadeiro pit stop.
5: Não resiste?
8: Não.
5: Se Segundo este pesquisador, autor do livro 100 anos de feiras livres na cidade de São Paulo, o pastel sempre circulou entre as barracas, mesmo que de maneira informal.
0: Depois de 1914, com a institucionalização das feiras, ele começou a circular pela feira desde o início, às vezes não oficialmente, às vezes ele era vendido um pouco escondido, né, dentro de coisas móveis, e aos poucos ele foi lutando por esse espaço, mas ele veio junto, ele foi se construindo essa identidade junto com as feiras livres.
5: Mas essa trajetória não foi fácil. Nos anos 1970, os pasteleiros foram proibidos de vender nas feiras pela desconfiança no processo de fabricação. Depois de muita manifestação, a atividade foi regulamentada. Cunico, conhecida como Maria, trabalhava com os pais e lembra bem desta época.
9: Perto da feira a gente alugava um fundo de um quintal, alugava, fritavam lá e pegavam uma caixinha de maçã, não nem lembro direito, aí vinha na feira para vender, aí vinha a fiscalização, mas eu não deixava levar não.
5: Uma das características do pastel de feira é a diversidade dos recheios. Os tradicionais queijo e carne ainda são os mais procurados, mas tem uma concorrência absurda. Só nesta barraca são mais de 20 sabores.
10: É, dá muito por mão de obra.
11: Agradar todo mundo é difícil?
10: É difícil. Cada um quer uma coisa, outro quer outra coisa, assim vai.
12: O pastel de feira é frito na hora e servido bem quente porque o vapor interno mantém a massa crocante. Quando eu como pastel, eu tomo cuidado, eu tiro um pedacinho da ponta, espero sair esse vapor para não queimar a minha boca. E tem ainda a tradicional dobradinha com o caldo de cana. Tá servido?
13: Pastel e caldo de cana é que nem queijo com goiabada. É a combinação perfeita.
5: A concorrência nas feiras é grande. Simpatia e boa memória para lembrar o nome dos fregueses fazem a diferença.
14: Bom dia, Eliseu. Bom dia. Tudo bem? Vamos levar um pastelzinho hoje?
15: Você gosta dessa vida cada dia no lugar?
16: Eu amo. Eu gosto muito. É que a gente anda muito, é local diferente, são público diferente. E é muito gostoso trabalhar com o público.
15: Meninas cativadas.
17: Logicamente que sim, você olha, já dá um sorriso, uma pessoa alegre, você se sente bem onde o ambiente é legal.
5: Pesquisador diz que não existe um consenso sobre a origem do pastel, japonesa, chinesa ou portuguesa. O que interessa, segundo ele, é que este pastel vendido nas feiras livres é brasileiro.
0: Se vem do gyoza japonês, se vem do pastel primavera chinês, ou se vem do sambosa português, não interessa. Esse formato, essa diversidade de recheio, os tamanhos, essa verrugosidade que aparece na massa, tudo isso faz parte de uma coisa que se criou aqui, né? Então esse pastel, ele é brasileiro.
5: O pastel de feira ganhou tanta força em São Paulo que anos atrás a prefeitura chegou a organizar um concurso para escolher o melhor da capital. Cunico, que nasceu no Japão, venceu duas vezes.
9: O japonês, acho que ele aprimorou mais, que ficou uma coisa, sei lá, bem japonês, mas brasileirado, japonês brasileirado.
15: Bom.
3: É aquela história, né? Experimenta, mas não traz. Boa noite, Sidney.
18: Boa noite, Pedro. Boa noite aos amigos do Jornal Terra Viva. Pastel é uma delícia, né? De carne, então. Ô, Pedro, para falar assim do mercado do boi gordo, né? Na semana, a gente tem uma novidade muito interessante para contar aqui para os amigos do Jornal Terra Viva. E eu já tenho comentado isso ao longo da semana aí durante o programa Terra Viva de Bel na TV. Que é o seguinte, parece que o vento finalmente está mudando de lado no nosso mercado pecuário, né? A partir aí de quarta-feira, basicamente, os preços já manifestaram alguma reação em algumas das principais regiões de comercialização de animais do país, né? O que é que está acontecendo, na verdade? Com o andamento do tempo, né, a comercialização desses animais que foram engordados durante a safra de capim já andou bastante, né? O pecuarista agora não está apertado de dinheiro. Ele precisava, até esse momento, esvaziar o pasto, porque o capim já está perdendo a capacidade de sustentar o gado, né? Por conta aí do avançamento do outono, né? Então ele já esvaziou o que ele precisava, ele não tem mais tanta pressa de vender e ele não está mais aceitando entregar o gado por qualquer dinheiro trocado. Isso significa que daqui para frente, né, a gente está vendo que o preço vai parar de cair. A nossa Praça Boiadeira já não está mais tão embicada na descida da Ribanceira, né? E a gente já estava prevendo isso, porque assim terminar a comercialização da safra de capim, o mercado fica aí num hiato, Pedro, até chegar as primeiras boiadas engordadas no confinamento. A gente não tem mais nessas alturas do campeonato, a gente não tem mais gado de pasto. Tem só um restinho ainda que tem que chegar no mercado, mas não é coisa significativa, né?
3: E hoje nas praças, né, Sidney, que foram consultadas aí de acordo com a Scott Consultoria, a gente teve então já uma ribada.
18: Já começamos, né, a ver a ribada em algumas das principais praças de pecuária do país. Aqui em São Paulo já teve uma ligeira reação. São Paulo é importante porque é a referência para o mercado nacional como um todo, né? E, basicamente, então, a gente está vendo para o segundo semestre a possibilidade de uma reação mais substanciosa na cotação, porque isso já deve ser efeito da virada de ciclo da pecuária, né? Com a retenção de fêmeas, e cada vez que você segura uma fêmea na propriedade, é um animal a menos na linha do frigorífico, é menos, uma carcaça a menos para entrar no comércio de carne. Então isso já está começando a fazer diferença e vai fazer mais diferença ainda no segundo semestre e no ano que vem também. Tem uma questão que está em aberto e que ainda é um motivo de preocupação para o pecuarista brasileiro, para toda a cadeia produtiva da carne brasileira, que é o limite, né, imposto pela China, a cota de exportação imposta pela China para todos os seus exportadores, todos os seus fornecedores. E a nossa cota, a cota brasileira, deve ser preenchida até o final desse mês de junho. E aí ninguém sabe o que vai acontecer, porque a China é simplesmente o nosso maior freguês no mercado internacional, né? Aquilo que passar, a gente pode até continuar exportando, mas só que a gente, em vez de pagar um imposto de 12% como é hoje, a gente vai pagar um imposto de 55%. E aí o negócio não fica tão interessante, né, Pedro?
3: Sidney, não quero empurrar o DBO, mas só para falar, essa flexibilização pode acontecer em virtude da febre aftosa lá na China? A flexibilização pode acontecer em função dessa febre aftosa lá na China?
18: É muito difícil, Pedro, porque a questão não é a febre aftosa, né? A questão que está determinando essa cota, essa limitação do governo da China, é que eles querem incentivar a pecuária local. A China já é o terceiro maior produtor de carne bovina do mundo, né? Só que eles são também o maior importador de carne bovina, o maior consumidor de carne bovina do mundo. Então, houve uma queda nos preços no mercado local e eles querem, o governo quer incentivar a produção local, a pecuária local. É por isso que eles estão limitando a importação.
3: A busca pela autossuficiência. Né?
18: Exatamente.
3: Sidney, obrigado mais uma vez. A gente tem que aproveitar quando vem professor aqui, né? Valeu, Sidão. Obrigado. Um excelente Terra Viva DBO na TV. Coladinho aqui com o Jornal Terra Viva. Obrigado, viu?
18: Não perca, daqui a pouquinho a gente está de volta.
3: Fica comigo no estúdio. Vamos encerrar então aqui na 3. Obrigado pela audiência, pela companhia. Um ótimo, bom fim de semana para todo mundo. A gente está de volta na próxima segunda-feira. Fica com a gente. Fica com o Grupo Bandeirantes de Comunicação. Tchau, tchau.
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0: lá. No Band News Docs dessa semana, a gente vai te mostrar a tradição e a cultura de uma das cidades mais antigas do Brasil, Santos, que carrega histórias e figuras importantes para a construção do país. A gente também vai conhecer a trajetória de Fábio, que é prático nos portos, além de explorar o mercado de peixe, o outeiro e também o Museu Pelé. Confira.
1: Eu ia começar esse documentário do início da Vila de Santos, mas não vai dar. Vou ter que de cara te apresentar o Fábio, o prático em atividade mais experiente do mundo. Santos tem o maior porto da América Latina. É por aqui que a riqueza entra e sai. Em navios que parecem prédios flutuantes que cruzam oceanos. E para que esses monstros de aço naveguem com segurança por este canal, é preciso quem conheça cada centímetro deste fundo de areia, cada correnteza e cada capricho do vento. E essa é a função do prático, o profissional que manobra os navios na entrada e saída do porto. Dá para imaginar o tamanho da responsabilidade estacionar esses navios com precisão? O Fábio já fez isso por mais de 30 mil vezes. São 50 anos de profissão, dezenas de milhares de manobras, sem medo de altura ou de onda. E o motivo disso tudo é a coisa mais linda que você vai ouvir hoje.
2: Eu fui oficial de marinha mercante, eu tinha 18 anos, conheci a minha mulher, que tinha 17. Aí fomos namorando, aquela paixão, casamos, e na sequência, todo mundo jovem, né, saudável, vieram os três filhos assim, pão, pão, pão. E os filhos crescendo, cada vez eu chegava no Rio de Janeiro, onde eu morava, ficava no Rio 3 dias. Saía para viajar, ficava 3 meses. Depois de 7 anos caiu a ficha, eu digo, meu Deus, vou passar a vida inteira nisso? Eu preciso arranjar uma profissão onde eu vá viver uma vida normal em casa e acompanhar o crescimento dessas crianças e conviver mais com a minha esposa. Porque eu fiquei estudando 15 horas por dia, de abril de 1968 até janeiro de 69, estudando todo dia 15 horas líquidas, cronometradas minuto a minuto, 15 horas líquidas. Não vim atrás de salário, não vim atrás de nada disso. Eu só queria ficar em casa, curtir meus filhos e a minha mulher. Coisa que eu na Marinha Mercante, eu fazia isso muito raramente. Entendeu? Então eu vinha para trabalhar na praticagem por qualquer dinheiro. Eu juntei as duas coisas. Eu continuei com os navios que eu amava de paixão e perto dos meus filhos e da minha mulher. O meu recorde é 156 degraus. O homem nasceu para ser feliz e não para ser rico. Ser feliz. E para você ser feliz, obrigatoriamente passa por você ter uma profissão que você goste de exercer.
1: E olha, esse não é um trabalho para qualquer um, não. Tem que ter paciência e coragem. O prático não espera o navio parar para subir. Ele vai ao encontro do perigo enquanto o gigante ainda se move.
3: É comum manobrar navio desse tamanho?
2: É, todo dia tem 2, 3. Desse tamanho. A tendência é moderna, né? Economia de escala. Quanto maior o navio, mais carga ele leva, mais o custo é o mesmo. Navio pequeno ou grande, tem 20 tripulantes. Então, quanto maior o navio, mais frete ele faz.
1: O Fábio tem mais de 80 anos e faz isso aí que você está vendo com a maior destreza. Sobe as escadas de um navio deste tamanho, na maior calma, e vai lá atracar mais um gigante dos mares.
4: 20 metros para longe.
5: Ok, vai passar por ali, é corrido.
2: Eu estou no meu ambiente. Aqui é a minha, é o meu dia a dia. É a minha atividade. É a coisa que eu amo de paixão. Adoro esse trabalho mesmo. Adoro. Me pagam para fazer uma coisa que eu amo. Então, tá aí a explicação por que eu estou tão bem de saúde com essa idade toda.
4: Muito obrigado aí, até a próxima.
1: A vocação para os negócios da cidade de Santos vem de longe, muito longe.
6: E aqui nesse lugar, a gente já sente o peso de quase 5 séculos de história. Estamos no outeiro de Santa Catarina.
1: Sabe o que é um outeiro? É um morro pequeno, uma elevação de respeito. Mas olha, Santos não é só o que está nos bustos de bronze. É uma cidade de contrastes. De um lado, o mármore e a riqueza do café. Do outro, a luta silenciosa de quem construiu tudo isso. A historiadora Adriana Negreiros nos mostra que Outeiro é um sítio arqueológico vivo. Ela é professora e conta que a história que a gente aprendeu preserva muito de quem mandava e pouco de quem sofreu.
7: O Outeiro de Santa Catarina é um marco de fundação da cidade de Santos. Foi aqui, no entorno do Outeiro de Santa Catarina, que a cidade começou a se desenvolver. A cidade não, um povoado que depois virou uma vila, que depois virou uma cidade.
1: Essa construção com estilo de castelo era de um médico muito importante naquele momento da história, João Éboli.
7: Esse médico italiano, ele era um abolicionista, ele era um republicano, ele tinha ideias avançadas para a época. Então tem uma lenda urbana, né, que a elite, ela abrigava esses escravizados fugidos das fazendas de café. A gente está no final do século XIX, a gente está num período, né, abolicionista, a escravidão está sendo discutida. E Santos é uma cidade libertária, a gente teve 3 quilombos na nossa cidade. Né, o Jabaquara chegou a ter 10 mil escravizados. Então aqui era um ponto de chegada desses escravizados que vinham dessas fazendas do interior de São Paulo.
1: Esses porões, aqui no Outeiro, representam uma variedade imensa da nossa cultura. Santos guarda estes contrastes. São parte da nossa história e contam um pouco do Brasil.
6: Gente, essa aqui é a rua 15 de novembro. Imaginem essa rua 100 anos atrás. Era a Wall Street brasileira. Homens de terno, chapéu Panamá, negociando o preço do café que o mundo todo ia beber. E olha que coisa curiosa e absurda. Por convenção social, mulher não podia circular por aqui. Era uma rua estritamente masculina. Dá para acreditar?
1: O Sérgio trabalha na Associação Comercial de Santos, um lindo prédio histórico que foi revitalizado.
8: Nós estamos na Associação Comercial de Santos, que é uma instituição que tem mais de 150 anos e tem um poder enorme na cidade. Ela é muito influente, ela que dita as regras para a questão da exportação de café no Brasil, ela emite os certificados de origem e é uma instituição tão presente na cidade que em determinado momento no século XIX, ela foi quem comandou os rumos da cidade de forma executiva. De uma instituição tão importante, a ponto de virem, Dom Pedro II esteve aqui 3 vezes, vários presidentes da República estiveram aqui, inclusive o prédio sede hoje, ele foi, a pedra fundamental foi colocada pelo Epitácio Pessoa, mas tiveram aqui JK, tiveram Gaspar Dutra e outros presidentes importantes.
1: A elite econômica e cultural da cidade passava por esse prédio.
8: E aqui nós temos um repositório de tesouros, né? Entre eles, 2 quadros. Do Benedito Calixto, que é um grande pintor paulista, principalmente que desenhou aqui a região. E esses quadros, eles foram um presente do Calixto em gratidão à diretoria da Associação Comercial, porque foram eles que bancaram os estudos do Calixto em Paris. Isso também no século XIX. E uma delas, que é Santos em 1888, que essa está atrás de mim, né? Ela é uma das maiores obras em tela do pintor que nasceu em Itanhaém.
1: E esse poder todo vinha do café, chamado de Ouro Verde, que financiou o que Santos é hoje.
8: Era pujante, onde o café estava no seu maior esplendor econômico, colocando o Brasil, inclusive, como uma das grandes potências econômicas do mundo. E Santos acompanhava essa tendência, né? Santos, porto da imigração, escoamento do café, a pujança, né, da ferrovia, e a cidade acompanhava na sua arquitetura.
1: No mesmo charmoso centro histórico está o Museu do Café.
9: Esse edifício, então, ele foi criado para abrigar a Bolsa, né, que estava com suas negociações crescendo, estava crescendo em volume, Mas ele também foi feito para ser uma propaganda. Uma propaganda do quê? Do café e do estado de São Paulo. Então ele é um edifício de 3 pavimentos, feitos com materiais muito ricos, né? Madeiras nobres, materiais importados, e também abriga algumas obras de arte, tanto esculturas que tem na entrada, na torre, quanto as obras do Benedito Calixto. Então ele tem essa função de passar essa suntuosidade, né? Essa coisa imponente realmente para quem entra, né? E as obras do Benedito Calixto também estão alinhadas a isso. Então, a gente tem um vitral, que é a Epopeia dos Bandeirantes, que o Calixto, ele, por meio de alegorias, ele busca representar uma versão da história do Brasil, né? Então, ele situa ali 3 momentos, da época colonial, imperial e republicana, e ele busca não só contar uma história, mas também valorizar esse protagonismo paulista, né? Principalmente pela figura do bandeirante.
1: No prédio imponente também funcionam mostras temporárias sobre a história do grão, de marcas clássicas aos objetos usados na produção e preparo da bebida.
6: Santos recebeu e recebe gente de muitas partes do Brasil. Mas quando a gente vai lá para a ponta da praia, no novo mercado do peixe, é o sotaque nordestino que domina o balcão. Movimento disso aqui e todo mundo querendo vender o seu peixe. Tem quem veio do Rio Grande do Norte, do Ceará, de Alagoas, e todos dizem que Santos é como coração de mãe.
10: Eu sou do Rio Grande do Norte, moro aqui há 28 anos. O mercado de peixe é uma mãe. Ela abre os braços para todos os nordestinos que trabalham aqui. 80% que trabalha aqui no mercado de peixe é do Nordeste. É a família, né? A gente vai trazendo, traz o irmão, traz o primo, traz o cunhado, vai trazendo todo mundo e daqui a pouco está todo mundo aqui já.
11: Aqui é o seguinte, é o lugar onde que o nordestino construiu, né? Então, quer dizer, nós viemos para cá, imigramos para cá e só voltamos para lá para tirar uma onda. Tomar água de coco, isso aqui é um peixe um dos melhores. É a cereja do bolo. É chamada pescada cascuda. Você tanto pode abrir para fazer assada, sem espinha, cortada em postos. A carne é branquinha. É só o miolo mesmo, para você fazer assado, ensopado, para fazer ela de todas as formas. Até cru, dá para comer ela.
1: Santos é cheia de beleza escondida entre as ruas do Centro Histórico. Esta aqui é a Casa da Frontaria Azulejada, construída em 1865.
7: Era um comércio do Comendador Ferreira Neto. Na parte inferior do prédio, a gente nota que era o comércio deles. A gente for olhar a entrada, né, das carruagens ali naquele espaço. Em cima, a residência. A gente acredita que ele recebia muita gente, porque devia ter muitos quartos. E era só um casal que morava aqui. Então ele era um comerciante do café, então ele tinha muitos contatos.
1: Pelas ruas do centro, outro marco histórico da cidade, o bondinho.
12: Começando por aqui à esquerda de vocês, vocês podem observar a antiga estação de ferro Santos Jundiaí, datada de 1867.
7: Nós estamos no Largo Marquês de Monte Alegre, onde todos os dias sai a linha turística do bonde de Santos. Aqui é um local muito importante para a nossa cidade. Nós estamos em frente à estação São Paulo Rei, fundada em 1867. O bonde para a cidade de Santos é um significante, com significado, vamos dizer assim. Ele quase que é a nossa identidade. A identidade do santista passa pelo bonde. O bonde não é só para o turista, o bonde é para o morador, quem quer conhecer sua cidade, quer se identificar com os locais que ele passa.

0: nosso passeio pela cidade de Santos ganha agora um pouco de brisa do mar. Esse é o Parque Valongo, o local onde nasceu o Porto de Santos e que movimentava muito café e açúcar. Foram milhões de imigrantes que chegaram por aqui com a esperança de uma nova vida. Hoje, revitalizado, o espaço virou uma enorme área de lazer no centro da cidade. E vizinho do Parque Valongo está o Museu Pelé. Não tem como falar de Santos sem falar do rei.
1: Santos já era famosa com Pelé e se tornou muito mais após ele, né? E hoje em dia, quando se fala em Santos e Pelé, é quase que uma coisa só. Especificamente esse pavimento aqui, ele é o resumo da vida dele. Essa é a primeira foto do Pelé, sozinho, com o uniforme do Santos. Foi o dia que ele foi apresentado aqui, 15 anos. Ia fazer 16 logo em seguida. A família do Pelé era uma família simples. O pai do Pelé, o Dondinho, ele foi um bom jogador de futebol. Inclusive, ele tem um recorde que ninguém tem. Ele marcou 5 gols de cabeça num jogo só. Tá? E ele foi o grande incentivador pro Pelé. Um menino que jogava muito, mas ele, o Dondinho, ensinou muita coisa pro Pelé. Uma delas era chutar com os dois pés. Tá? Ele treinou muito isso. Tá? E aqui você tem um par de chuteiras. Esse par é original, tá? Muito desgastado nos dois pés. Pelé tem quase tantos gols de esquerda quanto de direita. Sabe, para ele não tinha tempo ruim, do jeito que viesse ele concluía. E isso fazia toda a diferença. História desse rádio. O Pelé era um menino de 8 para 9 anos e entrou em casa e viu o pai dele ao lado do rádio, chorando. E ele perguntou pro pai, o que que houve? Ele falou, o Brasil acaba de perder a Copa pro Uruguai. E ele, na sua tenra infância, falou assim, pai, fica triste não, eu vou ganhar uma Copa do Mundo pro senhor. 8 anos depois, trouxe a primeira de 3.
2: Olha aí, Pelé, agora é! Agora é Brasil! Pelé!
1: Como eles tinham uma certa dificuldade, né, porque futebol, jogador de futebol não ganhava que nem se ganha hoje, né? Então

0: deixar a bola cair no chão e depois ele concluiu de cabeça, encobrindo o goleiro. Né? Então isso foi uma coisa que marcou para a história. E aqui você tem a história da placa que deu origem à expressão gol de placa. Tá? O que acontece? Existe a placa que está lá no museu, no Maracanã, perdão, né? Porque o Pelé fez um gol contra o Fluminense lá no Maracanã, que ele saiu da defesa e foi driblando todo mundo e fez o gol. E o Joelmir Betting, que foi um dos grandes nomes do jornalismo, né, na época, ele falou assim, esse gol merece uma placa. E mandou fazer uma placa para colocar no Maracanã. Tá? E aí depois fizeram, na verdade foram duas, né? Uma está lá no Maracanã e outra foi dada de presente para o Pelé. Exatamente igual.
1: Pega a bola na área do Santos e parte para o gol do Fluminense. Numa caminhada tortuosa e torturada, que durou mais de 1 minuto e meio de posse de bola. Ele acaba culminando com um drible de vaca no Castilho, o goleiro, e faz o gol.
2: Vai sozinho, o carinho para a boca do gol.
1: Eu não sou o autor da expressão gol de placa, eu sou o autor da placa do gol que gerou a expressão gol de placa.
0: E o Pelé não sabia disso, não ficou sabendo disso na ocasião. Anos depois, quando ele soube que a história começou com o Joelmir Betting, ele entregou uma placa para o Joelmir, dizendo, né, do autor do gol de placa para o autor da placa do gol. Então foi uma coisa muito, muito legal também, muito interessante. Né? E daí surgiu a expressão do gol de placa que está disseminada pelo país todo, todo mundo fala em gol de placa. Naquela época o pessoal não estava nem aí, o Santos tinha acabado de ser campeão do mundo, todo mundo pelado, tomando banho e cheio de fotógrafo lá dentro, né? Sabe, assim, é uma coisa que hoje é impensável, né? Aqui você tem uma foto, por exemplo, do Bob Kennedy, né, o irmão do John Kennedy, que não aguentou esperar o Pelé foi ensaboado, teve que pôr uma toalha na hora e foi ensaboado receber ele lá.
3: O lançamento é feito, vai lá Pelé, é pênalti! É pênalti, não há dúvida!
0: Após o Pelé marcar o 1000º gol, o Santos foi jogar contra o Atlético Mineiro, em Belo Horizonte, e o Pelé foi homenageado, tanto pelo governo de Belo Horizonte, quanto pelo governo do estado. No governo municipal, Pelé ganhou as chaves da cidade. No governo do estado, Pelé ganhou essa coroa. Essa coroa, ela é muito significativa, que ela pertenceu ao ministro Antônio Ferreira Viana, que foi um dos relatores da Lei Áurea, e ela representa muito, que era um jogador jovem, negro, que marcou o 1000º gol e que uniu todo o país em torno disso. Então, ela é muito simbólica, essa peça. No ano de 1971, Pelé se despediu da seleção brasileira e se despediu com dois jogos, um no Morumbi e, na outra semana, um no Maracanã. Tá? Essa camisa é da primeira despedida dele, é original, é o jogo do Morumbi, tá? Onde ele também usou o cetro, a coroa, né? Só que tem um detalhe, esse jogo foi a primeira vez que a seleção usou as três estrelas de campeão do mundo, tá? Que você pode ver as fotos na Copa de 70, eles estavam sem estrela nenhuma. E em 71, então nesse jogo de despedida, foi o primeiro jogo com as três estrelas. O pessoal já sabia que era o jogo, o último jogo dele. Foi um jogo normal, um jogo de campeonato normal, não foi nenhum amistoso nem nada. Era um jogo contra a Ponte Preta, né? E ainda no primeiro tempo, bola rolando para um lado para o outro, e o Pelé já foi indo para o meio de campo, até que quando a bola passou perto dele, ele pegou a bola, se ajoelhou, virou para os quatro cantos, parou o jogo, entrou um monte de gente. Uma coisa assim de arrepiar, né? Aqui é o ponto alto dessa visita, um dos pontos altos, mais altos, né? Que é a bola de ouro. O Pelé, ele nunca concorreu a uma bola de ouro. Mas não porque ele era o melhor ao concurso, não. É porque, na época, só ganhava a bola de ouro quem fosse europeu. Tá? Depois, passou a ser o seguinte, não precisa ser europeu, mas tem que jogar na Europa também. E só há pouco tempo, agora, recentemente, que passou a ser aceito qualquer jogador em qualquer lugar do mundo. Tá? Mas na época do Pelé não tinha isso. Então, ele nunca concorreu sequer a uma bola de ouro. Quando foi feita essa reavaliação, como é que teria sido, né? Pelé teria conquistado 6 vezes a bola de ouro. Então eles ofereceram para ele uma em homenagem ao conjunto da obra, né? Toda a carreira dele.

entra nessa parte do museu, que é a parte que resume mais a vida e obra do Pelé, a carreira dele, né? Temos aqui essa estátua de cera. É, há várias estátuas de cera do Pelé por aí, em vários museus e tudo mais, mas nenhuma é tão perfeita como essa. Por quê? Porque, na verdade, não foi um artista que fez baseada no Pelé. O Pelé foi um molde para essa estátua. Então, isso é exatamente o que era o Pelé aos 50 anos. Tá? Foi feita por uma artista japonesa com um artista francês, foi feita lá na França. Tá? Ele entrou numa estrutura que tinha lá o produto, né, que foi endurecendo, né, tudo emborrachado. Ele saiu, fizeram um gesso, fizeram um molde todo, depois fizeram no rosto dele. Então, você quer saber como era o Pelé? Aos 50 anos era isso, essas são as medidas dele. E é perfeita, perfeita. Não existe outra igual no mundo. Na verdade, foram feitas duas, a outra está em museu. Mas essa aqui, para o pessoal visitar assim, é ela.

0: Olha, segura que o bonde está subindo. Santos também é cidade de fé e de vistas de tirar o fôlego. Esse aqui é o Monte Serrá. Para chegar ao topo, são 402 degraus na perna ou nesse funicular, que funciona há quase um século. E não é só para turista, funciona como transporte para quem mora aqui no alto. É uma verdadeira viagem no tempo, numa época de cassinos, shows e muito luxo. Nos anos 30 e 40, era festa atrás de festa, com nomes como Carmen Miranda e frequentadores como Tarsila do Amaral. Tudo aqui está preservado.
1: Este empreendimento, ele não nasceu para ser um cassino. Ele nasceu para ser uma casa de eventos, restaurantes, e que foi para fazer uma homenagem para a Espanha. Grandes nomes, né, dos artistas da época vinham se apresentar. E a Carmen Miranda foi uma das que veio aqui se apresentar nas festas do cassino nessa época.
2: É brasileiro, tica tica bom.
1: A gente faz muitos eventos aqui, tem casamentos, tem festa de aniversário, tem bodas, tem debutantes, tem muitos eventos abertos ao público que a gente faz aqui, tem bailes dançantes, tem noite do rock, noite do samba, noite... É uma alegria, só tem de tudo. E as pessoas gostam justamente por conta da história, por se sentirem aqui. Não só pela paisagem, porque de fato a vista é muito bonita, né, 360 graus da Baixada Santista, mas por se sentirem num local onde a história e a cultura é preservada.
0: E aqui no topo do morro está a capela de Nossa Senhora do Monte Serrá, padroeira da cidade de Santos. Foi construída entre 1598 e 1603. Naquele tempo, isso aqui foi considerado um refúgio contra ataques de piratas.
1: Em 1614, houve um milagre, onde os holandeses estavam invadindo o vilarejo de Santos. Dado o momento, o morro começa a deslizar, afugentando os invasores, né, matando os holandeses. E isso faz com que eles entendessem que foi um milagre da Nossa Senhora do Monte Serrá.

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0: Bem-vindos aos Alpes Franceses. O programa de hoje está incrível, repleto de aventuras e experiências inesquecíveis. Começamos por Val Thorens, onde fica a estação de esqui mais alta da Europa, com 2.300 metros, com alguns pontos que chegam a 3.230. E eu estou no hotel Fitzroy, de onde a gente pode sair diretamente para as pistas.
1: Val Thorens is an amazing resort and it's a ski paradise. When you arrive here, you can only see white. I'm a ski person. One of the reasons why I wanted to do this season is to occasionally ski every week. You have about 600 kilometers of a ski piste. Here we are in Val Thorens, but if tomorrow you decide to go to ski to Courchevel or to Méribel or to Les Menuires, or you have many choices. So when you are done with the ski at the end of the day, you can come back, have a tea, have a glass of wine. You can really treat yourself and have a good time. Of course, we are in the Alps, so you can have the local dishes like cheese fondue, also charcuterie. There's so many choices and so many good items that to treat yourself here in Val Thorens. 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And in the morning, if you need to reshape your body, you can go at the spa, have a massage, and then again, have a ski time and enjoy your holiday.
0: Mas além do esqui, são muitas as experiências da neve que encontramos por aqui. Me convidaram, por exemplo, para um piquenique depois de fecharem as pistas no alto da montanha, com muito vinho, snacks e o pôr do sol. Se não estivesse nublado, é claro.
2: Os teleféricos fecham às 4h15, mas a ideia é justamente que a gente chegue lá em cima para poder ver o pôr do sol.
3: Mesmo a Bebel, que é iniciante, ela consegue vir porque tem um instrutor que vai junto e esse instrutor leva diversos snacks, bebidas, vinhos, que é para a gente degustar enquanto a gente assiste, né, o pôr do sol nesse cenário aqui fabuloso.
4: A gente segue a experiência off-road aqui, a gente saiu das pistas.
3: Bem, a gente chegou aqui no alto da montanha. Tô aqui na neve fofa. Gente, ó, afunda para chegar até aqui, mas é para ver. Tem essa vista aqui espetacular. Eu tô aqui já com a garrafa de vinho, uns snacks, então a gente vai vendo assim o pôr do sol e degustando aqui. É incrível, experiência única aqui em Val Thorens.

cheguei a Megève, uma comuna francesa que passou a ganhar notoriedade há mais ou menos uns 100 anos atrás por conta da família Rothschild. A paisagem por aqui é belíssima, com direito à vista do maciço Mont Blanc ao fundo. E o cenário gastronômico é um grande destaque, com muitos bistrôs super charmosos pela cidade toda, com muita comida típica. Agora, se hospedar aqui no Hotel L'Alpaga é uma verdadeira experiência gastronômica. Por aqui, o estrelado chefe Alexander Ball, junto com a renomada chefe Tess Evans Miollet, assinam um cardápio espetacular.

E depois de um dia intenso de atividades do esqui, a experiência imperdível aqui no hotel é a hora do chá. Agora, o mais importante é que essas delícias são pãezinhos, tortinhas, doces, sobremesas. Elas foram todas criadas pela chefe confeiteira Tess Evans Mali, que é uma grande profissional do ramo. Ela já trabalhou no Le Maurice de Paris, já trabalhou com o Cédric Grolet e ela faz verdadeiras obras de arte. É assim, um deleite para o final de um dia repleto de esportes no quentinho aqui, com essa atmosfera maravilhosa aqui do hotel.

0: Fórum Band News, os desafios da infraestrutura no Brasil. Ao meu lado, o Fábio Castellini, que é diretor da Power Systems Schneider Elétricos do Brasil, que vai conversar um pouquinho com a gente sobre esse fórum. Debater infraestrutura no Brasil é um tema de fundamental importância, né, Fábio?
1: Sem dúvida, ainda mais no momento que a gente está vivendo agora, com inúmeras oportunidades. Eu acho que falar de tecnologia aplicada à infraestrutura, falamos de eletrificação, falamos de automação, digitalização, que são vetores aí para a gente aumentar toda a eficiência operacional, ganhando mais resiliência da infraestrutura e sustentabilidade, um tema super importante no momento.
0: Como é que a empresa aplica isso na prática, no dia a dia?
1: Hoje a Schneider ela atua em 5 grandes segmentos. Estamos falando de infraestrutura, estamos falando de data center, indústrias, residências e edifícios. Hoje a gente atua como parceiro tecnológico em energia para todos os nossos clientes, elevando aí a eficiência operacional de todos eles.
0: Tá certo. Muito obrigado pela participação e pelas informações. É isso. 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

0: governo brasileiro reage à decisão dos Estados Unidos de classificar como terroristas o PCC e o Comando Vermelho e diz que isso pode levar a retrocesso no combate ao crime organizado. Também alerta para prejuízos econômicos com riscos ao sistema financeiro e ao PIX.
1: Lula afirma que as facções são terroristas para as comunidades brasileiras e não como Donald Trump quer. E cobra que os Estados Unidos extraditem brasileiros investigados que vivem lá.
0: Autoridades de segurança pública dizem que a medida pode prejudicar parcerias internacionais para investigar facções e falam em risco à soberania, com a possibilidade até de ação militar estrangeira no Brasil.
1: Oposição apoia a decisão americana e diz que ela foi resultado da falta de combate efetivo ao crime organizado no Brasil.
0: E você vai ver também nessa edição.
2: PIB cresce no primeiro trimestre, puxado pelo agronegócio, e Brasil deve retomar o décimo lugar como a maior economia do mundo.
3: Equipes de resgate retiram de caverna alagada por enchente o primeiro dos cinco sobreviventes presos há mais de uma semana.
2: Em virada épica, João Fonseca ganha do maior vencedor da história do tênis e avança no torneio de Roland Garros.
0: Boa noite.
1: Boa noite para você. A tecnologia das criptomoedas entrou na mira das facções criminosas. Veja como bandidos estão usando as chamadas fazendas de bitcoins, abastecidas com gatos de energia, para lucrar com a mineração de moedas digitais.
4: Mais de 30 computadores ligados em série. Um emaranhado de cabos e um sistema de ventilação. Esta é uma fazenda clandestina de mineração de bitcoins. Foi encontrada pela polícia numa operação contra o Comando Vermelho no Rio de Janeiro. Em Paraisópolis, na zona sul de São Paulo, uma cena bem parecida. Máquinas ligadas minerando moedas digitais. Segundo a polícia, a mineração de criptomoedas tem sido cada vez mais utilizada pelos bandidos. Mas afinal, como ela funciona? Assim como acontece com o dinheiro físico, todas as transações com criptomoedas precisam ser registradas e checadas. Mas não existe um banco que faça isso. Essa função é dos chamados mineradores, equipamentos e softwares de computador especializados em conferir essas transferências. Só que para garantir que essa checagem seja feita da maneira mais eficiente possível, vários computadores começam a competir. Eles combinam sistemas matemáticos e programação. Quem chega primeiro ganha recompensas em criptomoedas, ou seja, dinheiro para os proprietários desses computadores. E aí entra a estratégia de criar essas fazendas de mineração nas comunidades. Por aqui, o crime organizado tem facilidade em ligar as máquinas com instalações elétricas clandestinas, o famoso gato.
5: São utilizados computadores de alta potência, que puxam muita energia elétrica, principalmente. E com isso torna desaconselhável, numa rede fixa, numa rede verdadeiramente instalada, ser utilizado esse tipo de mineração. Os lucros seriam pouquíssimos, desde que não usasse artifícios clandestinos.
4: A mineração de criptomoedas não é ilegal, a não ser que seja associada a algum delito. E a polícia quer impedir mais essa maneira de bancar o crime organizado.
0: A mulher que passou 2 dias à deriva depois de um passeio de jet ski falou com exclusividade à Band sobre o drama que viveu em alto mar até ser resgatada. As buscas pelo homem que estava com ela continuam.
6: Ainda com dificuldade para caminhar e bastante abalada, Bruna Damares falou hoje com o produtor Leandro Santana sobre os momentos dramáticos à deriva em Ilhabela.
7: A hora não passava, era tava tudo escuro, estava muito frio. Eu me peguei dormindo várias vezes, desmaiei várias vezes, mas eu acordava e já voltava a nadar de novo.
6: Bruna contou que passou quase todo o tempo junto com o colega e que só se separaram na madrugada de terça-feira.
7: Eu tentei de todas as formas lutar contra a correnteza, eu tentei de todas as formas me ajudar e ajudar o meu colega também que estava comigo. Ficamos juntos a todos os momentos, desde domingo até terça de madrugada. Só na madrugada de terça-feira que a gente acabou se separando porque eu fui buscar ajuda.
6: A investigação tenta esclarecer o que causou o acidente com o jet ski. A polícia trabalha para entender se houve uma falha mecânica na moto aquática e investiga a possibilidade de uma pane seca. No dia do desaparecimento, acontecia uma confraternização numa lancha. No depoimento, a polícia, o empresário que oferece os passeios, disse que o jet ski servia apenas como apoio para o transporte entre a lancha e a praia, mas anúncios do serviço incluíam passeios de jet ski.
8: O jet ski é meu, é particular meu. Não tem aluguel de jet ski.
9: Independente de ser um aluguel, ser emprestado ou o que foi, a responsabilidade é do proprietário da embarcação.
6: As buscas por Jorge Bernardino continuam.
1: O pai de Henri Borel está sendo ouvido agora, no quinto dia do julgamento sobre o assassinato do menino. Vamos ao vivo até o Rio de Janeiro. A Laila Lac traz os detalhes para a gente. Boa noite, Laila.
10: Boa noite, Adriana. Boa noite a todos. O pai de Henri, Leniel Borel, começou a ser ouvido agora há pouco no tribunal de júri. Mais cedo, o perito do caso disse que o menino sofreu muito antes de morrer. Luiz Carlos Leal Prestes destacou que os laudos indicam que as lesões em Henri foram causadas por espancamento e que ele morreu cerca de 2 a 3 horas antes de ser levado para o hospital. Durante o júri, a mãe de Henri, Monique Medeiros, passou mal e foi liberada de acompanhar os depoimentos do dia. O julgamento segue no fim de semana, quando as testemunhas de defesa começam a ser ouvidas.
0: Obrigado, Laila. A polícia concluiu o inquérito que investiga Deolane Bezerra por suspeita de lavagem de dinheiro para o PCC. A influenciadora e mais 6 pessoas foram indiciadas.
11: A Band teve acesso ao relatório final da investigação, com mais de 100 páginas. Para a polícia, Deolane utilizava empresas de fachada para lavar valores do crime organizado. O conjunto probatório demonstrou que os investigados integravam organização criminosa voltada à ocultação, dissimulação e integração de valores ilícitos provenientes da atuação do PCC. Ainda de acordo com a investigação, Deolane Bezerra é apontada como o caixa da facção.
12: O dinheiro do crime organizado está entrando na economia formal, em usinas, em postos de gasolina, empresa de ônibus e agora transportadora, através dessa influencer que, pela capacidade dela de interferir nas pessoas, ela consegue ser um ponto importante da cadeia criminosa.
11: A partir da próxima segunda-feira, o Ministério Público de São Paulo terá 5 dias para se manifestar sobre o relatório final da investigação apresentado pela Polícia Civil. Se o parecer for favorável, os 7 indiciados se tornarão réus e terão que responder por organização criminosa e lavagem de dinheiro. A investigação também descobriu que mais de 27 milhões de reais passaram pelas contas pessoais e de empresas de fachada ligadas a Deolane entre 2018 e 2022. A investigação começou há 7 anos, depois da apreensão de bilhetes atribuídos à cúpula do PCC no presídio de Presidente Venceslau, no interior paulista. A partir desse momento, a polícia identificou uma transportadora suspeita de lavar dinheiro do tráfico internacional de drogas.
1: Ainda hoje, as reações e repercussões da decisão dos Estados Unidos de classificar PCC e Comando Vermelho como terroristas. Oposição comemora, enquanto o governo fala em retrocesso no combate ao crime organizado e alerta para prejuízos econômicos. E também o que dizem autoridades em segurança. É já já.
0: Os casos graves de influenza dobraram, enquanto a procura pela vacina da gripe segue baixa. A campanha termina amanhã, mas o Ministério da Saúde diz que as doses vão continuar disponíveis nos postos.
13: Logo cedo, lá estava o Ricardo, no posto de saúde.
14: Eu vim dar a vacina na minha mãe e aproveitei para tomar. 2 vizinhos teve, ficaram muito ruim, aí eu aproveitei para evitar.
13: De janeiro a abril, foram 6.760 casos de síndrome respiratória aguda grave relacionados ao vírus influenza. O dobro do registrado no mesmo período do ano passado. A preocupação é maior no grupo de risco, que inclui crianças menores de 5 anos, grávidas e pessoas acima de 60 anos.
15: Eles estão entre os grupos mais vulneráveis às complicações provocadas pela gripe. e por isso mesmo são alvos da campanha nacional de vacinação que termina neste sábado, dia 30. A meta é alcançar 90% desse público, mas está muito longe disso. Em todo o país, de cada 5 pessoas que compõem esse universo, apenas uma está imunizada.
13: Mesmo com o fim da campanha, o Ministério da Saúde garante que a vacina continuará disponível nos postos de saúde. Junto com os casos de gripe, aumenta também a procura por medicamentos antivirais, como o Tamiflu e seus genéricos. Mas é preciso atenção ao uso.
16: Que esse tratamento inicie idealmente antes de 40, ou até 48 horas depois do início dos sintomas. Porque senão o prejuízo na sua resposta, já que o vírus já se espalhou no organismo e a ação do medicamento vai ficando menos importante depois de 48 a 72 horas. Um indivíduo que está com influenza, está tomando o Zeltamivir e mora com seu pai, tem uma grávida com ele, mesmo sem sintomas, é possível fazer uso do Zeltamivir, conhecido como Tamiflu, preventivo.
13: A Cecília, de 3 anos, levou o melhor amigo ao posto de saúde.
17: Olha lá, a luz lá no tio, Cecília. Vamos contar até 3?
18: Olha!
13: Todo mundo protegido.
19: Olha lá, protegido.
13: Isso aí.
1: É isso aí, tem que aprender desde cedinho. Vamos à previsão do tempo, sábado, com alerta de temporais para o norte e nordeste do país. A área de maior atenção, gente, para esses temporais, Recôncavo Baiano e também o norte de Roraima e o Amapá, solo já muito encharcado por lá. E a previsão de temporais também vale para o Amazonas, litoral do Maranhão e também entre Natal e Recife. Já no centro-sul de Minas Gerais, São Paulo, Santa Catarina e sul do Paraná também pode chover mais forte, mas aí de forma mais isolada. Na capital paulista pode ter chuvisco nesse sábado e a temperatura vai dos 14 graus até os 21. No domingo esquenta um pouquinho mais, vamos até os 24 graus. Outras capitais agora, pancadas de chuva em Porto Alegre com 19 graus para Salvador. Tem risco de temporal, 27 graus, Recife também com chuva, mas mais isolada, 28, e Brasília aí sim com tempo firme, máxima de 26 graus. Já sigo por aqui para trazer as informações sobre o imposto de renda, está terminando o prazo para a entrega da declaração, é daqui a pouquinho, às 11 horas e 59 minutos, ou seja, faltam pouco mais de 4 horas. A Receita já recebeu 43 milhões de declarações, 1 milhão de contribuintes estão na correria agora. Se você não entregou ainda, a orientação é enviar a declaração, mesmo incompleta, mesmo com alguma dúvida, para você não pagar multa. Depois, é possível fazer a retificação. A Receita também pagou hoje o primeiro lote de restituições, 16 bilhões de reais para quase 9 milhões de pessoas. É o maior lote da história, inclui quem tem prioridade, pessoas com mais de 60 anos e quem declarou primeiro. Ainda serão pagos mais 3 lotes em junho, julho e agosto. E agora o assunto de maior repercussão hoje, o governo brasileiro reagiu à decisão dos Estados Unidos de classificar o PCC e o Comando Vermelho como organizações terroristas. Alertou que essa medida pode levar a um retrocesso no combate ao crime, trazer prejuízos econômicos e o governo falou até, ao INEG, que pode afetar o PIX.
20: Sim, exatamente. O presidente Lula subiu o tom ao condenar a decisão americana. Ele disse que o Brasil não vai aceitar ser tratado como uma republiqueta e que o país já tem lei específica para combater as facções.
11: O governo levou mais de 12 horas para calibrar a resposta aos Estados Unidos. E ela veio num discurso inflamado do presidente Lula.
21: Não aceitamos ser tratado como moleque. Nós não aceitamos ser tratado como se fosse uma republiqueta. Eu não falo grosso com a Bolívia e fino com os Estados Unidos. Eu falo educadamente com os dois, porque eu quero respeito. E eu preciso ter respeito para poder respeitá-los. Então, não brinquem. Não brinquem com a soberania desse país.
11: Lula destacou que o Brasil aprovou recentemente uma lei antifacção para combater o crime organizado.
21: Eles são terroristas para as comunidades brasileiras, para a sociedade brasileira. Para o povo da periferia desse país, eles são terroristas. Eles não são terroristas que o Trump quer.
11: O presidente ainda cobrou Donald Trump para que extradite brasileiros investigados que estão nos Estados Unidos.
21: E nós queremos os terroristas brasileiros que estão lá. Porque sabe que as armas importadas que são contrabandeadas para o Brasil vêm dos Estados Unidos. Vêm de lá as armas. A Polícia Federal entregou um documento para o Trump. O Brasil está disposto a trabalhar para combater o crime organizado. E vamos começar pelo seu estado de Delaware, que tem lavagem de dinheiro de brasileiro. Vamos começar por aí. Vamos começar por entregar o Ramage, que está condenado a 16 anos e está escondido lá. Vamos. Vamos começar entregando o maior contrabandista de combustível desse país, o Cláudio Magno, o Ricardo Magno, que a Polícia Federal e a Receita prenderam 250 milhões de combustível dele contrabandeado, foi dado ao Petrobras e ele está morando em Miami. Eu entreguei para o Trump o nome dele e a fotografia da casa dele. Quer combater o crime organizado? Me entregue os nossos que estão lá nos Estados Unidos.
11: O discurso veio minutos depois da divulgação de uma nota do governo. O texto diz que a soberania do país é inegociável e que a decisão pode levar a um retrocesso no combate ao crime organizado e trazer risco à vida das pessoas e prejuízos econômicos ao país. Há um alerta também para um impacto no sistema financeiro e inovações nacionais, como o PIX. A nota diz ainda que o Brasil é uma nação soberana, que tem travado combate permanente contra o PCC, o Comando Vermelho e as demais facções e milícias que praticam terrorismo nos territórios em que vivem milhões de famílias. E finaliza dizendo que o Brasil rejeita qualquer forma de interferência externa em seus assuntos internos. Lula planeja uma conversa direta com Donald Trump para tentar reverter a medida, mas não agora. A ideia é primeiro consolidar programas de cooperação com os Estados Unidos, voltados às áreas de inteligência e combate aos tráficos de armas e de drogas. A avaliação do governo é que a decisão teria sido influência do que ministros chamam de ala mais radical do governo americano, como secretário de Estado Marco Rubio. No Congresso, o clima é mais tenso. Governistas e oposição trocaram farpas.
16: Tudo isso produto da irresponsabilidade do governo Lula, do governo da esquerda, que tinha que agir e não age.
5: Nós temos as nossas próprias condições e estamos fazendo de combater o crime organizado.
11: O presidente Lula já pediu um levantamento de todos os ministérios sobre como a decisão dos Estados Unidos pode afetar o Brasil.
20: A decisão do governo americano de incluir o PCC e o Comando Vermelho na lista de grupos terroristas era debatida há meses em Washington, é o que mostra o correspondente Eduardo Barão.
2: Desde o início do atual mandato, em janeiro de 2025, o presidente Donald Trump acelerou a inclusão de grupos criminosos estrangeiros na lista de organizações enquadradas como terroristas pelo governo americano. Foram pelo menos 12 inclusões, a maioria na América Latina, como os cartéis mexicanos de Jalisco e Sinaloa, a gangue MS-13 de El Salvador, e as facções Trem da Aragua e Cartel de Los Soles, na Venezuela. Agora, o PCC e o Comando Vermelho estão na mesma designação. Num comunicado, o Departamento de Estado alertou que os grupos comandam milhares de membros e orquestram ataques brutais contra policiais, autoridades públicas e civis brasileiros. A classificação do PCC e do Comando Vermelho como grupos terroristas internacionais vale a partir de 5 de junho. E acontece depois de reuniões do senador e pré-candidato à presidência Flávio Bolsonaro com o presidente Donald Trump e com Marco Rubio, chefe da diplomacia americana, no começo da semana. A decisão do governo Trump amplia o leque de ações que os americanos podem usar. O FBI, a Polícia Federal dos Estados Unidos, que está no Departamento de Justiça, continuará tendo papel central em investigações criminais, como lavagem de dinheiro e tráfico internacional. A diferença é que agora o Departamento de Defesa também estará investigando. No primeiro momento, PCC e Comando Vermelho passarão a ser tratados como ameaça à segurança nacional dos Estados Unidos. A partir daí, outras ações podem ser adotadas, como a imposição de sanções contra bancos. Isso virá se a Casa Branca identificar que as facções usam instituições financeiras do Brasil para movimentar valores. E se esses bancos também tiverem negócios com empresas americanas. Na prática, isso poderia afastar o capital estrangeiro, gerando prejuízos bilionários ao país. Outra consequência é uma possibilidade considerada remota para ações das Forças Armadas dos Estados Unidos no Brasil, sem aval de autoridades brasileiras. foi após a designação como terroristas de cartéis venezuelanos que o Pentágono lançou a operação que capturou o ditador Nicolás Maduro em janeiro deste ano. Desde o ano passado, oficiais da Casa Branca já haviam pedido ao governo brasileiro que enquadrasse o PCC e o Comando Vermelho como grupos terroristas. Essa lista foi criada por Washington em 1997, durante a gestão de Bill Clinton. Atualmente, estão nesta lista grupos como Boko Haram e o Estado Islâmico, oriundos da África, e a Al-Qaeda, o Hamas e o Hezbollah, no Oriente Médio. Em quase 30 anos, mais de 20 grupos foram excluídos da relação, como as FARC, Forças Armadas Revolucionárias da Colômbia. A relação é revisada a cada 5 anos por ordem do Congresso americano.
0: E ainda nessa edição, você vai ver o que dizem autoridades de segurança pública sobre a medida do governo Trump e também a repercussão entre os pré-candidatos à presidência.
3: Hora do esporte, a Lívia Nepomuceno já está aqui com a gente e claro que ela vai trazer todas as informações da seleção brasileira. Mas Lívia, para alegrar nossa sexta-feira, temos uma vitória épica para comemorar. Estou falando do tenista João Fonseca, né?
4: É isso, Adriana. Sexta-feira já é boa por natureza, né? Com o João Fonseca fica melhor ainda. Uma ótima noite para vocês, uma ótima noite para você que está em casa. Esse mocinho aqui conseguiu uma vitória para lá de emocionante. O tenista João Fonseca fez história hoje em Roland Garros, no dia do aniversário da sua mãe. Ele derrotou nada menos do que ele, Novak Djokovic, numa partida que durou 5 horas.
22: O ex-número 1 do mundo começou melhor no jogo e abriu 2 sets a 0, mas João não se entregou. Ele fechou o terceiro set em 6-3 e depois empatou o jogo ao vencer o quarto set por 7-5. A partida entre o sérvio, atual quarto melhor do mundo, e o brasileiro 30º no ranking, foi para o tie-break, sob um calor de mais de 30 graus. João fez história ao vencer por 7-5 e virar o jogo. 3 sets a 2, depois de 5 horas. Uma partida exaustiva que terminou com um abraço do ídolo. Essa é a primeira vez que o brasileiro avança para as oitavas de final de um Grand Slam e pela primeira vez derrota um tenista do top 5. E olha, 5 sets de pura batalha, João Fonseca despacha o seu maior ídolo, Novak Djokovic. João já revelou que o sérvio é um dos seus maiores ídolos, enquanto Djoko já disse que no futuro poderia ser treinador do brasileiro.
23: What a pleasure it was. I mean, what an idol we have, and it's a pleasure just stepping on the court against him. And yeah, it's my first time stepping on court against him. So just thanking him and yeah, just very happy.
4: Vamos aumentar esse feito, Ineg. Fazia 16 anos que o Novak Djokovic não tomava uma virada em Roland Garros depois de vencer os dois primeiros sets. Que 16
0: legal.
4: Anos.
0: Impressionante. Legal. E 5 horas, né? É. Que jogo. Que bom, falar da seleção, já temos aí...
4: Tem
0: que falar depois dessa vitória incrível. Temos aí um time formado para amistoso, não?
4: Sim, já temos um esboço, sim. Gente, olha, a seleção brasileira segue se preparando lá em Teresópolis e os titulares do amistoso foram definidos hoje. A Gabi Guimarães acompanhou o dia da seleção e conta pra gente.
24: Daqui 13 dias começa a Copa do Mundo. 11 brasileiros são estreantes no torneio. Entre eles, Matheus Cunha, que foi um dos escolhidos para as entrevistas desta sexta-feira. O atacante de 27 anos se destacou no Manchester United da Inglaterra na última temporada.
25: Sim,

0: 19 anos, disputar a Copa do Mundo. É, como sempre falo, é para poucos. E por vir o meu nome na lista foi um momento de felicidade, não só para mim, mas para minha família também.
1: Depois das entrevistas, a seleção foi a campo. Na atividade foram definidos os titulares do amistoso contra o Panamá, domingo no Maracanã. O técnico Carlo Ancelotti deve escalar Alisson, Wesley, Bremer, Léo Pereira e Alexandro, Casemiro e Bruno Guimarães, Rafinha, Vini Júnior, Matheus Cunha e Luiz Henrique. Desfalque certo é o Neymar, que tem uma lesão na panturrilha. Hoje o camisa 10 fez apenas atividades físicas e não treinou com bola. A comissão técnica avalia a condição física do jogador diariamente. Ontem o departamento médico estimou que o tempo de recuperação é entre 2 e 3 semanas. O primeiro jogo da seleção no Mundial é dia 13 de junho contra o Marrocos. Pelo regulamento da FIFA, o Brasil pode fazer mudanças na lista de convocados até 24 horas antes da estreia na Copa. Mas para isso, precisa ser comprovada lesão ou doença grave do jogador. O diário de uma panturrilha só deve ter atualizações definitivamente em pouco menos de 2 semanas, justamente quando começa a Copa do Mundo.
2: Tá batizado, Adriana, o diário de uma panturrilha.
3: É isso aí.
2: Agora vamos falar daqueles que já foram a campo. Todos os clubes brasileiros passaram de fase na Libertadores. O Palmeiras goleou o Júnior Barranquilla da Colômbia por 4-1 em São Paulo e ficou em segundo lugar no seu grupo, com o Flaco Lopes aí fazendo uma partidaça, viu? Já o Cruzeiro fez 4-0 no Barcelona de Guayaquil, no Mineirão, com assinatura e destaque do golaço de Matheus Pereira. De voleio, foi lindo. Matheus Pereira fez uma partidaça também, lembrando que ele estava na pré-lista de Carlo Ancelotti e muita gente questionando a sua ausência, já que ele está voando. Diria que está com o perfume que a bola gosta.
3: Que bom. E já tem a definição do mata-mata para a próxima fase, que é só depois da Copa, né?
2: A sorte foi lançada, Adriana, exatamente. Até lá serão outros times, né? Tem muito tempo aí, um intervalo muito grande. Vamos conferir agora o caminho até a final da Libertadores. Olha só. De um lado da chave, o Corinthians enfrenta nas oitavas de final o Rosário Central da Argentina e vai ter duelo brasileiro dois gigantes. O Cruzeiro enfrenta o atual campeão da Libertadores, o Flamengo. Lembrando que Corinthians e Flamengo decidem a classificação em casa porque eles ficaram em primeiros nos seus grupos. Do outro lado do chaveamento, a gente acompanha aqui o Mirassol e tem pela frente a LDU do Equador, Palmeiras e o Paraguai, o Cerro Porteño, um confronto já conhecido, e o Fluminense enfrenta o Independente Rivadavia, que está surpreendendo muitos o time argentino. Os três brasileiros fazem o primeiro jogo em casa. Agora essa Libertadores, teve sorteio da Sul-Americana também, 4 brasileiros disputam a repescagem. Eu estou falando do Grêmio, que enfrenta o Bolívar, Bragantino, Sporting Cristal, Vasco da Gama, Independente Medellín, e o Santos tem pela frente Universidade Central da Venezuela. Esses times que aparecem aqui, eles já estão classificados para as oitavas de final. Atlético Mineiro, Botafogo e São Paulo estão esperando os seus adversários. Esses são os confrontos da Sul-Americana e os jogos de ida e volta. Os vencedores avançam para as oitavas, onde já estão aqui esses três brasileiros. E claro que a gente vai ficar de olho na Libertadores e nos duelos que acontecem na Sul-Americana, como você bem pontuou para a gente, Adriana, depois da Copa do Mundo.
3: Tem muita bola para rolar, então.
2: Tem muita coisa para acontecer.
4: Obrigado, Lívia.
2: Boa noite, gente. Bom fim de semana.
4: Uma varredura encontrou escutas no gabinete do governador em exercício do Rio de Janeiro.
5: Palácio Guanabara, centro do poder no estado do Rio de Janeiro. Os equipamentos de espionagem estavam no ponto mais sensível desse prédio, do gabinete do governador. As escutas foram encontradas durante uma varredura de rotina feita pelo Gabinete de Segurança Institucional. Os agentes do GSI usaram um scanner para vasculhar o espaço. O material parece ser antigo e estava desativado. Uma investigação foi aberta para apurar a origem dos grampos. O gabinete do governador tem sido pouco usado nos últimos 2 meses. Depois da renúncia de Cláudio Castro, governador interino, o desembargador Ricardo Couto quase não frequenta a sala.

0: Couto costuma despachar da sede do Tribunal de Justiça e faz apenas reuniões institucionais no Palácio Guanabara. Ricardo Couto assumiu o cargo em março. Ele era o terceiro na linha sucessória do governo. Sem vice-governador e com o presidente da Assembleia Legislativa afastado por suspeita de envolvimento com o Comando Vermelho, Couto segue à frente do Estado. Desde que assumiu a cadeira, o desembargador já exonerou mais de 2.500 funcionários comissionados. O ex-governador Cláudio Castro, do PL, foi alvo de duas operações da Polícia Federal este mês. Ele é investigado por suspeita de favorecimento da Refit, a antiga refinaria de Manguinhos, e por ligação com o banqueiro Daniel Vorcaro.
1: A expectativa era grande hoje para um anúncio pelo governo americano de um acordo de paz com o Irã. Quem atualiza as informações para a gente é a Beatriz Ferretti. Boa noite, Beatriz.
2: Boa noite, Oineg, Adriana. Donald Trump se reuniu com o secretário de Estado, Marco Rubio, e o vice-presidente J.D. Vance, além de outros membros do governo, durante 2 horas na sala de controle da Casa Branca, que é onde autoridades costumam monitorar conflitos em tempo real, debater estratégias e tomar decisões críticas. Antes dessa reunião, Trump tinha dito que estava preparando para tomar uma decisão final sobre um acordo provisório para reabrir o Estreito de Hormuz e iniciar negociações sobre o programa nuclear iraniano. Mas, segundo jornais americanos, nenhuma decisão foi tomada até agora. Para colocar fim ao conflito no Oriente Médio, Trump está exigindo que o Irã reabra imediatamente Hormuz, encerre o programa nuclear e entregue todo o estoque de urânio enriquecido. Em troca, promete suspender o bloqueio aos portos e navios do país. O porta-voz do Ministério das Relações Exteriores iraniano disse, por outro lado, que nenhum tipo de acordo foi finalizado.
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11: Eu andarei vestido e armado com as armas de São Jorge, para que meus inimigos, tendo pés, não me alcancem, tendo mãos, não me peguem, tendo olhos, não me vejam, e nem em pensamentos eles possam me fazer mal. Armas de fogo meu corpo não alcançará, facas e lanças se quebrarão se o meu corpo tocar. Cordas e correntes se arrebentem sem o meu corpo amarrar. Glorioso São Jorge, em nome de Deus, estenda-me o seu escudo e as suas poderosas armas, defendendo-me com a sua força e com a sua grandeza, e que debaixo das patas do seu fiel cavalo, meus inimigos fiquem humildes e submissos a vós. Assim seja, com o poder de Deus, de Jesus Cristo e da falange do Divino Espírito Santo. Bom dia!
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11: Bom dia você, meu amigo trabalhador. Bom dia, minha amiga trabalhadora. Bom dia você, acompanhando a programação vitoriosa da poderosa Rádio Clube. Hoje é sábado. Sábado é dia do nosso encontro no microfone mais famoso do estado do Pará. Programa Eu e Você na madrugada. Programa do trabalhador brasileiro. E você ligado na Clube até as 7 da manhã. Vamos ficar juntinhos curtindo o som cristalino que fala e canta para todo o planeta. 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
11: O trabalhador está acordando, escutando a poderosa Rádio Clube. 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
11: Bom dia a você, minha querida Roneide Cunha, presidente da colônia de pescadores do município de Chaves. Na escuta do programa, alô meu amigo Ceará do Chapelão, rei do Baião e da farinha de Bragança, na feira da bandeira branca. É hora de música no programa, eu e você na madrugada e a sequência musical é sua, meu filho.
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2: Bom dia, bom dia, bom dia, meu amigo trabalhador, bom dia, trabalhadora. 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
2: Acorda, trabalhador. Hoje é sábado. 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

0: Muito bem, JC, estamos por aqui nesta manhã de sábado, hoje dia 30, hoje, né? Dia 30? Ou é 1º de junho? 30, é? É o último dia do mês, então.
1: Não, esse mês é de 31.
0: É?
1: É, hoje é 30, mano, 31. Esse mês, o mês vai começar começando, né? Vai começar na segunda-feira, primeiro dia útil da semana, né? Vai dar exatamente dia 1º de junho.
0: E nós estamos por aqui, nesta manhã de sábado. O programa Café com o Prefeito, às 7 da manhã. Depois vai ter o repovoamento do rio. Começando lá pela fonte, pela nascente do rio Uraí. Hoje a prefeitura disponibilizou transporte para levar todo mundo lá para a fazenda, nascente do Uraí. Uma equipe já está lá desde ontem, organizando tudo. Primeiro vai ter o plantio de cacau aqui na rodovia PA 256, até o quilômetro, até o bairro Andradina, né? Vai ter o plantio de cacau, né? Depois segue o líder lá para a fazenda nascente do Uraí, onde milhares e milhares e milhares de alevinos, né, os peixes, serão lançados no rio para repovoar o rio Uraí. É uma festa, vai ser uma festa bonita, com a presença de estudantes, professores, presidentes de associações de bairros, autoridades. O meio ambiente vai estar em peso lá. Eu estou vendo até o senhor com a blusa já da Secretaria do Meio Ambiente, né, meu caro? JC aí.
1: Exatamente, né?
0: Rapaz, o senhor tá bem enfeitado hoje. Faltou só o boné do meio ambiente, né?
1: Só faltou o boné, né? Vai ser um movimento grande, né? Porque coincide, né, a semana do meio ambiente, né? Que vai começar exatamente a partir de segunda-feira. Aí já começa as programações, né? Com o repovoamento do rio. E vai ser uma festa bonita, né? Tá previsto aí pra 20 ônibus, mano. Esperaram 6 mil pessoas. Será que a fazenda...
0: Botar os carros particulares,
1: né? Várias caminhonetes, né? Será que a fazenda lá vai caber, né? Caber muita gente. Fazenda do chefe, né, mano?
0: Exatamente. Então, o Dia Mundial do Meio Ambiente é dia 5 de junho, né?
1: É, dia 5, né? Dia do Meio Ambiente, né?
0: E começa segunda-feira, Semana do Meio Ambiente.
1: É, na verdade, esse já começa hoje. Já faz parte da programação, né? Da Semana do Meio Ambiente, né? Porque seria a corrida, né? Ia ter a corrida, só que a corrida foi cancelada. Que é a corrida do meio ambiente, né? Aí no lugar ficou o repovoamento do rio, né? Mas aí durante toda a semana vai ter a programação lá no Parque Ambiental, né? Programação em conjunto com a Secretaria de Meio Ambiente, Urbanismo e outras secretarias, né? A Secretaria de Agricultura também.
0: No Brasil todo é festejado, vai ter ações aí durante a Semana do Meio Ambiente, que é aquela semana que, para conscientizar a sociedade sobre a importância da preservação ambiental, promover ações práticas para a sustentabilidade. E isso, essa iniciativa busca engajar governos, empresas e a população em debates e atividades coletivas em prol da conservação dos recursos. Portanto, começa a Semana do Meio Ambiente na segunda-feira, dia 1º, mas em Paragominas começa hoje, segundo falou nosso amigo JC. E hoje está toda a equipe, vai estar por lá na fazenda, na Cedurain. Aí uma moça ligou para cá ontem perguntando se não ia ter nenhum churrasquinho. Você sabe de alguma coisa?
1: Olha.
0: Vai ter água para beber, né?
1: Por enquanto. É, água.
0: Porque é muita gente. Teríamos que matar 2 bois, né?
1: Ia ser carne demais, né?
0: Para 10 mil pessoas, mais ou menos.
1: Muita gente, né? Mas água vai ter, né? Uhum. Quando acabar a água mineral, aí a gente toma água do rio. Afinal de contas, é nascente do rio, né? Ou seja, a água lá sai limpinha, né? Vamos tomar água lá na fonte.
0: Aí mas churrasco não vai ter, não.
1: Que eu saiba, não, não sei. É aquele negócio, né? Casa de ferreiro, espeta de pau, né, mano? Mas poderia ter, né? Pelo menos peixe assado, né? Haja peixe, né? Aí tinha que assar os peixes tudinho.
0: De repente vai ter alguma coisinha lá. Mas é bom o cara levar alguma coisa pra morder, né?
1: É, eu vou levando uma bolacha fogosa dentro da bolsa ali.
0: O senhor não tá levando o chá, não, né?
1: O chá também tá na caminhonete.
0: Eu sei que refrigerante vai ter, né?
1: Vai ter refrigerante. Agora eu vou levar meu anzol, né? Porque enquanto o pessoal solta os tambaqui no rio, eu vou pescar umas traíras lá.
0: Ah, tem muita traíra,
1: muita
0: não
1: tem? Traíra. Traíra é igual capivara, mano. Os caras não ligam não de você pegar. Até porque traíra, mano, é uma praga, né?
0: Uhum.
1: É um predador, né?
0: É um predador, a traíra. Mas diz que traíra é gostosa, né?
1: Muito
0: frita,
1: boa.
0: Né?
1: Ela frita, assada, com farinha. Todo jeito vai, né? Só que ela é um peixe assim, quanto mais tu assa, mais ela fica dura, que ela não tem gordura.
0: Uhum.
1: Ela é bem, a carne dela é bem resistente. E ela realmente é um peixe muito resistente, né? A traíra, né? Ela fica escondida nas tocas, na lama. Resiste, né? Ela anda até 7 quilômetros, mano. Vai se torcendo no seco, atrás de água. Nem um predador pegar ela, ela chega até no rio. Agora, só que às vezes acontece de um bicho pegar ela, né? Aí fere ela, aí a formiga mata. Mas se deixar, ela vai embora, assim. É igual o cascudo.
0: Uhum, dá matar, né?
1: Vai se enroscando até chegar em um rio.
0: O sarapó se enrosca, mas é em capinha, é naquele mato que fica na beira do rio, o sarapó, aquele peixe, né?
1: É, onde tiver, assim, um pouquinho de coisa pra melar ele, né? Que ele é liguento, né?
0: Uhum.
1: O que segura ele é a liga, né? Que dá nele.
0: Uhum.
1: Gosmento, né?
0: Isso.
1: Mas se secar a gosma, já era, morreu.
0: É verdade que o sarapó, ele... Não, qual é o peixe que é elétrico?
1: É o puraqué. Puraqué não, puraqué é só sair da água e morre.
0: Uhum.
1: Ninguém resiste fora da água, é a traíra. Uhum. E o tamatá, né, que o pessoal chama, né?
0: Uhum.
1: Que é o cascudo, né?
0: Resiste, né?
1: Ele resiste, é muito... Anda, o pessoal falava antigamente em légua, né?
0: Uhum.
1: Aí ele anda 7 léguas. Vai se enroscando até chegar em um riacho, né?
0: Uhum.
1: E a traíra do mesmo jeito, resiste bastante. Eu tava lendo essa semana sobre a traíra. É interessante, né? Que ela é um bicho assim que muito resistente, né? E fica ali só na encosta. Tipo assim, passa um peixe por cima, ela só dá uma furada na barriga do peixe. Ele é um predador, né? Na verdade.
0: Agora que eu tô entendendo por que quando o cara... Trai o outro, chama ele. Esse cara é traíra.
1: Traíra.
0: É porque ele fura olho, né?
1: É verdade. Traíra que trai, né?
0: Que trai.
1: É, porque ela...
0: Você falou que essa traíra, o peixe, ela dá uma furada não sei quem, né?
1: Ela dá furada na barriga do...
0: Ah, é na barriga, né? No olho.
1: Não, no olho não. Aí já seria...
0: Não é um fura olho, é fura barriga.
1: É fura... Já seria demais ela furar o olho, né? Mas ela fica lá na intoca, né? Na lama. Geralmente, assim, lugar que tem muita lama e rio... Aí, no mínimo, traíra tem, né? Que ela fica escondida ali. Aí, parte aquele peixe, né? Bonitão ali por cima. E ela só sai de lá de uma vez. Tchum, igual uma flecha. Vem, come a barriga do peixe e volta pra lama.
0: É um predador, então.
1: É um predador. Aí, onde tem tambaqui, o cara tem que...
0: Parece que
1: pescar as traíras.
0: Eu vi esses dias uma matéria sobre um predador, que ele tá se tornando um predador. Na Nova Zelândia, parece que é a tilápia. Tem a tilápia predadora, que é diferente da nossa tilápia aqui.
1: É.
0: Que o pessoal lá disse que é uma praga lá.
1: Uhum.
0: Estão mandando para outros países. A tilápia da Nova Zelândia, né?
1: É. Tilápia, o pessoal fala que é um peixe. É um peixe que, como é que fala? Clandestino, né?
0: Uhum.
1: Que veio para cá e aqui é um predador. Mas na verdade é assim, porque o tilápia do Brasil foi um cruzamento, né?
0: Uhum.
1: Pegaram duas espécies e criaram o tilápia, né? Pegaram o cará, né? O famoso uhum. cará. E fizeram, e pegaram outro peixe, né? E fizeram o cruzamento aí.
0: Modificaram geneticamente.
1: É, né? Modificaram geneticamente pra poder sobreviver em cativeiro, né?
0: Uhum.
1: Mas pra lá, ele é um peixe realmente, um peixe considerado predador, né? Também.
0: Não tem valor
1: praga,
0: comercial, né?
1: É, pra lá é considerado tipo como fosse uma praga, né? Uhum. Tilápia, né? Aí queriam acabar com tilápia aqui no Brasil, né? Mas não vingou, não.
0: Uhum.
1: Se bem que o povo aqui, ele
0: é mais saudável a tilápia do brasileiro, né?
1: É, bem saudável. Você vê que no Brasil, aqui, pelo menos na nossa região, o pessoal prefere o tambaqui do que o tilápia, né?
0: É verdade.
1: É, você pode perguntar aí, ninguém vê falar em tilápia, ninguém compra quase tilápia.
0: Mas é tambaqui mesmo.
1: Mas é tambaqui.
0: É isso aí, meu caro JC, dando explicações sobre o peixe que nós consumimos, a tilápia, o tambaqui, a traíra, que tem muita gente que gosta de traíra, e até o sarapó, então, no papo aqui, meu. Sarapó é o peixe predileto do nosso amigo Sassá, né?
1: É verdade, ele gosta do caldo do sarapó, né?
0: Diz que ele fez uma caldeirada de sarapó, que é mais fraco do que caldo de piaba.
1: É verdade, aí olha só, ainda coloca ainda mamão verde. No
0: mamão, peixe?
1: Mamão verde, mano, que você corta ele assim, descasca, corta ele, é igual o chuchu, né? Uhum. Chuchu não tem gosto de nada, né? Só tem gosto de água morna. Aí ele faz, ele pega o sarapó, aí corta o mamão verde e um pedacinho assim, põe dentro do sarapó, do caldeirão. Aí faz um caldeirada, um caldo de sarapó com mamão verde. E aí, será que sustenta alguma coisa?
0: por isso que o Sassá é fraco, né? Mais fraco que caldo de piaba.
1: Ele é fraco, ele vai cavar a poça, ele cava meio metro, aí já tá morrendo
0: até
1: ali.
0: Até hoje ele não terminou seu poço.
1: Já se deita no... É, aí ele lá vai só acero, né? Cava meio metro, aí já se deita no chão. Ai, mano, velho, já tô com dor nas costas. Só quer tomar caldo de sarapó?
0: Meu Deus do céu. Olha, hoje tem Flamengo e Curitiba às 16 horas. Tem Clube Atlético Paranaense e Mirassol pelo Campeonato Brasileiro. Né? E depois vem aí a Data FIFA. Os times vão só assistir de camarote os jogos da Copa do Mundo, que começa já o mês que vem, meu caro JC. Então vamos de música, porque tem uma galera curtindo a clube. Já são 5 horas e 35 minutos em Paragominas. 35 minutos nos separam das 5 da manhã, meu caro JC. Alguém ligou aí?
1: Já tem uma galera lá, aqui já, mandando mensagem. Nossa amiga Maria do Socorro já mandou aqui 2 áudios, né? Uhum. Daqui a pouco a gente ouve. Por enquanto a gente tá sem retorno aqui dentro do estúdio, mano.
0: É, né?
1: Senão dá uma microfonia, mas vamos já arrumar. Luiz Carlos também já ligado. É, a Sara lá na Maritaca também ligaram com a gente. E o nosso amigo Elton Ferreira. Toda essa galera já ligada com a gente aqui na Clube.
0: Vamos nessa então, 5h36
1: agora. Vamos agora com Chico Rei Paraná, Saudade Proibida. Como é o nome da música? Paixão Proibida.
0: Depois você traga aquela música do Milionário Zé Rico, é Sonho do Caminhoneiro, que agora que eu me lembrei, a pessoa pediu aqui.

0: Muito bem. Essa música fala tudo sobre a vida do caminhoneiro, né? Sonho do caminhoneiro. E o sonho do caminhoneiro, meu cara, JC, é ter seu próprio caminhão, né? O cara não vai pensar em trabalhar a vida toda como empregado dos outros. Um dia ele quer ter seu próprio caminhão, né, meu caro JC? Seu que já foi caminhoneiro.
1: É verdade, né? Você ter o seu caminhão próprio é outra coisa, né? Tem um programa do governo federal aí, né? Que é gerenciado pelo vice-presidente Geraldo Alckmin, né? Que é justamente pro cara adquirir seu caminhão, né? Tipo assim, ter seu caminhão velho, trocar pelo novo. E o cara que trabalha pros outros poder também financiar o seu caminhão zero, né? Foi um projeto aí que só a primeira fase esgotou já, né? Era 100 bilhões, né? Uhum. 100 bilhões, já rapidinho esgotou. Já tá na segunda fase aí desse projeto. Até esqueci o nome do projeto, né? Mas é um projeto interessante.
0: Agora, né? Daquele programa Siga Bem Caminhoneiro, era no SBT, tinha, né?
1: Ainda tem. Hoje é antigamente era Siga Bem, né? Agora eu assisto todo domingo ainda.
0: Pois é.
1: Que é com o Trucão, né?
0: É. Vida de caminhoneiro, histórias da turma do trecho, aventuras, romances e a paixão pela profissão, né? Aqui em Paragominas nós temos dezenas, centenas, eu diria até milhares de caminhoneiros que transportam o progresso por este país a todos. Nós temos empresas aqui que tem muita gente trabalhando aí como caminhoneiro. Temos a Floraplac, a Civil Logística, própria Juparaná. São dezenas de empresas que empregam centenas de caminhoneiros. E essa turma boa e amiga viaja pelo Brasil todo transportando progresso. Um grande abraço aí, se alguém estiver me ouvindo, sintam-se abraçados por nós, afinal de contas, vocês são responsáveis pelo progresso desse país, porque você transporta o produto, né? Como dizia uma senhora, vocês transportam de comer a produção alimentícia, né, meu caro JC?
2: É.
0: E agora tá dando dinheiro transportar farelo de soja, né?
1: Esses dias, mano, fui pra Belém de madrugada. Aí eu tava, parei naquele posto ali, Mãe do Rio. Uhum. Aquele posto aí das selvas, né?
0: Uhum.
1: Aí tinha um monte de carreta daquelas bitrem basculhante da Juparaná, né?
0: Aí a Aurora do Pará, o cara contou. Uma vez ele contou numa fila lá, 16. Aí ele decidiu de contar.
1: Da Juparaná, né?
0: É. Aí a Aurora do Pará decidiu, quando tava parado o trânsito lá.
1: Aí o cara, ele estava saindo assim em sequência, né?
0: Uhum.
1: Aí eu fiquei parado um tempão, diz agora lascou, já atrasado, né? Pra pegar a pista, né? Que eu parei rapidinho pra comprar um negócio. Aí elas ficaram saindo, uma atrás da outra. Eu falei, caramba, não vai parar de passar não, essas caçambonas. Porque só uma demora, parece um trem, né? De uhum. grande, né? Mas era muitas carreiras, né? Tudo organizadinho, né? Você viu que aqui sai de 12 em 12 minutos, né?
0: Sai.
1: 12 em 12 minutos e solta uma aí pra não congestionar a estrada, né?
0: Uhum.
1: 12 minutos é pra dar tempo do cara dar um espaço, né? De uma pra outra.
0: Afinal de contas, eles não são donos da estrada também, né? Tem outros carros pra rodar, né?
1: Tu já imaginou aí você colocar 10 bichas dessa uma atrás da outra na estrada aí fica ruim pra ultrapassar, né?
0: Pra ultrapassar,
1: é. É igual aquelas da Suzano, quando você vai ali pra Imperatriz ou Sailândia, meu Deus do céu. Aí você ultrapassa 10, aí, graças a Deus, aí aparece mais 10 na frente pra tu ultrapassar. Aí é uma loucura, né?
0: Meu caro JC, faltando 10 minutos para as 6 da manhã. Vou ver se eu compro um pãozinho ali, se eu fico por aí, depois a gente volta.
1: Traz lá um cacete.

0: Bom dia, Emanuel de França. Eu estou aqui ligadinha aqui, já brugadinha aqui na clube, viu? Maria do Socorro Araújo, do Camboatã. Eu gostaria que você tocasse uma música aí para mim, Carlos André, viu? O Nosso Amor é Demais. Eu ofereço com muito amor e carinho pro Valto, Alderio, Daiane, o meu crediário Nena na Potiritá, pra Morena no Najibão, pro Sassá, pro Gaúcho, viu? E pra toda a galera aí, viu? Pra Santana Lobato, pra minha filha Natália Araújo, pro Erivelto Araújo, pra Eva Araújo, pra Bebê Araújo, pro Natan Araújo, tá bom? E tudo de bom pra ti, Moreno. Ê, JC, quando eu morava no Ceará, Iguatu, eu pegava água nos açudes lá. E aí, toda vez que eu ia buscar água, no jeguinho, era um jeguinho velho que pancava mais que o diabo. E aí a gente viu, eu mais o meu irmão, nós vimos os cascudos andando tudinho, por cima da terra caçando água, pra ficar. Aí a gente pegava, saía catando tudo e levava, chegava lá, a mamãe fazia uma panelada de cascudo. Ei, JC, agora tu lembrou de uma coisa, né? O cacetinho, né? Ninguém nem vê mais, né? Pelas padarias pra comprar. Ah, meu Deus, quando eu vivia lá no Ceará, era só cacetinho que nós tomávamos café. Aí depois viemos pra morar no Piriá e lá a padaria só fazia cacetinho. O papai comprava era um sacão de cacetinho pra nós comer. Era bom demais, ó. A gente moiava no cafezinho, ó, pronto, ia pra escola de barriga cheia de cacetinho.
1: Sertanejo só.

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1: Fora de casa, né, Sérgio? A gente tava olhando pro futuro, né, pensando como é que vai ser. Sabe quem veio na nossa cabeça?
2: Paula Fernandes.

0: França.
1: Muito bem, meu povo JC, já estamos de 6 horas e 17 minutos. Um abraço aí, bom dia pro nosso amigo o Ivânio Cruzar aí na Nutripan, da Rua do Contorno, com a mão na massa, o nosso amigo Mananzin, o Eduardo, o pessoal da produção tá por lá desde cedo, sob a supervisão da dona Maria. Quero abraçar aí também o pessoal lá do atendimento, a Maria Eduarda deve estar chegando por lá, e todas as suas companheiras, amigas de trabalho, o pessoal da Nutripães aí na Rua do Contorno. Meu amigo Urso Branco, maior distribuidor de carne para Gominas, o nosso abraço, o nosso bom dia. Nosso amigo Gero, lá no Mercadinho Silva, no Novo Camboatã, é o rei do cupim. Está ligado com a gente, ele que veio lá de... Ele não é lá de Brodocó, ele... É de, também não, é de Pernambuco, pernambucano, né? O nosso amigo Gero.
2: Não, não. Do Sul, lá de Passo Fundo.
1: É pernambucano.
2: É de Passo Fundo pra cá, não? Aquela
1: não.
2: Cidadezinha antes.
1: Não, não. Ela é gente boa, viu? Comprou agora um sítio lá no set, tá montando lá um galpãozinho pra fazer churrasco, churrasqueira, um banho. E galinha caipira, mas ele tá preocupado com o senhor, porque falaram que o senhor e Natan gostam de galinha caipira. Quando ele descobriu que o senhor correu atrás de uma galinha caipira lá no... na fazenda do Wilson, rei do queijo. Uhum. O Nil tava não sei pra onde.
2: Tava prendendo as vacas, né?
1: Prendendo as vacas, é, deixou só... as galinhas soltas lá.
2: A sorte foi o cachorro. Quando eu vou pro
1: lá
2: mato...
1: Na Nova Jerusalém, isso
2: é, foi. Nova Jerusalém. Eu já levo um quilo de milho dentro do carro. Eu vejo uma galinha dando sopa, já jogo milho. Se a galinha vir comer, já era.
1: O nosso amigo o Nilson, lá na Casa de Carne Pernambucana, já por lá. Nosso amigo Alderir Freitas, popular Daiane, 40 anos de fundação, vai fazer agora no mês de junho, supermercado Daiane. Logo mais o Daiane vai estar lá no mercado comendo uma panelada. Todo sábado ele come uma panelada lá no mercado municipal para passar o dia tranquilo. Nosso amigo Alderir Freitas, popular Daiane. Hoje o senhor vai passar lá na Leal Rações para comprar ração para o seu animal de estimação, meu caro JC? Ou já passou lá ontem?
2: Tem que passar lá, acabou a ração. Vou comprar também uma vacina para a gata, né? Gata começa, quer entrar no cio. Vacilou, a gata entra no cio e enche de gatinho, mano. Aí, e lá também ele tem, né? Vacina ali que se você quiser cortar aí o. Tirar o cio da sua gata, do seu cachorro, né? Aí hoje eu vou passar lá, né? Dar aquela injeção lá na gatinha, senão embucha de novo, né, mano?
1: Uhum. Quantos filhotes uma gatinha pare, ela dá quantos filhotes?
2: Depende, né? A última vez que a minha pariu deu 5 gatinhos. A sorte que é bonitinho, né? Você consegue doar rapidinho, né? Você posta lá na internet. Eu não sei por que tem gente que abandona, né, mano?
1: Põe, animal, assim,
2: pega a gata para e pega o gatinho e bota dentro de uma caixa.
1: Caixa e solta por
2: e
1: aí.
2: E solta, né? Deixa no meio da estrada pro carro passar por cima, bota no mato.
1: Meu Deus do céu.
2: Que você pode só posta lá no Face.
1: E aparece muita gente pra querer, né?
2: Rapidinho o cara adota. O meu lá em casa, rapidinho. Minha esposa postou lá. Aí era mais quem queria. Aí agora tem
1: alguma
2: que...
1: raça lá?
2: Ela é siamês, né?
1: Siamês,
2: só que gata siamês, mano, ela só gosta de gato feio.
1: É,
2: ela não procura. Ela não procura um gato bonito pra ser pai dos filhos dela. Ela procura o primeiro gato, velho, feio da rua. Aí libera pra ele, aí sai os gatos feios.
1: Agora eu me lembrei do cara contando um fato, né? Que nós estamos no fim do mundo. Eu perguntei, mas por quê? Já parte de domingo a gente passa lá em frente a penitenciária, aquela que fica lá em Santa Isabel.
2: Americano,
1: né?
2: Uhum.
1: Cada mulher bonita, cheirosa, atravessando a pista lá pra visitar o seu companheiro que tá preso lá. Mulher bonita, loura, bem arrumada. Aí ele diz assim, ele falando pra mim, né? Eu moro lá em Belém, na Pedreira, pra ter uns caras trabalhador, tem comércio e tudo. Casado com mulher feia.
2: Pois é, né?
1: E a mulher bonita, tudo na mão dos pilantras aí.
2: Tem sorte pra arrumar mulher.
1: Sicários.
2: Os cabas pila tem sorte pra arrumar mulher bonita,
1: pois
2: né?
1: Pois é, né?
2: É igual. É no reino animal e no reino humano, né? As bonitinhas gostam dos feios, né? Mas a.
1: Aí eu me lembro, o senhor falou que sua gata só gosta de gato feio. Eu me lembrei da história do cara lá.
2: Aí a minha gatinha é bonitinha, eu banho ela com shampoo, aí tem os olhos azul. Aí quando ela sai na rua, primeiro o gato mais feio que aparece, todo pirento, velho, um olho, só enxerga de um olho.
1: Acho que ela fazia pra fazer raiva pro dono.
2: Só pode. Aí na hora que sai os filhotes, aí sai um pouquinho só parecido com ela, sai um, o resto sai tudo feio, parecido com o pai.
1: O cara falou, ele é lá de São Francisco do Pará, né? A filha dele, na adolescência, só falava em casar com um homem rico e bonito, né? Aí quando foi um dia, ele pegou o corte e disse, minha filha, quando o cara é rico, ele é feio. E quando... Aí não dá pra você... Você quer um cara rico e bonito, é difícil, né? As duas coisas ao mesmo tempo, né?
2: Ou é um ou outro, né?
1: Não, mas eu vou... Aí tá, esperneou, eu vou casar com um homem rico e bonito. Aí passou o tempo, em resumo, ela casou com um juquireiro, feio que só...
2: Aí nenhum nem outro, hein?
1: Nada contra juquireiro, mas nem apagou.
2: Nem tem mais juquireiro hoje, né?
1: Não tem mais.
2: Nem existe o mais. Cara... Pode falar à vontade.
1: O cara tava lá naquela vila São Luís, né? Nossa, ela faz lá, ela se apaixonou pelo cara, casou. E o cara feio, o cara não era feio, era miraculoso.
2: Meu Deus.
1: Superlativo, absoluto, sintético, analítico de feio.
2: Aí lascou, né?
1: Aí pra quem queria um homem rico e bonito... Rapaz,
2: pagou a língua, né? O pessoal falava de primeiro, pagou a língua.
1: Pagou,
2: né?
1: A língua, rapaz.
2: Pois é.
1: E ele dizia, minha filha, pare com isso. Não, papai, eu vou casar com um homem rico e bonito. E falava, homem pra mim tem que ser rico e bonito. E aí acabou casando com um caba feio. O cara é tão feio que botaram o nome dele de Super Feio.
2: Meu Deus do céu. Essa daí levou sorte não, né? Teve sorte não na vida.
1: Meu caro JC, depois que o Donald Trump taxou o Brasil, o PCC, Comando Vermelho, como terrorista, né? Nas redes sociais não para, muitos comentários... Nas rodadas políticas, no Congresso, no boteco, em todo canto, falando aí do que pode acontecer com o nosso Brasil. Mas uma coisa é certa, meu caro JC, ninguém tá aguentando mais, né, rapaz? O PCC, ele infiltrou nas três esferas do país, no Poder Executivo, no Legislativo, no Judiciário, em todo canto tem o PCC, está infiltrado no Brasil todo, né, bicho?
2: É verdade, por isso que...
1: Se não der um basta...
2: Por isso que o presidente dos Estados Unidos tá querendo classificar como terrorista, né?
1: É como se o Estado tivesse perdido o controle, né?
2: Perdeu o controle. Porque se classificar como terrorista, né? Qualquer um desses países que faz parte do acordo pode abater, né? Serão abatidos, serão... E
1: pode
2: assim...
1: Pode morrer, né? Muita gente inocente, né, mano?
2: Pode, verdade.
1: Eu tô falando que o Trump vai mandar metralhar a Rocinha.
2: É porque, tipo assim, precisa só de uma legislação, né, pra meter bala, né, onde aparecer, aí, mas aí o presidente do Brasil é contra, né, eu vi ontem ele brabo no evento.
1: Rapaz, o PCC foi fundado no dia 31 de agosto de 1993, dentro da Casa de Custódia de Taubaté, no interior de São Paulo, né, uma facção que foi criada por um grupo de 8 detentos, considerado elementos da mais alta periculosidade. Agora, quando formaram o PCC, surgiu o PCC, ele tinha um pretexto, era formar um sindicato para reivindicar melhores condições no sistema carcerário, né? E oferecer proteção entre os detentos, né? Teve aquele massacre do Carandiru, que ocorreu no ano anterior, né? E aí os caras disseram, vamos formar um sindicato, né? Só que o PCC foi muito além, né, bicho? Do sindicato, né? Exato. Virou uma organização criminosa mesmo.
2: É o primeiro comando
1: expandiu,
2: capital, né?
1: Cresceu e ninguém consegue parar o PCC. Talvez só o Trump mesmo, né?
2: Só ele. Se ele não conseguir, ninguém mais consegue, né?
1: É
2: o primeiro comando da capital, né? Chamado,
1: exatamente,
2: né? Que era o líder, o Marcola, né?
1: Isso.
2: O Marcola até hoje tá preso, né?
1: Mas tem um caboclo lá, porque é mais perigoso que o Marcola.
2: A ramificação é muito grande, né?
1: Muito grande, é.
2: Aí sai do controle. Aquele aquele governador lá do Rio de Janeiro, lá.
1: Castro.
2: Cláudio Castro.
1: Cláudio Castro, né?
2: Ele falou, ninguém faz nada, eu vou fazer. Mas ele fez lá, se lascou todinho. Teve até que renunciar pra não perder o mandato. Ou seja, difícil, né?
1: Ele disse que... a fundação do PCC, os caras estavam jogando bola, terminou o jogo de futebol, eles foram reunir, foi ali que surgiu a ideia de criar um sindicato, né? E depois tornou-se PCC. E no dia 8 de agosto de 2018, por exemplo, mais ou menos aí, teve a sessão do PCC, né? Cresceu, e o comando da capital chegou onde chegou, né? Um estado paralelo, meu caro JC. E essa origem aí deu-se porque eles queriam proteção, proteção para os detentos, né? Quando tinha aquela visita, final de semana, visita íntima, as mulheres eram estupradas pelos policiais, tudo isso aí, os caras se revoltaram, né?
2: Ou seja, surgiu com uma boa intenção,
1: uma
2: né?
1: Uma boa intenção, mas só que...
2: Perdeu o controle, né?
1: Perdeu o controle. Aí talvez o Trump quer o controle.
2: O Lula falou que ele vai criar um ministério paralelo, né? Pra cuidar dessa questão. E se o Trump... Ele vai combater o crime tanto aqui no Brasil como lá nos Estados Unidos também, pro Trump. Vai ajudar o Trump.
1: Muito bem, meu caro JC. Tem uma galera curtindo a gente lá pelo Mercado Municipal. O pessoal lá na Feira do Produtor Rural hoje. Meu amigo Haroldo já chegando por lá para abrir o seu Salão Esporte. Bom dia para ele. Lembrando que hoje, às 7 da manhã, a gente tem um café com o prefeito. Depois do café com o prefeito, meu caro JC, o que é que vai acontecer?
2: A programação, vamos soltar peixe, né? Uhum. Vamos soltar peixe lá no...
1: Grão da Fazenda.
2: Repovoamento de peixes no Rio Uraim. Vai ser lá na Fazenda Nascente do Uraim.
1: Mas antes vai ter uma plantação de cacau, né?
2: Aí antes, meia hora, a galera vai descer ali em frente da Etepa. A concentração vai ser lá em frente à Etepa, né? Uhum. Aí de lá seguimos para Fazenda Nascente do Uraim. Dá mais ou menos 47 quilômetros daqui lá, né? Você vai anda 40 quilômetros na estrada, na pista, e entra 7 para dentro, sentido Lianópolis, né? Aí lá é onde nasce o Rio Uraim.
1: A nascente do Rio Uraim. Agora vai ter carro disponível para todo mundo, né?
2: Vai ter na base de 20 ônibus, né? Carrega aqui a galera, o pessoal das escolas, várias caminhonetes, van. Ou seja, ninguém precisa ir a pé e nem andando, né, mano? Uhum. Nem de bicicleta, aliás.
1: Nem de moto, porque vai ter carro para todo mundo, né?
2: Vai ter carro para todo mundo. Aí se não der de uma vez só, a gente faz duas viagens, né?
1: E os peixes que serão lançados na nascente do rio Uraim, tudo é tambaqui, meu querido, ou tem variedade de peixe?
2: Eu acho que tem outras variedades, né? Uhum. Tilápia, tambaqui.
1: Surubim não, né?
2: Não. Só é peixe, os peixes que são criados em cativeiro, né?
1: Certo.
2: Eu acho que nem o panga não tem, né? Uhum. O panga, o pessoal cria. É naqueles tanques suspensos, né? Nem em tanque de represa, né?
1: Mas soltando tambaqui já tá bom demais, né?
2: Tá bom demais. Assim, porque o tambaqui, quando ele cai nas águas profundas, ele vira um peixe enorme, né? Uhum. Ele cresce muito, muda o sabor. Aí, por isso que o pessoal lá no Baixo Uraim, nas aldeias, já estão conseguindo pegar tambaqui lá de 8, 12 quilos. Porque quando ele cai em águas profundas, ele cresce muito.
1: Cresce mais rápido também, né?
2: Muito rápido.
1: O meu amigo Valdemar, ele disse que viu um fato inusitado. Ele passou esses dias, eram uns 8 horas, 8 e meia da noite. Não, 7 e meia, 19h30. Aí em frente ao Bancrep tinha uma senhora pescando lá de anzol. Ele achou interessante, ele parou o carro dele, ficou olhando. Ela jogando um anzol lá, pescando. Devia estar atrás de pescar um tambaqui também, né?
2: Na verdade, pega muito é beré, né?
1: Beré.
2: Cará e traíra, né? Que tem muito. Como o rio tá muito assoreado, muita lama, né? Então, uma coisa que não falta é traíra, né? E a traíra assadinha com limão, vai bem.
1: Agora, meu caro JC, todo esse peixe que será lançado hoje, lá na nascente do rio Uraim, daqui a quanto tempo ele já está no ponto de abate?
2: É questão assim de...
1: 90 dias?
2: Não. Acho que um ano ele tá andando aí mais ou menos.
1: Não é galinha, né? Da galinha de granja, que 90 dias já estão abatendo, né?
2: A galinha de granja, né? Galinha caipira demora uns 3 anos pra ficar boa pra comer. Aí o peixe é do mesmo jeito, né? Daqui um ano, esses peixes que eles vão soltar, né? Já tá dando 1,2 kg, 1,3 kg. Aí já dá pra fazer uma gracinha, né?
1: Uhum.
2: Agora pra ele chegar um peso de 8 quilos, ele tem que descer pro rio Gurupi, né? Para águas profundas. Aí sim, aí ele desenvolve bastante.
1: Não corre o risco, por exemplo, de ter um inverno forte assim, uma enchente, e esses peixes migrar para outro rio? O rio Capim?
2: Aí é certeza, né?
1: Candiru?
2: Com certeza. Você coloca, solta no rio Uraim e eles vão descendo, né? Eles vão criando, eles vão crescendo, e aí eles vão criando independência, né? E na hora que a água aumenta, eles descem para os rios maiores, né? Isso aí é natural, isso acontecer. A não ser que eles ficassem presos, né? Tivesse aquela agulha, né? Que prendesse eles represados. Aí não tinha... Mas mesmo assim, quando o rio é uma cheia demais, né? A água passa por cima e eles vão. Eles vão para as águas mais maiores, né?
1: E da feita que eles vão, eles não voltam mais, né?
2: Jamais. Peixe, só na Piracema que o peixe ele faz o caminho inverso, né? Que em vez de descer, ele sobe, né?
1: Piracema.
2: Interessante, né?
1: É.
2: Que é na hora que eles vão fazer a...
1: Desova.
2: A desova, né? Aí eles vêm contra a correnteza, mas no sentido normal, ele só desce, né? Depois que ele desce pro rio maior, já era. Aí só quem vai comer os índios lá nas aldeias. Quem se dá bem é os índios, né? Com esse repovoamento, né? Porque a gente solta aqui os índios que vão comer lá nas aldeias, lá no Achuraim.
1: Beleza, então, meu caro JC, traz explicações aí sobre o repovoamento de peixes no rio Uraim, que será lançado logo mais, lá na nascente do rio Uraim, né? Antes, porém, vai ter aquela plantação de cacau aqui na PA 256, lá próximo do bairro Andradina. E muita gente já está se organizando para essa grande empreitada, né? Essa ação interessante em comemoração, meu caro JC, a Semana do Meio Ambiente, que para os paragominenses começa hoje, né? Mas para o resto do Brasil começa segunda-feira, 1º de junho.
2: Exatamente, uma super programação a partir de hoje, já dando pontapé inicial para comemoração aí da Semana do Meio Ambiente.
1: Beleza, então. São 6h34, lembrando que logo mais às 7 a gente vai ter o programa Café com o Prefeito aqui pela Rádio Clube de Paragominas. Ele vai estar ao vivo, o prefeito que esteve essa semana lá no sul do Brasil. Foi em Santa Catarina que ele foi, né? Eu vi uma foto no Instagram que ele estava encapado, que é muito frio lá, que ele não estava aguentando mais.
2: Nós...
1: Esse barrão deu jeito lá.
2: Essa semana foi tão corrida que eu nem tive tempo pra olhar, né? Não sabia nem que o pagamento tinha entrado. O pagamento parece que entrou...
1: Na quinta.
2: Quinta-feira, né? Quando eu fui saber já pro pessoal ligando. Ei, o pagamento já entrou. E aí vai rolar aquele negócio? Eu falei, rapaz, já entrou já. O cara tava sabendo antes que eu...
1: O meu amigo Natan disse que o cobrador que ligou pro senhor, lembrando... O cobrador ligou pro senhor lembrando: o pagamento saiu, caiu, JC. Pô, os cobradores sabem mais do que o servidor, né, você?
2: É verdade. Aí eu vi o pessoal.
1: O cobrador fica de olho assim quando o Dilmar dá o enter lá, né, você?
2: Eu sei que eu vi lá o questionamento já ali pra entrar no Matheus. Eu falei: rapaz, será que o salário entrou? Aí eu fui lá no Matheus comprar um negócio lá de emergência, né? Lotado. Eu disse, rapaz, será que o negócio tá estranho aqui? Eu acho que o pagamento entrou.
1: 32 milhões.
2: 32 milhões e alguma coisa, né?
1: Uma parte aqui em Paragominas, né?
2: Exatamente. Esse mês demorou mais entrar o pagamento porque teve uma galera estagiária que entraram na folha, né? Aí quando entra muita gente na folha assim, aí tem que fazer todo um recálculo, né? Pra poder passar pro banco, né? Aí a galera, quando dá dia 20, a galera já tá aí perguntando, será que vai entrar o pagamento hoje? Eu digo, caramba, agora vocês já querem...
1: O prefeito costuma pagar cedo, pessoal, quando chega dia 20 já fica...
2: Pois é, tem que segurar uma data, tipo assim, a partir do dia 28, igual o doutor Adnan fazia, né? O doutor Adnan pagava depois do dia 28, né? Mas mesmo assim, quando dá no dia 22, 22, 24, já estão cobrando, né?
1: É como o prefeito falou... Quando chega a primeira semana do mês, tudo que entra já é para fazendo reserva logo para garantir a folha, né?
2: Exatamente.
1: Depois vem a necessidade secundária, né? Primeira folha, depois a obra e por aí vai, né, meu caro?
2: Exatamente. Meu caro JC. Agora, tipo assim, na prefeitura não tem aquele negócio de semana de cinco, de mês de cinco semanas, né? Na empresa privada tem, né? Aí o cara recebe só com um mês de cinco semanas. Aí o cara chega e já tá urrando, né? Na última semana o cara já tá no ovo, na gó, Na carne seca.
1: Lá pro dia 5, dia 6 é que sai o...
2: Aí, o cara começa comendo picanha, aí vai indo, vai baixando. Aí passa pra salsicha, mortadela, sardinha, aí termina no ovo, né, mano?
1: E o servidor não, quando é dia 29 ele já tá comendo picanha.
2: É, na hora que a dispensa tá esvaziando, o pagamento já entra, aí renova de novo.
1: Boa, né? Hora, né, meu cara?
2: É, graças a Deus, né? Graças a Deus. Essa é a prefeitura de Paragominas, né? Como é que é o slogan? Patrão. Como é que é o slogan de Paragominas? Até esqueci agora. Antigamente era lugar bom para viver, né?
1: Muito bem, agora são 6 horas e 37 minutos. 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Tião da Casa Blanca, bom dia, aquele abraço. Tião daqui a pouquinho vai estar ligado aí no Café com o Prefeito e não perde um programa. Nosso bom dia para ele. Abraçando também o pessoal do Mercado Municipal. E, enfim, todos com a gente aí nesta manhã, hoje, dia 30 de maio.
0: E aí, meu caro JC, lembrou aí do slogan?
2: Do slogan? Uhum. O atual, eu tô por fora do atual, né?
1: Você tá mais por fora que esse cinturão de bombeiro.
2: Eu já não tô lembrando ainda do Paulinho ainda, né? Uhum. Prefeitura de Paragominas, lugar bom para se viver. Mais ou menos assim, né? Porque o cara muda de 2 em 2 anos, muda, né? Geralmente o slogan, né? Mas, mano, tem uma galera ligada com a gente.
1: Liga lá.
2: Nosso amigo Chico Costa, tá ligado com nossa programação. O Diego Uber. Diego Uber, que ele está lá em Cerro, em Minas Gerais. E ele falou que lá o frio tá grande, ó. Lá em Minas. O frio começou. Enquanto para lá começou o frio, para nós começou o calor, né?
1: Onde é isso?
2: Lá, ele tá em Minas, né? Uhum. Minas Gerais, lá em Cerro. Lá. Cerro é a área de morro, né? De montanhas. Lá em Minas Gerais tem também o nosso amigo, falei aqui já, o Chico Costa na escuta, o Paulo Sérgio no Jaderlândia, nosso amigo Sassá, nossa amiga Maria do Socorro também. O Sassá passou aqui um áudio e falou: se você não ouvir, ele não vai trazer jirimum pra você, lá da lá do Cacimbão. Bom dia, Sassá.
3: Oi, mano, bom dia, mano. Bom dia, já tá assim. Eu tô ouvindo, você tá pensando que eu não tô ligado, né? Eu tô ouvindo aí. É das 5, bem das 5 horas que eu tô ligado aqui, viu? O negócio tá comendo. Os negócios da gente fazendo caldo de cascudo, né? Sarapó. Ah, meu amigo. E aí, tá tudo bom com vocês aí, mano? Por aqui tá tudo bem. Graças a Deus, tá? Um abraço pra equipe da Cruz aí, tá? Um abraço pra vocês aí, JC. Tá, JC? Tudo de bom pra você, mano, velho. Eu vou a Dema Nunes, a Dona Morena. Dona Morena, a senhora está bem, Dona Morena? A Dona de bom. Espero que a senhora esteja bem melhor, Dona. Viu, Dona Morena? Por aqui tá tudo bem. Um abraço aí pra tu, Getúlio, também, Getúlio. Tudo de bom pra você aí, viu? Valeu, meu garoto. Estamos por aqui, mano. Valeu. Tudo de bom pra vocês aí. Cuidado, cuidado. Vou pegar vocês na esquina aí, ó. Vou cancelar o pé de vocês dois. Vocês vão ver. De vez em quando eu passo aí na frente da rádio aí. Quase todo dia que eu trabalho. Uma hora dessa aí, sai cedo aqui, dá uma encostada aí.
1: Rapaz, eu me lembrei agora. Paragominas, construída por sonhos, movida por pessoas.
2: Ah, tá.
1: Construída por sonhos...
2: Movida por pessoas.
1: Bonito esse slogan, né,
2: gente? É bonito.
1: Construída por sonhos, movida por pessoas. Esse é o slogan de Paragominas nessa gestão atual. Então vamos de música?
2: Nosso agora amigo.
1: 19 minutos, né? Para as 7 da manhã.
2: Sim, o nosso amigo Natanael. Ele recaminhou uma, né, mensagem aqui. Bom dia, manda um alô para Eliana, lá no Açaizal. Um abraço então para nossa amiga Eliana, lá no Açaizal. Sabe quantos áudios a Maria do Socorro passou pra gente? 10. Vamos ouvir o último aqui, que é 30 segundos.
4: Eita, JC, pô, então eu prefiro ir pro Piriar, sabe? Lá eu pego surubim de 9 quilos, de 8 quilos, até de 30 quilos eu já peguei um surubim maior do que eu. O truço foi arrastando.
0: Meu Deus do céu.
4: Foi arrastando.
0: História de pescador.
4: No meio da rua. E dei pro Júlio Sergipano, pro meu filho. É pra ter piau. Depois eu pegar de vara. Eita, JC, pô, então eu prefiro ir pro...
2: Piau é bom, né? Piau é piau saboroso, né?
0: Saboroso,
2: é. É igual o picanha, né? Você bota ali na brasa, na grelha, chega, fica minando gordura, né?
0: Meu caro JC, faltando 18 minutos para as 7 da manhã, tá na hora do senhor esquentar o chá.
2: Vamos
0: do
2: esquentar
0: prefeito,
2: o chá,
0: né?
2: Esquentar o chá, testar se tá bom de açúcar, né?
0: Uhum.
2: Você é o testador oficial, né, do chá.
0: Beleza, então.

0: Eu gostaria agora, todos vocês aqui presentes, curtindo essa mesma felicidade, essa mesma alegria, essa mesma energia do César e Paulinho, que todos se levantassem agora para receber esses espelhos da música brasileira.
1: Olá!
0: Inclusive para César e Paulinho. Com vocês, Chitãozinho e Chororó!
1: Aí!
0: Muito obrigado, meninos, pelo tour. Chique demais, rapaz. Mais aplausos, mais aplausos! Isso aqui são espelhos, referência. Que energia maravilhosa. Muito obrigado, Chitão. Obrigado, Chororó.
2: Obrigado, Chitão.
1: O palco é de vocês.
3: Olá, obrigado. Boa noite, boa noite, boa noite.
2: Tem que sentar no toco aqui?
1: Senta no toco. No toco.
2: Boa noite, gente. Boa noite. Vamos lá.
3: Vocês estão chiques no último mesmo.
0: Chique no último grau. Muito obrigado aí, uma felicidade muito grande pra gente contar com vocês, família batalhadora, e pelo mérito, pela credibilidade que possuem também, pelas boas sementes que plantaram durante toda a sua carreira. São astros nacionais, internacionais, admirado por todos, por todo mundo. Aplausos para Chitãozinho e Chororó. Muito obrigado, querido. Obrigado.
3: Obrigado a vocês, parabéns por essa noite maravilhosa. É inesquecível para todos nós. Vocês merecem. Tá aí, ó, o carinho do povo.
0: Beleza. Merecem. Vamos cantar?
3: Vamos?
2: Vamos lá.
0: A gente não tem palavras de agradecimento com vocês. Para vocês, a gente agradece cantando um pedacinho de uma canção.
2: Prazer que a gente imenso para a gente estar aqui.
3: Combinado.
2: Essa noite linda.
0: Prazer é todo nosso.
2: Fazemos festa... parte da história de vocês.
0: Não, claro. A festa é de todo o pessoal, mas o presente é nosso por receber vocês.
2: Nosso também.

0: vocês, rapaz. Obrigado.
1: Muito obrigado.
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Muito bem, meu caro JC, ouvindo essa música aí, cada palmo desta estrada eu conheço muito bem. Aí eu me lembrei do prefeito aí, que cada pedaço de Paragominas, do município de Paragominas, ele conhece muito bem. Até o Coera, que nós estávamos falando lá, ele conhece aquela região toda, Coera, né? Olha, chegando ele aí, prefeito.

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1: Bom dia, Jota, bom dia, Emmanuel, bom dia, ouvintes da Rádio Clube, a todos que nos assistam pelo Instagram. É um prazer estar aqui, Emmanuel, nesse sábado que já é 30 de maio, né?
2: E a gente vivo, graças
1: a
2: Deus.
1: E a gente vivo, graças a Deus. Essa semana foi uma semana diferente, porque enquanto eu viajava para o sul do Brasil e... num evento muito importante, agendado já há vários meses, para que nós pudéssemos participar lá em Caxias do Sul. Rapaz, pegamos um frio lá. 12 graus para nós dói, né? E na semana anterior, uma semana antes, que tinha dado 2 graus. Deus o livre, nós tínhamos morrido se tivesse pegado 2 graus. 12 graus. Com o vento, meu amigo, chega machuca, usando até luva, coisa que eu não usava, nem me lembro quando que eu não usei luva na minha vida. Mas foi muito importante, enquanto nós estávamos lá, aqui a nossa equipe não parou. Nosso vice-prefeito Aldo, com toda a equipe de secretários e servidores, continuou normalmente todas as ações da nossa gestão. Mas vamos falar primeiro dessa viagem, como foi importante, segunda e terça e quarta-feira até meio-dia, em Caxias do Sul. Rapaz, eu nunca tinha ido a Caxias do Sul. Quando o avião chegou no domingo à tarde, sobrevoou a cidade, eu fiquei muito impressionado. Pensei, uai, chegamos em cima de Porto Alegre? Não, aqui é Caxias do Sul, uma cidade a 120, 130 quilômetros de Porto Alegre, na serra. Muito grande. Eu não sabia que lá tem mais de 500 mil habitantes. Eu pensava que era uma cidade de 200 mil, 250 mil, né? E é uma cidade que, além de ela ser os seus 500 mil habitantes, ela é polo de muitas cidades em volta. Bento Gonçalves, Farroupilha, um monte de cidades ali na região da Serra Gaúcha, né? E o Congresso, esse foi o número 54, né? O 54º Congresso de Saneamento Municipal, promovido pela ACEMAI. A ACEMAI é a Associação das Empresas de Saneamento Municipais. O presidente da ACEMAI, o Esmeraldo, esteve aqui em Paragominas há uns 2 meses atrás, e oportunidade que ele convidou e me fez eu prometer que a gente iria. E valeu a pena, porque ali eu ainda saí na quarta tarde, mas o congresso continuou até ontem. 2.000 e poucos municípios pertencem à ACEMAI, que tem saneamento municipal. Saneamento é suprimento de água potável nas casas e coleta e tratamento do esgoto sanitário. É muito bom a gente poder viajar e ver o que pode servir de exemplo para nós. Pode, não serve de exemplo, né? Cidades que já coletam 100% do esgoto, faz o tratamento na quinta-feira. Lá então em Bento Gonçalves, no Congresso, foi segunda, terça e quarta até a tarde. À tarde e noite nós viemos para Campinas e passamos o dia inteiro de quinta-feira em Campinas visitando a Sanasa, que é uma empresa também de saneamento municipal da Prefeitura de Campinas, que é a número 1, é a melhor de saneamento do Brasil, por vários anos seguidos, eleita a melhor em saneamento do Brasil, a Sanasa. Tanto que Campinas, com 1.200.000 habitantes, que é outra cidade polo também, não tem zona rural, Jota. A cidade cresceu tanto que hoje é tudo cidade. E nós visitamos 3 estações de saneamento. Primeiro a central da Sanasa, a sede dela no centro de Campinas. Eles têm uma sala de situação que você, dentro dessa sala, você vê nos painéis tudo o que esteja acontecendo em todas as unidades da Sanasa. Fluxo de água do reservatório central para o reservatório nos bairros, fluxo de água do reservatório para os bairros, para as casas, fluxo de água que era captada do rio Atibaia e depois o esgotamento todo coletado e mandado para duas estações que nós visitamos, uma na tarde de quinta-feira, a maior, e nós ficamos muito impressionados. Não tem cheiro. Você andando em cima dos tanques de tratamento, do esgoto, uma coisa extraordinária. E daquela usina ali, eles separam duas águas. Uma vamos dizer que não esteja 100% potável, eles vendem para reuso. Reuso é para molhar irrigação, para construção civil, para lavar calçada, coisa que não seja uso humano. Eles vendem um pouco da água para reuso, mas a maior parte é jogada no rio Capiberi. Jogado ali a água, que 13 quilômetros para baixo no rio é coletada por outra cidade para fazer o tratamento e ser água potável, né? Enfim, Campinas coleta 3.600 litros por segundo do rio Atibaia e depois joga 2.700 litros no rio Capiberi.
3: Tipo uma blindagem, né? Misturado.
1: Olha como é que você... Isso é que é o tal do sustentável mesmo, né? Coleta de um canto da cidade, fornece a cidade toda, pega o esgoto, trata todinho e joga no outro rio do outro lado da cidade. Esse é o nosso caminho para Paragominas. Esse é o nosso caminho. Nós já temos água tratada 95%. Então, em água, nós já estamos muito bem, né? Mas em esgotamento, nós só temos 13% coletado. E vamos com essa ETE, Estação de Tratamento de Esgoto do Novo Horizonte, que nós estamos finalmente terminando essa obra que foi abandonada. Ficou 4 anos abandonada ali no Novo Horizonte. E a gente quer, no mais tardar, daqui a um ano, estar com ela funcionando. E nós vamos passar de 13% para 27% do esgotamento sanitário de Paragominas coletado e tratado. Então, a nossa ida a esse congresso, a Caxias do Sul, eu gostei muito. Porque além de ter ouvido o prefeito de lá, o prefeito Domênico, de 500 mil habitantes, o prefeito de Pelotas, o Fernando, de 300 e tantos mil habitantes, o prefeito de Passos, Minas Gerais, 140 mil habitantes, um pouco maior que Paragominas, prefeito de Ivoti, uma cidadezinha pequena do Rio Grande do Sul, mas que já faz tudo isso, já 25 mil habitantes, mas já água tratada, esgoto tratado. A FUNASA, Fundação Nacional de Saúde de Brasília, o Ministério das Cidades, muitos prefeitos, muita gente ligada a essas empresas de saneamento. E muito discutido essa questão da privatização de muitas cidades que fizeram opção de tirar do poder público local e passar para iniciativa privada, privatizar. Sabe o que deu lá para baixo também? Merda, desculpa a expressão. Deu merda. Deu errado. Deu errado, rapaz. A Sabesp de São Paulo, que é a maior empresa de saneamento do Brasil, que dava 3 bilhões de reais de lucro, foi privatizada. A conta de água, que era 80, 90 reais por família, passou para 300 reais, 320, 280. Então, esta semana, lá nos 3 dias que nós participamos, segunda, terça e quarta, o tema principal, além de levar novas tecnologias, né, de tudo isso, foi fazer uma grande força para resistir esse movimento de privatização de sistema de saneamento municipal. Não dá certo. Por pior que seja a cidade, o saneamento é de competência única do município. Nós temos 3 entes federativos, a União, que é o governo federal, o Estado, que é o governo estadual, e os municípios, que são os governos municipais. Nenhum é maior nem melhor do que o outro, ninguém manda no outro, não, são autônomos. E o saneamento é de competência municipal, na Constituição brasileira está lá. mas foi muito comum nos últimos anos, principalmente depois do marco do saneamento, que foi uma lei aprovada, eu acho que foi em 2021, que criou datas limites para que todos os municípios brasileiros tenham água tratada até o ano de 2033 e o esgotamento sanitário tratado até 2039, que já vai ser prorrogado. Mas o grande tema dessa semana lá foi ver o desastre que foi onde se teve privatização. Por isso que nós resistimos aqui essa tentativa de tirar a Sanepar do município e passar para essa empresa privada que ganhou um leilão aí em Belém, feito meio na surdina, onde o ex-prefeito disse que não assinou e não teve nenhuma audiência pública aqui em Paragominas, não passou pela Câmara Municipal, não passou pelo atual prefeito, que sou eu. E nós não vamos permitir de forma alguma que a nossa Sanepar seja transferida para ninguém. Desde o primeiro dia da nossa gestão no ano passado, aliás, foi no dia 4 de janeiro que nós fomos saber que Paragominas tinha sido incluída naquele leilão da micro-região. Ora, se a Aurora do Pará não tem nada, se Pixuna não tem nada, tudo bem, tudo que vier é bom. Mas nós não. Até porque, na questão legal, nós já estamos atendendo já a questão da água, já estamos a caminho do esgotamento ficar pronto nesse prazo até 2039 ou antes, né? Por isso que nós estamos resistidos, estamos na justiça, já avisamos ao governo do estado. E nós vimos vários municípios nesse congresso lá do sul do Brasil, de que mesmo com ordem judicial, mandando entregar a empresa municipal para essas empresas privadas, o prefeito não entregou, a população não permitiu. E pronto, e continuou nos municípios, continua com os municípios. Então eu faço questão de deixar isso bem claro, de que a Sanepar é um patrimônio do povo de Paragominas. O doutor Adnan, que criou a Sanepar com nosso apoio, me lembro muito bem da reunião grande que nós fizemos da prefeitura, onde foi decidido se a gente privatizava ou criava uma autarquia municipal. E a imensa grande maioria que estava presente votou pela criação da Sanepar. Então o Adnan fez muito bem ter feito isso no começo, contou com a Vale, que estava implantando aqui aquele projeto de mineração, que depois ela vendeu para a Hidro. A Vale foi de grande apoio no início. O Paulinho também continuou. E, lamentavelmente, a gestão passada deixou uma obra parada 4 anos. Nós, logo que assumimos em janeiro do ano passado, corremos ao Ministério das Cidades, com o ministro Jader Filho, que prontamente nos atendeu e começou a liberar as parcelas do Ministério das Cidades, e a nossa prefeitura colocou R$3 milhões de recurso próprio nosso ano passado para retomar e concluir as obras que estão prontas, tanto no Agibão quanto no JK, como principalmente a duplicação da produção de água na nossa estação de tratamento do Jaderlândia. Então, meus amigos, saneamento é tudo, é básico. Água potável nas casas, para beber, para cozinhar, para lavar roupa, para lavar a casa, para tudo. É básico na vida a água. Nós somos 80% água no nosso corpo. E o esgotamento sanitário é outra prioridade absoluta que as cidades civilizadas todas já estão bastante adiantadas. Claro que eu estava do lado de Caxias do Sul, uma cidade que tem quase 200 anos. Pelotas também, 150 anos. E assim por diante. Nós só temos o município 61 anos e a Sanepar só tem 17, 18 anos. Então nós estamos no bom caminho e vamos avançar. Mas foi muito, muito importante a nossa ida. O Vinícius, que é o nosso superintendente da Sanepar, estava conosco. Nós levamos, inclusive, uma aluna da UEPA, bancada a viagem dela pela Sanepar. Há uns 2 meses atrás, nós fizemos a Semana do Saneamento. E no final da semana, depois de um curso de encanador muito importante, uma pessoa que veio também da Sanasa de Campinas, que deu aqui o curso para encanadores, tanto para os nossos servidores da Sanepar, como outros de fora. E sorteou-se uma viagem a Caxias do Sul, nesse congresso, entre os estudantes que participaram daquela semana do saneamento. E a ganhadora foi a Aldenira Cunha, uma estudante da UEPA, que faz engenharia ambiental e sanitária de Paragominas, que está lá ainda, está voltando acho que hoje. Participou a semana inteira atentamente de todas as palestras, todas as apresentações. Então eu parabenizo a Sanepar pelo trabalho todo que o Vinícius e a equipe têm feito e parabenizo a Aldenira Cunha, essa nossa estudante da UEPA, que está voltando, acho que hoje ou amanhã, de Caxias do Sul, uma estudante fazendo um curso que é a área dela, né, engenharia ambiental e sanitária, exatamente a área dela. Então eu quero ressaltar aqui a importância que mesmo a gente viajando, não estando no gabinete, mas o Aldo substituiu muito bem, tanto aqui na prefeitura quanto nas colônias. Eu vi que o Aldo esteve agora na colônia Perac, Novo Horizonte, com o nosso Zé da Selpa, colocando luminárias de LED lá nas colônias. Igual tem a cidade, nós estamos colocando nas colônias. E todas as ações da nossa prefeitura andando normalmente, como eu vou falar alguma coisa aqui. Então essa foi a nossa viagem essa semana. Eu volto a repetir, eu fiquei muito impressionado. E é bom a gente sair de casa para se comparar, não é, qual é o nosso estágio de Paragominas na comparação com outras cidades do Brasil. É verdade que na média das cidades do Pará nós estamos muito bem, mas nós temos que nos mirar por outras cidades melhores que Paragominas. Cidades que já tem, como eu falei, Caxias do Sul quase 200 anos e outras cidades presentes. Foi muito bacana. E eu também fiquei, como eu falei, muito impressionado com o que eu vi na quinta de manhã até a noite em Campinas. Essa Sanasa, que é a empresa de saneamento da Prefeitura Municipal de Campinas, é a melhor do Brasil em saneamento, equiparada às melhores cidades da Europa. Por que a gente não pode chegar nesse nível da Europa? Podemos e vamos chegar um dia. Tudo é uma questão de querer, tudo é uma questão de planejar. É verdade que a conta em Campinas não é barata, não. Todas as casas são obrigadas a ter a água da Sanasa, são obrigadas a jogar o esgoto na rede da Sanasa. E custa, em média, R$300 por família. Água e esgotamento sanitário lá em Campinas, na média, né? Tem famílias que custam muito mais e algumas menos, né? Mas, na média, é uma empresa tão poderosa lá que fatura uma fortuna. Fatura 130 milhões de reais por mês. Uma empresa de saneamento para uma cidade de 1 milhão e 200 mil habitantes, que é Campinas. E serviu muito bem para nós podermos nos espelhar no que a gente quer ver fazer acontecer em Paragominas. Enfim, essa foi a viagem. Agora vamos falar um pouquinho das nossas ações dessa semana, para depois do final, irmão, falar da grande ação que nós vamos fazer hoje da questão ambiental.
4: Vamos lá, né?
1: Que é o repovoamento de peixes do Rio Uraim. Conversando com os prefeitos na hora do almoço, na hora do café, assim lá, quando me perguntavam, né? Aliás, eu fiz uma breve apresentação de Paragominas na minha fala, lá no auditório do Congresso, né? O que é a nossa cidade, há quantos anos existe, qual é o perfil nosso, qual é a economia, né? Falei um pouquinho da Sanepar. E depois, na hora do intervalo, os prefeitos me encostavam em mim. Né? Eu convidei vários prefeitos para vir ao Pará, vir a Paragominas. E é muito boa essa troca de experiências, né? O prefeito de Minas me contando a cidade dele, de Passos, o Maurício. O prefeito de Pelotas, o Fernando, que já foi deputado estadual também. O prefeito Domênico, de Caxias do Sul. Enfim. É muito bom a gente poder ver o que deu certo em outras cidades, né, e copiar. E eles também ficaram maravilhados quando eu contei dos nossos corredores verdes, tanto a plantação das frutas na beira da PA, como o lançamento do peixe no Rio Uraim, no Lago Verde. Ficaram encantados. Ah, eu vou fazer também, não tinha pensado nisso. Né? Então é uma troca de experiências muito interessante. Por isso que nós vamos hoje, dia 30 de maio. O ano passado a gente fez o lançamento de 25 mil peixes no Lago Verde, né? Que já permitiu até que a gente fizesse aquele torneio de pesca na Semana Santa. E vamos fazer outro no Dia das Crianças, dentro do domingo anterior, o Kids Fish, né? Fish Kids, né? E vamos hoje, com mais de 20 ônibus, com 1.000 alunos das nossas escolas, com outros não sei quantos ônibus, levando quem quiser ir conosco. Logo mais, 8 da manhã, daqui a pouquinho, a gente vai se reunir aqui na Praça Célio Miranda, saindo dali uma comitiva, essa carreata, né, esse monte de ônibus e carros e motos e veículos, daqui para o quilômetro 12, tudo porque a Semana do Meio Ambiente começa amanhã. E nós já vamos fazer hoje essa ação, que é ambiental, que é econômica, já por conta da Semana do Meio Ambiente, que nós vamos ter pela nossa Secretaria Municipal de Meio Ambiente, a secretária Dominique. Tem uma programação interessante para a gente fazer nesta semana que vem. Mas hoje, dia 30 ainda de maio, nós vamos nos reunir na Praça Célio Miranda, sai 8h30, em comitiva. Vamos parar depois da ETEPA, depois da Embrapa, depois da UFRA, ali daqui para o quilômetro 12, para completar no meio das mangueiras que morreram. Essas mangueiras, para quem não sabe, nós plantamos dia 23 de janeiro de 1999, dia do aniversário de Paragominas. Começamos lá do 12 para cá, foi o dia inteiro. Aliás, o Dr. Odilson já vinha plantando já umas duas semanas antes. Mas muitas mangueiras dessas, ao longo dos anos, caminhão tombou com madeira em cima, pegou fogo, os prefeitos não cuidaram, né? Enfim, tem muita mangueira em pé, que inclusive dá muita manga na safra, para muita gente colhendo, mas faltam muitas que morreram. E nós vamos exatamente no local que tinha uma mangueira, nós vamos plantar agora um pé de cacau. Por que o cacau? Porque o nosso município foi incluído este ano como um dos municípios produtores de cacau do Brasil. A CEPLAC, que é a Comissão Executiva do Plano da Lavoura Cacaueira, a CEPLAC é que cuida do cacau no Brasil. Ela nos incluiu. Paragominas já é um município também que é produtor de cacau. Muito ou pouco, mas já é. E nós queremos expandir, porque o cacau é uma commodity internacional e que qualquer um pode vender para o mercado internacional, o grande, o pequeno, o médio, o micro. E é vocação da Amazônia o cacau. Aliás, o cacau é originário da Amazônia. Depois que foi para a Bahia, foi lá para baixo, né? Então nós vamos plantar daqui para o quilômetro 12, coisa rápida, em máximo 30 minutos, a gente descer dos ônibus com esses alunos, vai ter a polícia, vai ter o Demutran parando o trânsito para não ter problema de segurança. E nós vamos fazer ali o plantio dessas mudas de cacau. Coisa rápida. Só fazer um vídeo, fazer umas fotos. Volta todo mundo para dentro do ônibus e vamos seguindo até no 12, no Roda Viva, no Trevo. Vira para Imperatriz ali, vamos andar 30 quilômetros na BR até a fazenda...
4: Boa sorte.
1: Boa sorte. Boa sorte na beira do asfalto, da Juparanã. E vamos entrar à esquerda, onde a polícia também vai estar lá para parar o trânsito e dar segurança para esses veículos. E vamos sair da BR, 7 quilômetros, 8 quilômetros, até a fazenda Nascente Duraim, que é exatamente onde, em três grotas lá em cima, tem duas represas inclusive lá, nasce o nosso rio Duraim, onde você vai vendo que no ladrão passa mais ou menos 500 litros por segundo. Meio metro cúbico por segundo. Só que de lá para cá, que dá em linha reta os 30 quilômetros, mas o rio é muito sinuoso, muitas curvas, né? Ele vai recebendo muitos outros igarapés tributários. E ele vem aumentando, vem aumentando, vem aumentando. Então, de lá da nascente até aqui, aqui embaixo já passa um rio que não sei exatamente, mas eu acho que uns 5 mil litros por segundo já passa aqui em Paragominas. Lá em cima sai 500. Aqui eu acho que o Vinícius deve ter essa medição da vazão no verão, que é menor, com a vazão do inverno, evidentemente, que é maior, quando tem chuvas, né? Mas o rio Duraim é um tesouro de Paragominas. É um tesouro. Não só porque a gente coleta ali a água que nós consumimos, mas por tudo. A beleza cênica, a beleza ecológica, a presença de peixes e animais na APA do rio Duraim. Para quem não sabe, nós temos, além do produtor rural ter obrigação de cuidar das beiras de rios e lagos, né? Tem uma faixa de 50 metros, de 100 metros, de acordo com a largura do igarapé do rio, aqui nós temos uma lei municipal de 2006 que fala da APA, que é a Área de Proteção Ambiental do rio Duraim. Então, além de soltar, fazer hoje nós vamos soltar 50 mil peixes. Peixes de 200 gramas, 150 gramas, 100 gramas. Não vamos jogar alevinos, nem peixe pequeno juvenil, não. Vamos jogar já peixes. para não ter problema na traíra, tá comendo peixe pequeno e tal. Lá em cima, hoje, nós vamos colocar 50 mil peixes na nascente do Rio Raim. Daqui a dois meses e pouco, né? Em agosto, na Agropec, nós vamos lançar na Colônia do Raim mais 50 mil peixes. Em outubro, mais dois meses depois, nós vamos lançar mais 50 mil peixes entre a nascente do Raim e a Colônia do Raim. Naquelas fazendas ali do Serjão, do finado Arnaldo Correia, ali para cima. E antes do Natal, em dezembro, nós vamos lançar entre a Colônia do Raim e a nossa cidade mais 50 mil peixes. Nós vamos lançar daqui para cima 200 mil peixes. Mas não é só lançar peixe, não. Nós vamos fazer uma grande campanha para que a população, principalmente os ribeirinhos, nos ajude a vigiar. Vamos botar muita placa, Jota, muitas placas. Proibida pesca predatória. Para que nesses dois anos não se tenha pesca de tarrafa, nem pesca de rede e nem pesca de arpão. Se o cara quiser ir lá buscar um peixe de anzol, vá lá, não tem problema, né? Para o consumo próprio, isso não vai alterar. Mas a nossa vontade é de que, lançando esses 200 mil peixes, eles vão procriar. E a gente volte a ter um manancial de peixes que tinha esse Rio Raim quando Paragominas foi aberta a estrada e a ocupação aconteceu em toda essa região. Então, meus amigos, estou convidando. Vamos lá fazer esse passeio. A gente quer estar de volta aqui na cidade no mais tardar ao meio-dia. 8h30 sai da Praça Miranda, 9h30 a gente para ali para plantar esse cacau, 10 horas nós estamos a caminho, 10h30 por aí, nós estamos lá, lá vai ser coisa rápida, né? Até porque a grande quantidade de peixe já foi agora de manhã em duas caçambas. É tanto peixe que o que nós vamos lançar agora simbolicamente, quando chegarmos lá, estão os sacos com oxigênio e nós vamos lançar com as crianças. E nós estamos levando esses 1000 alunos das nossas escolas em 20 e poucos ônibus, exatamente para que não fique apenas no dia de hoje. É uma grande campanha que toda a população, especialmente começando pelas escolas, pelos nossos alunos, a gente tenha a valorização da questão ambiental. Não só na educação, mas no dia a dia. Quando você, que é usuário de água, mesmo pagando a tua água medida pelo hidrômetro, né? Você paga a tua água, é verdade. Mas não jogue fora. A água que é jogada fora pode faltar amanhã ou depois. Tudo uma questão de educação. Por isso que nós estamos fazendo hoje essa soltura de peixe do Rio Raim, lá na nascente do Rio Raim. Da mesma forma, vamos fazer também numa represa lá na Paragonorte, o vereador Valdir está organizando. E vamos fazer no dia 13 de junho, agora daqui a duas semanas, exatamente a partir de hoje, lá na Caipe, uma festa junina, que vamos lançar numa represa lá da Caipe, também no lago, 10 mil peixes lá na Caipe. Para a gente poder ter essa cultura de criar. Só colhe quem planta. Por isso que nós vamos plantar hoje o cacau, para que quando daqui a 2, 3, 5 anos alguém estiver entrando em Paragominas, vai ver cacau no pé do lado da estrada. Do jeito que a pessoa vê manga caindo nos pés de manga, vai ver também cacau ao lado da PA 256, do 12 para cá, do posto Roda Viva, e também daqui do trevo do bambu, né, da BR, para cá na PA 125 até o Bancrever. Então, meus amigos, esse é o nosso convite para daqui a pouco estarmos juntos. Nós vamos falar um pouquinho, então, das nossas ações dessa semana, mesmo o prefeito viajando. Aqui a nossa gestão não parou, como eu falei. Fizemos o pagamento dos nossos servidores, né, na quinta-feira, né, como usual, em dia. O Jota falou agora há pouco por que esse mês a folha foi diferente. Foi diferente porque nós tínhamos acho que 500 ou 600 estagiários que recebiam como estagiários. Só trabalhavam 4 horas por dia e recebiam R$900 pelas 4 horas. Agora não. Nesta folha eles já passaram a ser servidores públicos temporários. Aí, meu amigo, não passou de 900 para 1.600 e ainda uma cesta básica de R$500. Então, nossa folha também subiu esse mês, o valor, porque esses estagiários que eram estagiários, hoje são servidores temporários da Prefeitura de Paragominas. Por isso, nós chegamos a 4.955 servidores. uma folha que já está dando R$32.400.000 por mês, só da prefeitura. Fora a folha da Câmara, tem mais 160 e poucos servidores, fora a folha da Sanepar, que é 130, 140 servidores, e fora os nossos aposentados e pensionistas do Instituto de Previdência, do IPMP, que são mais ou menos 700. Então vejam bem, 5 mil da prefeitura, 700 aposentados, mais 100 e pouco da Câmara, mais 100 e pouco da Sanepar, eu estou falando que 6 mil famílias vivem do salário do nosso, da nossa gestão municipal. 60% de toda a receita que entra nessa prefeitura vira salários. E que bom que esse pessoal todo recebe porque trabalha. E imediatamente, eu vi vocês falando aqui, acho que foi o Jota agora há pouco, que foi no Matheus, né? Confusão de gente, né? Quando a folha da prefeitura é creditada no banco, imediatamente você tem 6 mil pessoas
5: comprando, né?
1: Comprando, né?
5: Aumenta o comércio.
1: Aumenta o comércio, movimenta o comércio. E é verdade que o agronegócio, a pecuária, tudo isso, o turismo, é a atividade que traz o dinheiro de fora do município para rodar aqui dentro. Mas como maior empregador, primeiro a prefeitura, depois a Hidro, com os 3 mil funcionários, agora era a Flora Placa, com os 1.500, eu acho que a Juparanã agora também já está do tamanho da Flora Placa, talvez até maior, né? E aí vem outros menores e tal, mas o que é importante é que nós temos geração de emprego e renda em Paragominas, que faz ter o quê? Qualidade de vida e o comércio ter movimento, né? Uma folha de pagamento dessa jogada no comércio é igual sangue na veia, né? Você jogou sangue na veia, a pessoa circula, reage, né? Então, parabéns ao Dilmar, a toda a nossa equipe que cuida das finanças da nossa gestão municipal, para que ele pudesse, juntando esse recurso desde o dia 1º, e ele poder fazer a folha, conferir a folha, como nós conferimos, e depois juntar e fazer o enter, que naquele momento que o Dilmar dá aquele enter, acredita na hora nas folhas dos nossos servidores. Coisa bacana, né? Ninguém perder tempo, ir a banco, nem nada. O cara vê no celular dele que o dinheiro já caiu na conta, né? Aí, como você diz, até os cobradores tem hora que sabe mais, sabe antes do próprio servidor, né? Tô te ligando para te cobrar, porque eu já ouvi falar que o pagamento tá na conta, né? É assim, tem tudo de bom e de comprometedor, né? Enfim, vamos lá. Nossa Secretaria de Infraestrutura, comandada pelo doutor Fabiano, também não para, né? Olha vocês, que em 5 dias, só para falar, para vocês entenderem que é uma atividade grande que uma prefeitura dessa presta, né? Só em execução de ordens de serviço da Seminfra, coisa que a população liga reclamando, pedindo e tal, em 5 dias, 272 ordens de serviço foram atendidas. Em quê? Esgotamento, esgoto entupido, instalações, interligações de esgoto, troca de tampa de caixa de esgoto, manutenção e troca de tampa, atendimento de vazamento, aliás, isso aqui é da Sanepar, desculpa, não é da Seminfra, não. 272 atendimentos em 5 dias, é uma equipe grande, né? E ainda a Sanepar continua, está quase concluindo a rede no bairro Saizal, 20 e tantos quilômetros de rede, e nós vamos, inclusive, começar lá, assim que o verão chegar mesmo, um asfaltamento de 1,5 quilômetro no bairro Saizal. Mas a Sanepar, antes de fazer o asfaltamento, está colocando as redes de baixo, né? Não tem sentido a gente asfaltar 1,5 quilômetro e cortar o asfalto para fazer rede de água. Não, tem que fazer agora. E a Sanepar está bem adiantada já. A Sanepar faz também, para quem não sabe, 120 em média análise de água por semana, para ver a qualidade da água. Se o pH está correto, se a turbidez está corrigida, né? E a nossa turma de iluminação pública trabalhando aqui, e como eu falei agora há pouco, até nas colônias, o Zé correndo. A nossa equipe de pequeno reparo, são pequenas obras, né? Fazendo a reforma do CAPS, fazendo a correção do telhado lá do prédio do aeroporto, onde estava o grupo gerador, um vento arrancou o telhado. A construção de um deck no Parque Ambiental, o doutor Dominique está ficando bonito, né? Aliás, essa semana nós fizemos uma coisa diferente também. O Ibama nos ofereceu uma madeira apreendida lá em São Miguel do Guamá. 2.000 e tantos metros de madeira. Como nós não temos o que fazer com tudo isso, claro que eu ofereci, nós oferecemos para outras 6 prefeituras da região. Mãe do Rio, Ibixuna, Aurora, Ulianópolis, Ibixuna, Aurora, Mãe do Rio, Irituia e São Miguel do Guamá. Paragominas deve estar pegando uns 500 metros cúbicos dessa madeira. Já trouxemos acho que 8 cargas. Só estamos gastando frete para trazer e vamos pagar a serragem dessa madeira. Nós vamos ter muita madeira para uso próprio. Nós não podemos vender essa madeira, só para uso próprio da prefeitura. E essa semana mesmo, a doutora Dominique já trouxe as primeiras cargas, já cerrou réguas, que ela já está pregando. Eu vi ontem o vídeo nesse decking ao lado, em cima do lago, no Parque Ambiental. E com essa madeira, nós vamos fazer muitos bancos para as praças, vamos fazer decoração, vamos fazer muita coisa bonita com essa madeira apreendida que o Ibama fez a doação para a Prefeitura de Paragominas e nós prontamente dividimos com outras 6 prefeituras da região. Até porque a nossa visão é de região melhorando, não é só nós não. Se Ibixuna melhorar, se Ulianópolis melhorar, é bom para nós, é bom, ganha todo mundo. Nós não podemos ter um desnível de que só um Paragominas melhorasse e as outras não, né? Então, parabenizando a doutora Dominique, que está fazendo o parque ambiental ficar cada vez mais bonito. Vocês vão ver o mês de julho agora, daqui um mês, quando o parque ambiental vai estar todo pronto. Muita gente não sabe, nós reformamos os prédios ali, quase que foi uma reconstrução. E lá funcionam hoje 2 secretarias no Parque Ambiental. A Secretaria de Urbanismo, o secretário Joelson, e a Secretaria de Meio Ambiente, com a secretária Dominique. E ela, a Dominique, tem tudo a ver com a questão ambiental, ela, a secretaria dela, que está cuidando do Parque Ambiental. Então a gente quer qualidade de vida no Parque Ambiental, a gente quer qualidade de vida no Lago Verde, onde a Semur, com o Joelson, cuida. E assim foi. Vamos lá. Na educação.
6: Parece que a entrada da Caipa ali está sendo asfaltada.
1: Ah, sim. Já fizemos um desvio. Foi até bom você lembrar, mano, que sobe pela Serraria Ouro Verde, do nosso amigo Anterval. Para quem vai na Caipa, não pode agora pegar exatamente onde é a estrada, porque vai ser asfaltada agora. 2.000 metros atrás daquele loteamento, aquele condomínio Paricá, ali tem uma poeira no verão tão grande, que não mata só quem mora ali perto, não.
6: Desce pra cidade.
1: De acordo com o vento, essa poeira vem pro meio da cidade, passa da cidade. Você tem uma ideia, eu tenho um apartamento que a minha mãe mora aqui no Rio Sena. No verão, chega a poeira daquela estrada da Caipe aqui no Rio Sena, lá em cima. É uma nuvem de poeira que vem e, de acordo com o vento, ela deposita essa poeira. Né? Se não tem vento, claro que cai pertinho da estrada lá. Um vento médio cai já aqui em cima do Flamboyant. Um vento forte cai do outro lado da cidade, lá no Jaderlândia, chega poeira que vem dessa estrada da Caipe. Por isso que nós já fizemos esse desvio. Para quem vai para Caipe, você passa em frente ao posto Colina, como se fosse para o aeroporto, anda ali uns 200 metros e sobe à esquerda, passa do lado da Serraria Ouro Verde e sai lá na frente. Por quê? Porque para as nossas máquinas trabalharem para fazer a base do asfaltamento, não tem como fazer o trabalho e permitir o trânsito, que é grande na estrada Caipe. Aliás, além de iniciar ali essa obra da base do asfaltamento, nós estamos com a nossa equipe de máquinas já deixando a estrada daqui até na Caipe um tapete. Não é só por causa da festa junina daqui a 2 semanas, não. É porque está terminando o inverno, de fortes chuvas, né? E muitas carretas trazendo soja, trazendo boi, lá de perto da Caipe, do Água Suja. Inclusive, nesse verão, a Flora vai começar a puxar também umas carretas de eucalipto, lá de pertinho da Caipe para cá. Então, nós já estamos cuidando a chuva. Claro que a chuva estraga mesmo, não tem jeito. Por mais que a gente cuidou no inverno para não ter interrupção de tráfego. Mas agora nós estamos fazendo um acabamento na estrada. Já tem uma equipe vindo da Caipe para cá e outra equipe daqui para lá. E tudo isso é trabalho nosso. Cuidar tanto da cidade quanto cuidar da zona rural. E aí não para só aí. Educação funcionando, nosso secretário Pablo, reformando escolas.
6: Campanha do trânsito.
1: A campanha do trânsito. Olha que beleza. Parabenizar o Coronel Éder, nosso secretário da Semutran. Nós fizemos o lançamento, né, mano? Tem umas 2 semanas, 3, né? Mais ou menos. O lançamento da campanha do trânsito, da segurança do trânsito em Paragominas. Nós já temos o melhor trânsito do Pará, isso é indiscutível. Mas afrouxou muito. Os últimos gestões não fizeram educação no trânsito. Aquela turma que nós educamos em 2000, 2001, 2002, 2003, 2004, 5 anos, quando nós fizemos a municipalização do trânsito, ali nós fizemos um trabalho educativo espetacular. Toda aquela geração que participou daqueles 5 anos de educação no trânsito, absorveu. Respeita os 40 km por hora na cidade, não anda sem cinto de segurança puxado no carro, não anda sem capacete e sem placa da moto. Mas essa geração nova dos últimos 20 anos, 25 anos, não tem culpa. Ela não foi educada. E você
7: não foi preparada.
1: Não foi preparada. E você, para cobrar, primeiro tu tem que ensinar. Então, o lançamento da campanha do trânsito, que o Coronel Éder está fazendo muito bem, a visita a todas as empresas, clubes de serviço. Ontem mesmo eu estava viajando, mas eu vi que ele esteve na Hidro, né? Esteve na Usina da Paz, no dia 28. Esteve na Mineração Hidro, dia 29, ontem, né? Esteve na Escola Roberto Fernandes. Esteve na SMET, Medicina do Trabalho. E vai estar hoje, no Festival do Milho. Hoje à noite, 19 horas, na Praça do Ginásio de Esportes. Depois de 15 anos que não acontecia, volta novamente o Festival do Milho. Uma festa tradicional do passado, que sempre o Rotary Clube fez e novamente voltou a fazer, vai fazer hoje, com apoio da nossa gestão. Parabenizando a Milena, todos que fazem o Rotary Clube, as secretarias nossas da Prefeitura que estão imbuídas e apoiando esse Festival do Milho, que vai ser hoje à noite, lá na Praça do Ginásio. Vá lá para você ver uma boa pamonha, uma boa polenta, né? Isso. Mingau de milho, tudo do milho. Afinal de contas, nós estamos numa terra do agro. E lá vai estar também hoje à noite o Coronel Éder com a nossa equipe da Semutran. E a campanha, que é Vidas no Trânsito, Responsabilidade de Todos, não é só do Coronel, não é só do prefeito, não é só sua, Emmanuel, não é só sua, Jota, é de todos nós. E nessa viagem minha ao sul do Brasil, eu pude perceber também os municípios que estão bem adiantados no trânsito, né? Muito. Essa motocicleta elétrica agora, viu, Jota? Está um perigo realmente em todas as cidades. Os prefeitos me falaram lá. É uma coisa nova, né? Você não tem que ter habilitação, é uma bicicleta, mas ela entra dentro do trânsito. Então ela tem que ter também capacitação. Quem usar uma bicicleta elétrica corre o mesmo risco que uma motocicleta, que um pedestre, porque ele anda no meio de carros, no meio de motos. Tem que ter cuidado o motorista e o motociclista com a bicicleta elétrica? Tem, mas o cara que tiver, a pessoa que tiver em cima da bicicleta elétrica, também tem que ter noção, porque senão não adianta, tem que combinar tudo, né? Então, nossa campanha está andando. Nosso atendimento do Hospital Municipal não para, da UPA não para. É gente demais, meu amigo. A UPA, 1.700 atendimentos em 5 dias. É uns 300 por dia, todo dia. No hospital nosso também, 82 cirurgias em 5 dias, inclusive 34 partos em 5 dias. É 7, 8 bebês, 6, 10 por dia, todo dia. Não para de fazer bebê, mano. É sexta, sábado, domingo, feriado, ninguém dá. E para isso que nós estamos lá acolhendo, para que tudo aconteça bem, que essas crianças cheguem bem e correndo. Então, nós temos muita coisa acontecendo. Deixa eu ver aqui também. Fizemos na semana passada, mano, mais 150 cirurgias de catarata no sábado passado no Hospital Municipal. Parabenizar o Sérgio, acho que já passou de 700 cirurgias. Né? Quem fez o primeiro olho no início do ano já está fazendo o segundo olho. E cirurgias que eram um sonho. Né? Estamos, inclusive, também com a carreta do SAS Brasil, SAS Brasil, que encerra hoje. Fizemos mais de 800 mamografias em 400 atendimentos de PCCU, teste do DNA e HPV, na Usina da Paz. Parabéns à Janete, nossa coordenadora, parabéns ao Sérgio, nosso secretário de saúde, que as coisas acontecem em todo lugar, no hospital, na UPA, na Usina da Paz, nos postos de saúde, na zona rural. E a coisa vai. 1.738 atendimentos da UPA essa semana. No hospital, a coisa não para também. Vamos lá, vamos falar um pouquinho agora do nosso esporte. Você sabe que o Pierre, além de ser secretário de governo, é secretário de esporte, né? Ainda cuida do esporte. Acumula as duas secretarias. E nós estamos na Copa Futuro de Futsal de Base. Copa Futuro de Futsal de Base. 32 equipes nas categorias Sub-09, Sub-11, Sub-13, Sub-15, Sub-17. Quer dizer que nós temos atletas de 9 a 17 anos de idade. 1.200 atletas, mais de 2 mil pessoas e os nossos servidores que cuidam disso. Professores, né? Em futsal, temos o futebol de campo, temos voleibol, temos muita coisa. Vamos ter o Joapa 2026, que vai ter seleções para participar dos nossos atletas. Vamos ter também, dia 3 de junho, em Belém, o Super Jeps, que é os Jogos Estudantis Paraenses, né? E não para. Já falei da Semutran. Ah, sim. Ontem à noite, assim que eu cheguei de viagem, ainda fomos num evento inaugurando a Sala do Empreendedor, lá na nossa Secretaria de Assistência Social, na Praça do Ginásio de Esportes, onde já funciona o SINE, Sistema Nacional de Empregos. Agora inauguramos com o SEBRAE, com os nossos parceiros, com o Bampará, com o Sicredi, uma linda, não é uma sala, é um complexo de várias salas, onde o nosso micro e pequeno empreendedor tem todo o apoio para montar o seu negócio. Então, parabenizando a CEPLAN, nossa Secretaria de Planejamento, parabenizando a todos que fazem, os parceiros institucionais, ainda depois da inauguração dessa sala ontem à noite, nós visitamos uma carreta do Senai, que está ali ao lado do nosso Centro Social Socorro, Gabriel, num curso de 2 meses, parceria da nossa gestão com o Senai. Senai é o Serviço Nacional de Aprendizagem Industrial. Curso de marceneiros. Mais de 30 pessoas, inclusive mulheres, fazendo curso de marceneiro por 2 meses. 8 mulheres e 20 e poucos homens. Parabenizei ontem à noite eles fazendo esse curso. Eles que já têm a prática de marceneiros e agora têm um curso técnico, meu amigo. Vão ser com certificado. Melhora 200% do que o cara já faz, já produz. E quem ganha com isso é Paragominas. Eles melhoram a remuneração diante do que fazem. E nós temos oferta de boa mão de obra treinada. Isso foi ontem à noite e vai por mais 2 meses esse curso lá ao lado do nosso Centro Social Socorro Gabriel. Mais o que, hein? Deixa eu ver. Vamos trazer também para a Sala do Empreendedor nos próximos semanas, próximas semanas, de volta para Paragominas, a JUCEPA, a Junta Comercial do Estado do Pará. Eu, quando prefeito, meu primeiro mandato, eu trouxe o SEBRAE, em 97, trouxemos a JUCEPA, depois não deram apoio, as últimas gestões, e foi embora. E nós estamos de volta trazendo a Junta Comercial do Estado do Pará, evitando assim que o contador tenha que ir a Belém resolver coisas na JUCEPA, mas serão resolvidas aqui. Por isso que Paragominas cada vez mais se firma como cidade polo de toda essa região. Não só no financeiro, não só na mão de obra, não só no residencial, no comércio, mas em tudo. Então, meu mano, era um pouco disso do que eu queria falar hoje de manhã. Falei bastante da minha viagem ao sul do Brasil, desse congresso da SEMAI, do saneamento. E eu e o Vinícius voltamos com projetos que nós já sabíamos que tínhamos que fazer, mas nos dá segurança agora de fazermos a ampliação da SANEPAR, principalmente na questão do esgotamento sanitário. Muita coisa, nós vamos criar uma agência de regulação de saneamento, coisa que as outras cidades já têm. E nós aqui não temos, nós só temos um Conselho Municipal de Saneamento e vamos criar também com a Câmara Municipal, com participação evidentemente dos vereadores, a Agência Municipal de Saneamento, onde as pessoas vão poder fazer as reclamações, e que vai inclusive regular as tarifas também, tanto da água potável quanto do esgotamento sanitário. Então, meus amigos, é um pouco disso que eu queria lembrar o dia de hoje e não vou encerrar o programa sem novamente convidá-los para fazer hoje uma coisa diferente. Bora fazer esse passeio? Vai ser bacana a gente, com esses 1000 alunos, plantar esse cacau daqui para o 12, depois de plantar, nos prometer que vamos cuidar e depois em passeio, né? Nessa BR, aliás, a BR está um movimento terrível, porque soma-se ao movimento normal da BR-010, a Belém-Brasília, com essa safra de soja. Meu amigo, é carreta de soja demais. Quem sair daqui correndo com pressa, não vá não, porque o risco é dobrado, triplicado. Né? Então, nós iremos fazer daqui do 12, 30 quilômetros, descendo para Ulianópolis, na BR, com todo cuidado, com esses 20 e poucos ônibus e mais uns 5 ou 6 ônibus levando outras pessoas, para fazermos hoje a soltura de peixes do repovoamento do rio Uraim. Então, amigos, eram essas notícias, nossas informações de hoje. Desejar a todos um bom final de semana. Vamos nos encontrar logo mais à noite no Festival do Milho, do Rotary Club, na Praça do Ginásio de Esportes. E muita coisa acontecendo hoje. Tem o que judô hoje também, né?

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1: Obrigado, prefeito.
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Cheguei chegando, galera! Cheguei chegando! Salve, salve! Muito bom dia, bom dia, bom dia, sabadão! Já estou na área! Mais um sábado bonito, um sábado alegre! Sejam todos bem-vindos em uma só estação. Essa é a sua Rádio Clube, esse é o nosso programa Sabadão da Clube. E eu sou o seu amigo locutor Marcelo Cacá. Vou levar para você até o meio-dia informações, músicas legais, mas eu quero a sua participação. Você que está do outro lado, trabalhando, você que está em casa, já preparou aquele café bacana? Então, olha, manda mensagem através do nosso WhatsApp, que é o 991-38-3697. Repeteco, 991-38-3697. É uma satisfação enorme estar aqui com vocês, levando o que há de melhor no mundo da música. Mas antes, agradecer ao nosso Criador, nosso Pai do Céu, por mais um dia, por mais um final de semana. Ó, alegria, energia positiva. É com o programa Sabadão da Clube. Vamos começar o programa agora, valendo? Começar chegando o sonzão do Fala Mansa. Pra você começar dançando assim, ó. Amanhã, maravilhosa, sabadão! A melhor estação, Rádio Clube.

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dia. Uma das principais músicas do cantor Amado Batista. Essa música foi uma das também que ajudou muito a alavancar a carreira do cantor Amado Batista. Você curte aqui no nosso programa. Ó, gente, deixa eu abraçar os amigos, a galera que está acompanhando o nosso programa. São milhares de ouvintes, todos ligados aqui em uma só estação. Abraçar meu amigo Nelson, taxista. Esse é considerado meu amigo, amigo particular do Marcelo Cacá. Está sempre nos dando o prazer do carinho da audiência. Eita, galera curtindo o nosso som. Galera ouvindo o nosso programa. Hoje tem o quê? Hoje tem Paragominas. Hoje tem Paragominas em campo. E precisa de você, amigo torcedor. Você, amigo torcedor, hoje tem Paragominas e Caeté a partir das 4 horas da tarde. Você vai chegar mais cedo, né? 3h45, você já fica à vontade para estarmos aí torcendo lá no Arena Verde. Você que ainda não comprou o seu ingresso, compre o seu ingresso, compre o seu ingresso e vamos marcar presença nesse jogo, né? Que cada jogo é decisivo para o nosso Jacaré, o nosso Guapão. Também vai jogar final de semana, né, produção? O nosso Paysandu também vai jogar esse final de semana. E também já expectativa para a decisão da Copa Verde. Olha só, gente, o Paysandu está novamente na decisão da Copa Verde e vai em busca de mais um título histórico na competição regional. Atual bicampeão consecutivo após conquistar os títulos em 2024 e 2025, o Papão enfrentará o Anápolis na final da decisão de 2026, em confronto que marca a estreia da equipe goiana e em uma decisão do torneio. As finais estão previstas para acontecer no início de junho, conforme a divulgação realizada nesta sexta-feira através da Confederação Brasileira de Futebol, com o primeiro duelo programado para o dia 4 às 8 horas no estádio Jonas Eduardo em Anápolis, e a partida decisiva marcada para o dia 7, domingo, às 18h30, no estádio Mangueirão. Vai ser uma festa, vai ser uma festa. O torcedor vai comparecer em massa, né, no Mangueirão para essa grande decisão. O Paysandu também garantiu o direito de decidir em casa, graças à melhor campanha geral da competição. O desempenho bicolor inclui a conquista da Copa Norte, enquanto o Anápolis chegou à final após vencer a Copa Centro-Oeste, o maior campeão da história da Copa Verde. O clube paraense tenta ampliar a sua hegemonia em conquistar o sexto título da competição. Vamos lá, Papão, vamos lá, Paysandu! O maior do norte, o Papa Título do Pará! Cadê meu amigo Zé Colina? Meu amigo Nelson, cadê o Zé Colina, rapaz? Cadê o Zé Colina? Cadê o Cássio lá do depósito de bebidas? Vem, vai, rapaz. Saudade do meu amigo Cássio. Tem que programar, meu amigo Nelson, pra gente ir lá tomar uma cervejinha lá no Cássio lá, né? Aquela cervejinha bem gelada. Tá todo mundo acompanhando o nosso programa. Tá todo mundo ouvindo o nosso som. Vai mandando mensagem, vai mandando mensagem, vai mandando mensagem, vai mandando mensagem, vai mandando mensagem, mensagem, mensagem, mensagem. Quem mais por aqui? Deixa eu ver. Meu amigo, o Zé. O Zé, conhecido como Zé da Selpa. O cara que eu tenho um carinho muito grande, meu superintendente. Abraçar meu secretário Fabiano Câmara, toda essa galera maravilhosa. O nosso prefeito Sidney Rosa estava logo cedo aqui, né, falando aí das principais notícias de trabalho da nossa prefeitura de Paragominas. Prefeito Sidney Rosa, o homem tá trabalhando. Deixa eu ver quem mais aqui também. Quem mais? Um abração especial para o meu amigo Verissimar, lá na Toca do Peixe, acompanhando o nosso programa. Lígia também. Hoje é sabadão, dia de comer aquele peixe gostoso, aquele tambaqui, aquela tilápia, né, Verissimar? Pode chegar lá que o atendimento é diferenciado. Aproveita e toma logo aquele cafezinho com ele. Alô, minha galera aí da Toca do Peixe, principal do Jaderlândia. Obrigado sempre pelo carinho. Bora aquela andalisca. Hora certa, 8h39. Hora certinha, 8h39.

Desse jeito eu vou até de manhã, meu chefe. Desse jeito, meu amigo e chefe Valdemar Nunes. Valdemar que comanda o programa aqui no horário nobre, no meio de semana. Hoje é por sua conta, meu chefe, hoje.

estava. Tá todo mundo acompanhando o nosso programa lá. Deixa eu ver, meu amigo Canela, grande Canela. Meu amigo Canela, gente boa. A equipe Linha Viva tá acompanhando, eles estão acompanhando o programa, né? Canela, zagueirão aí do time lá da galera Reassat lá, meu irmão. É, rapaz, acho que o Canela não vai lá, nunca mais deu uma canelada na galera. Tem o nosso Paragominas. O meu presidente falou, Marcelo, olha, a partir das 9 horas, ingressos estarão sendo vendidos lá no estádio mesmo. O seu ingresso.

nosso WhatsApp aqui da emissora, meu amigo Alex, de Paraupebas, Alex França. Olha o telefone para contar para você, tá mandando mensagem, é o 991-38-3697. Fala devagar, senão ninguém vai entender. Garoto, é o 991-38-3697. É o WhatsApp que mais bomba nessa

sucesso essa música, inclusive é da Joelma, participação especial do Wanderlei Andrade. Aliás, é do Wanderlei Andrade, participação da Joelma aqui no nosso Sabadão da Clube. Ó, lembrando, meu amiguinho, você que ganhou o seu ingresso, ontem, pra ir acompanhar o show do nosso Paragominas, você tem que resgatar o seu ingresso até o meio-dia, senão depois já era, tá? Até o meio-dia pra você vir resgatar o seu ingresso, pra você e torcer o nosso jacaré, até o meio-dia, tá bom? Depois já era, papai. Esse é o

0: de Paragominas. Então vem pra cá, vem curtir o nosso programa.
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0: Ah, então beleza. Tá aí, rapaz. Carinho, o nosso bom dia, galera do Insta. O nosso carinho todo especial do seu amigo locutor Marcelo Cacá. Olha, amanhã, inclusive, tá maravilhosa. Sabadão alegre, descontraído. E a energia positiva você recebe do nosso programa. Vem pra cá, vem curtir o nosso programa. Vem.

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0: Essa foi meia boca. Azul, vai.
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1: E essa é a minha homenagem pro grande ídolo da música sertaneja.

sucesso, sempre em primeiro lugar. Ao som da Luana Magalhães, indicação do ouvinte, acompanhando o nosso programa. Manda um abração especial pra toda a galera lá no Bela Vista, acompanhando o nosso som. Passar aqui o Lopes.

0: Lopes Goiano, em São Paulo. Uma bela vista, nos dando prazer, o carinho da audiência. Eita, sonzão!
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0: As melhores, as principais aqui no nosso programa. Ó, gente, logo mais a partir das 4 horas da tarde tem o nosso Baragominas. Você que ainda não comprou seu ingresso, compre seu ingresso lá na estádio, lá nas bilheterias do estádio, para você acompanhar e torcer. Vá, leva a sua bandeira, leva aí a sua

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1: Ai, ai, ai, ai, ai. Meu amigo Cosmo, um abração especial, meu amigo Cosmo. Lá no Canã, acompanhou do nosso programa, sempre ouvindo o nosso som. Ele que é comunicador também, é locutor, um dos melhores aí do Canã. Um abraço todo.

0: Que o sucesso não para. Já estamos recebendo aqui nos estúdios meu amigo Alex França. Bom dia, meu irmão. Sabadão é alegria, alto astral, tamo junto e misturado.
1: É isso aí, meu irmão. Beleza? Bom dia, você ouvinte aí do outro lado do rádio, sábado. Neste sábado bonito, dia 30 de maio 2026. Para você que está aniversariando hoje, parabéns, Cacá. Hoje é o nível de alguém que está nos ouvindo, não é possível. Mas enfim, né, do outro lado aí do rádio, aonde quer que esteja, em casa, no trabalho, para você em qualquer outra cidade da região, Capim, Orianópolis, Dom Eliseu, Ipixuna, Mãe do Rio, você aí do Canaã, para você, meu amigo, minha amiga no interior, zona rural, né? Muito bom poder estar com você sempre, diariamente, por aqui aos sabadão, aos sábados, Marcelo Cacá e eu, Alex França, fazendo a sua companhia, tocando muita música boa, promoções, a sua participação valendo através do WhatsApp 991383697, 991383697, Cacá.
0: Tá todo mundo acompanhando o nosso programa, inclusive abraçar aqui minha amiga Thaís, a Yara, as meninas lá do supermercado Porto Alegre, ali do Jardim Bela Vista, tá todo mundo acompanhando o nosso programa, audiência massacrante nesse sabadão da Clube. É o sabadão da galera, é o nosso sabadão na maior e melhor rádio do planeta Terra. Alex, final de semana já chega, sabe como é que é, né, Alex? Você sabe como é que é, o final de semana chega, muita gente aproveita para descansar, outros aproveitam para resenhar com os amigos, tomar aquela cerveja gelada. Você vai fazer o que nesse sabadão?
1: Hoje, sabadão, eu tenho agenda programada, Jair.
0: Já?
1: Eu não sei você, mas eu sou do tipo de pessoa que gosta de programar minhas coisas. Não gosto.
0: Tudo
1: de...
0: é programado, né?
1: Não é aleatório. 90%. Não, tem pessoas que assim, não, deixa acontecer. Eu não, eu gosto de programar. Hoje...
0: Deixa acontecer.
1: Você é de se programar ou deixar acontecer as coisas?
0: Às vezes, sim, né? Eu sempre me programo muito, mas também quando

0: dá assim na... Como diz o cara, na doida. Cara, vem pra cá já,
1: é. Pois é, exatamente. Hoje eu quero poder ir assistir, porque hoje não fui escalado para o jogo, né? Cobrir o jogo do PFC logo mais às 16 horas no Arena Verde. Logo depois estarei no aniversário aí, é, de uma criança de 8 anos de idade. Pelo menos a agenda até agora, no momento, é essa, né? O meu sábado.
0: Ah, beleza, então. Mas primeiramente, parar com Minas, né? Esse jogo, 4 horas da tarde, em clima de decisão. Todos os jogos agora para o Paragominas.
1: Mata-mata, meu irmão. Perdeu, saiu fora.
0: É decisão. São dois jogos, né? Um aqui, o outro depois lá na casa do...
1: Ah, então tá. Do Caeté, né?
0: Do Caeté. É. Então, são todos os jogos para o Paragominas. É, todos os jogos serão decisivos. Então, o Paragominas tem que ganhar e com resultado positivo. Mas, para isso, o torcedor tem que fazer a festa. Tem que comparecer lá no Arena Verde.
1: Um jogo em Paragominas, outro em Bragança, né?
0: Sim, lá em Bragança, em Bragança.
1: Pérola do Caeté.
0: A terra do peixe, da farinha. Vamos combinar para ir lá também, né, Alex? Também?
1: Com certeza, né? Precisamos ir. Ontem mesmo eu estava falando em poder visitar algumas cidades, né, de praias bonitas, de Bragança é uma delas, né? Ah. É uma delas.
0: Você gosta de peixe d'água doce ou da água salgada?
1: Ah, vem tu com a tua
0: espécie. Não, mas é sério.
1: Se eu te falar que eu não sou fã de peixe, cara.
0: Não, não. Água doce, água. Porque tem muito peixe.
1: Tudo bem, Eridan? A nossa amiga Eridan por aqui, a mulher que cuida do marketing, né, da emissora do sistema RBA TV. Obrigado, Eridan. Nada, então é isso. Eu gosto de um peixe, claro que sim, né? Um peixe de água doce salgada, tanto faz. É bom, é saudável, com certeza. É, mas não sou muito fã de peixe, mas. A quem goste, né?
0: É,
1: o paraense que não gostar de peixe, eu vou te falar.
0: Aqui assado com açaí, é outro nível.
1: É outro nível.
0: Vinagrete também.
1: Patrimônio nosso, patrimônio cultural, o açaí, com certeza, com peixe frito. Muitas pessoas vão comer assim hoje, vão almoçar dessa forma.
0: Aquela pimentinha também, tal.
1: É de lei, aquela pimenta é de lei, com certeza, né?
0: Já falaram aqui, deixa eu ver, Valdemar, acho que é o fenômeno da comunicação, tá certa. São os ouvintes aí também, a Socorro Farias, o nosso carinho, o nosso abraço.
1: Socorro, passou um áudio pra gente aí?
0: Hã?
1: A Socorro passou um áudio,
0: não,
1: né?
0: Socorro não, por enquanto não.
1: Ah, não?
0: Por enquanto não, meu amigo Alex França. Mas acho que a gente vai chamar já o intervalo comercial, Alex. Para dar aquela faturada, meu filho.
1: É bom, é o certo.
0: Dá aquela faturada, já eu volto trazendo muito mais.
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0: Confere comigo a hora certa, são exatamente agora 10 horas e 7 minutos, 10 e 7, aqui no programa Sabadão da Clube. Manda um abraço especial para minha amiga Monize, a sua sogra, abraçar meu amigo George, a galera lá no meu querido bairro Duranha, companhia do nosso programa. Deixa eu passar mais esse recadinho aqui mais uma vez. É você que ontem ganhou o ingresso, para ir assistir o jogo do nosso Paragominas e ainda não veio resgatar o seu ingresso, dá uma passadinha aqui na emissora antes do meio-dia. Antes do meio-dia, vem pra cá pra você resgatar o seu ingresso, tá bom? Depois de meio-dia não tem mais como você resgatar o seu ingresso. Você que foi contemplado, você que foi sorteado, aparecer aqui na emissora, fazer o seu documento com foto, fazer a retirada, beleza? Através do nosso WhatsApp você vai mandando mensagem, que é o 991-38-3697. 991-38-3697. Esse é o nosso contato para você estar mandando mensagem e pedindo a sua música. Faça chuva, faça sol. Eu estou por aqui.
1: Faça sol. 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

0: Eita, música boa que eu vou te falar. Ataíde Alexandre, Laços Abertos, pra você curtir aqui comigo na Clube FM, comigo e Marcelo Cacá até o meio-dia. Coisa boa demais. Agora 10 horas mais 11 minutos. A gente segue por aqui, recebendo no estúdio da Clube FM a minha amiga, posso falar assim, né? Além de sou cliente dela, minha cliente com certeza, nós temos um laço de amizade, não só com ela, mas com a família Gasques. Érica Gasques, da Gasques Alimentos, ramo de padaria, sorveteria, confeitaria, chocolateria. Agora, representante do Trigo Consolata. Tudo bem, Érica? Bom dia.
1: Bom dia, Alex. Bom dia a todos os ouvintes da Clube FM.
0: Muito bom saber, né? Érica, a Gasques Alimentos já está, claro, há um tempo no mercado, em Paragominas, proporcionando aqueles pequenos empreendedores, os grandes, enfim, de todas, né, as classificações nesse ramo que eu acabei de dizer, que é padaria, sorveteria, confeitaria. 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
1: 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E agora, desde o ano passado, chegou a oportunidade de trabalharmos com trigo, que é um produto que todo mundo pedia ao longo desses anos. 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
0: Faz parte do dia a dia, né, das pessoas.
1: Isso, faz parte. Olha, a gente, vou te falar que não é só para fazer pão, não. Trigo tem uma versatilidade ali imensa. Você quer fazer uma panqueca rapidinho, pega ali e faz. Você quer fazer um bolinho de chuva, aquele bolinho da vovó que é só misturar ali. Eu comi muito, minha avó fez muito isso pra mim. Não tinha mais o dinheiro do pão, ela pegava ali o trigo com um pouco de sal, açúcar, um ovo e margarina, misturava, botava o óleo. Olha a receita.
0: Só com essa tua fala aí, tu desbloqueou a mente de muitas pessoas nos ouvindo também, que passou por essa época. Pois. Eu também. Não que somos tão velhos assim, né?
1: Não, graças a Deus, ano que vem, se Deus me permitir, vou fazer 50 anos. Amém. Sei que não parece. Eu sei que
0: claro
1: parece
0: que, não.
1: Que eu tenho 25, graças a Deus. Mas enfim.
0: Quem diga é o seu José Antônio.
1: Então, e aí trabalhar com trigo veio como uma oportunidade de poder atender mais segmentos. 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
0: Muito obrigado, Érica. Tá aí a participação, você que está nos ouvindo. Foi aqui da nossa amiga Érica Gásques, que com certeza é um pouco de tudo. Ela sempre costuma dizer, só um pouco de tudo. Além de ser empresária, mãe, né? 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Realmente obreira, né? Então, realmente, É muito bom falar aqui da Gastes Alimentos. Muito obrigado, Érica, pela sua participação. Volte sempre.
1: Amém. Voltarei sim.
0: Pronto. Então tá. A gente continua por aqui na Clube FM. 10 horas 28.
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0: Vamos lá, mais música por aqui. Com certeza, até o meio-dia, eu, Alex França e Marcelo Cacá agitando o seu sábado por aqui. 991-383697 é o telefone para você participar conosco neste sabadão bonito de sol lá fora. A gente segue por aqui.

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0: Aqui o sucesso sempre em primeiro lugar. Agora sim, é o som da calcinha preta na programação. Olha, continue participando. Deixa eu chamar aqui ao telefone meu grande amigo Valdemar Nunes, trazendo informação da grande ação que está acontecendo em Paragominas com o nosso prefeito Sidney Rosa, a equipe da prefeitura, alunos e muito mais. Então vem aí o Valdemar trazendo essa informação para a gente.
1: Meu amigo Marcelo Cacá, muito bom dia, meu querido. Bom sábado a você, todos os ouvintes da nossa... Nós estamos trazendo informações sobre essa programação que está sendo realizada pela Prefeitura de Paragominas. Marcelo, desde as 8 horas da manhã, a Prefeitura fez um convite à população, fez um convite a estudantes, a instituições também, Rotary, Lions, maçonaria, e nós estamos participando. Acabamos de sair aqui da PA 256, onde foi realizado o plantio de mudas de cacau. E agora, neste exato momento, nós estamos nos dirigindo em direção à fazenda, que é onde nasce, na realidade, está a nascente do rio Uraim. Ali naquele local, a Secretaria de Meio Ambiente, junto com a Secretaria de Agricultura do município, Secretaria de Urbanismo também, esse trabalho está sendo feito em conjunto, vão ser... A Prefeitura está realizando hoje, vai soltar 50 mil peixes, vai fazer um trabalho de repovoamento do rio Uraim, e isso daí, a nossa programação do Bora Cidade Paragominas vai ter detalhes de tudo que está acontecendo, com testemunhos, palavras de autoridades e da população que está participando. Muitos estudantes, ônibus estão sendo utilizados para transportar professores, estudantes para essa programação. Meu amigo, a gente volta daqui a pouquinho com mais notícias aqui dessa programação que está sendo realizada pela Prefeitura de Paragominas.
0: Beleza, então a qualquer momento, nosso grande amigo, companheiro Valdemar Nunes volta trazendo informações. Continue participando, 10h48, muito mais sucesso chegando.
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0: muito mais sucesso aqui na sua Rádio Clube FM de Paragominas. A galera curtindo o nosso som, ouvindo o som da... A única mais ouvida do estado do Pará, que é a Rádio Clube. Gente, olha, eu estou recebendo meu amigo Arthur Lobato. Meu amigo Arthur Lobato veio para falar do jogo de hoje. A expectativa, inclusive, está muito grande na cidade, no comércio. Muita gente falando desse jogo, que eu, como eu falei anteriormente, a respeito de cada jogo do Paragominas a partir de hoje, serão jogos decisivos. E esse não vai ser diferente. Meu amigo Arthur Lobato, muito bom dia. Seja muito bem-vindo aqui no nosso programa.
1: Bom dia aos nossos queridos ouvintes da Rádio Clube 89.1 FM. Cacá, você foi perfeito aí, né, na definição. São finais, daqui pra frente agora é matar ou morrer, é o famoso mata-mata. Né? Dentro da competição agora são três finais, mas pra mim o Paragominas necessita apenas vencer duas, que é a quarta de final agora e as semifinais, né, já após quarta-feira, já sai o novo chaveamento. Se Deus quiser, o Paragominas vai estar lá nessa grande decisão. A grande decisão, de fato, é a semifinal, Cacá. Então, chegou na grande final, o Paragominas retorna aí pro seu lugar merecido, de fato, onde nunca deveria ter saído, né, que é a elite do futebol paraense.
0: E a gente vê que não é uma simples equipe que o Paragominas vai pegar, é uma equipe que já tem um nome muito grande no Pará, né, Elis?
1: Exatamente, é o Caeté, né, lá de Bragança. A gente sabe do tamanho do amor, da paixão do povo bragantino pelo futebol, então é uma cidade que abraça realmente o futebol do amador até o profissional, né. Hoje eles têm dois clubes profissionais lá que representam a cidade, que é o Bragantino e o Caeté. E o Paragominas tem que entrar focado para jogar bola, Cacá. Né? Tem uma estrutura de dar inveja nos outros clubes do interior, tem toda uma torcida que clubes do interior muitos não têm, igual a gente tem aqui. E assim, tecnicamente, eu conversei ontem com o Valdemar, inclusive, aqui também, né? Falei, o time do Paragominas é um time tecnicamente muito bem montado. Né? Se Deus quiser, não vai chover hoje, né? Que nosso Senhor segure essa chuvinha, porque com o gramado, com a bola rolando melhor, né? Com certeza esse time vai sobressair.
0: É porque assim, Arthur, nesse período, estamos aí vivendo já as últimas chuvas, né? As últimas chuvas, mas os campos, não é só no Paragominas, como a própria Curuzu está tendo dificuldades também, o próprio Estádio Baianão está tendo dificuldade, porque é muita água, é muita chuva. E você tem um esquema tático, você monta o seu time, quando começa a chover, a bola não rola, aí não tem esquema tático e jogar num gramado pesado, né?
1: Aí pode esquecer, Cacá. Aí é fechar o olho e a bicuda na bola. Né? Aquele jogo contra o Urumajó aqui em Paragominas, né? A gente viu, quem acompanhou, viu as poças d'água, né, que se fez no gramado. O nosso inverno é assim. Né? Então, como você foi bem, Cacá, Curuzu, Baianão, até o próprio Mangueirão, cara, não teve condições esses dias, né, de iniciar o jogo Remo e Palmeiras por conta da forte chuva. Por quê? Porque a água não rolava. Então, segurou um pouquinho para a drenagem funcionar. É claro, né, com a drenagem boa, igual é a do Mangueirão hoje, que é primeiro mundo, com 10 minutinhos já escoa a água. Mas não é o caso dos outros estádios do nosso estado. É, o Zinho Oliveira vira uma piscina quando chove, essas fortes chuvas. O estádio do Urumajó, que a gente jogou lá no domingo, né, na última rodada do nosso grupo, recebeu um jogo do Campeonato Brasileiro Série D Tuna. Foi Tuna e Tocantinópolis. A bola não rolou, virou um chiqueiro. Né? E eles foram um dos que mais criticaram na transmissão a questão do gramado da arena. Mas aí, jogar pedra, como é que é o ditado? Se você tem teto de vidro, não atira a primeira pedra, né? Então é isso, é por conta das nossas fortes chuvas. Eu quero mandar um grande abraço, Cacá, para o nosso amigo diretor do Paragominas, o Jacó. O Jacó tem feito um trabalho dentro do gramado da Arena Verde, Cacá, sensacional. Esses dias atrás ele sempre faz vídeo para a gente acompanhar da diretoria, e ele achou os pontos... O nosso eterno, querido amigo Finado Coque deixou lá umas montagens de drenagem, né? Um tubo grande de 200 ali de esgoto, com as perfurações, para que a água escoasse mais rápido. E tava tudo entupido, tava tudo descuidado, e o Jacó foi lá ponto a ponto, né? Conseguiu reorganizar. Então, assim, a gente espera que tenha uma leve melhora, mas também tem uma promessa do nosso atual prefeito Sidney Rosa, né, que para outubro, novembro, ele quer, né, ir ali para o gramado, tentar fazer um novo gramado, realmente, um novo tapete, né, e corrigir essas situações de drenagem. Tem como. Né? Então, assim, o Paragominas subindo, Cacá, para a elite do Parazão, eu acho que o nosso prefeito vai ficar mais pressionado a fazer essa mudança para que a gente tenha, né, um palco lindo para o Paragominas retornar à elite do Parazão. É o que eu sempre falo, Cacá. O Paragominas Futebol Clube, ele não é só um time de futebol. Ele é a nossa cidade em campo.
0: Leva o nome da nossa cidade.
1: Cara, pra onde vai, Cacá? Pra onde vai? Eita, Paragominas. Onde vai o Paragominas é respeitado? Não só pela sua pequena e curta história dentro do futebol, mas pela história de vitória, a história que a nossa cidade tem carregado em grandes conquistas, né, de tantos anos pra cá, na evolução que o Paragominas tem. Então, assim, junta o útil ao agradável, né? A gente já tem uma cidade, graças a Deus, muito bem desenvolvida, né? Uma cidade trabalhadora. E o Paragominas Futebol Clube, como entretenimento, diversão, né, para as famílias, para os amigos, tomar uma cervejinha ali no final de semana, nos dias de jogos. Junta o útil ao agradável, eu tenho certeza. Quem estiver andando junto, prefeitura, o clube, né, com certeza a gente vai nadar de braçada e fazer bonito com o nome da nossa cidade.
0: E o torcedor tem que comparecer hoje massa, levar a bandeira, vai com a camisa. O cara que quiser até comprar camisa, estão vendendo camisa lá na frente lá, como é que
1: Cacá,
0: é?
1: Cacá, tá vendendo lá na frente do estádio, camisa, ingresso, tá tendo uma promoção nas camisas lá, você compra uma camisa, ganha um ingresso, e a camisa tá muito linda, tá chique mesmo, show de bola, né? Tamanho M, P, G, feminina, masculina, criança, verde, a branca, toda a linha lá disponível, Cacá, pro torcedor.
0: A partir de que idade já começa a pagar o ingresso?
1: Olha, Cacá, até 10 anos de idade, pode ir lá, que sua entrada já tá custeada pelo Paragominas Futebol Clube, tá franca a sua entrada. Idosos a partir de 60 anos também não pagam entrada também.
0: Deficientes,
1: as crianças com aspecto autista também, né? Então, toda essa classe aí tá tudo ok, pode ir lá que não vai precisar pagar ingresso. E o torcedor, né, vai lá, fazer uma linda festa, eu tenho certeza, Cacá. Já visualizo aqui, né, uma linda festa hoje que o torcedor vai fazer novamente, né, e já mandar um abraço para a torcida Impacto Verde, para Paragoshop, essa galera que quando se une faz um lindo espetáculo na arquibancada. São show de fogos, são show da fumacinha, né, do
0: vai sinalizador. Vai ter a banda lá também hoje?
1: A bandinha lá tocando e o Jacó, nosso diretor, lá também comandando. O Jacó pouco, PKK, o homem.
0: É o chamado Severino Quebra-Galho.
1: pro Jacó, fazendo um grande trabalho realmente, é toda a diretoria do Paragominas, Cacá. O presidente Rui hoje mandou uma mensagem no nosso grupo de diretores, né, agradecendo a todos, ao esforço, a todo o trabalho. Por quê? Porque isso é reconhecimento, né, que a gente sabe que um relógio ele não gira sozinho, Cacá, são várias engrenagens. Então, através do nosso presidente Rui, a gente essas engrenagens para dar o suporte para ele, um na área de comunicação, outro na área da drenagem do campo, outro na área para conseguir os patrocínios, e assim vai, né? Junta isso e junto a gente fica mais forte.
0: Tanto a comunicação do Paragominas, como também a comunicação em geral aqui da nossa cidade, tem tido uma parcela muito grande na questão da divulgação.
1: Tem que tirar o chapéu para vocês, meu irmão, tem que tirar. Rádio Clube, não sei se eu posso falar o nome.
0: Pode, fica à vontade.
1: Cara, Rádio Clube, Rádio Cidade, a Jarana, que agora é massa, né?
0: As TVs.
1: As TVs SBT, a RBA TV, a MVTV, que é a Record. Cara, eu só tenho a agradecer, né, de coração a todos vocês, porque de fato abraçaram, sempre abraçam, quando começa a competição, a gente vai lá, chama, convoca e todo mundo abraça essa causa, que é realmente... É uma paixão do paragominense esse clube, Cacá.
0: O preço do ingresso, o valor?
1: R$20, Cacá. R$20 o ingresso, compra lá na portaria mesmo.
0: Então, beleza. Então, ou seja, o jogo é 4 horas da tarde, mas a prévia, o cara quiser chegar mais cedo,
1: opa,
0: tomar uma cervejinha lá
1: aquela na frente.
0: Vai ser
1: vendido. Vai ter assim, também.
0: Shopzinho.
1: Shop 7 Cats, parceria 7 Cats com o Paragominas Futebol Clube. E aí na cantina também, você, às vezes o cara quer tomar um escolzinho, uma braminha, tem também lá. Né? Só ir lá na cantina lá das arquibancadas, que vai estar funcionando. Né? E o pessoal chega antes, come aqueles
0: petinho de gato.
1: Com a farinha aqui no copo. Rapaz, eu como dois antes de entrar pro estádio, cara.
0: Ah, é?
1: Tem que mandar dois pra,
0: então, beleza,
1: pra ficar fortalecido.
0: Come dois e três pra mim lá. Receber também o apoio da nossa brilhosa Polícia Militar, o pessoal do Semutrampo, faça os agradecimentos.
1: Todo mundo, cara, todo mundo abraçando, né, como sempre, a Polícia Militar, né, fica meu agradecimento, o pessoal do Semutrampo também, incansável, segurança, né, que o clube contrata, né? Então, assim, pessoal da saúde, os médicos, ambulância, Cacá, não pode esquecer desses caras também, porque se não tiver nenhum deles, a partida não começa, cara.
0: Não tem como, né?
1: Não tem como. Então, assim, a gente tem que realmente, né, agradecer e dar importância para cada um que faz ali, que tem a sua parcela de contribuição para que aconteça, né, as partidas, os jogos, que role os campeonatos pro Paragominas Futebol Clube. Então, fica realmente minha gratidão de coração, Cacá, equipe aí que faz os trabalhos.
0: Olha, pra você ver a audiência do programa, meu amigo Arthur, sabe quem está acompanhando o programa?
1: Manda
0: aqui?
1: Manda aí, Cacá.
0: É o nosso amigo Sargento Justino, juntamente com o Soldado Oliveira.
1: Olha aí.
0: Eles trabalhando aí,
1: com,
0: né?
1: Com certeza.
0: Fazendo
1: e acompanhando a gente.
0: E acompanhando o programa também. Grande Justino, cara que eu tenho um carinho muito grande, meu amigo Sargento Jaciclei. Pessoal da Polícia Militar, o Sargento Marcelo, ou seja, a Polícia Militar, não só no Pará, em Paragominas, tem prestado um serviço muito grande para a sociedade,
1: bom.
0: Muito grande mesmo.
1: De fato isso, Cacá.
0: A gente vê que é uma cidade, acontece uma coisa aqui e outra, mas não é que nem outras cidades que a gente vê muitos assassinatos, né? É, a ausência da Polícia Militar, e aqui não, a gente vê que
1: são, cada esquina são, tem... São casos isolados, né, Cacá, hoje que acontecem. Infelizmente não tem como, sempre tem, como diz o meu primo R. Vilhena, as almas cebosas por aqui.
0: E aí são muitas viaturas nos bairros e a polícia tem executado no trabalho belíssimo.
1: Com Arthur, certeza.
0: Pra gente fechar, que você tá no corre-corre.
1: Rapaz,
0: entendeu?
1: Cacá,
0: foi tá até mandei o convite, Marcelo, tô no corre-corre, mas eu vou aí e então. Tal. Mas reforço mais uma vez o convite, a partir de que horas, valor do ingresso, camisa, fica à vontade aqui.
1: Então, hoje tá daquele preço, mas graças a Deus a vitória é certa. Então, ouvinte da Rádio Clube, você que tá aí em casa com a família, com o filho, com a filha, com a esposa, namorada, e tá chegando dia do namorado, já, nos próximos dias. Vamos lá. Festa bonita. Vamos assistir o espetáculo que é o Paragominas Futebol Clube. Vamos ver velhos amigos que sempre se encontram ali pelas arquibancadas. É um momento realmente, assim, de se confraternizar, de torcer, né? E de abraçar mais uma vez o nosso Jacaré do Norte. É um jogo de grande decisão hoje. Primeiro jogo das quartas de final, Paragominas retorna na quarta-feira para Bragança para fazer o jogo de volta, né? Com fé em Deus a gente vai passar para a próxima fase. E aí o ingresso lá, preço popular, R$20, né? Até 10 anos não paga, idosos a partir de 60 anos também não paga. Então, assim, tô com vocês para esse grande jogo, esse grande confronto, né? Uma decisão realmente que faz muito sentido, que é muito importante, Cacá. Mais uma vez eu vou utilizar, que não seja clichê, mas não só para o Paragominas Futebol Clube, mas para a nossa cidade, né? Porque essa ida do Paragominas para uma Série A retornando, ela faz uma movimentação tão grande na nossa cidade. Você sabe, Cacá. Você sabe, você que é do esporte sabe, né? Pessoal que vende sua cervejinha, que vende o lanche, que vende o espetinho, pessoal da rede hoteleira, pessoal de restaurante, mobilidade urbana. Olha tudo que movimenta o futebol, cara. Então, assim, nós teremos muito mais isso retornando uma elite do futebol paraense. E esse é o grande objetivo. Isso é que o nosso presidente Rui, o nosso grande capitão, né, tá pleiteando há 2 anos, batendo na trave, cara. É doloroso. Mas, cara, com fé em Deus, eu tenho certeza que não passa desse ano, Cacá. Com fé em nosso Deus, cara.
0: O resultado positivo seria um 3-0.
1: Tá. 3-0 é aquele resultado que a gente fala assim, deu tudo certo. Deu tudo certo. É claro que o futebol a gente não pode,
0: sim,
1: desligar.
0: Com certeza.
1: Tem que estar ligado nos 90 minutos, porque são duas decisões. Na verdade, 180, né? 90 vai ser hoje aqui. E é torcer para que a equipe esteja no melhor possível, né? Charles Guerreiro, outra lenda que tá com a gente aí, Cacá. O cara que tem história no Flamengo, seleção brasileira. E tá com suporte, né? O cara que é o maior do Paragominas, como treinador, é o nosso maior campeão. O maior título do Paragominas foi com ele, treinador.
0: Ele ama essa cidade.
1: Não, ele é apaixonado por Paragominas, cara. Apaixonado. Cara, acho que o Charles tá aqui. E, cara, se tu vê a humildade desse cara, é um negócio, assim, fora do comum. O cara que tem um currículo no futebol profissional igual ele tem, é fora do comum a humildade dele. Então, outro cara que eu quero mandar um abraço.
0: Então, beleza, Arthur.
1: Cacá,
0: boa sorte. Pessoal da comunicação, pessoal da Rádio Clube, nossa equipe, vamos estar lá registrando todos os momentos, detalhes, pra gente estar divulgando nas nossas
1: vamos redes. Vamos sim, 16 na Arena Verde, o encontro tá marcado. Como diz o nosso amigo Joel Lima,
0: vamos. Um de sucesso aqui.

Gente, ó, já estou tirando meu time de campo. Obrigado a você pelo carinho da audiência. Sábado que vem eu volto. Sábado que vem eu volto com muito mais aqui no seu, no nosso programa Sabadão da Clube. Obrigado, obrigado, obrigado, obrigado, obrigado, obrigado a você pelo carinho da audiência. Você, amigo interligado, você sempre acompanhando o nosso programa. Um ótimo almoço. Um beijo. Tô indo dessa, mas não queria ir embora, queria ficar aqui até meia-noite. Não, estou brincando. Ai, ai, ai. Tchau, gente. Um cheiro. Fui.

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3: E a gente está aí, através dessa matéria, pedindo ajuda para todos os nossos amigos. Quem fez a matéria foi o meu amigo Pedro Edivan, e daqui a pouquinho você vai assistir com a gente sobre esta situação. Olha, a Polícia Civil prendeu um suspeito de violência doméstica contra a sua própria mãe. É que pode, né, rapaz? Um animal desse bater na própria mãe, sinceramente, né? Esperou 9 meses para ter, e agora, com certeza, se arrepende, porque não foi só ter o filho, criou, muitas das vezes com muito sacrifício, com muita dificuldade, e hoje vem o ingrato e bate na sua própria mãe. Daqui a pouquinho a gente vai falar sobre isso. Mulher foi presa por venda ilegal do medicamento Monjaro em Paragominas. Olha, gente, tem que tomar muito cuidado. O Monjaro está fazendo o maior sucesso, mas só com prescrição médica. Você tem que ter um acompanhamento médico para, de repente, né, você não ter problemas futuros. E se já tomar por si só é perigoso, imagine comprar de uma pessoa que não tem realmente as credenciais para vender esse medicamento. Essa moça foi presa. O Pedro Edivan daqui a pouquinho vai falar a respeito desse assunto. Olha, se inicia hoje a caminhada nas quartas de final do nosso querido PFC. Vai ser aqui em Paragominas, tá? O jogo vai ser hoje, e a Gabriele Bezerra, que acompanha aí o nosso PFC, ela traz essas informações daqui a pouquinho pra gente. Mas olha só, essa matéria que o Pedro Edivan fez é sobre um casal de idosos, né? Esses idosos, eles estão sendo vítimas de delinquentes. Para mim, são verdadeiros delinquentes. Moleques que estão jogando pedra na casa desse casal, né? Um tem 71 anos, é isso, Pedro? 73. E a senhora tem 78 anos. Está aí o casal, olha. 82 anos. Olha só. E olha o tamanho das pedras que esses moleques estão jogando aí na casa dessas duas pessoas. Um absurdo. A gente vai já já acompanhar essa situação. São as manchetes, são as matérias. 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
3: Você já viu um cara mais enjoado pra comer do que o Pedro Edivan?
4: Rapaz, o Pedro Edivan, o bom é que ele não é muito enjoado, não. Ele só come muito.
3: Não, ele se supera. Ele se supera. Porque, olha, naquele dia ele não comia o caranguejo toque-toque.
4: É, não comia.
3: Aí você ofereceu. Você ofereceu a
4: muqueca paraense.
3: A caldeirada de peixe. Ele também não come peixe. O caboclozinho chato e enjoado para comer.
4: Aí agora eu já fiz um churrasco pensando no Pedro Edivan.
3: Churrasco não é possível.
4: Churrasco agora não é possível, não.
3: Quem não come.
4: Né? 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
3: Meu amigo Júnior Vacu, leve meu abraço pro parente Toninho, parente Maria.
4: Rapaz, inclusive ontem ele foi no Clube dos 30, que é lá no Bancrever.
3: Sim.
4: É convidado especial, ele com uma turma da década lá de 90, que eles formalizaram esse Clube dos 30.
3: Ele foi um dos... Começou.
4: Ontem foi uma data especial lá. Jogaram bola entre eles lá e curtiram, bem bacana.
3: Ele ainda joga?
4: Joga, ele jogou uns 10 minutinhos lá. Ele falou, não aguentei muito não. 10 minutos eu joguei, depois saí.
3: Tem que gravar isso aqui pra gente mostrar.
4: É, rapaz, eu esqueci. Eu falei com ele, era pra ter ido lá com o senhor que eu ia gravar.
3: Né? Leva meu abraço pro parente. Parente, Maria, Verena.
4: Aquele abraço.
3: Valeu, papai.
4: Boa tarde.
3: Tudo de bom, sucesso. Gente, tá aí, 12 de junho, então, uma programação diferente, uma programação especial, tá? Lá com o meu amigo Júnior Valu, lá com a minha querida amiga Verena, parente Toninho, parente Maria.
4: Convidado!
3: Promete, você vai comer churrasco? 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Meio-dia e 12, a primeira matéria é sobre a situação do meu amigo Fábio. Ele não gosta que a gente chame ele de Fonfon, ele já deixou claro isso para mim, mas o pessoal conhece ele mais assim, né, Pedro? É mais como o Fofô. Mas olha, a gente tem um carinho muito grande pelo Fábio, inclusive a Dona Nete esses dias me ligou, a Dona Nete inclusive me mandou as notícias, as informações a respeito dessa movimentação para ajudar o Fábio Fofô. Vamos acompanhar a matéria que foi feita pelo meu amigo Pedro Edivan. Vamos lá.
5: Nós fomos procurados aqui na emissora e, claro, nós devemos também ajudar. Nós estivemos acompanhando. Na sexta-feira passada, ali no bairro Cidilândia, né, tivemos um incêndio numa residência, na casa do Fábio, né, que ele é conhecido como Fábio da Batata, o Fofão da Batata. E na noite que aconteceu esse incêndio, ele estava na casa do missionário, estava no momento de oração. Quando chegou a notícia, até pelo Aglamilson, né, que acabou conseguindo falar com ele, o Aglamilson é o sargento da Polícia Militar que mora próximo à casa dele, avisando ele que a casa dele estava pegando fogo.
6: Primeiro lugar, a Deus, por estar na presença dele, por ele ter me dado a oportunidade de mais uma vez voltar aos caminhos dele. Quero agradecer e também a minha neiva, e constantemente orando pela minha vida, constantemente pagando o preço para que hoje eu pudesse estar de volta aos caminhos de novo. A casa de missões, missionária neiva, é uma obra a qual abrange muitas pessoas já foi abençoada, já foi agraciada pelo carinho, respeito com a missionária neiva, para todas as pessoas que têm até ela. Inclusive agora, eu quero agradecer também ao Clube Nova Dimensão pela solidariedade que está tendo comigo em realizar uma feijoada que vai ser realizada dia 7 de julho, né, a partir das 12 horas. Então, se você me ligar com a minha situação, eu já ouvi ao todo o povo de Paragominas para que fazer presente nessa feijoada, uma feijoada docente, uma feijoada bem eficiente em prol da minha situação. Eu desde já agradeço ao povo de Paragominas o carinho, o respeito, a solidariedade, o tempo. Eu estou muito feliz com o povo de Paragominas e estou em oração para que Deus venha abençoar todas as pessoas que estão me abençoando. Muito obrigado.
5: Tá aqui, gente. Vamos mostrar aqui de novo, tá? É uma feijoada, tá? O valor do ticket é R$20. É uma festa em prol, né, do nosso amigo Fonfum. Tá aqui embaixo escrito ali direitinho, tá? Então, se você puder participar. Quando é que é o dia que ele não tá mostrando aqui?
6: Dia 7 de junho.
5: Dia 7 de junho?
6: Junho.
5: Aí, olha, dia 7 de junho. Olha as atrações.
6: É o DJ Lucas Prete.
5: DJ Lucas Prete.
6: O DJ Animal. E outras atrações que estão fazendo presente para fazer essa realização, essa festa bonita. E vai ser em prol da minha situação. Eu desde já agradeço todos os DJs, todas as pessoas que estão envolvidas nessa situação. Muito obrigado mesmo para todos que estão envolvidos nessa situação. Obrigado.
5: Tá aí, tá, gente. Tá aqui a festa, depende agora de você. Um pouquinho que você der é muito para quem recebe. Festa aqui muito bacana, feijoada dançante, com vários DJs, vários cantores aí. E você que queira participar, é só ir. É dia 7 de junho no Clube Nova Dimensão. Faça você também sua parte. Ajude o nosso amigo Fábio da Batata a reconquistar a sua casa de novo e conseguir viver a sua vida normalmente. Porque o pouco que você dá é muito para quem recebe.
3: Olha, eu desde que conheço o Fábio, era ele trabalhando, né? Eu conheci o Fábio vendendo picolé, eu conheci o Fábio engraxando sapatos aqui em Paragominas, ou seja, sempre foi um rapaz muito trabalhador, né? E agora ele passa por esse momento delicado, um momento de necessidade, um momento que precisa da nossa solidariedade. Então tá aí essa feijoada beneficente, vai ser no dia 7 de junho, vai ser no Nova Dimensão, é isso? Mas assim, gente, independente dessa feijoada, que com certeza absoluta vai ser um grande evento, se você puder ajudar aí o nosso amigo Fábio, não pense duas vezes. Ele perdeu tudo, só ficou o terreno da casa, né? Só ficou o terreno da casa e aí a roupa do corpo que ele estava usando. O resto foi tudo embora. Então, de repente, você tem aí um sofá que você não... Agora, não vá daquele sofá também, já que não presta, aquele todo rasgado, né? Não. Mas tem um sofá, você comprou um sofá novo. De repente, seu sofá usado, ele ainda está em condições de da pessoa aproveitar. Faça uma doação para o nosso amigo Fábio. Você comprou uma geladeira nova, mas a sua geladeira antiga ainda está em condições de usar. Doe para o Fábio uma cama, né? Ou seja, tudo realmente que ele acabou perdendo nesse incêndio. Materiais de construção que ele vai novamente levantar a sua casa. E está aí o nosso amigo Fábio, muito conhecido aqui na nossa cidade, muito bem-quisto pela nossa sociedade, precisando da nossa solidariedade. Meio-dia e 17, um filho não tinha o que fazer, tacou, ataca, tá certo essa colocação, Pedro? Hã? Não achou legal? Bom, não é legal de bater. Eu já ia dizer, o que não é legal é esse caboclo pegar e bater na sua própria mãe, gente. Uma coisa absurda. Foi enquadrado na Lei Maria da Penha e nós temos todas as informações. Vamos acompanhar.
7: Era por volta das 10 horas da noite de sexta-feira quando um homem compareceu até a 13ª seccional relatando que a sua companheira teria sido agredida pelo próprio filho. As equipes iniciaram as diligências e conseguiram prender o homem ainda em flagrante. Mas para entendermos melhor sobre esta ocorrência, nós conversamos com o delegado Davidson Santos, que nos dá mais detalhes.
8: O companheiro da vítima chegou à delegacia informando que o filho da vítima tinha chegado à casa extremamente embriagado, visivelmente sob efeito de entorpecentes, e sem motivo aparente começou a agredir a mãe, com socos, pontapés, derrubou ela no chão, começou a enforcar e ainda mostrava ali qualquer descrédito contra as forças policiais. Então a equipe plantonista de imediato foi até o local, verificou com a vítima a veracidade das informações e conseguimos prender em flagrante o filho, que estava deitado, dormindo já, e visivelmente sob efeito de entorpecentes. Vai passar por audiência de custódia, como toda prisão, e o juiz vai deliberar sobre a situação dele, se vai ser convertido em preventiva ou não. Mas, de fato, ele estava bem tranquilo. Não sei se por efeito da droga que ele estava, ou se acreditava na impunidade mesmo. A genitora, ela passou por exame de corpo de delito, foi medicada, foi atendida na UPA aqui da cidade e já está em casa. A gente orienta que procure a polícia civil para registrar o boletim de ocorrência, requerer medidas protetivas de urgência para poder cessar esse ambiente agressivo em que ela está incluída, certo? E aqui, com a polícia civil, vai ter todo o amparo, toda a orientação para que esse caso soluciona da melhor forma possível.
3: Olha, eu torço para que o juiz que vá julgar essa situação seja bastante rigoroso e decrete a prisão preventiva desse sujeito, para ele não voltar a fazer essa monstruosidade com a sua própria mãe. A mãe já sofre porque o filho se droga, a mãe já sofre porque o filho se embriaga, e imagine só, ainda pega a porrada do cara, que depois que ele chega lá, enche a cara de drogas, enche a cara de cachaça, chega em casa e desce e ataca na própria mãe. Que coisa absurda. Tomara que passe realmente um bom período na cadeia para ver se aprende. Uma coisa sinceramente inaceitável. E tá aí a situação desse sujeito que, com certeza absoluta, vai passar um bom tempo atrás das grades. Agora, 12:21, nós vamos para o intervalo e voltamos daqui a pouquinho.

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0: Vamos lá, meu povo, meio-dia e 26, muita gente nos acompanhando ali no condomínio rural. Que bom, né? Abraço para todos vocês, obrigado aí por sempre não só assistirem o nosso programa, mas também nos ouvirem pela Rádio Clube FM de Paragominas. Você que está nos acompanhando pelo YouTube, pelo Instagram, pelo Facebook, a nossa gratidão, e você pode participar, você pode interagir com a gente através do telefone 981565631. Olha, já gravei. 985565631 é o nosso WhatsApp. Você pode mandar uma mensagem agora pra gente. O nosso programa é ao vivo, nós vamos exibir agora mesmo um desejo de um feliz aniversário, nós vamos exibir uma declaração de amor, afinal já vem aí o mês de junho, mês dos namorados, né? De repente você quer aí homenagear sua esposa, seu esposo, sua namorada, o seu namorado, de repente seu neto está fazendo aniversário hoje, a sua netinha está no berço, mande uma mensagem pra gente, mande um vídeo, eu vou ter o maior prazer em falar aqui no nosso programa, legal? 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Meio-dia e 28, uma jovem foi presa pela nossa polícia por estar vendendo ilegalmente Monjaro. Vamos acompanhar a matéria.
1: Uma denúncia anônima chegou à Polícia Civil de venda irregular de medicamentos. Rapidamente a equipe foi a campo e conseguiu encontrar uma moça com caixas de remédios para emagrecer. Mas quem fala melhor é o delegado Davidson, que está aqui no plantão, que dá mais detalhes na detenção desta moça.
2: A ocorrência se iniciou através de uma denúncia que recebemos via Disque Denúncia, informando que tinha uma moça vendendo o medicamento de forma ilegal, sem receita, sem procedência, sem comprovação de procedência da origem. Então, iniciamos as diligências iniciais, né, para verificar, de fato, se a informação procedia. Como foi verificado que a venda continua ativa, de forma pública, então efetuamos a prisão em flagrante da cidadã no estabelecimento de trabalho dela. E lá localizamos 3 caixinhas de do medicamento fechadas, uma aberta e ainda uma seringa para aplicação no próprio estabelecimento. São vários aspectos aí que colocam essa atividade em risco. Primeiro, a pessoa que não é especializada naquilo, certo? Depois, a venda sem a prescrição médica, que é um medicamento controlado. Depois, você ainda tem que analisar a procedência desse medicamento, se de fato ele tem o princípio ativo, se de fato ele surte o efeito que ele é para surtir. Então, essa compra e essa venda indiscriminada é um problema de saúde pública, certo? Eu sei que está muito popular esse medicamento, sei que muita gente vende na cidade, eu acredito que vai acontecer uma investigação mais aprofundada quanto a isso aqui em Paragominas, mas é um problema de saúde pública, então quem compra tem que tomar cuidado para não ter risco da saúde, para não comprar medicamento falso, procurar orientação médica. E quem vende, parar com essa atitude, né? Parar com essa conduta, porque se não comprovar a origem e procedência, se não tiver a prescrição médica, vai surtir os efeitos da lei.
1: Qual foi o relato dela de defesa para o senhor no momento da detenção?
2: A defesa não teve nenhuma, né? Porque foi indagado a ela sobre as notas, sobre a origem da procedência, ela não soube informar. Certo? Então, por isso, justamente por conta disso, foi a prisão em flagrante dela. Se submetida à audiência de custódia, o juiz vai deliberar sobre a situação flagrancial dela e sobre a necessidade ou não da conversão da prisão em flagrante em prisão preventiva. A medicação, ela já foi toda encaminhada para o CPC para fazer análise laboratorial para verificar tanto a qualidade do acondicionamento quanto a qualidade do produto.
0: Olha, todo medicamento precisa de um acompanhamento médico. Então, eu sei que muita gente quer emagrecer, eu sei que muita gente tem vontade de perder peso, né? Mas olha, se você tem dúvidas em relação ao medicamento, se você não tem, de repente, condições de comprar o medicamento ou de ter um acompanhamento médico, que a gente sabe que não é barato, a gente sabe que é caro, tanto essa injeção, como também o acompanhamento de um profissional de saúde específico para essa área. Procure uma academia. Se você não tem condições de comprar, de pagar, procure uma academia, né? Procure fazer um regime, fazer uma caminhada. Agora, se você tem condições de comprar, muito cuidado ao comprar de uma pessoa que não tem, de repente, as credenciais necessárias para a venda. Muito cuidado ao aplicarem esse tipo de medicamento em você sem terem experiência nenhuma. Muito cuidado ao você querer tomar esse medicamento sem um acompanhamento profissional. Existem os efeitos colaterais, tá? Você pode piorar a sua situação, você pode ter problemas seríssimos de saúde. Então, minha gente, todo cuidado é pouco. Pense, avalie bem se vale a pena realmente você se arriscar dessa forma. 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Então, para todos do Líder Paragominas, ali na PA 256, o nosso abraço e a nossa gratidão por toda essa audiência e por toda essa parceria. Mas olha, hoje tem jogo do nosso querido PFC e a Gabriele Bezerra traz todas as informações. Vamos lá.
3: E hoje a bola vai rolar aqui na Arena Verde a partir das 16 horas. É mais uma fase do Paragominas Futebol Clube no Campeonato Paraense Série A2. E hoje é contra o Caeté no jogo de ida das quartas de finais. O apoio da torcida é fundamental para que o time se mantenha vivo para chegar em mais uma fase. Após uma campanha de superação e crescimento ao longo da competição, a diretoria apostou na formação de um elenco competitivo para chegar forte nesta etapa decisiva. Além da confiança dentro das 4 linhas, o clube também preparou ações para incentivar a presença dos torcedores nas arquibancadas.
4: Graças a Deus a gente montou um time bom, um time qualificado, um time de guerreiros. Eles estão preparados para essa decisão dessas quartas de finais contra o Caeté. Estão tudo já lá na casa do atleta desde ontem, descansando, se preparando para esse jogo de 4 horas da tarde de hoje.
5: Foi escolhido a dedo, né, todos os atletas que a gente trouxe. É, claro que nunca é a primeira foto, nunca é a última que termina, né? Sempre tem uns atletas que vão acabando ficando pelo caminho, mas hoje a gente deu prioridade para o elenco que a gente formou, não contratamos, não reforçamos, acreditando em todos os atletas que... A diretoria passando confiança para eles para chegar na decisão, né? E conquistar o acesso. A promoção de hoje que a gente fez juntamente com o presidente, né? Você compra uma camisa, você ganha ingresso, né? Então, esse é um incentivo para a torcida vir, comparecer e incentivar o time rumo à vitória, né?
3: Quem acompanha de perto a trajetória do Jacaré acredita que o time chega preparado para enfrentar mais um desafio.
6: O time está bem preparado, né? Praticamente, agora eles vão fazer 3 meses, fizemos... Foi o time que mais se preparou, né, na sua pré-temporada, começamos mais cedo. Jogadores escolhidos a dedos, né, teve uma reformulação no elenco, mesclando a experiência com a garotada. Então o time assim, bastante jovem, né, mas com alguma experiência. E agora é uma decisão. Né, a decisão tem que saber jogar, tem que jogar com inteligência. Nós não podemos errar, o que tinha que errar já erramos, né, que a gente vem de uma derrota, né, contra o Urumajor. Nós mandamos no jogo, quer dizer, finalizamos, perdemos bastante finalização, não podemos mais errar, não podemos tomar gol besta e jogar com inteligência, junto com a torcida, né, que isso é muito importante, a torcida do Jacaré incentiva, é do início ao final do jogo e a gente precisa fazer o resultado dentro de casa.
3: Com a confiança renovada, apoio da torcida e a classificação em jogo, o Paragominas inicia hoje mais uma batalha na busca pelo acesso. Agora a expectativa é transformar o apoio vindo das arquibancadas em força dentro de campo, para dar o primeiro rumo à semifinal.
0: Olha, tá aí o nosso querido PFC. Hoje, às 16 horas, ali na Arena do Município Verde, com certeza a nossa torcida estará lá. E a gente espera realmente que o nosso PFC faça aí mais uma bela apresentação. Está aí o uniforme, muito bonito, por sinal, os uniformes do nosso Paragominas Futebol Clube. Quero parabenizar o meu amigo Ruiter, quero parabenizar toda a direção técnica do nosso PFC e toda a diretoria do PFC, que realmente não mede esforços para que o nosso querido Paragominas Futebol Clube continue aí em evidência. São exatamente 12h37 agora. Nós vamos para um breve intervalo comercial, é isso, Ellison? É? E a gente volta já já trazendo a última matéria, que é sobre a situação de dois idosos. Coloque as imagens para mim novamente, Ellison, por favor. O senhor, ele tem 73 anos e essa senhora tem 82 anos. Eles estão sendo vítimas de verdadeiros delinquentes que ficam jogando pedras na sua residência. E daqui a pouquinho, depois dos comerciais, o Pedro Edvan traz todas essas informações para você. Eu volto já já.

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0: Nós já estamos de volta, programa Bora Cidade, por aqui o meu amigo Pedro Edvan. Pedrão, venha cá, por favor, você que sempre está nas ruas da nossa cidade, como é que vai? É impressão minha ou você está mais magro? Você está muito engraçadinha hoje, o que foi?
1: Engraçadinha hoje, Pedro. Eu estou mais magro.
0: Sim.
1: Eu pensei que você estivesse ruim da vista.
0: O que foi que aconteceu que você está engraçada desse jeito?
1: Convidado, bicho.
0: Ah, o Balu convidou você para onde?
1: Eu ganhei uma entrada VIP. O que é, Gabriel?
0: Ah. Ele tá tomando o Mojaro? Você tá tomando? Você...
1: Não tem nem dinheiro.
0: E por que a Gabriela tá falando isso?
1: Quem tem boca fala o que quer.
0: Porque você vive com a Gabriela, então ela sabe de alguma coisa.
1: Ela não sabe nem o que foi que ela comeu hoje de manhã.
0: Se eu te pegar, se eu sonhar que tu tá tomando esses negócios...
1: Haja Mojaro com uma barriga desse tamanho.
0: Você não tá tomando?
1: Tem que tomar uma ideia.
0: Sim, Pedrão. Você foi convidado pra onde, meu filho?
1: Pra na panela de barro dia 12.
0: Dia 12? Mas eu tava falando com o Júnior agora mesmo que você é enjoado pra comer. Ah, e não é só você, não. Mimi é do mesmo jeito e Dona Alessandra do mesmo jeito.
1: Ah, mas ela é carne, carne.
0: Você não come fígado de boi? Você come o bucho?
1: Aquele fígadozinho assim com cebola.
0: Papai.
1: Então.
0: Eita.
1: Nossa.
0: Bucho.
1: Bucho?
0: É.
1: Bucho, mistura com a farinha.
0: Tu tá mentindo que tu não come. Tu me falou que tu não come as vísceras.
1: Bucho eu como.
0: Bobó?
1: Bucho, panelada. Bobó não.
0: Bobó não. Coração?
1: Coração não. Coração é a cachaça que eu
0: comi tudo. Ei, Pedrão. Pedrão, você foi fazer essa matéria que nós vamos chamar agora. Inclusive, antes de vir pro programa, você me chamou. João, assiste essa matéria. São dois idosos. Ele tem 73 anos, ela tem 81 anos. O que foi que aconteceu?
1: João, ontem, no final do jornal, eu recebi uma mensagem pedindo socorro.
0: Ah.
1: Pedindo ajuda, pedindo socorro. Onde um casal de idosos que moram ali na Morada do Sol estavam sendo amedrontados por alguns adolescentes jovens de 13 a 16, 17 anos.
0: Que absurdo.
1: Jogando pedra na casa dessa senhora.
0: Eu vi o tamanho da pedra.
1: E isso já tem mais de 2 semanas. Quando chegou a mensagem para mim, a pessoa ainda mandou a foto da pedra. E eu vi, eu digo, não, a gente vai ter que ir lá. Falei com o diretor, Valdemar, tá acontecendo isso. Estão pedindo socorro da gente. E nós fomos lá. Eu e a Gabriela Miranda, nós fomos lá hoje de manhã.
0: Você não larga mais a Gabriela, né? Era você e o Mr. Jack. Você largou o Mr. Jack e pegou a Gabriela?
1: É melhor, né?
0: Rapaz, a dona Alessandra tá assistindo a gente.
1: Porque trabalhar...
0: Você é cara de pau, hein, bicho?
1: Trabalhar com mulher é muito mais...
0: Você tá gostando, então, de trabalhar com a Gabriela, porque ela é mulher.
1: Você
0: assede, hein?
1: Ela leva a gente pra lanchar.
0: É.
1: Ela leva a gente na padoca.
0: É mesmo, ela trata bem.
1: O Mr. Jack só quer...
0: É. Ah, não, o Mr. Jack, a cara dele já é cachaça. Você olha pro Mr. Jack, tá onde agora?
1: Hoje de manhã, aí o chefe falou assim, Pedro, você vai ficar... E eu vou levar o Mister comigo. Ele tá lá, não tá sentindo.
0: Muito puto de estar lá.
1: Ele queria que eu fosse. Eu digo, não. Eu digo, chefe, eu acho melhor eu ficar, porque fica eu e a Gabriela trabalhando aqui. É mais rápido aqui na rua, a gente tem o material.
0: E a Gabi levou você hoje pra tomar café.
1: Aí nós fomos.
0: Café bom.
1: Na casa dela. Ah, ela mesmo fez o café.
0: Tá bom. Conclui a notícia, vai. Vai apanhar da tua mulher. Tu vai apanhar da dona Alessandra. Eu conheço.
1: Olha o paraquedas dela lá. Ela anda com paraquedas.
0: Conclui a matéria. E aí? O que foi que você fez?
1: Então, voltando ao raciocínio. Quando eu cheguei lá, eu conheci o casal. Cara, dá pra revoltar. Dá pra revoltar porque, assim, eu digo pela senhora, uma senhora de 78 anos. Ela já tá doente. Eles moravam num sítio. E nesse sítio eles tiveram que vender para vir morar na cidade porque ela adoeceu.
0: Sim.
1: Né? Eles se conheceram. Ele era viúvo, ela era viúva. Eles se conheceram, casaram, estão morando juntos. Né? E próximo mora uma filha com um genro. E começou essa situação de jogarem pedra na casa. E aí a filha às vezes vai para lá, passa o dia todo, quando vem do trabalho, mesmo cansada, fica lá com os pais. Né? E quando o genro está fora do trabalho, vai para lá. E o próprio genro já presenciou várias vezes, jogando pedra, ele corre atrás, bota para correr, já chamou a polícia militar, quando a polícia chega já tem ido embora. Eles fazem isso.
0: Agora tem que procurar a casa desses bandidos.
1: De 19 horas até as 22 horas, os caras ficam perturbando.
0: Tem que procurar a casa, tem que falar com o pai, tem que falar com a mãe.
1: Eu fico chateado, eu até me gostaria, eu até pedi desculpa na matéria.
0: Ah.
1: Não sei se o Elson cortou, se o Elson é o Zé da Tesoura, ele corta tudo.
0: Ah. Né? Esse cabeceado. Você está criticando o sobrinho do... Cuidado, é advogado.
1: Isso, um abraço, meu amigo.
0: Eu até já esqueci o nome dele, rapaz. Erivelto.
1: Erivelto Jorge.
0: Ele tá assistindo a gente, é advogado. Tu tá no sal, não briga com o Ellison, não.
1: Erivelto Jorge vem dos melhores perfumes.
0: Ah, é?
1: Melhores essências.
0: Você sente falta dele, né?
1: Erivelto Jorge é um cara bacana.
0: Você sente saudade dele.
1: Não,
0: Erivelto, manda uma foto pra ele, meu filho. Mande uma foto pra ele. Bora assistir a matéria, que na matéria você fala. Pode colocar, Ellison, por favor.
2: Nós recebemos uma denúncia no número nosso da emissora de uma situação de vandalismo e vagabundagem. Me perdoe quem são o responsável por essas crianças, por esses adolescentes, mas que tomem vergonha e tomem conta dos seus filhos. Porque o que eu vi aqui é revoltante. Me perdoe, telespectadores, me perdoe, ouvintes da Rádio Clube, internautas que estão nos acompanhando e as autoridades. Nós estamos aqui no bloco 21, casa 18. Este senhor, de 76 anos. A sua esposa, 78 anos. E mais de 2 semanas está acontecendo aqui vandalismo. Pessoas que não têm o que fazer. Conte pra gente. O senhor está na sua casa, quando o senhor percebe, começam a jogar pedra.
3: Ah. Eu tô aqui, a ver lá dentro, quando eu dou fé, eles passam aqui o grupo para ali, ó. Aí estão por ali, aí quando vê que o povo não estão passando aqui na rua, aí eu volto, quando chego bem por aqui, ele larga a pedra. Aí eu corro para cá, quando eu corro para cá, eles já vão correndo para ali, ó. Aí rodeia e ganha para aí, no mundo, outros ganham aqui dentro. E aí eu fico... Tarentado, né? Porque uma coisa dessa é muito perigoso, né? Eu tenho medo de jogar pedra em riba das teias para quebrar. Que eu falo que é só no portão.
2: Ou então acertar o senhor.
3: Ou eu mesmo que estou aqui, né? Minha esposa. E aí, caçar o meio.
2: Seu João, né?
3: É.
2: Seu João, pode só um momentinho, seu João. Fica aí, seu João. Isso aqui, gente, olha. É o tamanho da pedra que estão arremessando na casa desse casal. Um de 73 anos, um de 70 e... Quantos anos sua esposa? 78 anos. Olha aqui, mostrar de pertinho. Olha o tamanho dessa pedra. Olha o tamanho da irresponsabilidade. O tamanho da incompetência dos pais desses adolescentes que estão fazendo isso. É revoltante, tem outros espectadores. O senhor morava num sítio e teve que vir morar aqui.
3: Morar aqui. Eu tive que vir vender o que eu tinha lá. Eu comprei uma terra, me casei com ela. Eu era viúva, ela viúva. Nós se casamos, cuidei da vida. Pissuí, 58 cabeças de gado, terreno, casa, meu sítio lá, que eu não podia. Aí ela caiu doente, foi obrigado a vir embora para a rua para cuidar dela.
2: E aí chega aqui, se depara com uma palhaçada dessa.
3: Uma palhaçada dessa. Acontecendo uma coisa dessa, a gente fica, vai dormir tarde, com seu broço, e às vezes derrubar o portão e entrar e matar nós lá dentro.
2: Qual é o horário que acontece isso sempre?
3: De 8h30 para 9 horas.
2: Da noite?
3: Da noite.
4: Uma desinquieta dentro de casa, sem dormir, sem poder dormir, bota num quarto, não dorme, bota no outro, não dorme. Aí fica caminhando para cima e para baixo, passa a noite acordada, mas o dia sem âmbito para nada. Passa o dia sem âmbito para nada. Ninguém não tem âmbito nem para fazer o que comer.
2: Fora os dois, que já são de idade, pelo amor de Deus, é só o genro que vem para cá. Mas o genro trabalha, o genro precisa trabalhar.
4: É verdade.
2: E não pode estar aqui todo o tempo. Aí a esposa vem, as filhas vêm para cá para ficar aqui, para ver se dá um pouco mais de sossego. Quando o pessoal está aqui, o seu genro ou sua filha está aqui, a senhora consegue descansar um pouquinho?
4: É, mas é muito pouco, porque quando ela está aqui, aí eles ficam correndo, é para lá, é para cá, é para lá, é para cá, e ela fica assustada, aí não sabe se vai para casa dela ou se fica aqui. Quando vai sair, é meia-noite que ela vai sair para lá, e diga eu, com medo dela ir daqui para lá, e os caras botar nela, e nele também, não é?
2: É triste, é revoltante. Você trabalhar toda a sua vida e chegar nessa idade. Porque tinha um sítio, vendeu o sítio, veio para a cidade para cuidar da esposa por causa da saúde. Aí comprou a casa. Aí agora tem um desocupado, fazendo graça, desrespeitando. É, meu irmão, por que tu não vai jogar pedra na tua casa? Entendeu? Por que tu não desrespeita a tua mãe? Me perdoe, gente, a revolta. Eu fico revoltado, porque eu sei, eu tenho família. Eu não tenho mais mãe, mas tenho pai. Meu pai é de idade. E isso não é legal. Atenção, Polícia Militar, mais uma vez, pedi encarecidamente ao Coronel Rodrigo, que sempre nos atende. Peço para uma viatura vir. Atenção, terceira CIMI. Operações Especiais. Tenente, mande uma equipezinha, sempre. Por volta das 8 horas, 7 horas, 9 horas, esses desocupados estão aqui. Então vamos ajudar, gente. Vamos ajudar, porque o que não pode acontecer é tirar o sossego desse casal.
0: Eu espero que depois dessa matéria do Pedro Edivan, depois dessa situação, eu acho que não vai ser nem necessário a polícia ir lá. Porque o pai e a mãe devem estar nos assistindo agora. Os responsáveis por esses menores sabem aí onde moram, sabem aí o endereço dessa rua, têm que tomar providências, porque aí sim, se o pai e a mãe nada fizerem, a polícia tem que agir. A polícia tem que agir...

0: desses idosos. Vai ficar muito machucado. Bota essa molecada para estudar, gente. Bota para fazer alguma coisa, aprender alguma coisa. Agora fica na rua sem ter o que fazer, dá nisso. E o pai e a mãe desses meninos têm que tomar providências. Se não souberem, o vizinho que está nos assistindo agora tem o dever e a obrigação de falar para a mãe desses moleques o que eles estão fazendo. Agora o casal não tem sossego. Imagine, você trabalhou a sua vida inteira, chega aos seus 76 anos, 78 anos, não pode ter uma paz, não pode ter um descanso, não pode ter uma tranquilidade. E tá aí essa situação, infelizmente, acontecendo com esse casal de idosos. Eu espero que os responsáveis por esses menores tomem providências imediatamente. Caso contrário, a polícia tem que agir e agir rigorosamente. Olha, o meu amigo Valdemar Nunes está ao vivo. Ele vai entrar ao vivo agora. Onde é que ele está, Valdemar? Está onde? Nascente do Rio Uraí. Vamos ouvir e ver as informações que o Valdemar Nunes traz lá da nascente do Rio Uraí. Boa tarde, meu irmão. Tudo bem por aí?
1: A nossa preocupação com
2: João Glória, muito boa tarde, bom sábado a todos vocês que estão ligados neste exato momento na nossa TV RBA, ouvindo pela nossa Rádio Clube a 89.1 FM. O Jackson está mostrando a todos vocês que estão assistindo a nossa programação agora, aqui nasce o Rio Uraim. Isso mesmo, o Uraim que passa aí no quintal da sua casa, que passa no seu bairro. E aqui hoje, uma programação especial. Ela começou lá na PA 256, com a plantação de vários pés de cacau. Inclusive, nossa equipe esteve lá e eu vou mostrar um pouco do que aconteceu lá. Tá bem? Você está assistindo imagens, claro, mas você vai assistir umas entrevistas. E João Glória, eu já retorno porque eu tenho mais para contar do que está acontecendo aqui. Assista agora esse evento, essa programação que começou na PA 256, já retorno.
3: Depois de 27 anos, quando nós plantamos as mangueiras, em janeiro de 99, aqui de volta, com as crianças, com os jovens, com os vereadores, com as lideranças, plantando agora cacau na PA 256, porque só colhe se alguém plantou. E esse é o nosso papel de hoje, parabenizando a todos que estão participando.
4: Tudo de bom. Tudo de bom em Paragominho eu achei, ó, encontrei. Casei, tem filho, tem netos, mas estou gostando demais, ó. E acho que daqui não vou sair daqui mais, não.
2: E a senhora estuda na escola? Como
4: estudo,
2: é que...
4: estudo lá no Sonha, no EJA.
2: E hoje eu decidiu vir...
4: Vim acompanhar. É um evento muito bonito, muito legal. Gosto muito.
5: Um forte abraço, mas prefeito...
2: Isso, você viu? Só que a programação deste sábado, dia 30, ela seguiu e veio terminar aqui. Dá para perceber a quantidade de pessoas, mais de 1.000 estudantes, mais de 1.000 crianças vieram até aqui e eu falava sobre isso. Hoje, conversando com algumas pessoas, e aí nós falávamos que dentro de 20, 30 anos, essas crianças vão lembrar desse momento histórico em que elas estiveram aqui participando de uma programação de preservação, de cuidado ao meio ambiente. E aí, gente, isso tem uma importância tão grande para a sociedade de Paragominas, que é muito comprometida, João Glória, é muito comprometida com todos os tipos de atividades, principalmente a cidade verde, que é a nossa. Agora, nós vamos colocar algumas entrevistas e eu já retorno. E trago mais informações.
6: Vamos ouvir!
7: Importante a Prefeitura de Paragominas estar de parabéns, o nosso prefeito. Preservar o meio ambiente é preservar para que as futuras gerações tenham a sobrevivência sustentável.
8: Nós estamos aqui na nascente do Rio Uraim, povoando aqui os nossos garapés, nossos peixes, preservar a natureza, né? Nós temos a maior biodiversidade do planeta Terra e nós estamos

0: Aqui cuidando da nossa natureza, junto com as crianças, com os professores, os alunos, todas as autoridades aqui presentes.
1: Ao nosso vereador Sandro, cumprimentar todos.
2: Bem, é isso. Um dia espetacular, dia 30 de maio. A programação envolvendo a sociedade e terminou aqui. Mas a matéria completa, João Glória, nós vamos trazer na segunda-feira. Segunda-feira você vai assistir essa matéria com outras entrevistas, contando tudo o que aconteceu aqui na nascente do Rio Uraí. Eu volto aí no estúdio com você, João Glória, e desejo a todos vocês um excelente sábado, um final de semana abençoado.
3: Que coisa boa nós encerrarmos o nosso programa com uma matéria, com um ao vivo tão bem feito pelo nosso amigo Valdemar Nunes, falando sobre natureza, falando sobre ações da nossa Prefeitura Municipal de Paragominas, falando sobre 1.000 crianças participando neste momento, deste evento grande, deste evento muito importante. Parabéns a todos que tiveram aí esta iniciativa. 1:01 em Paragominas, lá na Panela de Barro, tem muita gente nos assistindo neste exato momento. 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Dia 12. Dia 12 tem o Dia dos Namorados, que vai ser bacana, vai ser diferente. Tem uma programação toda especial. Eu vou levando a dona Maeli e o Pedro Edivan vai levando a dona Alessandra. Vai ser muito bacana. Gente, forte abraço. Segunda-feira, com a graça de Deus, a gente se encontra pela Rádio Clube FM de Paragominas, e sábado que vem aqui pela RBA TV. Até lá!

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no Poetinha, na Itália, e logo viajaram para a Argentina. A colaboração durou uma década e produziu clássicos atemporais da MPB, como

de shows na Boate Lafusa, em Buenos Aires. Grande disponibilidade criativa e muitas melodias prontas, Vinícius tinha a genialidade lírica e a boa.

Morte do poeta em julho de 1980. Vamos começar o especial Toquinho e Vinícius. E o especial começa com o clássico Tarde em Itapuã e depois Escravo da Alegria.

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1: Especial pra você ligado aqui no Som da Clube, no Roda de Samba. E agora na sequência tem Regra 3 e o clássico Onde Anda Você?

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0: finalizando o nosso especial aqui com Toquinho e Vinícius. Que beleza, que bom ouvir as vozes gostosas de Toquinho e Vinícius e essa melodia maravilhosa, hein? Você gostou demais, né? É isso aí, sábado que vem tem mais um especial pra você ligado aqui no Som da Clube, que segue com Roda de Samba.
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7: É o Roda de Samba na tarde deste sábado. Aquele abraço para você que está sintonizando a Clube. Programa já se consagrando, né, na tarde do seu sábado, bem no meio do sábado, você ligado. Hoje não tem futebol, futebol só amanhã, e você, claro, vai ficar ligado aqui no som da Clube. Por enquanto, música dentro do Roda de Samba.

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0: Que amor gostoso na rede, hein, galera? Tchê. Vamos pro rural agora, hein? Vamos levantar essa poeira aí, gente!
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2: Roda de samba na tarde deste sábado. Para quem tá ligado no Som da Clube, aquele abraço, um bom dia. Deixa eu mandar um grande abraço aqui para o pessoal do COPM, um clube para chamar de seu. Samba sempre com grandes atrações. E nesse final de semana tem futebol. Final de semana a rodada foi simplesmente demais. Nosso querido Marquinhos Siqueira, o artilheiro da competição por lá. Pinte por lá, sábado, domingo. Tá sempre esperando por você. Um abraço ao Coronel Costa Júnior, atual presidente, mas já está passando ali a bola para o Coronel Barra, que vai continuar aí, né? Um abraço a todos eles aí no COPM. Você está na Clube, você está no Roda de Samba.

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2: Vamos trazer o Gel Bezerra acompanhando a decisão da UEFA Champions League. Fala, Gel.
3: Fala, Valmir. Um grande abraço para você, ouvinte clube. Olha, rapaz, está 1-0 para o Arsenal. Aquele gol que eu informei logo no começo de jogo, o Havertz marcou aos 5 minutos de partida. O Arsenal vai batendo o PSG por 1-0. Lembrando que esse jogo é totalmente neutro das duas equipes. Está acontecendo na Hungria, mais precisamente na cidade de Budapeste, capital da Hungria, lá no, na Puskás Arena, né, de Budapeste. PSG 0, Arsenal 1. Daqui a pouco, lembrando que tem três brasileiros envolvidos nesta partida final da Champions League. Tem Gabriel Magalhães, são os Gabriéis do Arsenal. Gabriel Magalhães, zagueiro, e o atacante Gabriel Martinelli, do Arsenal. E tem o Gabriel Jesus, é só Gabriel, também envolvido nisso aí. Portanto, os brasileiros envolvidos, o Marquinho, obviamente, zagueirão da seleção brasileira pelo PSG. Tá certo? Então, 1-0 para o Arsenal, intervalo de jogo. Daqui a pouco a gente volta a informar para você, ouvinte clube.
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4: Agora em Belém, são 2:02.
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4: Polícia Civil lança PSS em várias áreas.
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4: Sol entre nuvens na capital paraense e a temperatura chega a 31 graus. A conta de luz vai pesar no bolso dos consumidores neste mês de junho. A Agência Nacional de Energia Elétrica, ANEEL, manteve a bandeira amarela para este mês que vem, o que significa cobrança extra de R$ 1,88 a cada 100 kWh consumidos. A medida ocorre porque a redução das chuvas diminui a capacidade de geração de energia das hidrelétricas. Para garantir o abastecimento, o sistema elétrico vai precisar acionar usinas termoelétricas, que possuem custo de produção mais elevado. E a Polícia Civil do Estado abriu processos seletivos e simplificados, o conhecido PSS, para contratação temporária e formação de cadastro de reserva em funções de níveis médio e superior. Ao todo, são 32 vagas imediatas em diferentes áreas, com salários acrescidos de gratificações e jornada semanal de 30 horas. As inscrições para o processo seletivo da Polícia Civil serão feitas, são de graça e devem ser feitas pela internet, pelo site cipros.pa.gov.br. cipros.pa.gov.br. O prazo vai até esta terça, dia 2. Aconteceu Ligue na Clube. Felipe Feitosa para o Clube Notícia.
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seguinte, quero ouvir só as mulheres bem altas fazendo assim, ó. Ah!

gostoso, mais gostoso, vai. 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
14: Gel Bezerra vem aí acompanhando a decisão da UEFA Champions League. Como estamos aí, Gel?
15: Tá certo, Valmir. Estamos no empate, rapaz. Será que isso vai dar para prorrogação, pênalti? O Bentele, aos 19 minutos do segundo tempo, cobrando pênalti, bem marcado no sinal. Faz um para o PSG, um para o Arsenal. Portanto, partida empatada, bastante disputada, lá na Arena Puskás, na Hungria, mais precisamente em Budapeste. Daqui a pouco a gente forma novamente esta partida entre PSG 1, Arsenal também 1.

É o Roda de Samba no seu sábado. Tá gostando da programação? Muita gente indo pra pelada do sábado também acompanhando a gente, né? Nos seus campos sociais também. Bora fazer uma preliminar? Bora ouvir o Roda de Samba? Pronto, coloca na Clube em 106.9 FM. Agora muito mais música.

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2: No Roda de Samba, as notícias do Clube do Remo. Alô, Paulo Cacheado, boa tarde.
3: Um abraço, meu caro Valmir Rodrigues, você comandando Roda de Samba. É aquilo que eu digo, né, Valmireco? Quem não gosta de samba, bom sujeito não é. É ruim da cabeça ou doente do pé. Agora o Clube do Remo aqui, meu amigo, está trabalhando. Aliás, o Clube do Remo trabalhou desde terça-feira passada, né, Valmir? Uma semana cheia de trabalho em busca de uma vitória. O Remo escorregou numa casca de banana domingo passado, rapaz. Poxa vida, era para estar bem melhor. Mas tudo que Deus faz é bom. Não adianta ficar reclamando, não adianta. Vamos seguir adiante, vamos seguir em frente. O Remo tem muita coisa pela frente. Estamos aí na 18ª rodada do Campeonato Brasileiro. E amanhã, 8h30 da noite, Mangueirão, o Clube do Remo vai cumprir esta rodada, jogando contra a equipe do São Paulo Futebol Clube. Um time tinhoso, já foi campeão do mundo várias vezes, Libertadores. E vamos para cima, sim, o Clube do Remo. O Remo, que é, eu digo sempre, o autêntico representante do norte de toda a Amazônia Legal, é na Série A e Copa do Brasil, tá? Eu não estou falando em outro tipo de competição. É Série A, o Remo é autêntico representante, né? Da Amazônia Legal e do norte, como também na Copa do Brasil, o único que está representando ainda a nossa região. E para isso, o técnico Condé, já eu falo para vocês, o time que ele vem montando não vai contar com Marcelo Rangel, que é um dos melhores goleiros do futebol brasileiro, não vai contar com o outro jogador, que é o Jajá, porque recebeu cartão vermelho, enfim. Então, tem que sempre ter um substituto, né? E ele já tem o substituto, o técnico Condé. 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Portanto, o técnico Condé, ontem à tarde, viu, meu querido amigo Valmir, ele comandou um trabalho no Bainão, trabalho técnico e tático, chuva, não pode fugir dela, né? A chuva é nossa companheira e amiga, e ele tem o time que ele treinou aqui, ele deve confirmar amanhã, uma hora antes do jogo. O jogo é 8h30 da noite, até às 7h30 ele vai confirmar esta formação pela perspicácia do repórter. Ivan Quaresma no gol, Marcelinho, Marlon, Chamba e Mike, Zé Edson, Patrick, Zé Ricardo e Vitor Bueno, Manga e o Pikachu. Esta é a formação do Clube do Remo para o jogo contra a equipe do São Paulo. 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O Remo, que depois do jogo de amanhã, vai dar 15 dias, né, como os clubes do futebol da Série A, estou falando Série A da elite, vai dar recesso para os jogadores e depois voltarão, né, para o trabalho de aproximadamente aí um pouco mais de 30 dias, visando o retorno do Campeonato Brasileiro da Série A, no dia 22 ou 23 de julho, o Remo enfrentando a equipe do Corinthians lá em São Paulo. Depois de São Paulo, vem para Belém para enfrentar o Vitória, depois volta para São Paulo para enfrentar no dia 2 de agosto, né, 2 de agosto, pela Copa do Brasil, o Santos, lá na Vila Belmiro, e no dia 5, aqui em Belém, dia 5 de agosto, em Belém, no Mangueirão. É o Clube do Remo, o Leão Azul Paraense, agora pensando sempre mais alto, agora se dedicar neste Campeonato Brasileiro da Série A, e a ordem agora é se manter na competição. 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Então, Clube do Remo joga amanhã e depois jogadores vão sair para 15 dias de recesso e depois aguardar o período da Copa do Mundo, se preparando, essa que é a grande realidade, né, Valmir? Se preparando para voltar bem dia 22 contra a equipe do Corinthians lá em São Paulo. Daqui a pouquinho eu volto com mais informações do Clube do Remo aqui no Roda de Samba, e você comandando, meu caro Valmir Rodrigues.
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2: Na Clube de Belém do Pará, é o Roda de Samba, você está em 106.9 FM, e as notícias do Papão, que está em Floripa para pegar a equipe do Figueirense. Fala, Bola de Fogo, alô Dinho.
0: Salve, rapaziada, aqui no Roda de Samba para falar do Paysandu, que daqui a pouco começa o movimento. Olha, já está se preparando, já está no aquecimento, já vai fazer o último e único trabalho para a partida de amanhã, domingo, 20h30, com transmissão da Clube Paysandu, que vem do título da Copa Norte, vencendo de 4-2 a equipe do Nacional em Manaus na última quinta-feira. E o Paysandu ontem, na sexta-feira, direto, já pegou o beco, né, para o sul do Brasil. Saiu do norte, extremo norte, para o sul do Brasil, Santa Catarina, mais precisamente, Florianópolis. E amanhã, às 20h30, Orlando Scarpelli vai encarar a equipe do Figueirense, que vem num momento ruim na competição, mas isso não quer dizer nada. O Paysandu tem que entrar como se estivesse entrando para enfrentar o líder da competição. Aliás, o líder continua sendo o time do povo paraense, o Papão da Curuzu, o Papa Título do Norte. Matheus Vargas já renovou com o Paysandu, já está no bid, já bidou. Renovação está tranquila, é mais um que ganha, já vem ganhando nos últimos jogos. O técnico Júnior Rocha, diga-se de passagem, né? O Marcinho segue com a delegação, segue no grupo tranquilamente, e também o Henrico do grupo. E agora, claro que o técnico sabe que eles não vão poder atuar. É esperar para ver como se comporta o Caio, né? O Caio Melo, que acabou sentindo um desconforto na panturrilha. E também o Quintana. Mas o departamento médico está atento, o departamento médico está acompanhando tudo isso desses dois atletas importantíssimos, né, para esses próximos jogos. Aliás, o Paysandu já coloca o ingresso para a final à disposição, hein? 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De novo, Anápolis no caminho do Paysandu. Paysandu, que vem de vitória, e o Anápolis de derrota. Mas, claro que fez um placar elástico lá em Anápolis e perdeu de 2-1, mas levou o título. E agora é o Paysandu jogando no Mangueirão, hein? Mangueirão. Paysandu, agora em agosto, vai mudar todo o gramado do estádio da Curuzu, do Caldeirão Alves Celeste. Todo. Nessa primeira fase da Série C, O Paysandu ainda jogará no estádio da Curuzu. E depois é só Mangueirão, pai. É só Mangueirão naquele pique com aquela crocância. O lobo gigantesco pela própria natureza. E o torcedor, né, abraçou a causa. Torcedor comprou a briga. E é por isso que ele faz o Paysandu se tornar o maior campeão regional do Brasil. O maior campeão regional do Brasil brasileiro. E claro que tem gente que está desdenhando desse título, mas gostaria muito de ter, né? Muito de ter a quantidade que tem o Paysandu de títulos regionais, nacionais. Que é isso, fera? O que é isso, fera? 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Deixa eu abraçar Redivaldo Lima, lá no interior de Bragança. Só na manha, só na manha, pegando água no pote com um copo de alumínio. Que beleza, um abraço pra ti, Redi. Redivaldo Lima, o galã, grande galã, um abraço para você. 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Tá bom? Fechou? Já com mais eu volto no segundo bloco, falando do Papão da Curuzu.
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4: Boa tarde para você, Valmir Rodrigues. Boa tarde, amigos do Roda de Samba. Estamos chegando para falar da Federação Paranaense de Futebol e dizer que com a conquista do Paysandu na Copa Norte, abriu vaga para mais um paraense na Copa do Brasil de 2027. Com isso, os nossos representantes serão Paysandu, entrando pela conquista da Copa Norte, Clube do Remo e Cametá pela vaga do Campeonato Estadual, Capitão Poço pela conquista da Copa Grão-Pará e o Castanhal pelo título do Paysandu na Copa Norte. Se o Clube do Remo permanecer na Série A, a sexta vaga será do Águia Marabaense. Na Copa do Brasil de Futebol Sub-15, segunda fase, jogo único amanhã, 15 horas, no Estádio Modelão em Castanhal, Paysandu e Santa Cruz do Acre, com Murilo Augusto, Amora de Almeida do estado do Pará. Na Copa Regional Sul Sub-20, decisão jogo de ida amanhã, 9:30 da manhã, no estádio João Neco em Tailândia. Tailândia e Atlético Tucumã com Alexandre da Costa Xavier. O jogo de volta acontecerá na quinta-feira, no estádio Geraldo Miguel em Tucumã, Atlético Tucumã e Tailândia. No Campeonato Paraense de Futebol Profissional Série 2, complemento da sexta rodada, hoje, 16 horas, no estádio Navegantão em Tucuruí, Independente e União Paraense, com Delson Fernando Freitas da Silva. Em Parauapebas, jogaram pela manhã, Carajás e Itupiranga, o jogo ficou no 0-0. Pela segunda fase, jogos de ida em Castanhal, o Santos perdeu para Urumajó por 1-0. 16 horas, no estádio Arena Verde, em Paragominas, tem PFC Paragominas e Caeté, com Marco José Soares de Almeida. No Campeonato Brasileiro de Futebol Feminino, Sub-17, primeira rodada hoje, 16 horas, no estádio Modelão, em Castanhal, Clube do Remo e Avaí Kinderman de Santa Catarina, com Alexandre Expedito Vieira da Silva Júnior, do estado do Pará. No Campeonato Brasileiro de Futebol Feminino, Série 3, segunda fase, jogo de volta. Hoje, 15 horas, no estádio Estrelão, em Augusto Corrêa, tem Tiradentes e Sampaio Corrêa do Maranhão, com Fabrina de Jorge Figueiredo Flecha, do estado do Pará. No Campeonato Brasileiro de Futebol Feminino, Série 2, 12ª rodada, Grupo A, segunda-feira, 15 horas, na Ilha do Retiro, em Recife, Pernambuco, tem Esporte Paissandu, com Débora Cecília Cruz Corrêa, de Pernambuco. São as novidades da FPF aqui no programa Roda de Samba, que segue com você, Valmir. 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Aqui na Clube, segue você, Vomir, e o Roda de Samba. Eu volto já já com muito mais da FPF. Até já!
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7: Agora em Belém, 3 horas e 1 minuto.
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7: O governo do estado realiza nova etapa de pagamento do precatório do Fundeb.
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7: Agora em Belém, tempo nublado e temperatura em 29 graus. A Fundação Cultural do Pará abre hoje às 5 da tarde, de maneira oficial, o Arraial de Todos os Santos 2026, com a tradicional revoada de pássaros juninos. A abertura ocorre na Casa das Artes, em Belém, e a entrada é franca. Ao todo, 18 grupos de pássaros juninos participam da programação. Além da revoada, a abertura vai contar com apresentações culturais e participação de grupos tradicionais convidados, o que reforça o compromisso do Arraial de Todos os Santos com a valorização das manifestações populares paraenses. E o governo do Pará faz no dia 12 de junho o pagamento das parcelas do precatório do Fundo de Manutenção e Desenvolvimento do Ensino Fundamental e Valorização do Magistério, o Fundeb. Os recursos são destinados aos profissionais do Magistério da Educação Básica Estadual que atuaram na rede pública entre 29 de abril de 1999 e 31 de dezembro de 2003, incluindo servidores ativos, aposentados e herdeiros, conforme estabelece a lei. Vão ser contemplados 27.588 profissionais do Magistério da Educação Básica Estadual que estavam em efetivo exercício no período de referência, incluindo os atualmente ativos, aposentados e herdeiros. Vão ser pagos 597 milhões de reais diretamente aos profissionais na forma de abono. Aconteceu, ligue na Clube, Felipe Feitosa, para o Clube Notícia.
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10: Jerônimo Bezerra.
2: Muito bem, terminada a partida, PSG e Arsenal, jogão de bola lá na Hungria, decisão da Champions League, 1-1, portanto, para PSG e Arsenal. Isso quer dizer que iremos para a prorrogação, 15 minutos, vira mais 15 minutos, e se terminar empatado o jogo, teremos então as cobranças das penalidades máximas, e nós estaremos aqui para informar. Um abraço!
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2: Agora no Roda de Samba, as notícias da CBF com o meu ídolo, Wellington Campos.
0: Alô, Valmir Rodrigues. Alô, amigos desta Roda de Samba da Clube. Olha aí, de imediato vamos trazer o técnico Carlo Ancelotti para falar de Neymar e a expectativa dele para começar essa Copa do Mundo. Mais cedo, ele falou com a imprensa e quando perguntado sobre Neymar, ele já matou o assunto. Neymar fica.
22: Bom, antes da convocação, recebemos um comunicado do Santos que dizia que o jogador tinha um pequeno problema, um edema, e assim, hemos deixado Santos manejar este tema até o dia 27. O jogador foi convocado porque para a comissão tinha que ser convocado, e depois, o dia 27, a CBF se toma cargo do problema de Neymar, e nós tomamos cargo do problema de Neymar, e nós estamos tomando cargo do problema de Neymar. Pensamos que ele vai recuperar o mais pronto possível. Está trabalhando bem, está animado, então, ojalá ele pueda recuperar pronto. E para ser claro, ele vai estar conosco até o dia que vai recuperar, que pode estar disponível. Pensamos que ele pode recuperar para o primeiro jogo da Copa do Mundo, se não pode recuperar para o primeiro jogo, vai recuperar para o segundo jogo. Então, não temos nenhuma dúvida que não vamos a trocar ninguém. Os jogadores escolhidos são estes 26, e estes 26 vão a jogar a Copa do Mundo. Por mala sorte de Neymar, teve este pequeno problema que não lhe permite treinar com o grupo, mas ele está trabalhando muito bem a nível individual para recuperar-se pronto.
0: Wellington, Ancelotti, aqui na sua frente, você é multicampeão pelos clubes. Pela primeira vez é um técnico de seleção.
22: Sim.
0: É a mesma situação? Você está ansioso para começar a Copa do Mundo? Como tem sido o dia a dia de Carlo Ancelotti, técnico da seleção?
22: O dia a dia é um dia a dia de felicidade, porque estou contento de estar aqui, preparar esta Copa do Mundo com um equipo forte, com jogadores sérios, profissionais, Creemos que hasta ahora la preparación ha sido muy buena. Tenemos tiempo para prepararnos bien, pero el ambiente es muy bonito, muy limpio, muy animado. Estamos felices. Es una gran oportunidad para todos los que estamos aquí pasar algo importante para este país.
2: Aí o técnico Carlo Ancelotti conosco com um detalhe importante. Ele já definiu que Marquinhos do Paris Saint-Germain é o nosso capitão. Pois é, é a seleção. Fizeram uma pergunta para ele e ele falou assim: não, Ancelotti, se fosse isso, se a minha avó tivesse roda, seria um carro. É com você, meu ídolo.
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2: Na tarde do seu sábado, você está no Roda de Samba. Quero abraçar meu amigo Olimar Rodrigues. Fala, Olimar, um abraço, cap do líder. Ouve todos os dias aqui o show da manhã e ouve final de semana, no sábado, aqui o Roda de Samba, que vai seguindo na clube, tocando música, samba da melhor qualidade.

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0: é, meu compadre? Você disse, e é verdade, tá comprovado. Galera cantando junto, não tem problema nenhum.
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13: É o Roda de Samba seguindo aqui no Som da Clube. Para você que nos acompanha, obrigado pela sua audiência, obrigado pela sua companhia. Como eu falei, futebol na Clube só amanhã, né? Aqui com as nossas equipes jogando, com a Tuna Luso, com o Águia de Marabá, com o Paysandu, com o Clube do Remo. Todo mundo no domingo e, claro, cobertura da Clube. Aqui você está no Sábado à Tarde, você está no Roda de Samba.
14: Aí, meu compadre. Vou falar pra ela agora. Vambora.

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1: No Roda de Samba, outras informações do Paysandu. Dinho Menezes comigo. Fala, Dinho.
2: Trabalho está rolando nesse exato momento no centro de treinamento do Avaí. Depois a rapaziada retorna para o hotel e descansa, descansa, descansa, porque amanhã só 20h30 é que essa turma vai encarar a equipe do Figueira no Orlando Scarpelli, com o torcedor do Paysandu, que já disse que vai, já disse que estará lá para, olha, fazer a diferença das arquibancadas, como sempre. Essa nova, você deve estar pensando, né, torcedor? Essa nova, pois é, e o Paysandu pode não ter o Caio Melo, ainda tá com a contusão lá de Manaus, sentiu, o Quintana também, mas estão sendo acompanhados pelo Departamento Médico do Paysandu Esporte Clube. Talvez, de repente, né? De repente, com a tecnologia, podem até se recuperar para essa partida que terá, lógico, a transmissão do Timaço, a transmissão da Clube de Belém dos Bicolores. O Lobo, maior campeão regional do Brasil. O maior campeão regional do Brasil é o Paysandu Esporte Clube, fera. E pode ficar maior ainda. Por isso que eu digo gigante pela própria natureza. Jandrone liberado, já está à disposição. Só que não está relacionado, óbvio, para essas partidas próximas. Essa contra o Figueirense e também contra a equipe do Anápolis na próxima quinta-feira. Jogo de volta vai ser no dia 7, Mangueirão, 18 horas e 30 minutos. Um domingo, meu povo. Um domingo, mais um título que o Lobo Maior do futebol mundial vai disputar dentro de casa. Dentro de casa. E tomara que o Paysandu faça um bom papel e consiga, né, pelo menos administrar a vantagem para decidir tudo, resolver tudo em Belém dos Bicolores. Já sabe, ingresso já está definido, R$70 antecipado até dia 6. No dia vai ser 80, tá? No dia vai ser 80, fique esperto para isso aí, senão você vai dançar, hein? Senão você vai ficar, né? Você vai ficar de fora desses valores promocionais do Paysandu Esporte Clube, tá? Fique esperto que eu quero ver você no Mangueirão, tá? R$80 até o dia, não, 80 no dia do jogo e até o dia 6, R$70. A cadeira lá do B, 140 até dia 6, no dia do jogo, 160, dia do jogo, 160. E a arquibancada, eu volto a afirmar que ela será 70 até dia 6, arquibancada no dia do jogo, R$80. Isso por o Mangueirão, tá, meu povo? Mangueirão, o Olímpico. Paysandu vai sair na segunda-feira à noite, já rumo a Anápolis, tá? À noite sai de Floripa rumo a Anápolis. E aí, na terça-feira à tarde, faz uma movimentação e na quarta-feira conclui essa preparação para o jogo da quinta-feira, com transmissão do Timaço, com transmissão da Clube de Belém dos Bicolores, Clube de Belém do Pará, aqui no Roda de Samba, para falar do maior campeão regional do Brasil, o Papa Título do Norte, o Papão de Copas, em nome de Argamassa Plastimassa. 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Tá certo? Fico por aqui no Roda de Samba deste sábado. Já eu volto da jornada esportiva.
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0: Gel Bezerra vem aí acompanhando a decisão da UEFA Champions League. Como estamos aí, Gel?
1: Rapaz, nós estamos já a pontos de cobrarem o primeiro pênalti. É, terminou a partida, um para o PSG, um para o Arsenal. Assim, o campeão vai ser conhecido, campeão da Champions League 2025-2026, vai ser conhecido daqui a pouco, depois das cobranças das penalidades máximas. É, vai começar agora, muita conversa ali, sabe como é a situação, né? Conversa para um lado, conversa para o outro, o árbitro vai lá, conversa com o goleiro, vem cá, conversa com o jogador. E assim você vai começar. É, quem vai cobrar primeiro é o Arsenal. E daqui a pouco a gente volta para informar quanto vai ficar essa partida, quem vai ficar realmente com o título, se Arsenal ou PSG.
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0: No Roda de Samba, outras notícias do Clube do Remo. Paulo Cacheado comigo. Alô, Cacheado. Amanhã tem mais. Amanhã tem São Paulo na parada, né? No Mangueirão. Fala, Cacheado.
3: Beleza, meu caro Valmir Rodrigues. De volta aqui no Roda de Samba com a minha participação especial. Com relação jogadores que vão sair do Clube do Remo, há muita especulação, né? Muita conversa. Todo mundo sabe os jogadores que não estão treinando com o técnico Condé, todo mundo sabe disso aí. A base que o técnico tem, o time que ele tem, a base também do banco de reserva sempre está levando aqueles jogadores. Aqueles atletas como Catarose, Cufré, Rafael Monte, o Carlinhos, o Freitas, o João Pedro, né? outros jogadores aí, como é o caso do Diego Hernandes, o contrato encerra agora. Diego Hernandes vai embora, o contrato dele encerra agora em junho, e por isso o Clube do Remo não tem nada o que fazer. Não vai ficar com atleta, todo mundo já sabe disso, né? E jogadores que vêm também, viu, Valmir, para o Clube do Remo. Jogadores estão guardados a 7 chaves, na internet aí estão aí dando vários nomes aí, alguns não têm fundamento, uns têm fundamento, sim senhor, que o Remo está negociando, outros não, tá? Outros de bate-pronto, todo mundo já sabe que não interessa ao Clube do Remo. Agora, não adianta ficar especulando aqui, especulação nas redes sociais, aí vale, aí todo mundo faz, não é verdade? 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Bom, Clube do Remo, daqui a pouquinho se movimentando, logo mais à tarde no Baenão, os jogadores sabem do compromisso, o técnico Condé vai relacionar, viu, Valmir, 23 jogadores que vão concentrar logo mais no início da noite no Hotel Sagres, né? Todo mundo já sabe, né? Jogadores que ele leva, está levando sempre Jaderson, Matheus, Tassano, Igor Vinhas, o David Braga, o Léo Pico, Poveda, Pavani, são esses jogadores que sempre estão no banco de suplentes do Clube do Remo. Agora, com relação à venda de ingresso, olha aí, Valmir, já aumentou, viu? Já passando de 22 mil ingressos para amanhã, 22 mil garantidos, né, passando, né? E agora você sabe, é o preço normal do ingresso, viu, Valmir? R$100 uma arquibancada e R$200 a cadeira. Um outro detalhe, agora o lado do São Paulo, a gente sabe que vai dar muita gente do São Paulo que vão vestir a camisa do São Paulo aí, eu sei disso, mas o Remo tem nada a ver. Só que a arquibancada lá do lado do São Paulo, R$200 uma arquibancada e R$400 a cadeira. Eu quero ver a torcida do São Paulo no Mangueirão. Tá certo, meu irmão. Isso aí, olha. O Remo precisa desta vitória. O Remo, Valmir, nunca ganhou confronto contra a equipe do São Paulo, nunca ganhou do São Paulo. E deve ser a primeira vitória, nós acreditamos, amanhã, 8h30 da noite, Mangueirão, com Moreno, bola pra frente, Cláudio Guimarães e os comentários de Gerson Nogueira e eu, como sempre, lado a lado do Leão. Então, Remo precisa desta vitória, pode ser a primeira no confronto contra a equipe do São Paulo, a quarta nesta competição e o Remo subindo para 18 pontos e esperando a paralisação para a Copa do Mundo. É isso aí, tudo pode acontecer. Olha, jogadores do Remo que estão pendurados com dois cartões amarelos, viu, Valmir? O Rangel goleiro, Marcelinho, Marlon, Léo Pico e João Pedro. Portanto, Clube do Remo, o Leão Azul Paraense, o torcedor comprando ingresso, rapaz, agora no sábado, meu amigo, olha só, esse fenômeno azul, é aquilo que eu digo, a maior do norte do Brasil, porque os números não mentem jamais. Portanto, a Rádio Clube do Pará, como sempre, acompanhando tudo para você, o Remo, daqui a pouquinho, concentrado, e o time deve ser este aqui, confirmado pela perspicácia do repórter. Amanhã, uma hora antes do jogo, Ivan no gol, Marcelinho, Marlon, Chamba e Mike, Zé Wellison, Patrick, Zé Ricardo e Bueno, Pikachu e Manga, deve ser esta formação do Leão Azul Paraense. Um grande abraço. Eu volto logo mais na programação da Clube, meu caro Valmir Rodrigues.
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0: Roda de Samba na tarde do seu sábado. Aquele abraço para quem tá ligado no som da Clube. O Luiz Sérgio da Sacramento tá nos acompanhando. Pediu aquele alô e eu tô mandando também. E também ao Denis Toscano. Fala, Denis. Um abraço também. E eu, ao querido Coronel Antônio Júnior, aí na Casa Militar, sempre nos acompanhando, também ligado no Som da Clube. Um abraço, uma boa tarde para ele. Vamos seguindo, música da melhor qualidade, samba sucesso, aqui no Roda de Samba.

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1: Muito bem, o Roda de Samba vai ficar por aqui agradecendo a sua audiência. Sábado que vem tem um especial também, um especial com um artista também top de linha no samba brasileiro. Tá chegando a Jornada Esportiva Clube Série D do Brasileiro, tem Águia e Tocantinópolis. Grande abraço, tchau pessoal.

0: Muito bem, terminada a decisão, rapaz. Terminada a decisão. PSG é bicampeão em cima do Arsenal. Fez 4-3 nos pênaltis depois de 1-1 no tempo normal. 1-1 no tempo normal. O Arsenal partiu na frente no primeiro tempo com Havertz. Aos 5 minutos, o Bendele, de pênalti aos 19 do segundo, empatava o jogo. PSG 1, Arsenal também 1. Nos pênaltis, 4-3 para o PSG, que é bicampeão. Lembrando que o Beraldo marcou para o PSG, o zagueirão Beraldo. Também marcou o Gabriel Martinelli para o Arsenal. Só que quando chegou na hora do outro brasileiro, Gabriel Magalhães, esse perdeu, colocou para fora, perdeu, e aliás, ele foi quem deu o título para o PSG, quer dizer, não foi só ele, foi o time todo do Arsenal, mas quando ele não fez o pênalti, o Arsenal sagrou-se bicampeão da competição, 4-3 nos pênaltis, depois de 1-1, repito, no tempo normal. Já já vem a Jornada Esportiva Colombi.
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Estamos na abertura de mais uma jornada esportiva. Jornada essa que vai para a partida Águia e Tocantinópolis. Jogo válido pela Série D, Grupo A5, onde a Tuna Luso Brasileira também está. E a Tuna, amanhã, rapaz, amanhã joga e pode até se classificar dependendo aí da ajuda ou não do Águia, mas se a ajuda do Águia vier hoje, tá de bom tamanho, muito bom tamanho. Aliás, que ontem pela Série D a gente pode contar o seguinte: houve uma partida importante. O América do Rio Grande do Norte, o América de Natal, venceu o Central de Caruaru por 1-0 e garantiu a sua classificação. Foi para 18 pontos no grupo, está classificado o América, ao lado do ABC. Os dois clubes de lá se classificaram, deixando na saudade Souza, Maguari, Central e Laguna, que estão desclassificados, não avançam na Série D de dado. 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

0: Muito bem, estamos com a Jornada Esportiva Clube para você. 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
10: E o clube do Remo, que escorregou nessa casca aí, rapaz, agora vai ter que se recuperar logo mais no trabalho. E amanhã, né, o jogo, às 8h30 da noite, Mangueirão, lotado pelo Fenômeno Azul. Olha, surpreendendo a torcida, viu? Já caminhando aí para 24 mil ingressos aí, caminhando para 24, 25 mil ingressos. Vamos aguardar que vai dar até o final hoje, né, da venda. O Remo vai vender muitos ingressos aí, tá? Então, jogo programado para amanhã, às 8h30 da noite. Clube do Remo enfrentando o São Paulo. Clube do Remo que nunca venceu o São Paulo no confronto, né? E é importante o Remo vencer amanhã, que será a quarta vitória. O Remo vencendo amanhã pode ser a quarta vitória na competição, nesta 18ª rodada, e 18 pontos para o Clube do Remo. É isso que o Clube do Remo está querendo. Com relação ao time, muito embora ainda esse recreativo que vai começar agora aqui no Baenão, apenas para relacionar jogadores, mas todo mundo já sabe, né? O time, como ele não tem Jajá e nem o Rangel, mas ele tem aí Ivan Quaresma para o gol, Marcelinho, Marlon, Chamba e Mike, Zé Welison, Patrick, Zé Ricardo e Bueno, Pikachu e Manga. Deve ser confirmada esta formação para o jogo de amanhã contra a equipe do São Paulo. Já já eu volto no intervalo aqui na Clube, meu caro Gel Bezerra.
11: Tá certo, Cacheado. Assim dá certo, assim dá certo. 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Vamos trazer agora o Jal Figueirense com Magno Fernandes. São 16h32. Se ainda não tem. Vamos trazer o Wellington Campos. Daqui a pouco, então, a gente tem o Magno Fernandes aí com a gente, não gastando a bola. Vamos trazer o Wellington Campos para falar da seleção. Perdão, o São Paulo, né? O Magno Fernandes. Mas já tem o São Paulo?
12: Ô, Jerônimo, um abraço para você. Estou chegando aqui no bate-bola. Vou falar do do Clube do Remo, né? Vem de vitória no último meio de semana, em razão ao jogo disputado pela Copa Sul-Americana. E para essa partida, o técnico da equipe tricolor, Dorival Júnior, ele teve alguns desfalques, alguns problemas, mas deve lançar a campo a seguinte formação: Rafael, Lucas Ramon, Alan Franco, Osório e Enzo Dias, Danielzinho, Marcos Antônio e Arthur, Tapia, Ferreira e Caleri. É o tricolor do Morumbi, que chegará daqui a pouco na capital paraense, ficará concentrado e, logicamente, já vai ficar antenado ao confronto diante da equipe do Clube do Remo. É jogo importantíssimo amanhã, 8:30 da noite, no Mangueirão.
11: Tá certo, tá certo. Magno Fernandes, já ele volta para falar do Figueirense, né? Você falou de São Paulo, adversário do Clube do Remo, mas vamos falar então do Paysandu. Vamos falar do Papão da Curuzu, fala Dinho Menezes.
13: Jerônimo, aquele abraço para você aqui do Bate-Bola para falar do Paysandu Esporte Clube, que nesse momento trabalha no CT do Avaí, bem ao lado da Ressacada, bem ao ladinho da Ressacada, viu? E amanhã, claro que o Paysandu vai atravessar o continente, vai para o outro lado para encarar no Orlando Scarpelli o Figueiras. 20:30 esse jogo. Delegação que chegou ontem no início da noite em Florianópolis, o torcedor fez uma festa bonita da recepção do maior campeão regional do Brasil, o Paysandu Esporte Clube. Tá com uma Marcinho, mas ele não vai poder atuar essa partida contra o Figueirense pela Série C, tá cumprindo suspensão. E o Henrique também vai cumprir suspensão. Por outro lado, tem o trabalho do Departamento Médico, que está tentando a liberação, recuperação de Quintana e também do Caio Melo, que sentiu o Caio Melo, a panturrilha, o Quintana, um desconforto muscular, né? Desconforto. Agora o Jean Drorne, em Belém, ele já foi liberado da transição e está pronto para trabalhar juntamente com o grupo. E se quiser, o técnico Júnior Rocha jogar também com o Paysandu. O Paysandu que embolsou desse título de quinta-feira é R$ 400 mil e vai em busca de mais 400, porque o campeão dessa partida, aliás, desse confronto entre o Paysandu e a Nápoles, a primeira partida, a quinta e a segunda e última, a finalíssima no domingo dia 7, o Paysandu ou o Anápolis, levando o título, vai embolsar mais R$ 400 mil, ô louco! Lobo, se anima o lobo gigante pela própria natureza. Rapaz, então, torcedor mais confiante e o Mangueirão certamente vai ser pequeno. Agora não vamos esquecer de colocar portões o suficiente para o torcedor, acesso fácil para o torcedor, tá? Dá atenção que esse torcedor merece. Aliás, é uma promessa da diretoria, mas a diretoria vem cumprindo com tudo que vem prometendo para esse torcedor apaixonado do Paysandu Esporte Clube. E todos os caminhos levarão você para a mansão 2 do torcedor Alves Celeste. O Mangueirão lá do A, lá do B. Por isso que eu digo, tem que fazer outro Mangueirão. Só esse aí não segura a avalanche bicolor, essa fiel apaixonada bicolor. Jerônimo, já tô ouvindo aquela tua música que fala de todos os municípios do Pará. Show de bola, gostei da batida. Ritmada em você, dando um show de interpretação. Fico por aqui, volto no intervalo, falando mais do Papão.
11: Tá certo, Dinho, valeu, obrigado. Eu não sou louco, é esse o título, viu? Dinho Menezes falou, portanto, no Paysandu Esporte Clube, que joga amanhã às 20 horas contra o Figueirense. O nosso Magno Fernandes vai já falar do Figueirense. 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Agora sim, fala! Como é que o Thomas me chama, rapaz? Deixa pra lá. Fala, meu amigo Magno Fernandes, do Figueirense.
12: Ok, Jerônimo?
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6: Tocantinense, o Tocantinópolis, o Verdão do Norte. Como vem o Tocantinópolis para esse embate aqui no Zinho Oliveira? Alô, PH!
7: No Vapt-Vupt, Vapt-Vupt, o time do Tocantinópolis. Heitor, camisa número 23, toca o hino, toca o hino, toca o hino do Verdão.
8: Se promover, esse Verdão é time forte, sabe ganhar e perder.
7: Heitor, número 23, número 2 é da Elson, já esteve aqui o da Elson, lateral direito. 3 para o William Goiano com a camisa de número 3, número 4 para ele, Ramos, Ramos com a camisa número 4, número meia dúzia é o Arthur meia dúzia. Meio campo, 5 é o Jackson. É o Jackson que não é o Alegria. Não é o Alegria. Jackson! É, olha aí. O número 20 é o Emerson. Emerson, número 20. O número 22 é o Renan. 25 para Milton. Milton Lucas. Milton Lucas com a camisa de número 25. Número 11 é o Ítalo, todo mundo conhece o Ítalo, e o 11, que também já esteve aqui, aliás, o número 9 também já esteve aqui no Águia, o jogador Rômulo, tá aí, o time do Tocantinópolis, o time que vem aí tentar uma vitória em busca aí, vem em busca de se aproximar da classificação, senhor Rogério Brasil.
6: Tá aí o Tocantinópolis, o Verdão do Norte, que vem tentar surpreender o Azulão aqui no Zinho Oliveira. E o Águia, meu caro PH, como vem o Azulão do técnico Luiz Carlos Vinck estreando em terras marabaenses, PH?
9: Águia!
7: O Águia macho, velho de guerra, o Águia Pop, vem com tudo, Azulão Marabaense, e agora é o goleiro, camisa número 1, 2 para o Bruno Limão, número 2, 3 é o Dedé, o grandelhão Dedé, número 4, o Wendel, número 4, e o número 11, o Wesley, meio campo, 5, repara, a barragem do Águia, a barreira forte do Azulão Marabaense, William Daltro com o número 5-8 para Carlos Maia, o homem é técnico, como é bom, o número 10 é ele, um dos artilheiros desse time, o cracaço, camisa número 10, Felipe Barra, no ataque, Xará, mais uma vez Xará, PH com a camisa número 7, o artilheiro do Águia com o número 18, 5 gols marcados na competição, Alex Silva, ele estava cusca no jogo passado, enfiou 2 do time do Imperatriz. E agora cabe mais. Alex Silva, número 18, 20. Todo mundo lembra do gol que ele fez. O Alvarenga torceu demais com o gol que o Diogo Carlos fez aqui. 20 para o Diogo Carlos. Ele meteu-lhe uma varada. Ela foi na gaveta no jogo passado, que todo mundo lembra. Tá aí o Águia de ponta a ponta, de cabo a rabo, de norte a sul, de fia a pavi, do Iapoque ao Chuí, o time do Águia. Iago Ras, número 1, 2, Bruno Limão, 3, Dedé, 4, Wendel, 11, Wesley, 5 para o William Daltro, 8 para Carlos Maia, 10, Felipe Pará, 7, PH, 18 para Alexis Silva e 20 é o Diogo Carlos no banco. Xandão, o careca Xandão com a camisa de número 12, 9 para JP Bardalis, 13 para Luiz Fernando, 14 para Iago Sapinho, 15 Vitor Chaves, 16 Wendel Santarém, 17 Cacaroto, 19 para Kaique, o 21 é o Railson, 22 Samuel Pará, 23 para Eltinho, 24 Rayan. Tá aí o time do técnico Luiz Carlos Vinque.
6: Tá aí o azulão, agora é hora de conferir o hino nacional brasileiro e o hino do estado do Pará aqui no Zinho Oliveira. Vamos conferir!

0: Tá aí o hino do estado do Pará e o hino nacional brasileiro. Batido e conferido no microfone do Timão, campeão do rádio agora, meu caro PH. É arbitragem, PH. Quem apita esse embate hoje aqui no Zinho Oliveira? Quem trabalhará com apito na boca, meu caro Paulo Henrique?
1: Arbitragem para Águia. Meu Deus, tá, o som tá estridente aqui, rapaz, tô te ouvindo pouco. Olha aí, Wanderson Alves de Souza, de Minas Gerais, é o árbitro central. Felipe de Souza da Silva é o assistente número 1, número 2 é o Jonathan Leone Lopes, quarto árbitro, Murilo Augusto, Amora C. Almeida, também do Pará, seu Rogério.
0: Beleza, estou aqui com o presidente Ferreirinha, que vai dar um aviso aqui ao vivo. Fala, presidente.
2: Oh, boa tarde, Rogério. Não só para avisar os torcedores, quando tiver um minuto de silêncio aí, vai ser em memória e homenagem ao presidente do Itupiranga, Nabi, que veio falecer essa semana.
0: Tá bom, presidente. Então é isso, meu caro PH. Esse é o aviso que o presidente veio aqui, saiu do camarote. Inclusive, manda um abraço, pessoal, do camarote do Azulão Marabaense. Está por lá o grande Tarcisão da Trator Peça, essa turma boa aí que está lá no do camarote. Além dele, meu amigo João Galvão, né? Toda a turma aí, João Galvão, essa turma, Pedrinho Correia, os amigos aí da diretoria do Azulão Marabaense. Minuto de silêncio, então, em homenagem póstuma ao presidente da Tuna, ao presidente do Itupiranga, que inclusive jogou hoje o Itupiranga, né, PH? Empatou isso. E passou de fase no Campeonato Paraense da Série A2, não é isso, PH?
1: Exatamente, houve um empate lá e o nome do presidente é o Nabi Aidar, né? Nabi Aidar, que nos deixa muita saudade. Olha aí, já tem camisa da Copa, tô vendo ali o Wilson com a camisa da Copa, o Tarcísio com a camisa da Copa, rapaz, vou te dizer.
0: Presidente também tá com a camisa da Copa, viu, Pega?
1: Tá rapaz, bonito. Presidente, a primeira dama também, né? A minha querida Jaque, né? Tá todo mundo aí com a camisa da Copa, coisa linda, maravilhosa. Daqui a pouco já está à venda para você na loja Agestory. Calma, Wilson, calma, Wilson.
0: É isso, daqui a pouquinho vai começar o jogo, por enquanto na hora da fotografia, né? O Águia foi primeiro, agora é a equipe do Tocantinópolis, o Verdão do Norte, que hoje joga todo de branco, branco, branco, branco, o Verdão do Norte joga contra o Azulão Marabaense aqui no Zinho Oliveira, o Verdão que está precisando vencer o jogo de qualquer forma para poder seguir vivo aí na labuta pela classificação, a próxima fase do Campeonato Brasileiro da Série D. O Águia já está classificado, mas vai buscar a primeira colocação. O Trem já está classificado também, as duas equipes desse grupo que já estão garantidos na próxima fase. O Águia vai jogar nesses últimos dois jogos para tentar chegar em primeiro, né? Ficar em primeiro lugar na chave, no grupo em que o Azulão já está classificado. Resta terminar aí, obviamente, até a décima, né? Se a nona, depois tem mais uma rodada para saber em que posição o Águia vai terminar a fase de classificação para saber quem será o adversário do Azulão, que vem de lá, vem do grupo onde tem as equipes do Maranhão ali, tem o Motoclube, tem o Sampaio Correia, enfim, o Águia vai enfrentar algum time que vem daquele grupo de lá. Beleza? A bola vai rolar aqui no Zinho Oliveira, já está no centro do gramado, o árbitro Wanderson Alves de Souza já está por aqui para poder autorizar a mexida na bola. Ali conversando com o Angustinho, camisa número 9, Rômulo, da equipe do Tocantinópolis. As equipes, os jogadores se conhecem bastante, vários jogadores que passaram aqui pelo Águia, no time titular, no time, no banco de reservas também da equipe do Tocantinópolis. O Jairo Nascimento conhece bastante o futebol paraense, esteve no Castanhal há pouco tempo atrás, então é realmente um time muito conhecido, digamos assim, do torcedor, da imprensa, da mídia paraense. Vai rolar a bola no velhozinho, autoriza o árbitro, está valendo. Chonadão não, chonadaço pela paixão do brasileiro futebol. Obrigado, galera, pelo rádio ligado, carinho da sintonia aqui no som da Clube, no sistema Clube de Rádio, a maior cobertura esportiva do Brasil. Começa mais uma Jornada Esportiva Clube, 90 minutos mais acréscimos de emoção no microfone do Timão campeão. O Águia já toca a bola lá do canhoto de defesa, a bola tá por ali com o jogador Wesley, já colocou para correr o grandioso Alex, tenta a defesa da equipe do Tocantinópolis, chega recortando o Arthur de cabeça, colocou a cabeça na bola, recuou pro goleiro, uma jogada perigosa antes de um minuto de jogo aí pro Águia, hein, Paulo Henrique?
1: Já dá pra notar o que é a proposta do técnico Luiz Carlos Vinck, ele quer ir pro abafa, quer logo aliviar a parada, lá vai sair do toque de Nópolis.
0: Tocando bola no campo defensivo ali com jaqueta número 22 do Renan, já toca bolada essa bola, a bola chega no meio com o Jackson, Jackson pisa na gorduchinha, abriu pra Daelson, ex-Águia de Marabá, pisa na bola, recua no campo defensivo da equipe tocantinense, vai sair pra jogar por ali com a bola no pé, o jogador camisa número 4, Ramos, Ramos bota no terreno, abriu pro lado canhoto, a bola chega no jogador Arthur, Arthur pisa na gorduchinha, abriu novamente aqui pro jogador Renan, Renan tá com ela dominada, já recua pro Ramos, Ramos domina, abre o bolão no campo defensivo, toca de pé em pé, tenta sair jogando a equipe do Verdão do Norte, vai armada no campo defensivo, a bola viaja da Elson ali, pra cima do Wesley, hoje jogando na lateral canhota, o Wesley só protege, a bola vai sair na linha de fundo, é só tiro de meta, favorecendo o azulão marabaense, galera, amanhã tem dose dupla de transmissão no Timão campeão do rádio, às 18h30, a dupla Refa, um pela Série A e outro pela Série C do Campeonato Brasileiro, aqui no microfone da Clube, você fica sabendo de tudo, você sabe de tudo, meu amigo, no microfone do Timão, campeão do rádio, cobertura esportiva é com a Clube, olha o Águia aí tentando chegar no campo de ataque, Alex brigou por ela, por ali com o jogador Ramos, se deu melhor o defensivo da equipe do Tocantinópolis, a informação.
1: Conosco o Sistema Clube de Rádio, comando do Guilherme Guerreiro, toda a equipe do Timão campeão.
0: Desce o Águia, descendo pelo meio, a bola chega no Julian Dalton, por ali, ali pulou, a bola vem no Bruno Limão, retornando depois de suspensão, Bruno Limão, camisa número 2, o capitão do Azulão, toca no campo defensivo para o Wendel, Wendel abriu para o Wesley, Wesley jogou para o jogador que era o Diogo Carlos, botou para correr o Wesley, levantou, segundo pau, a bola vai passar, PH domina, toca para o meio, rasga a defensiva no Tocantinópolis, sobrou para Bruno Limão, vai arriscar de longe, a bola passa, vai pela linha de fundo, é só tiro de meta, o Águia apertou, quase o primeiro do Azulão, Paulo Henrique.
1: Aquilo que eu te falei, vai pro abafa, o Águia tá jogando em cima, linhas altas, pra pegar logo a situação no Tocantinópolis. A bola primeira do PH, depois da conclusão do Bruno Limão, ela foi pela linha de fundo, tiro de meta. 0-0 placar de Dol, cara, já.
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0: Não toca a bola, campo de defesa, a bola vai chegar no zagueirão Dedé, ele prefere deixar pro goleirão Iago Haas, dá um chute pra frente procurando o PH, não encontra, encontra o lateral canhoto da equipe do Tocantinópolis, o Arthur já toca pro campo defensivo, a bola tá viva no ataque do Tocantinópolis, chega por ali o William Daltro limpando tudo, recuando de cabeça, de cuca legal pro goleirão Iago Rasque, sai jogando, abriu bola para o Wendel, zagueirão pisa na gorducha, toca para o William Daltro na miúca do azulão marabaense, organizando tudo, ele toca rasteirinho, bola chega no Dedé, Dedé vai recuar, recua a bola pro goleiro, o goleirão Iago Haas, quase que o atacante Rômulo chega por ali, mas ele conseguiu jogar, jogou pra frente, deu certo, a bola vem pra cá, pra Carlos Maia, domina, cabeça erguida, pisa na bola, limpou bonito, avançou com ela, dominada, tá aberto pelo lado canhoto, o Wendel, ele prefere voltar novamente, era pro Wendel essa bola, ele demorou demais com a bola no pé, tem que tocar mais rápido, a bola que tem que correr, olha o toque de Nápoles chegando com velocidade, saiu no gol, o goleirão Iago Haas ficou com ela, demorou com essa bola no pé, o Carlos Maia podia ter aberto a bola lá na canhota pro Wendel. Daqui a pouco o PH fala, porque desce o Águia com o jogador Bruno Limão, tocou pra Alex, abriu o bolão pra PH, pisa na gorducha, tá impedido, hein? Impedidão, o juizão tá marcando, o bandeirinha dedurou aí na tua frente, Paulo Henrique.
1: É, tava impedido, tava voltando ali, o jogador PH estava, foi flagrado ali pelo assistente, tava impedido, confirmado pela arbitragem.
0: Toca a bola no campo defensivo, a equipe do Tocantinópolis, jaqueta 25 às costas, o Hilton Lucas recua essa bola, a bola chega no goleirão da equipe do Tocantinópolis, o Heitor dá um chutão para frente lá pelo lado, buscando o atacante pelo lado direito, a bola sobra para o lateral canhoto do azulão marabaense hoje, o Wesley que joga muito bem ali pelo aquele lado do campo, tentou jogar a bola para o Diogo Carlos, a bola foi direto pela linha lateral, é só lateral favorecendo a equipe do Verdão do Norte, o Tocantinópolis. Abraçando a galera que está ligado com a gente pelo aplicativo Clube ou pelo Radiosnet em qualquer parte deste meu Brasil gigante, acompanhando o somzão limpo e cristalino da mais ouvida dessas bandas do Brasil, aqui Clube FM, a dona coluna da bola, tá na clube, tá legal.
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0: Olha o Tocantinópolis aí, foi falta em cima do jogador camisa número 22, o Renan tentou driblar por ali, o PH botou a perna na frente, fazendo falta, tem pressa a equipe do Tocantins, a bola já cobrada, está com o zagueirão Ramos, Ramos volta essa bola aqui para o jogador camisa número 22, o Renan pisa na bola, tocou para Milton Lucas, abriu pelo lado direito, o PH vai só proteger, pelo lado canhoto, melhor dizendo, de ataque do Tocantinópolis, PH protege, ela sai pelo lado direito de defesa, do azulão Marabá. Obrigado, galera, que prefere a nossa companhia, que sintoniza no Timão campeão do rádio, a galera que torce, o verdadeiro torcedor do Azulão, que está no Zé Oliveira, ouvindo pelo radinho, com o radinho ligado, colado no ouvido, ouvindo o sonzão da clube, transmitindo para você mais uma jornada esportiva, clube, a nona rodada da Série D do Campeonato Brasileiro, está se afunilando, vai chegar o mata-mata daqui a pouquinho, e o Águia de Marabá já está lá, agora só resta ver em que posição o Azulão vai se classificar no grupo, que é o primeiro lugar. A bola voltou aqui para Bruno Limão, toca pelo meio, dominou bonito ali o Diogo Carlos, recuou a bola para o zagueirão Wendel, na perna canhota, ele leva o Águia para o campo de ataque, Felipe Pará se desmarcou pedindo bola, ele preferiu tocar para Wesley, toca para Diogo Carlos, chega de cabeça, caiu, o juizão está marcando lateral, falta, o que ele está marcando aí, Paulo Henrique?
1: Porque o choque ali, ele paralisou, acredito que, né, houve choque ali do camisa número 3, William Goiano, com o pequenininho, o raquítico, nosso querido Diogo Carlos. É, acho que ele só paralisou mesmo ali, viu, Rogério? Só o choque.
0: Só o choque. 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
0: Aquele abraço para você ligado na clube, ligado no Timão, campeão do rádio, meu amigo Bené, o homem tá com o coração dividido, grande Bené, rapaz, tá aqui com a gente, Bené, sempre sintonizado na clube, abraço para você, meu amigo Bené, é gente da gente, é, os jogadores estão caídos ainda lá no campo de ataque do Azulão Marabaense, quando agora abre aquela lua, meu amigo, eu já tinha visto um sol quente, mas que nem esse que está dando aqui em Marabá esses últimos dias, eu ainda não tinha visto, viu, PH? Está muito quente aí embaixo, garotinho.
1: Pô, aqui tá um sol para cada um, calor aqui, né? Está meio abafado, né? Está meio abafado hoje, e se bem que tem o quê? Tem quase 15 dias que não cai uma gota d'água do céu aqui, né, Rogério?
0: É verdade, inclusive o gramado do Zé Oliveira já está precisando daquela molhada básica, né, galera? Já pode dar uma molhada aí no gramado do Zé Oliveira, que tá bem seco, tá duro o gramado do alçapão da Antônio Maia. É lateral, favorecendo a equipe do Tocantinópolis, lado direito de defesa da equipe do Tocantins. É, da Elson na cobrança, vai recolocar a bola em jogo por ali, autorizado pelo árbitro da partida. Da Elson balança o esqueleto, recoloca a bola em jogo, a bola viaja, toca de cabeça, o Wesley lá desvia do camisa número 11, o Ítalo, ex-zague de Marabá, e sai pela linha. Lateral, já cobrada a bola, tá com Carlos Maia pela miúda. Que tocou para Bruno Limão, o capitão pisa na gorduchinha, viu e encontrou ali o jogador, o William Daltros, desmarcado no meio campo, tocou a bola um pouco mais à frente ali, buscando o Wesley. Wesley tocou na fogueira, conserta tudo o William Daltros, e tá desmarcado por ali, tá todo mundo marcando, tá marcando no campo de ataque, a equipe do Tocantinópolis, essa saída de bola do Azulão Marabaense, a bola chega no Carlos Maia, ele mata na caixa, bota no terreno, recua essa bola pro jogador Dedé pisa, volta mais uma vez, a bola ali pro jogador que era o Iago Raso, dá um chutão pro campo de ataque, a bola viajou na cabeça da marcação do Tocantinópolis, pelo meio o Águia consegue recuperar a bola, chega no William Daltro, vai abrir para Wesley, bota no terreno, não, ele prefere tocar de primeira para o Wendel, zagueirão pisa nela, olhou, cadenciou, vai passar da linha que divide o gramado, toca um pouquinho mais atrás essa bola, a bola chega em William Daltro, ele domina, vai tocar pro Dedé, prefere dar rasteirinho, queimando a grama para Bruno Limão. Opa, Bruno Limão tentou colocar entre as pernas do Renan. Renan deixou o corpo, o árbitro marcou falta, meu caro Paulo Henrique.
1: Meteu entre as canetas ali do Renan. Renan meteu mãozão no peito do Limão. Aí o Limão caiu meio espremido, fazendo aquela limonadazinha ali, mas tá tudo bem com ele. Já cobra da falta, lá vai o Águia.
0: 10, galera, 10 minutos jogados do primeiro tempo, 10 jogados do primeiro tempo, 35 por jogar no tempo regulamentar. Aqui o Azulão toca a bola no campo defensivo, a bola com o Bruno Limão, já toca ali pro jogador Carlos Maia, perdeu. Olha o Tocantinópolis tentando sair por ali, chega Bruno Limão marcando no meio de dois, fez bonita jogada o Milton Lucas, foi pro chão, camisa número 25 da equipe do Tocantinópolis. O árbitro em cima do lance parou, marcou falta, favorecendo a equipe do Tocantins. Você tá ligado no Timão, campeão do rádio, conferindo Série D do Campeonato Brasileiro. É a última fronteira do futebol brasileiro. Azulão tentando subir de divisão, voltar a jogar a Série C do Brasil, do meu Brasil varonil. E eu sou mais Azulão Futebol Paraense. Na ponta é o que a gente quer. É falta favorecendo o Tocantinópolis aqui, camisa 20, Emerson. Vai botar a bola na área do goleirão Iago Rastro, que tá jogando com o sol na cara. A bola viajou, Iago Rastro no último minuto, tocou pra linha de fundo. É escanteio, é muito difícil ali, o sol tá na cara, né, Paulo Henrique?
1: Exatamente, a bola foi alçada aí na área, todo mundo botando a mão na cara pra esperar a bola. E a confusão ali, a bola foi tocada, mas o Iago Rastro colocou pela linha de fundo. É escanteio que Emerson cobra pelo lado direito.
0: Escanteio favorecendo a equipe do Tocantinópolis. Vem bola na área da equipe do Azulão Marabaense, preparado por ali para se defender. A bola jogada, subiu Wendel no segundo pau, tirou. Daelson pega o rebote pela equipe tocantinense, tocou a bola um pouco mais atrás para Renan. Renan pisa na bola, tentou sair jogando, errou a parada. Olha o Águia chegando por ali, saiu do gol, goleiro furou, sobrou pro Alex, sozinho vai marcar, bateu, lá dentro!

0: Brasil.
1: Fala aí, Vitinho.
0: Quem fez o gol aí, hein?
1: Alex, o artilheiro do Azulão Marabaense, na bobeira do goleirão Heitor, a bola foi lançada para o campo de ataque por intermédio de Wesley, o goleirão saiu meio torto, furou, a bola sobrou para o Alex sozinho, ele não teve trabalho de empurrar para o fundo do barbante, quando ela beijou o Adrião eram decorridos. 11, eu falei 11 minutos jogados, 11 jogados, 11 jogados, primeiro ato de espetáculo, e nem blá blá blá, nem chororô. O Tocantinópolis deu mole, o Azulão ensacou, ensaca Azulão, o coro come no Zinho Oliveira e o placar do Aldir. 1, Tocantinópolis 0.
2: Jogada fantástica do Azulão Marabaense. A bola começou por ali com o William Daltro. Ele tocou e fez o lançamento. A bola viajou pelo alto. Aí passou de toda a defensiva. O goleiro Heitor saiu todo doido, moleque. Água, sem tempo de bola. E aí ele passou dela. Chegou pra quem? Pro matador, pro artilheiro. O Lampião do Norte, o Alex. Foi lá e olha, Nelzinho na chupeta, colocou pra dentro o artilheiro do Águia agora. Agora com 6 gols. Alex Silva foi lá e abriu o placar. No placar de Tolcara já está lá. O Azulão Marabaense tem 1-0 para o Verdão do Norte.
1: O Águia toca no campo de defesa, a bola tá com o Iago Haas, dá um chutão pro ataque, a bola vem para Diogo Carlos, errou o passe, a bola sobra ali pro jogador Wilton Lucas da equipe do Tocantinópolis. Pisa na gorduchinha, cadencia, abriu para Daelson jogando pelo lado direito, lateral, pelo lado de lá, do lado direito da equipe do Tocantinópolis, está com ela dominada, recua a bola ali pro jogador William, bota no terreno, tá com ela aí o zagueirão, ele domina, tocou um pouco mais atrás pro seu companheiro de zaga ali, o Ramos, que sai jogando pelo lado canhoto com o jogador azul, Mozinho Oliveira. Bola rola, emoção vai junto e você confere comigo. 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Anotem 15, eu falei 15 jogados. Primeiro ato de espetáculo. No placar do Dol Carajás aconteceu, tá no Dol Carajás. 1, Tocantinópolis 0, hora certa, clube na bola, o Zé Esportivo com a marca RBA de segunda a sexta, sempre ao meio-dia. 5:17, torcedor, você está ligado na emissora que passa a bola pra você. 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Olha o Azulão aí, gente, tocando bola no campo defensivo ali com o zagueirão Wendel, recuou pro Iago Haas, o goleirão tá com ela, dominada, voltou pra Wendel, jogando lá pelo lado canhoto defensivo do Azulão, ele abre pro jogador William, aliás, pro jogador Wesley, recua novamente ali pra Wendel, toca esse sim ao William Daltro, domina na miúca do Azulão Marabaense no campo defensivo.

0: Célio Heitor foi lá, fez a pegada, evitou o lance do Azulão Marabaense, que está buscando o segundo, Rogério.
1: Aos 17, galera. Hora da leitura do jogo. 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Alô, PH Amazônia, quero ouvir, Luiz Miúça, garotinho.
0: Olha, o Águia domina o jogo, tem o controle da partida, mas a equipe do Candinópolis, uma equipe muito técnica, sabendo que, olha aí, sabendo que precisa vencer, tem que se atirar, tem que ir para cima. E o Águia se aproveita disso. O técnico, o Luiz Carlos Vinck, observou muito bem essa situação e treinou, inclusive, porque eles vão ter que sair. E então, como tem que fazer? Surpreender. Essa jogada que o William Daltro pega ali e lança direto aqui para ou o Diogo Carlos ou até mesmo pro PH, né, que veio ali na direção do Alex, foi treinado. E isso aconteceu no jogo. Daqui a pouco, inclusive, quero que ele mesmo explique. Porque essa proposta é esperar aí a saída do time do Tocantinópolis para fazer isso aí. E aconteceu. E ainda pode acontecer mais, porque pelo desespero o Tocantinópolis vai ter que buscar o gol.
1: 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Acesse aí, Dedé, deu aí uma jogada estranha do zagueirão, jogou para a linha de fundo. A bola está na quina, favorecendo a equipe do Tocantinópolis. Será cobrada aqui pelo lado canhoto de ataque da equipe do Verdão do Norte. Vem bola na área da equipe do Azulão Marabaense. Todo mundo na cozinha, defendida pelo Iago Raça, a bola viajou segundo pau, olha o toque do Ítalo pro meio, na mão do goleirão Iago Raça, fica com ela, o Azulão tranquiliza a parada, sai jogando com velocidade, a bola jogada pro PH. Se ele dominar, isso aí é perigoso. Ele dominou, tenta dominar driblando, a defensiva não deixa, chega tirando, jogando pra linha lateral. 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
1: Isana mais ouvido, tem que vem o Azulão, tocando bola, campo defensivo, a bola vem por aqui para o jogador camisa número 8, as costas do Águia de Marabá, o Carlos Maia, abriu lá pelo lado canhoto, a bola chega no Wesley, Wesley bota no terreno, já toca a bola para Diogo Carlos, dominou, tocou, ali o Águia faz uma triangulação no campo de ataque, o Wendel tocou novamente para o jogador Felipe Pará, o técnico Luiz Carlos Vinck, que é que eles mudem de lado, né, corra para o lado de cá, tô jogando muito lá pelo lado canhoto, a bola vai chegando no Dedé de primeira para Bruno Limão, capitão, bota no terreno e achou Carlos Maia desmarcado ali no meio campo, ele dá de primeira para o William Daldro, que joga entre os zagueiros, recebe o camisa número 5, tocou para Fera, por ali o Diogo Carlos, tocou bola um pouco mais de lado, essa bola chegou no jogador Wendel, abriu para Felipe Pará, para Diogo Carlos, se quiser dar de primeira ele pode dar, preferiu matar, tocou pro Wesley ali, a bola não saiu, o Wesley ganhou a linha de fundo, pintou o segundo do Águia, faltou caprichar na hora do passe. Quase o Azulão chega com perigo, mas consegue recuperar a bola novamente. A bola chega no jogador Bruno Limão, tocou para pegar, vai driblar, vai limpar. Bruno Limão passou, pediu, recebeu, tá com ela Bruno Limão. Recua a bola aqui pro jogador Carlos Maia, tocou um pouco mais à frente, a bola vem para PH. PH, foi boa a jogada do Bruno Limão, né? Mas o Carlos Maia não entendeu a parada aí, Paulo Henrique.
0: Faltou pensar um pouco o Carlos Maia, porque essa jogada era dinâmica. E o Bruno Limão sempre faz isso. Está no treinamento também. E ele não foi. Não foi, a bola ficou de graça para a equipe do Verdão do Norte. Permanece o Azulão na frente, 1-0.
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1: Prefere a nossa companhia, que sintoniza na clube, que dá aquela moral pra gente. Opa, tá no chão ali o Bruno Limão, a famosa cama de gato, hein, meu amigo? Cama de gato, a queda dói, esse piso tá muito seco, a queda é pior ainda, né, Paulo Henrique?
0: Olha, a jogada, inclusive, ali do camisa de número 28, o Renan, né, deixou o corpo, o Bruno Limão subiu, e aí ele acabou caindo, batendo no chão. E realmente, tá seco, né, tá seco, e tem que fazer aí, falar com o presidente Ferreirinha, com o próprio Carlinho Stapp, prefeito Tony Cunha, vamos colocar uma irrigação automática aqui, né, para facilitar as coisas, porque os meninos aqui, o seu Luiz e também o

0: Tiquinho, além do Jailson, eles trabalham aqui, meu irmão, com essa mangueira aqui na munheca, Rogério.
1: Pois é, tá precisando dar uma olhada mesmo no campo. Tá muito duro o gramado do Zinho Oliveira, mas também tá muito quente aqui em Marabá. Nesses últimos dias aí, tá difícil. Tá muito quente, muito quente. É um sol pra cada um. Olha o Águia tentando ali com o Diogo Carlos, toca de cabeça pra Alex. Tocou pra PH, se ele conseguir pegar, vai dar perigo. Ele não consegue, que pena. A bola foi muito forte, saiu pela linha lateral, favorecendo a equipe do Tocantinópolis. 22, galera, 22 minutos jogados, 22 jogados. Cadastros do primeiro tempo, você está vendo o jogo, ouvindo o Timão, campeão do rádio. Obrigado pela escolha de sintonia, pelo carinho, rádio ligado aqui na clube. Olha o Tocantinópolis tocando bola, campo defesa lá do canhoto. A bola está com o jogador Arthur, dá um chutão para frente, voltou no peito do jogador camisa número 22, o Renan, bota no terreno, tenta sair jogando por ali, o Rômulo chega tentando limpar, saiu com bola e tudo, o árbitro está em cima do lance, marcando lateral pro azulão marabaense, já cobrado pelo Bruno Limão. A bola vai rodar, vai cair lá pelo lado do canhoto, já tá com Wesley, lateral canhoto do azulão, tocou entre linhas, a bola chega no Felipe Pará, ele recua, passou pedindo bola por ali, a bola pro Wesley, deu bola pra Diogo Carlos, chegou cruzando, quem chega não tem ninguém pra empurrar pra fundo da rede. Essa boa bola do Diogo Carlos, passou por todo mundo, saiu pelo lado direito, o Tocantinópolis está coado, a bola chega no Wesley, o Wesley domina, vai receber na frente, errou o passe ali o Felipe Pará. Olha o Tocantinópolis aí no contra-ataque, Rômulo taca de primeira, recua bolão aqui pro jogador Renan, bota no terreno, já sai jogando pelo meio ali o Tocantinópolis, a bola chega no jogador Emerson, toca de lado para Daelson, Daelson abriu lá pro campo de ataque, buscando o Ítalo, Ítalo bota essa bola um pouco mais atrás para Emerson, Emerson pisa na gorducha, o Tocantinópolis toca a bola no meio campo, a bola vai chegando aqui no jogador camisa número 6, às costas o Arthur, Arthur pisa, passa da linha aqui, divide o gramado, leva o Tocantinópolis pro campo de ataque, recuou um pouco mais essa bola, eles estão trabalhando bola com o Jackson, que não é o Alegria, já domina ali pelo meio, tocou para Ítalo no campo de ataque, limpou a jogada, tá aí o Ítalo, pisou na bola, vai levantar na área, olhou para a área, não tem ninguém na área defendida pelo Águia de Marabá. A bola tenta pelo meio por ali, o William Dalton de carrinho corta temporariamente, a bola volta novamente pro William, que abriu pro Ítalo, melhor dizendo, que abriu o balão aqui pelo lado do canhoto para Arthur, jogou na área, olha a jogada perigosa, sumiu o zagueirão do azulão, tirando de lá, limpando, era o Wendel na parada por ali, mas trabalhou bem a bola. Agora o Tocantinópolis, hein, Paulo Henrique?
0: É, tenta sair, tenta fazer a sua jogada, tenta encaixar, mas aí a defesa do Águia vem postada. Tocantinópolis já está indo novamente para o ataque.
1: Descendo com o perigo por ali, olha a bola aí com o Rômulo, dominou, tocou o bolão para Daelson, vai receber campo de ataque, recuou para Ítalo, dominou, levou para a perna boa, cruzou na área, tira a defesa, sobrou ali com Carlos Maia, ele toca a bola ali para o jogador Felipe Pará, dominou, vai recuar essa bola no peito do Diogo Carlos, bota no terreno, sai jogando o Diogo Carlos, o Águia tenta sair trabalhando a bola para Dedé, Dedé abriu pelo lado direito, a bola chega no Bruno Limão pisa na gorduchinha, já vê o William Daltro, tocou, passou pedindo bola, o Alex não recebeu, ficou muito revoltado, ele queria a bola na velocidade, a bola correu lá pelo lado do canhoto, o Águia está no campo de ataque ali com o Felipe Pará, tocou para Diogo Carlos, recuou, a bola vai chegando no Daltro, Daltro abriu, lado direito Bruno Limão, tocou no ponto passado e o PH queria no ponto futuro essa bola aí. 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
0: Ítalo.
1: Gol do Tocantinópolis,
3: Tocantinópolis, queremos te promover. Esse verdão é time forte.
4: É Rogério Brasil.
1: Fala, Ventinho.
4: Quem fez o gol, hein, mano?
1: Ítalo, camisa número 11, na boa jogada do Renan, que pelo lado canhoto, ele passou, avançou, foi pra linha de fundo, bateu cruzado, no segundo pau, Ítalo sem marcação, empurrou pro fundo do barbante, quando ela balançou o agrião, era um decorrido. 26 minutos jogados, primeiro ato de espetáculo, e nem blá blá blá, nem chororô. O azulão deu mole, o verdão ensacou, ensaca verdão, ensaca verdão, escreve no placar do Dalcarajá.
5: Tocantinópolis,
1: 1,
5: Águia,
1: também 1.
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0: Jogada que o Águia perdeu aqui naquele lançamento do Bruno Limão. Houve o contra-ataque bem rápido, o lançamento na esquerda ali para o Renan. E aí, a bola chegou fácil para o Ítalo, que só fez chapar para dentro. Empata o Verdão do Norte aqui no Zinho Oliveira. Agora no placar de Talcarajá, está lá. 1 para o azulão marabaense, 1 também para o Tocantinópolis.
1: Que desce com perigo com o Ítalo ali na entrada da área. Tira a defesa do azulão marabaense, sobrou para Carlos Maia, tocou para Felipe Pará, dominou, tocou de primeira para Alex, tem condição. Tá mano a mano, é 2 na marcação, vai chegar Felipe Pará pedindo. Ele balançou, tocou, a bola vai chegar no PH, tá com ela dominada. O PH demorou demais pra pegar a bola, o PH correu muito atrás da bola, ficou com ela, tá aí o PH com ela dominada, tocou pra Bruno Limão, já voltou o Tocantinópolis todo, tá todo dentro da grande área, tá todo mundo ali protegendo o gol do Heitor. A bola voltou pra Carlos Maia, ele demora demais com a bola no pé, abriu o bolão pra Wendel, o Wendel dominou, tocou ali pro Diogo Carlos, abriu o bolão, olha o Águia chegando, agora vai, pintou o gol, passa de todo mundo, lançamento na área do jogador Wesley, hein, meu caro Paulo Henrique?
0: Olha, na jogada anterior, o jogador camisa número 3 foi no tornozelo do Diogo Carlos. Deu vida aqui, foi meio que na maldade o grandalhão ali, o William Goiano da equipe do Tocantinópolis. Merece o cartão amarelo se o árbitro. O árbitro teria que dar um cartão pra ele. Só chamou a atenção, conversou, porque o árbitro viu também. Mas foi na maldade ali. O zagueirão da equipe do Tocantinópolis, que aí o Diogo Carlos está pedindo atendimento ali.
1: Nozinho Oliveira, bola rola, emoção vai junto e você confere comigo o tempo e placar na Série D. RBA TV, canal 2.1, vem trazendo tempo de jogo. Anotem. 30, eu falei 30 minutos jogados, 30 jogadores. Primeiro ato de espetáculo no placar do Dalcarajás aconteceu, tá no Dalcarajás.
5: Tocantinópolis,
1: 1.
5: Águia.
1: Também 1, hora certa, clube na bola. 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Jonadão não, jonadaço pela paixão do brasileiro, futebol, tá caído lá o Diogo Carlos, já tem um histórico de lesões, né, PH? Toda vez que ele cai assim, preocupa, né, garotinho?
0: Exatamente, mas só que agora eu vi daqui, rapaz, a maldade do rapaz ali, viu? Pois, praticamente ele, quando ele tocou a bola, já tinha tocado a bola, ele pegou o cara por trás ali no tornozelo. Tomara que não seja nada grave, porque pegou pesado ali o camisa número 3, William Goiano.
1: É, rapaz, o William Goiano já pegou aí outros, né, jogadores no jogo. Ele é um pouco duro, né, assim, desajeitado, a palavra quase não sai, mas saiu e acaba pisando no tornozelo, deixando um braço, enfim. Não sei se na maldade, se ele é assim mesmo. Eu sei que essa aí foi feia, o PH testemunhou para você. Ligado aqui no microfone do Timão, campeão do rádio, acompanhando a Série D do meu Brasil varonil. Nos rincões do Brasil, rola a Série D do Campeonato Brasileiro. É o azulão tentando uma vaga na Série C do ano que vem. Para isso vai ter que chegar entre os 6 da Série D. Tem muita água para rolar embaixo dessa ponte. Mas eu sou mais azulão marabaense. A bola está com um bom jogador, veloz jogador, que é o jogador Renan. Ele domina, passou de 1, de 2, de 3. Chega o William Daltro matando a jogada. O juizão está parando, marcando falta, favorecendo a equipe do Tocantins, PH.
0: É, e agora olha aí a pressão do pessoal do Tocantinópolis para dar cartão aí. Olha a pressão. Falta sim do William Daltro em cima do Renan, mas uma falta normal, falta que favorece a equipe do Verdão.
1: Falta favorecendo a equipe do Verdão. O árbitro está dizendo ali, não quero papo com você. Falando isso com o camisa número meia dúzia, o Renan da equipe do Tocantinópolis. Está caído ali o jogador, bom jogador, camisa número 22, o Renanzinho. O jogador baixinho, mais veloz, foi ele que fez a jogada do gol do Rômulo do empate em 1-1 aqui no Zinho Oliveira. O Azulão tem que voltar àquela ação dos primeiros minutos do primeiro tempo para conseguir uma vitória que seria importante. O Tocantinópolis joga tudo aqui, ele sabe que se perder aqui a coisa pode complicar, dependendo dos outros resultados, pode ficar 3 pontos atrás dos times aí dentro da zona de classificação, e aí pode complicar porque vai faltar só uma rodada, né? E aí ele já está atrás em número de empate, empatando, mesmo com o mesmo número de pontos, por exemplo, Valéria, do Imperatriz, ele está fora. Então se perder aqui, Imperatriz ganhar o jogo lá no Amapá, em Santana do Amapá, contra o Oratório, aí complica. Já já o PH informa, porque vem bola na área da equipe do Azulão Marabaense. O Tocantinópolis joga a vida. Quem tá com ela por aqui é o Emerson Jaqueta, 20 para ele, vai levantar na área, bola cobrada aqui pelo lado canhoto de ataque do Tocantinópolis. A bola viajou aberta, passou de todo mundo, foi pra linha de fundo. A informação, Paulo Henrique,
0: essa bola ia lá no pé de cajá lá, viu? Ia derrubar o Ninho do Zapim, que tá bem ali atrás. Olha, tá te ouvindo nesse momento o Robson, Robson do Açaí, trabalhou com a gente lá na RBA, tá ligado na clube, ele, a Raimundo. Cadê a Raimundo, Robson? Dá um abraço pra Raimundo aí, todo mundo tá ligado na clube. 100.7 aqui, 106.9 em Belém do Pará. Alô, Carlos Gaia, um abraço.
1: Olha o Águia descendo com velocidade aqui com o jogador que era o Alex, pisa na bola, tocou entre linhas por ali, talvez a jogada melhor seria com o Diogo Carlos, mas ele tentou já antecipar a jogada. O Tocantinópolis domina a bola, jogada pro Ítalo, o mais perigoso do ataque do Tocantinópolis, limpou a jogada, vai entrar na área, tira a defesa do Azulão por intermédio do jogador Wesley, deu bola pro Felipe Pará, tem espaço para correr, o Felipe Pará dominou, tá com ela, demorou demais com a bola no pé, tentou jogar para Diogo Carlos, a defesa chega tirando. Olha o Dedé, a bola chega no Dedé, ele toca de primeira para o Wendel domina, o Águia toca no campo de defesa, chega no Wesley, aberto pelo lado canhoto, tocou bola ali para Diogo Carlos, que tá se recuperado da pancada, já toca pelo meio, a bola vem para o William Daltro, dominou, vai tentar virar o jogo, abriu para Léo, opa! Botaram no terreno, artilheiro do Azulão aí na tua frente, Paulo Henrique.
0: Arthur chegou por mais, olha, deu no tornozelo e toma cartão amarelo, camisa meia dúzia da equipe do Tocantinópolis. Cartão amarelo ali para o meia dúzia, o Arthur. E agora, olha, o William Goiano já deu porrada para Dedéu ali, foi reclamar disso aí. E tá aí o cartão amarelo também para o William Goiano. Tá aí o que ele queria, já merecia há muito tempo.
1: Pois é, agora ele quase aleijou o Diogo Carlos e o juiz nem olhou para ele. Agora reclamou com o árbitro, foi amarelado o zagueirão capitão da equipe do Tocantinópolis. Daí cabe, hein, Diogo Carlos, daí cabe, garotinho. É falta para Azulão cobrar lado direito de ataque. Um pouco mais aberto, um pouco mais fechada essa bola. Ali mais ou menos, ali o PH que é bom de metragem, dá o que isso? 5 metros, talvez isso, né? Da grande área, onde está essa bola?
0: Na grande área é...
1: Por aí, né,
0: 7 metros.
1: 7 metros, mais ou menos. É falta para o Azulão cobrar, é falta perigosa. Daí quem bate forte pode fazer a bola pingar na frente do goleirão, que já mostrou que não é muito confiável. Se pingar na frente dele... Enfim, pode entrar essa gorduchinha aqui, pode o Águia virar do primeiro para o segundo tempo na frente do placar. O Azulão tem falta para cobrar por ali, Diogo Carlos, quem está por lá também é Bruno Limão. Bruno Limão vai levantar, porque daí não dá para ele estar muito longe. Diogo Carlos bate mais forte, ou dá para o Bruno Limão, não sei. É Diogo Carlos, bateu direto! Passa muito perto essa bola, vai para a linha de fundo. Quase o segundo do Azulão, Paulo Henrique.
0: Ele tem pontaria, faltou um pouquinho, feriu um pouquinho para essa bola entrar aí. Ela ia na gaveta, milimetricamente passou ali da forquilha. E agora o goleiro caiu ali, hein? O goleiro caiu ali do nada.
1: Cera.
0: Atendimento aqui. Cera.
1: Está cozinhando o galo,
0: mas
1: o goleirão da equipe do Tocantinópolis.
0: Mora dessa ainda?
1: Pois é. Tempo. É, e ele tem que ganhar, não pode só empatar aqui, porque pode a coisa desandar para o lado da equipe do Tocantins. 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
1: 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Obrigado, gente, pelo carinho. Rádio ligado na Clube, desde o Zinho Oliveira. Na transmissão de mais uma jornada esportiva, é Brasileirão Série D, de um lado azulão, do outro verdão do norte, Águia e Tocantinópolis. Está 1-1, galera. Os gols marcados pelo jogador Alex aos 11 minutos, Ítalo empatou aos 26 minutos para a equipe do Tocantins. Está caído lá o goleiro ainda, meu caro, o PH, recebendo atendimento médico, né, Paulo Henrique?
0: É verdade, recebendo ali o atendimento médico. Doutora Gabriela já deu umas 10 corridas só hoje aqui, viu? Já está ficando fortinha, é. Ela estava magrinha, né? Já estava pegando, né, um corpão, né, de tanto correr aqui no estádiozinho Oliveira, doutora Gabriela. É, Rogério, eu ainda há pouco te chamei, aí depois não dei a informação. É que o Ítalo, que fez o gol, é aquele mesmo que esteve em 2024 aqui no Águia, né? O Ítalo, aquele que veio lá do futebol amazonense. E é então a lei do ex, né? Por falar em Tocantinópolis, tem Thiago Bagagem, tem o Daelson, tudo esse Águia aí, né? O Rômulo também era o centroavante do Águia aqui em 2022.
1: Tá certa a informação, olha o Ítalo, ele é veloz, é bom de bola, correndo agora pelo lado canhoto, entrou na área, Bruno Limão na marcação, abriu o bolão, Tocantinópolis chegando, chega a defesa tirando, a bola vem para Alex, tá sozinho no campo de ataque, tem que armar com mais perigo a jogada, jogou muito fechadinho, mas conseguiu Wesley chegar na frente na hora de adiantar, foi forte demais, a bola sai pela linha lateral, é lateral favorecendo a equipe do Tocantinópolis, lá pelo lado direito de defesa da equipe do Tocantins. Quem joga naqueles lados de lá é o Daelson, camisa número 2 da equipe do Verdão do Norte. Vai balançar o esqueleto ali, recolocar a bola em jogo, colocar a bola novamente para ser tratada com carinho pelos jogadores no campo. 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Obrigado pela escolha de sintonia. Olha aí, Daelson jogou para o campo de ataque, a bola veio pelo meio, limpando novamente o Tocantinópolis, campo de ataque com velocidade. Chega limpando a parada por ali, o zagueirão Dedé colocou o pé na frente, na velocidade do Renan, que trocou de lado com o Ítalo, está correndo lá pelo lado direito de ataque. O Ítalo veio aqui correr pelo lado esquerdo de ataque, tentando confundir os homens de defesa do azulão marabaense. Olha aí como eles querem empatar. O Daelson está com pressa nenhuma, chegou na bola agora, recuou ali para o jogador William Goiano, zagueirão, capitão da equipe do Tocantinópolis. Recua, a bola chega aqui no Arthur, ele domina, vai abrir bolão para Ítalo. Ítalo bota no terreno, é veloz, é bom de bola, pisa na gorduchinha, já toca forte demais, hein? Ainda bem, como diria a canção, errou o Ítalo. A bola chega na mão do goleirão Iago Raso, do azulão, sai jogando lá no canhoto. A bola tá com Wesley, que não é o safadão, já recua essa bola. A bola chega no peito do Dedé, bota no terreno. Dedé pisa na bola, cadencia, olhou, não sabe para quem tocar. Apareceu o Wendel, ele tocou. O Wendel tem espaço para correr com ela dominada. O zagueirão que corre pelo lado canhoto, vai armar por ali, vai passar pro Wesley. Se passar é perigo, ele é veloz. Daelson na marcação, bota o corpo, recupera a bola para a equipe do Tocantinópolis. Chega por ali o Diogo Carlos, fica com ela, a briga pela bola é insana. Olha o Águia aí, dominou Alex, não consegue dominar, mas o juizão já está com apito na boca, dedurando falta de ataque do azulão lá pelo lado canhoto de ataque, quase na extremidade do campo. 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
1: O Tocantinópolis sendo atendido pelo... Na verdade, o árbitro foi lá pedir para ele levantar, que não foi nada tão grave assim. Tô achando que o Tocantinópolis tá achando que esse empate é bom. Vai jogar o último jogo em casa, o Tocantinópolis, contra o Oratório, né, PH? Então eles estão achando que não, vamos empatar aqui, vamos levar um pontinho. Vamos chegar a 10, porque tem o jogo Tuna e Imperatriz na última rodada, né? Então, chegando a 10 aqui, pode chegar a 13. Estão fazendo uma conta, uma matemática aí, que podem, com empate aqui, uma vitória em casa, garantir vaga entre os quatro entre os quatro do grupo. O Azulão não tem nada a ver com isso, vai tentar vencer, porque o Águia aqui é a ponta do grupo. A bola está com o jogador que era o Dedé. Dedé toca rasteirinho, queimando a grama. A bola chega no jaqueta 8 do Azulão Marabaense, o Carlos Maia. Tocou para o Wesley. O Wesley está com ela dominada, levantou a cabeça. Tem pouca gente no ataque do Azulão. Ele toca para Diogo Carlos. Foi falta, hein? Chegou o Daelson por ali, tocando no calcanhar do camisa número 20. Ele está no terreno, Paulo Henrique.
0: Toma de novo, hein? Tiraram para Cristo ali o Diogo Carlos. Ô, homem para apanhar, velho. Novamente entrou na peia, tá sentindo ele ali.
1: 42, galera, 42 minutos jogados, 4-2 jogados do primeiro tempo. Estamos viajando para o final do primeiro tempo. Daqui a pouco tem um intervalo inteligente aqui no microfone do Timão, campeão do rádio. Por enquanto, o Águia tem falta para cobrar lá do canhoto de ataque. Quem está por lá é o Bruno Limão, vai bater para ela descair na marca do pênalti. O grande Diogo Carlos está para bater um pouco mais. Aberta essa bola, em bola na área do Tocantinópolis. Quem sabe nessa bola perigosa aí. A bola jogada no segundo pau, chega o cabeceador ali, o William Wilton Lucas, na verdade, camisa número 25 do Tocantinópolis, escorando para a linha de fundo. É escanteio para o Azulão cobrar. Tem alguém caído ali. Quem é que está caído? Jogador do Tocantinópolis.
0: Jogador?
1: Daelson, né?
0: O Daelson.
1: Pela chuteira é o Daelson, ele mandou chamar com urgência ali.
0: Ele pediu socorro ali, aí o Dedé foi, agarrou, o jogador do Águia agarrou ele ali.
1: O Alex, tiraram a camisa pra...
0: E tá passando mal, tá passando mal.
1: Passando mal, o departamento médico, inclusive do Águia também, entrando em campo agora. Os jogadores do Tocantinópolis tiraram a camisa pra abanar o Daelson, né? O Daelson tá caído aí, PH.
0: Cara branca, né? A cara branca ali no jogador, bora ver o que está acontecendo ali com ele. Tomara que ele... Acho que é só uma queda de pressão, não é?
1: Pois é, estou colocando as camisas novamente os atletas do Tocantinópolis, o departamento médico, tanto da equipe do Tocantins quanto da equipe do Azulão Marabaense, já estão por lá conferindo o que está acontecendo. Fala, Paulo Henrique.
0: Tem três jogadores, não. Dois jogadores do Tocantinópolis no aquecimento ali.
1: Beleza, vem bola na área do Tocantinópolis daqui a pouco, assim que o Daelson for atendido ali, tá caído ainda o camisa número 2 da equipe do Verdão do Norte, o grande Daelson, camisa número 2, tá caído por ali, tá por lá, como a gente já falou, o médico, a médica, no caso do Tocantinópolis e também do Azulão Marabaense, né, o árbitro tá por lá, tá conferindo, o pessoal da maca já entrou também, está no campo o pessoal da marca do Águia também, está todo mundo no aquecimento aí, né, Paulo Henrique?
0: É, na verdade são só 7 jogadores que podem ir para o aquecimento, né? E portanto, aliás, 6 jogadores que estão no aquecimento ali.
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1: Minuto ali.
0: Meia dúzia.
1: Pelo que deu pra notar aqui.
0: É, isso mesmo.
1: O Daelson saiu, hein? Carregado na maca. O Daelson, o árbitro vai autorizar a cobrança de escanteio para o Azulão Marabaense. Está correndo com um homem a menos a representação tocantinense. 6 minutos de acréscimo. A placa já levantou. Vem bola na área do goleirão Heitor da equipe do Tocantinópolis. Está na esquina o Azulão Marabaense. Autorizado, o árbitro da partida autoriza, a bola vai ser viajar, Bruno Limão na cobrança, bateu, a bola fechou, segundo pau, ele toque, desviou, tira a defesa do Tocantinópolis, quase o segundo do Azulão, faltou caprichar na finalização, o cabeceador do segundo pau estava sozinho, né? Felipe Pará, né, PH?
0: Exatamente, Felipe Pará era para chegar chapando, olha o Águia.
1: Escanteio, não, laterei, opa, pera. Com a mão! O juiz deu falta de ataque do Azulão Marabaense. O zagueirão, camisa número 3 aí, o William Goiano, achou que era vôlei, hein, PH, mas ele, acho que ele confiou demais para poder dar falta, né, garotinho?
0: Exatamente, né? Foi, na verdade, foi o número 4, foi o Ramos ali. É, meteu a mão na bola
1: o zagueirão da equipe do Tocantinópolis. O árbitro deu falta de ataque, não tem pressa para cobrar o Heitor, o goleirão da equipe do Tocantinópolis cobrou.
0: Rogério,
1: informação.
0: O doutor Luiz, o que é que aconteceu com o Daelson lá?
7: Desidratação, provavelmente, ele deu uma tontura.
0: Mas... Pôs a cara branca.
7: Exatamente.
0: Tá aí, portanto, já recuperado.
1: É lateral favorecendo a equipe do Azulão. Voltou da Elson, tá em campo novamente o camisa número 2 da equipe do Tocantinópolis. A Bruno Limão na cobrança, já cobrou a bola, vem para Felipe parar de corpo, ele driblou, fez falta nele. O camisa número 25, Milton Lucas, chega por ali fazendo falta no camisa 10 do Azulão. O Felipe Pará, 47, galera, 47 minutos jogados do primeiro tempo, vai terminar empatado esse primeiro tempo, 1-1. O resultado não é bom pro Azulão. O Azulão precisa ganhar para ir para a última rodada e com chances de ser o líder do grupo. A bola jogada na área, tira a defesa do Tocantinópolis, toca de cabeça, vem tentando ali o Diogo Carlos recuperar a bola, sai pela linha lateral, é lateral favorecendo a equipe do Tocantinópolis. Da Elson, né, cobrança, vai balançar o esqueleto, recolocar a bola em jogo. Da Elson, tá discutindo ali com o torcedor, é isso, né? O Da Elson, já agora sim ele cobra, tira a defesa do Águia. Da Elson rasga de qualquer maneira, Dedé vai subir no segundo andar, recuar essa bola pro goleirão Iago Raso do Águia de Marabá. Tá pedindo pra galera abrir pra ele poder tocar a bola. A galera abriu, ele tocou lá pelo lado canhoto, a bola chega no jogador Wesley, o lateral canhoto do Azulão, pisou na bola, Daltro passou pelo meio pra receber, fez a boa jogada em cima da bola, girou, vai abrir bolão aqui pra ele, pro grande Bruno Limão, dominou, tá aí o Bruno Limão, recuou pra Dedé. Dedé pisa na bolinha, abriu o bolão lá pro lado do canhoto com o jogador que era o Wendel. Wendel tocou pra correr por ali no Wesley, tenta de primeira pra Diogo Carlos, melhor pra defensiva da equipe do Tocantinópolis. Depois ele chega, já bate o lateral por ali, o juizão vai reclamar com Gandula, né? Reclamar com Gandula, o juiz, que é o Gandula, tá dando a bola muito rápido para os jogadores do Águia. Reclamou com Gandula, Gandula entregou a bola no chão. O Águia sai jogando, a bola vem novamente aqui pelo lado direito com o PH. Dominou o PH, vai invadir a área, ciscou, tocou para Alex, caiu, a bola sobrou, chega tirando a defesa depois da finalização do William Daltro. Olha o contra-ataque do Tocantinópolis, a bola jogada muito forte ali para o jogador da equipe do Tocantinópolis. Chega o Dedé tirando, o juizão está marcando lateral, é escanteio aí para o Tocantinópolis, hein,
0: lateral, PH? Lateral.
1: Lateral para a equipe do Verdão, no meu 49, galera, 49 minutos jogados, 49 jogados do primeiro tempo. O Águia de Marabá está empatando em 1-1, ainda tem todo o segundo tempo de jogo. É lateral para a equipe do Tocantinópolis cobrar, o árbitro da partida vai autorizar a cobrança de lateral por ali, lá do canhoto de ataque da equipe do Verdão do Norte. Já cobrou a bola, jogada para a área, vai chegar o William Dalton, tirou mal, ali a bola sobrou, o juizão está parando, marcando falta na entrada do Wilton Lucas, ali do Milton Lucas, o camisa número 25 da equipe do Tocantinópolis. Ah, tocou com a mão, foi isso, Paulo Henrique?
0: Com a mão, tocou o toque de mão ali, o camisa 25.
1: 49-45, já cobrada, a bola tá pelo lado canhoto com o jogador, o Wendel dominou, tá ali o Wendel, apareceu para jogar o Daltro, ele toca no meio, o Daltro pisa na gorduchinha, Bruno Limão tá pedindo bola aberta aqui pelo lado direito, demorou demais, o Vink ficou zangado que ele demorou demais, a bola tem que correr mais rápido, essa aqui é a verdade. A bola vem novamente ali pro jogador do Águia de Marabá, o Wendel tentou lançar pro campo de ataque, melhor pra defesa do Tocantinópolis. Felipe Pará chega recuperando a segunda bola pro Azulão Marabaense, a bola tá com Dedé, Dedé tocou para Felipe Pará, é isso, tem que fazer a bola andar, chegou no Bruno Limão, dominou, tocou pro Carlos Maia, demorou demais, chega na defesa tirando, rasgando, a bola desvia do próprio Carlos Maia e sai pela linha lateral, é lateral aí na tua frente, Paulo Henrique.
0: A bola resvalou ali na canela do Carlos Maia, tá muito lento o Carlos Maia, né? Tem que ficar mais aceso no jogo.
1: Demorando demais, né? Com a bola no pé, pra tocar a bola tem que correr mais rápido pra poder pegar a defesa do adversário. É, mais dispersa no lance, essa aqui é a verdade. Falta pro Tocantinópolis e cartão amarelo pro Alex aí, Paulo Henrique.
0: Cartão amarelo para o camisa 18, o Alex, por reclamação, né?
1: Pois é, tá reclamando o Alex. De novo, levou o amarelo de... Calma, Alex. Ele levantou duas vezes o amarelo pro Alex. Acho que é porque o Alex não tinha visto a primeira. Ele fez questão de mostrar, né, Pega? Essa aqui é a verdade. 51 no meu, já deu tempo de acréscimo. O árbitro tá com o apito na boca para encerrar o primeiro tempo. Fim de papo! Fim de papo no primeiro tempo. Eletrizante Clube na jogada.
0: E o Vink tá partindo lá pro centro do gramado atrás do árbitro. Não, desistiu, voltou. Mas pelo amor de Deus, hein? O que é que tá acontecendo aí? O árbitro né? Tem que ter mais tranquilidade ali, né? Para não aparecer mais do que os jogadores, né? Vamos ver. Diogo, a equipe está comportando-se bem, né? Agora você apanhou muito no jogo hoje, Diogo.
7: Infelizmente, a gente entrou bem na partida, conseguimos abrir o placar, mas levamos o gol de empate. Agora vê o que o professor tem que falar no segundo tempo para a gente voltar e conseguir a vitória para perder para a gente.
0: Perfeito, está aí o nosso Diogo Wesley. Importante fazer o jogo tranquilo para conseguir essa vitória.
8: Sim, com certeza. A gente começou bem, depois deixou a desejar ali na metade do primeiro tempo. Mas vamos esperar o que o professor tem a falar agora para a gente ajustar e conseguir esse resultado positivo.
0: Maravilha, obrigado. Tá aí, portanto, tentando falar aqui com o Daelso, acabou já entrando, todo mundo toca de Nópolis, já está nos vestiários. Portanto, aqui com a doutora Gabriela, o que aconteceu com o rapaz do toca de Nópolis ali?
9: O paciente, ele está sentindo uma dor no tendão lateral do joelho, então a gente conseguiu estabilizar ali para que ele conseguisse...
0: Sentindo mal?
9: Ah, o outro paciente?
0: Sim, o dois.
9: Sim, ele estava sentindo tontura, estava com desidratação, a gente conseguiu dar uma água, ele conseguiu continuar o jogo.
0: Água benta. E ficou bom, tá correndo?
9: Doutora.
0: Daí, portanto, a água da doutora é boa. Já tomou um gole dela, Rogério. Fim de papo. Alô, Marcelo. Quer um gole também, Marcelo? Já eu falo contigo, Marcelo. Olha aí, se quiser aí, o técnico Luiz Carlos Vinck tem o Xandão. Eita, caiu tudo por aqui. Tem o Xandão, tem o JP Bardales, tem o Luiz Fernando, tem o Iago Sapinho, o Vitor Chaves, o Endel Santarém, tem o Cacaroto, o Kaique, o Railson, Samuel, o Eltinho e o Rian. Aliás, o Rian. Que é lá da Vila da Barca, em Belém do Pará. Alô, Vila da Barca, um abraço. Olha, o time do Tocantinópolis tem no banco o Gianluca. Pro gol tem o Lucas, tem o Thiago Bagagem, o Jonathan, tem também o Ângelo, o Henrique, o Kaique, o Mendes, o Murilo e o Samuel. Tá aí, fim de papo no primeiro tempo em que o Águia vai empatando com o Tocantinópolis em 1-1. E agora tá chegando no seu rádio a próxima atração da clube.
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0: Sou eu, Ivone Michelardi, seu amigo, estou surfando nas ondas da Clube. Portanto, em mais uma Jornada Esportiva Clube, direto de Marabá, pela Rádio Clube de Marabá. E o Águia empatando com o Tocantinópolis por 1-1, começou vencendo, porém cedeu o empate. 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Antes de chamar Clube do Remo e Paysandu, que jogam amanhã, não os dois. O Clube do Remo joga com São Paulo em Belém pela Série A do Campeonato Brasileiro, e o Paysandu joga fora de casa com o Figueirense em Florianópolis pela Série C de casa. Vamos lá no sistema Clube de Rádio, deixa eu dar uma passada aqui nas séries A, B, C e D, que estão acontecendo jogos pela Série A. A Série A, o Flamengo já vai metendo 3-0. Na verdade, terminou agora, Flamengo 3-0 em cima do Coritiba. Atlético Paranaense meteu 1-0 no Mirassol. Jogos, portanto, encerrados e jogos em andamento. Grêmio, Porto Alegrense 1, Corinthians 0. Bahia perdendo, mais uma perdendo dentro de casa para o Botafogo por 1-0, isto é Série A. Pela Série B do Brasileiro, que tivemos ontem na abertura, o Juventude batendo o América Mineiro por 3-0. Hoje, o clássico Atlético Goianiense e Goiás vão empatando em 1-1. Havaí 1, Criciúma 2, ainda teremos mais duas partidas para daqui a pouco, às 18, Atlético e Fortaleza, Esporte e Náutico. Pela Série C, a série onde está o Paysandu Esporte Clube. Pois bem, o Floresta vai vencendo do Confiança por 1-0, Itabaiana e Volta Redonda vão empatando em 0-0, Botafogo da Paraíba e Maringá 0-0, Caxias e Ituano também jogarão neste sábado. Bom, com o andamento desses jogos da Série C do Campeonato Brasileiro, o Paysandu vai continuando na liderança com 17 pontos, o Brusque também na liderança com 17, Ituano 16 e o Guarani é o quarto colocado com 15 pontos, o Floresta vai pulando para a quinta colocação com 15 pontos. Essa é a história da Série C. Já na Série D, a gente está acompanhando esse jogo onde o Águia fez 1-0 e cedeu o empate para o Tocantinópolis, com a narração do Rogério Brasil. Daqui a pouco a gente volta para lá. São 18 horas e 18 horas, 1 minuto na Grande Belém. Vamos falar logo de quem? Do Paysandu, que joga fora. O Paysandu joga fora, joga contra o Figueirense na Série C do Brasileiro neste domingo. Paysandu e Figueirense às 20 horas, então o Dinho Menezes chega para falar do papão.
1: Geronimo, olha, o trabalho foi mais para soltar a perna, né? Para dá uma saída do hotel e está terminando agora. A galera já está ali se movimentando para o ônibus e já de volta para o hotel. Jantar programado para as 19 horas, todos no restaurante. E depois o lanche às 9h30. Em seguida, depois do lanche, após o lanche, aquele repouso, o recolhimento para os apartamentos. É assim que aponta a programação. O presidente também acompanhou a delegação, foi direto, reto com o grupo. E a diretoria ontem tem até uma entrevista coletiva, né? Que o grande Serene, Ícaro Serene, diz que agora em agosto o Paysandu já vai começar a mexer no seu gramado, que é para começar o ano já daquele jeito. Gramado, inclusive, de padrão FIFA, padrão arena europeia, porque algumas arenas aqui do Brasil, por exemplo, Arena de Manaus, meu Deus do céu, abandonada, um elefante branco incrível. O próprio torcedor de Manaus reconhece isso, né? E outras pelo Brasil também que estão abandonadas, tipo a Arena Pantanal, lá de Mato Grosso, enfim, isso aí É isso aí, o Paysandu tá se preparando para fazer um gramado, uma grama de arena nível europeia, para ir o Paysandu já em 2027 receber seus jogos, Campeonato Paraense, Copa do Brasil, Campeonato Brasileiro, enfim, tá todo mundo, né, concentrado nessa recuperação do estádio da Cruz, da grama do Leônidas Sodré de Castro, a mansão do futebol paraense, Gel. Por aqui eu fico, eu volto no Balanço Geral aqui na Clube.
0: Tá certo, Dinho. No Balanço Geral você então volta com a gente. Vamos ter hoje Balanço Geral depois da jornada esportiva, depois do jogo do Águia. Então a gente vai fazer o nosso Balanço Geral aqui na Clube. São 18 horas e 3 minutos. 18 horas e 3 minutos na Grande Belém. Pois bem, rapaz, continua o Floresta vencendo a Confiança por 1-0. Está indo para 15 pontos o Floresta. Hoje ainda teremos Botafogo e Maringá, Caxias e Ituano. O Volta Redonda vai empatando com Itabaiana fora de casa por 0-0. Isso é Série C. Na Série A, já disse, o Atlético Paranaense venceu do Mirassol por 1-0. Vamos falar nisso, eu falei na classificação, que o Paysandu continua em primeiro. Vamos aqui falar da classificação da Série B, rapidinho, enquanto antes, na verdade, antes de eu chamar o Paulo Cacheado, né? Repetindo aqui os jogos de hoje: Flamengo 3-0 no Coritiba, Atlético Paranaense 1-0 no Mirassol, Grêmio vai vencendo o Corinthians por 1-0, Bahia vai perdendo para o Botafogo por 1-0, Bahia vai perdendo em casa para o Botafogo por 1-0. Na classificação. Então, o Palmeiras segue na liderança com 38, só que agora o Flamengo chegou mais perto, né? O Flamengo foi para 34 pontos, 4 atrás. É óbvio que o Flamengo já jogou nesta rodada. O Flamengo agora só volta a jogar depois da Copa do Mundo, pelo menos pela Copa, pelo menos pela Série A do Campeonato Brasileiro. O Palmeiras ainda joga. Então, o Palmeiras com 38, o Flamengo com 34, o Atlético Paranaense foi para a terceira colocação com 30 pontos. Né? São as principais colocações aqui embaixo. Fluminense é o quarto com 30 e aqui para baixo o Mirassol. O Mirassol deu uma segurada ali no seu lugar, o Atlético Paranaense venceu por 1-0, então o Mirassol deu uma segurada ali na 18ª colocação com 16 pontos, deixando o Remo na penúltima colocação com 15, um ponto a menos. Se o Remo conseguir amanhã uma vitória, vai sair aqui desta zona. Vai, porque tem 15 pontos, vai para 18, vai 18, não, ainda não sai porque o Peixe, o Santos, do menino Neymar, que está todo bloqueado, vai para 4 pontos, né? Mas o importante é que amanhã todo mundo vai torcer por uma vitória do Clube do Remo em cima do São Paulo. E agora quem chega para falar desse Leão Azul dentro do Baena é o Paulo Cacheado. Fala, Caxi.
2: Olha, meu caro Jerônimo Bezerra, Clube do Remo, que logo após encerrando esse trabalho aqui pelo Baenão, jogadores, 23 atletas, já vão concentrar. Aquela mesma turma, né? Sabe que é concentração, é no Hotel Sagres, e o time, nós já falamos aqui, né? O time será apenas confirmado amanhã, uma hora antes do jogo, já que o jogo é 8:30 da noite, então até 19:30 a gente já confirma, pela perspicácia do repórter, confirma Ivan no gol, Marcelinho, Marlo, Chamba e Mike, Zé Edson, Patrick, Zé Ricardo e Bueno, Pikachu e Manga. Amanhã, 8:30 da noite, a Rádio Clube do Pará acompanhando tudo para você. Amanhã tem o Moreno, bola para frente, Cláudio Guimarães, tem Gerson Nogueira e tem eu, como sempre, lado a lado do Leão. A venda do ingresso tá boa aí, o torcedor tá pagando agora R$100 uma arquibancada e R$200 a cadeira. Já você sabe quanto é o ingresso para os torcedores de São Paulo? É assim que eles fazem quando o Remo chega aí para fora, para a torcida do Remo, no Rio de Janeiro, em qualquer lugar aí, São Paulo, Nordeste todo, o ingresso para os torcedores do São Paulo. Vão vestir a camisa do São Paulo lá e paga R$200 a arquibancada e R$400 a cadeira. Então, R$200 a arquibancada e R$400 a cadeira. Vale ressaltar que toda a renda do mandante. Então, o Remo está caminhando aí para 25 mil torcedores. Vamos aguardar, porque o Remo é campeão de público no futebol do norte do Brasil. Agora a manutenção do Clube do Remo é na Série A do futebol brasileiro. Daqui a pouquinho eu volto no balanço com mais informações do Clube do Remo, o filho da glória e do triunfo, meu caro Gel Bezerra.
0: Tá certo, Cacheado. Tá certo também o Remo de comprar mais caro para pagar, né? Para fazer uma ponta extra aí. Olha, a bola parou às 17h53, estamos 18h57, estamos então com 14 minutos. Já, já, vamos voltar para lá. Só quero antes lembrar que hoje o PSG sagrou-se bicampeão da Champions League ao vencer o Arsenal nos pênaltis por 4-3, depois de 1-1 no tempo normal e 0-0 na prorrogação. 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Voltam com vocês, Rogério Brasil e PH.
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5: Sintonia, você tá na clube, tá em primeiro lugar. Obrigado mesmo, galera, que prefere a nossa companhia. É Série D do meu Brasil, varonil, azulão, jogando em casa. Aí a estreia do técnico Luiz Carlos Vinck no comando do azulão em casa. Ele estreou fora de casa, diante do Imperatriz, e o Imperatriz não viu nem a cor da bola. Aqui o Tocantinópolis coloca um pouquinho mais de dificuldade e desce para jogar lá pelo lado canhoto com o Arthur. Toca a bola do campo de ataque por ali. Olha o Tocantinópolis chegando, tentou virar a bola por ali. Subiu o Wesley no segundo pau, toca de cabeça, a bola vem para Diogo Carlos, botou na frente, não vai conseguir chegar. Chega o Ítalo primeiro. O Ítalo correu tanto, quase esqueceu de parar. Recua a bola para o goleirão Heitor. Dá um chutão no campo de ataque. A bola viaja, vem na cabeça do jogador da equipe do azulão marabaense. O grandioso zagueirão Wendel toca de cabeça. A bola chega do Pará, vai para o chão. Juizão parou, marcou falta em cima do camisa 10 do azulão marabaense. Galera ligada no Timão, campeão do rádio. Amanhã tem mais futebol na clube às 18 horas e 30 minutos. Aliás, às 8 horas e 30 minutos. 8 e meia da noite, o jogo. Jogos do Remo e o jogo do Paysandu também, né? Tudo no mesmo horário. Amanhã, 8h30 da noite. Não é isso, PH?
6: 4 da tarde tem a Tuna, tá? 8h30 tem Remo e Paysandu, mas só que nesse hiato aí tem o Brasil.
5: Olha a bola jogada na área, toca por ali a defensiva da equipe do Tocantinópolis, tirando. A bola volta para o Águia de Marabá, a bola vem novamente aqui para o jogador que era o grandioso Diogo Carlos. Ele tenta fazer correr o Bruno Limão, a bola foi forte demais. O Bruno Limão tenta ganhar essa bola por ali, a bola corre e sai pela linha de fundo. É só tiro de meta favorecendo a equipe do Tocantinópolis. 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
5: esportiva. Aqui a bola vem com a equipe do Tocantinópolis, jogada para o campo de ataque, a bola viajou, pingou no campo de ataque, antes de chegar por ali no atacante, chega tirando o Ender, tirou um pouco curto, a bola sobrou para o Ítalo, ele tenta aplicar uma quinta, vem o Wesley por ali, faz ali uma boa jogada, o Ítalo joga o chão e a bola é do azulão marabaense no campo defensivo pelo lado esquerdo de defesa do Águia. Você tá ligado no Timão campeão do rádio, obrigado pela escolha de sintonia, meus amigos, pelo aplicativo Clube, o Rádios Net na sintonia da Clube, ouvindo o sonzão limpo e cristalino que rasga o céu do norte do meu Brasil. Bom demais estar com você. Olha o azulão, hein, gente, a bola é boa para PH, ele é veloz, vai tentar alcançar essa bola, antes chega o Arthur tirando de lá, limpando tudo, jogou bola pro seu companheiro de ataque por ali, aliás, de lá do canhoto, Renan deu bolão entre linhas, tá impedidão, hein, impedidaço. O Rômulo por aqui correu, mas já tava, o bandeirinha já dedurava aí, né, Paulo Henrique?
6: Tava impedido, tava adiantado ali o camisa número 9, Rômulo, imediatamente, ali o Jonathan Leone levantou o bastão, invalidando o ataque do Tocantinópolis.
5: Pois é, você tá ligado na Clube, obrigado pelo rádio ligado, carinho da companhia, tamo junto aqui, tamo junto na melhor. Olha o azulão, a bola vem para Felipe Pará, campo de ataque intermediária lá do lado canhoto, a bola chega para Wesley por ali, limpou bonito, toca para trás, corta a defesa do Tocantinópolis, sai jogando com velocidade, preca a bola, pisou na gorduchinha, atrasou a jogada do jogador, mas assim mesmo, achou o Ítalo desmarcado, tá aí o Ítalo com ela dominada, a bola levantada, tira a defesa da equipe do azulão marabaense, jogando pela linha de lateral. É lateral favorecendo o Tocantinópolis, não tem pressa nenhuma, hein? O Daelson, lateral direito, ali numa preguiça monstra para cobrar o lateral autorizado. Já cobrou, a bola vem no Ítalo, o Ítalo voltou para Daelson, Daelson volta novamente no Ítalo. Ítalo domina, tenta sair jogando por ali, chega o Carlos Maia, recuperando bola para o Águia, tentou para o Alex, Alex tenta o passe, errou o passe, recupera a equipe do Tocantinópolis aqui com o Emerson, Emerson recua essa bola, chega no grande William Goiano, já recua mais ainda, Zacha jogando lá pelo lado canhoto com o Arthur, avança, passa da linha aqui, divide o gramado, olha o Tocantinópolis chegando com perigo, abriu o bolão em cima da linha para correr o Renan, Renan tá com ela, levou para o meio, Renan tocou para Rômulo, Rômulo domina, tentou a abrir, rasga a defensiva do azulão, tira de lá de qualquer maneira, por intermédio do zagueirão Dedé. Olha aí o Alex tentando dominar, chega rasgando o Goiano, e o Goiano não quer saber de brincadeira, hein? O Goiano, o William Goiano, ele pisa na língua, meu amigo, se der bobeira aí na tua frente, Paulo Henrique.
6: É verdade, é verdade, a bola foi tirada, já vai o Águia precisa mais intensidade no jogo, garoto.
5: Carlos Maia com ela dominada, abriu o bolão lá pelo lado direito para Bruno Limão, o capitão bota no terreno, cadencia, toca novamente para o Carlos Maia, e dominou na miúca do azulão, abriu o lado direito, olha o PH com ela aí, tem espaço para levantar na área, levantou, passa de todo mundo, sobrou do outro lado para Wesley que pisa na bola, que pena, que pena, que pena, a defesa tira, mas tira errado, a bola sobra com o Águia de Marabá, o Wendel, zagueirão já toca para o jogador que era o Diogo Carlos, recua para o Wendel, a bola tem que correr mais rápido, mais rápido essa bola, tá com Dedé, Dedé abriu o bolão para Carlos Maia, vai Carlos Maia, toca meu filho, aqui o Wendel sozinho, isso garotinho, tocou para o Wendel, botou, avançou, passou da linha aqui, divide o gramado, toque errado, deu certo, a bola sobrou pro Wesley, abriu para Diogo Carlos, levantou no segundo pau, passa de todo mundo, que pena, que pena, que pena, sai pela linha lateral na jogada de ataque aí do azulão, Paulo Henrique.
6: É, o cruzamento do Diogo Carlos é muito forte, ela passou por toda a extensão ali, não chegou, lá vai o Águia novamente.
5: Descendo aqui com o jogador que era o Wesley, fez falta em cima do Ítalo. O Ítalo colocou o corpo na frente, recupera a bola pela equipe do Tocantinópolis, chega fazendo falta o camisa número 11 do azulão Wesley, no campo de defesa da equipe do Verdão do Norte, galera, ligada no Timão campeão do rádio. Você sabe que aqui na Clube é assim, tá no DNA da Clube, música, esporte, notícia, 7 minutos, eu falei 7 minutos jogados no segundo tempo, tá tudo igual, 1 a 1, gol do Águia marcado pelo Alex aos 11, gol do Tocantinópolis aos 11 do primeiro tempo, gol do Tocantinópolis marcado pelo Ítalo, aos 26 também do primeiro tempo. Olha o Águia tentando limpar a área por ali, conseguiu, a bola chega no Wesley pelo lado canhoto, ele domina, já botou para correr por aqui o Felipe Pará, vai Felipe Pará, botou na frente, chega limpando a defensiva do Tocantinópolis por intermédio de William Goiano, zagueirão, joga a bola para a linha lateral. É lateral favorecendo a representação do Águia de Marabá. Parece que o pagodão do Águia chegou, a torcida chegou aí, PH. O meu ouvido que estava assim meio...
6: É, não, estava dentro do primeiro tempo já. É só que eu tive uma toada que é... Não é um pagodão, não. É uma toada.
5: É uma toada, toada da torcida do Azulão Marabaense. Mandando abraço para a turma ainda, torcidas organizadas do Azulão Marabaense, agradecendo pela sintonia, o carinho, né, a companhia dessa turma que está sempre ligada aqui na Clube. Obrigado, torcedor, que prefere a nossa companhia, que sintoniza na Clube. 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
5: Vamos que vamos, galera. A bola volta recuada ali para a equipe, para a defesa do Azulão Marabaense. Joga para frente de qualquer maneira. O Tocantinópolis sai jogando com o Emerson. Emerson bota para correr o jogador Renan. Renan tenta chegar. Chega na frente dele por ali. O William Dalto tocando para o campo defensivo. O zagueirão dá um chutão para o ataque. A bola vem no peito do PH. Ele consegue recuperar. Depois tentaram jogar na frente. PH bateu nas costas, sai jogando. Toca para

0: Carlos.
1: 9, galera, vai girar para 10 minutos do segundo tempo. O Azulão quer o gol para estar em vantagem no placar. O Águia quer chegar a 18 pontos na tabela de classificação. Tá ajeitando com carinho ali o Diogo Carlos, enxugando a bola, para a bola pegar aquele efeito bacana. Quem tá por lá também é Bruno Limão. Um dos dois vai pegar dali, meu amigo. Se passar da barreira, o problema é todinho do goleirão da equipe do Tocantinópolis, o Heitor. Se a bola for descair pro lado do gol, o problema é todo dele. Diogo Carlos por ali ajeitando com carinho. Quem tá por lá também é Bruno Limão, conversando com a gorduchinha. Eu, na época que eu batia falta, ajeitava o bico da bola assim pra frente, assim pro lado do goleiro, sabe? Pra pegar aquele efeito a lá Cristiano Ronaldo. Mas é claro, quem sou eu perto do PH, no campo do Terence. Nunca, nunca, nunca. Jamais. É falta favorecendo a equipe do Azulão Marabaense. Daí dá gol, hein? Daí dá gol.
0: O Jango fazia gol daí também, o Jango, lá de Oteiro.
1: Bruno Limão, é ele na cobrança. Bruno Limão podia deixar o Diogo Carlos. Na minha opinião, né? Quem sou eu para dar opinião? Mas, enfim, bateu para fora, a bola foi muito alta. Se perde na linha de fundo, é só tiro de meta. Favorecendo a equipe do Tocantinópolis, galera. Tá na clube, tá em primeiro lugar.
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1: 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Mandando abraço pra galera que tá com a gente, sintonizado no Timão campeão. Olha o Tocantinópolis chegando ali com velocidade, correu demais o atacante camisa 9. O Rômulo, a bola sai, Rômulo se atrapalha todo com a bola e reclama da arbitragem. Vai amarelar para ele aí, né, Paulo Henrique? É,
0: amarelou, reclamou desnecessariamente, né?
1: Pois é, o árbitro reclamou com ele, ele tá dando amarelo, não quer nem saber quem é. Mais um amarelo, é o terceiro do Tocantinópolis. O Águia, apenas o Alex levou cartão amarelo no primeiro tempo pela equipe do Tocantinópolis. O William Goiano, o Arthur e o Rômulo levaram cartões amarelos no primeiro tempo, galera. Ligada no Timão, campeão do rádio. A bola cobrada no campo de ataque, o Águia tenta recuperar e bota essa bola no chão, que o Águia é mais tímido que o Tocantinópolis. Tá muito afoito, nem precisa. O Águia tá bem na tabela, não precisa afobar, PH, para chegar no gol. Falta favorecendo o Tocantinópolis em cima do Ítalo lá, garotinho.
0: Exatamente, mais uma falta favorecendo a equipe do Verdão do Norte, lá pela intermediária, lado esquerdo. E dali, essa bola vai ser alçada na área ali.
1: Vem bola na área do Azulão Marabaense, hein? O Dedé tá ali para tentar cortar. O grandalhão, o zagueirão da equipe do Azulão. A bateria antiaérea do goleirão Iago Rasca por ali para tentar defender. E os atacantes da equipe do Tocantinópolis querem colocar a bola no fundo do barbante. Cruza os dedos aí, torcedor do Azulão. É falta perigosa favorecendo a equipe do Tocantinópolis. A bola vai viajar para a área defendida pelo Iago Rasca. Está todo mundo aqui fazendo figa para a bola e longe. A bola batida direto para o gol. Iago Rasca não quis saber de segurar, tocou, tirou a bola de lá, mas o Tocantinópolis volta a briga pela bola no campo do campo de ataque da equipe do Tocantins. Bruno Limão tenta sair jogando, perdeu a parada, a bola chega lá no Renan, dominou, tá mano a mano, ele é veloz, vai tentar ganhar a linha de fundo, toca para trás, sobrou, não tinha ninguém ali na marcação, limpou, olha o Tocantinópolis aí, a bola batida pro gol, tira a defesa, sobrou para Diogo Carlos. O Águia tenta sair na velocidade, bolão para Alex, passou pedindo bola Wesley, Alex prendeu, tá com ela para Diogo Carlos, tocou de primeira para Wesley, levantou na área do gol aí, batida lá dentro!
0: Alex!
1: Alex, De novo, Alex, na excepcional jogada pelo lado canhoto. Diego Carlos estava com a bola, não está mais comigo, já está com

0: Wesley, Wesley não tá mais comigo, já tá no pé do Alex no meio da área, ele empurrou pro fundo do barbante, quando ela beijou o agrião era um decorrido. 13, eu falei 13 jogados, 13 minutos jogados, segundo ato de espetáculo, e nem blá blá blá, nem chororô. O Verdão do Norte deu mole o azulão e sacou, e saca azulão, e saca azulão. O coro come no Zinho Oliveira e o placar do Aldi. 2.
1: Tocantinópolis.
0: 1.
2: Eu conversava aqui no Alambrado com o Dr. Genésio Queiroga, que é o advogado do Águia, está em quase todos os treinos aqui comigo. Jogada treinada, jogada que o técnico Luiz Carlos Vinck queria desse jeito, com o Alex pegando, tocando para quem? Para o Diogo Carlos no meio, e de primeira, colocando para o Wesley lá na esquerda, que cruzou para a chegada de quem? Do Alex, que saiu daqui, foi para lá, pra chapar e colocar o Águia na frente. Pintou mudança no placar de Tom Carajás, agora tá lá o azulão marabaense, tem dois, passa a frente, um para o Verdão do Norte, o Tocantinópolis.
0: Olha o Águia descendo com perigo, a bola jogada pra PH, correndo lá do lado direito de ataque, PH tá no mano a mano, vai pra dentro, PH leva pra linha de fundo, pode levantar na área, ele prefere pisar na bola, pisou, olhou, cadenciou, tocou para trás para Bruno Limão. Bruno Limão domina, já toca pelo meio para Daltro. Daltro consegue recuperar, vai bater daí, a bola batida, passa tirando tinta e vai para fora. Na finalização de William Daltro, quase um gol do meio da rua, Paulo Henrique.
2: Ele, a bola quase escapa, ele esticou bastante a perna, ficou sentindo um pouco o adutor ali, mas olha, no que ele esticou a perna, ele ajeitou pro outro pé, pro pé direito, e disparou um balaço, ela passou perto, muito perto, perto mesmo ali do guardião Heitor, pela linha de fundo de rendimento, 2-0, vence o Águia, placar de Dol Carajás.
0: Nozinho Oliveira, a bola rola, a emoção vai junto e você confere tempo e placar na Série D. RBA TV, canal 2.1, a maior audiência Band do Brasil. E o tempo de jogo! Anotem 17. Eu falei 17 minutos jogados, 17 jogados. Segundo ato de espetáculo. No placar do Dol Carajás aconteceu, tá no Dol Carajás. 2.
1: Tocantinópolis.
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0: Jonadão não, jonadaço pela paixão do brasileiro futebol. Aqui o azulão vai vencendo 2-1, chegando a 18 na tabela de classificação. Aí deixando o Tocantinópolis com 9 maus lençóis. O Verdão do Tocantins aqui toca a bola. A equipe do Águia no campo defensivo. A bola tá ali com o jogador Carlos Maia. Abriu o bolão para Daltro. Aí encontrou o jogador Diogo Carlos. Tocou de primeira para Wesley. Passou pedindo o Felipe parar. Ele toca pelo meio. A bola chega no Alex. Voltou para Wesley, dominou, tocou para o Alex, muito forte o passe, não era o passe adequado, estava aberto o Felipe Pará pedindo bola por aqui, eles preferiram tentar a jogada ali, o Tocantinópolis recupera a bola, ali aí o contra-ataque, vai chegar Bruno Limão, colocou o corpo na frente e chegou, fazendo falta o Renan, camisa número 22, colocando o Bruno Limão no terreno, é falta favorecendo o azulão, campo de defesa do Águia, lado direito, Rádio Clube, a poderosa de Marabá.
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0: 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Alô, PH Amazônia, quero ouvi-lo, garotinho.
2: Olha, o Águia voltou até o controle do jogo. O Felipe Pará se apresentando melhor nesse primeiro tempo, nesse segundo tempo, trazendo aí que a bola trabalhe, né? Que vá lá pelo lado direito com o Bruno Limão, que volta pra cá. E a transição do Águia é muito rápida, olha aí, ó.
0: Descendo o Águia com perigo, foi falta, vai pintar cartão.
2: Vai expulsar.
0: Tá expulso, é o segundo dele, né, PH? Fala aí, garotinho.
2: Expulso medo. Expulso.
0: Expulso camisa número 6, é esse, PH? O Arthur. É expulso aí o Arthur, cartão vermelho pra ele. Agora dali, o Diogo Carlos pode fazer o terceiro, né, Paulo Henrique?
2: É, o terceiro que ele cobre, né?
0: Vamos ver, meu amigo. Ali é falta que pode ser gol para o Águia de Marabá. Essa que é a grande realidade. Abraçando a galera que está pelo YouTube acompanhando a gente aqui direto do Estádiozinho Oliveira. Um abraço para essa turma boa. Obrigado mesmo, galera, pelo carinho, a companhia. É futebol, é na clube, é no Timão. Campeão do rádio aqui está dando azulão. 2-1. 2-1 para o Águia de Marabá em frente à equipe do Tocantinópolis. Ali é falta frontal ali, uns 7 metros, como diria PH, da linha da grande área, quase na linha da meia-lua. Dali dá pra ir, hein? Se passar da barreira, o grande Heitor que se cuide. Bruno Limão tá por lá também.
2: 10 metros.
0: É, o PH no olhômetro, meu irmão, no olhômetro.
2: Já faltou contar os 23 centímetros.
0: É, 10 metros e 23 centímetros, né, PH? Para ser mais exato, é isso aí. Vem que vem o azulão. Bruno Limão tá ajeitado ali, Diogo Carlos também. Eu acho que agora é a vez do Diogo Carlos, porque o Bruno Limão bateu a última, hein? Eu acho que agora é a vez do Diogo Carlos. Vamos ver aí, vamos ver qual dos dois vai fazer essa cobrança perigosa por ali. Diogo Carlos ou Bruno Limão? Bruno Limão ou Diogo Carlos? Diogo Carlos ou Bruno Limão? É Diogo Carlos, bateu direto na trave! No pau, quase o gol do azulão, Paulo Henrique!
2: Cobrança fantástica! Diogo meteu de pé, canhoto, ela beijou o poste, foi lá trave, ela ia na forquilha, meu caro Rogério Brasil, e aí... Quase o Águia aperta. Tá pintando mais. Eu quero mais. 2-1 Azulão Marabá, esse placar de Dol, cara, já.
0: Desce a equipe do Azulão, tocando bola aqui pro defensivo ali com o jogador Felipe Parato. Com atrás essa bola para Carlos. Carlos Maia pisa na gorduchinha. Diogo Carlos se movimentando muito. Recebe pelo lado canhoto. A bola chega em Wendel. Wendel pisa na bola. Vai fazer o Dedé jogar. Recebe a bola o Dedé. Dedé tá com ela dominada. Já toca a bola para Felipe Pará. Dominou, tocou para Bruno Limão, em cima da linha, recebeu na frente, tenta tocar pro meio, a defesa chega por intermédio do Emerson, cortando bola ali pela defensiva da equipe do Tocantinópolis, chutão pra frente no peito do William Daltro, recuperando bola pro azulão marabaense, a bola chega em Carlos Maia, ele domina a gorduchinha dentro do grande círculo, a bola tá com o Diogo Carlos aqui pelo meio, ele vai levando a bola, o Diogo Carlos prende a bola, olhou, cadenciou, tocou rasteirinho, queimando a grama, a bola chega aqui no Wesley, o Wesley que não é o safadão, e com essa bola aqui pro jogador que era o Wendel, toca a bola no outro lado, a bola chega no jogador que era o Dedé, pisa na gorduchinha, já toca pro campo de ataque, a bola chega em Felipe Pará, dominou, tocou pra Bruno Limão, voltou pra Felipe Pará, tocou pro jogador que era o PH, pra trás ali, Diego Carlos aí, bateu lá dentro!

0: Fala, Vitinho!
1: Mano, quem te jogou aí?
0: Diogo Carlos! Diogo Carlos na boa jogada pela direita. Essa vez foi o PH e recebeu bola, linda bola do William Daltro. Entrou na linha de fundo, foi sozinho, tocou para trás. Diogo Carlos na entrada, quase na marca do pênalti, empurrou pro fundo do barbante. Quando ela beijou o agrião, era um decorrido! 23 minutos jogados, 23 jogados, segundo ato de espetáculo, e nem blá blá blá, nem chororô. O Verdão do Norte deu mole, o azulão ensacou, ensaca azulão, ensaca azulão. O coro come no Zinho Oliveira e o placar do Aldir. 3.
2: Mais uma vez a gente dizia: por onde passa um boi, passa uma vaca e um vaqueiro. Se o primeiro passar, o resto passa ligeiro. Acabou-se a cera, acabou a cera do Tocantinópolis, estava conformado com o empate. Pintou, mudança no placar, depois de uma jogada lá pela direita do Bruno Limão, que cruzou para trás e estava lá o grande Diogo Carlos para cravar. 2 para o Águia, 1, aliás, 3 para o Águia, 1 para o Tocantinópolis, placar de Dol Carajás.
0: Mexeu a equipe do Tocantinópolis aí, meu caro, o PH, saíram o Rômulo e o Emerson, e entraram aí o Samuel com a 18 e o Thiago Bagagem, meu
2: exatamente,
0: caro PH.
2: Exatamente, exatamente, Thiago Bagagem com a número 8 e o número 18, o Samuel. Com o número 18.
0: Vai mexer o azulão também. JP Bordales, você está ali para poder entrar Bardales no jogo. Bordales, a bola jogada por campo de ataque. JP. Chega no goleirão do azulão, pegou. Está jogando com velocidade. A bola vem para Felipe Pará. Ele domina, pisa na gorduchinha. Quase que derrubou o bagagem na jogada de corpo. Jogou para o PH. PH vai ganhar a grande área. Está com ela dominada. Passou Carlos Maia pedindo. Recebeu. Levou na boa. Está na grande área. O Carlos Maia foi para o chão. O juizão está dizendo que é tiro de canto, é escanteio, vai mexer o Águia, meu caro Paulo Henrique.
2: Escanteio pro Águia, saindo o jogador Alex sai para a entrada do jogador número 9, JP Pardales. JP entrando no posto do Alex, mais uma vez, dois gols, menino bom, 7 gols na competição, Alex. Vai sair também o camisa 10, o jogador Felipe Pará para a entrada do K19, o Kaique 19 na equipe do Azulão Marabaense.
0: Felipe Pará aplaudido junto com o Alex na saída, entrando o K9, o K19 e o 9, JP, o Kaique e o JP já estão em campo. Paguinha está na quina, está na esquina do Azulão Marabaense, lá o Bruno Limão para fazer a cobrança do escanteio, vem bola na área da equipe do Tocantinópolis. O Azulão vai vencendo pelo placar de 3-1, e a galera tá vibrando com o azulão em mais uma rodada da Série D. A bola levantada na área, tira a defensiva, sobrou por ali, tocou de cabeça, a bola vai ganhando a linha de fundo, saiu do gol, goleirão Heitor ficou com ela, não deu rebote o arqueiro da equipe do Tocantinópolis. 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
0: O jogador camisa número 11 aí, o Ítalo fazendo a graça, vai entrar o 7 também aí, já tá na linha aqui para entrar.
2: Lucas.
0: O Lucas, camisa número 7 da equipe do Tocantinópolis, enquanto ele chega com periga, a bola jogada na área, saiu do gol o goleirão Iago Ras, antes do Samuel, camisa 18, que acabou de entrar, toca nela, o Iago Ras fica com ela. Não dá rebote o goleirão da equipe do Azulão Marabaense. A bola está no campo de ataque do Águia de Marabá. Por ali quem corre atrás dela é o grande Kaique. Recua para Bruno Limão. Toca de lado aqui para o William Daltro. Ele pisa na gorduchinha. Carlos Maia está pedindo, mas ele preferiu o Diogo Carlos, que está jogando o bolão. Abriu bola muito forte. Eu falei, queimei. Será? Acho que não, né? Só uma jogada pode. Mas sair aí, pegar o 22, entrar o 7, garotinho.
2: Renan, sai com 22 para a entrada do 7. O jogador Lucas.
0: Lucas, que não é o Paquetá, vai entrando camisa número 7 da equipe do Tocantinópolis, que perde a parada pelo placar de 3-1 aqui no velhozinho. O alçapão da Antônio Maia. A bola está no campo defensivo da equipe do Tocantinópolis. O William Goiano já dá um chutão por ali, a bola chega no jogador camisa número 2, o Daelson. Daelson está com ela dominada, pisa na gotuchinha, cadencia, está com um pouquinho mais à frente. Vem o Tocantinópolis tentando jogada perigosa, recua a bola, está com o Thiago Bagagem no campo defensivo. Está aí o Thiago Bagagem com ela, tocou rasteirinho entre linhas ali, achando o Daelson, abriu o bolão aqui para Lucas, dominou, passou, pedindo bola por aqui, o Milton Lucas dominou o Lucas ali, jogou para o campo de ataque, tira a defesa do... Opa! É para cartão, hein, Paulo Henrique?
2: É para cartão. Saiu aí o Wesley da bola e veio ali, né? A pancada do jogador, Milton, camisa...
0: Milton número... Lucas, né?
2: É, o Milton é, Lucas. Milton. Mas era Lucas não sei o que. Lucas, rapaz, é o nome de um santo, uma santa aí. Depois eu vejo o apelido dele na... Aí mudaram agora para Milton Lucas, mas é Santa Isabel, alguma coisa assim.
0: Beleza, tá caído. O Águia ainda tem duas mexidas, três no caso. Chamou dois jogadores aí para entrar. Vai faltar mais uma aí depois.
2: Já chamou.
0: Chamou quem aí, PH?
2: Chamou o Vitor Chaves e o Wendel. Wendel Santarém.
0: Vitor Chaves aí. Vitor Chaves, que não jogava muito com o técnico passado, né? Com esse já vai pro segundo jogo, né, PH?
2: E todos os jogos que ele entra muito bem, viu?
0: É verdade, é bom jogador, joga pela canhota, bom zagueiro, né? Zagueiro técnico, não um zagueiro forte, tudo como costuma ser os zagueiros, mas é um zagueiro técnico, tá caído por ali, demorando para levantar o grande e bom jogador Wesley, camisa número 11, jogando pelo lado canhoto de defesa, lateral pela canhota, conversando aqui o grande Luiz Carlos Vinck, conversando ali com a fera William Daltro em campo. Juizão manda retorno, o Águia já cobra falta, a bola está com o Dedé. Dedé bateu essa bola ali, chega no jogador que era o Carlos Maia, volta novamente para Dedé, Nozinho Oliveira, bola rola, a emoção vai junto e você confere tempo e placar do jogo. RBA TV, canal 2.1, vem trazendo tempo de jogo. Anotem 31, eu falei 31 minutos jogados, 31 jogados. Segundo ato de espetáculo, no placar do Dol Carajás, aconteceu, tá no Dol Carajás. 3.
1: Tocantinópolis.
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0: Chonadão não. Chonadaço na paixão do brasileiro futebol. Obrigado pelo carinho, galera. 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Olha aí o jogador Diogo Carlos fazendo a jogada. Foi pro chão. É falta em cima dele. Vai mexer o Águia, PH.
2: É saindo o Carlos Maia para a entrada do jogador Wendel. Wendel. Carlos Maia para a entrada do Wendel. Saindo o Diogo Carlos para a entrada do grande Vitor Chaves. É aplaudido aí, Diogo Carlos, hein?
0: É, jogou muito. Se ele tiver 100% fisicamente, joga muita bola.
2: Não, ele vem arrebentando na pré-temporada, lembra, Rogério?
0: Lembro. E você até falava, eu lembro você falar, presta atenção nesse garoto e tal. Mas aí ele machucou, né, PH? Aí fica difícil. Tá voltando agora, não. Agora ele está entrando na sua forma física, tomara que exatamente. Não se machuque mais, porque vai ajudar muito o Águia, né, Paulo Henrique?
2: Exatamente isso aí, Rogério, observação. Não é possível, cara. Eu conversava até com o Pedrinho Correia. O que está acontecendo? Será que eu desaprendi da minha visão? Mas aí realmente ele passou por um problema sério aí, se recuperou da contusão e está aí. Está brilhando, está mostrando realmente que tem... que tem maturidade.
0: É isso, PH, que o Águia toca. O que aconteceu que o Diogo Carlos saiu, entrou o Vitor, que vai jogar de lateral canhoto, né? E aí o Wesley vai pro ataque no lugar do Diogo Carlos, correu um pouco mais à frente. A bola vai aqui pro jogador Dedé, Dedé pisa na gondotinha, já sai jogando pra Kaique, Kaique toca de volta, recebe Kaique, tocou de primeira, bolão, olha o Wendel Santarém aí, dominou, tocou pra PH, ganhou linha de fundo, a bola batida, cruzada, tira por ali a defesa na tentativa do JP. A bola voltou pro Kaique, sobrou a bola, batida pro gol. Defesaça do goleirão Heitor, na finalização do Santarém, do Wendel Santarém, Paulo Henrique.
2: Mais uma jogada boa do Águia, hein? Chegou pra cima, o JP ia fazendo um gol de letra. E agora, a conclusão ali do Wendel Santarém, a defesa do Heitor. Escanteio pro Águia, Wesley na cobrança. O Campos Filho tá te ouvindo em Santarém. Alô, Campusca!
0: Posso beber um agora? Posso beber um? A bola vem para a área por aqui. Grande Campusca, professor Campos Filho. Essa é lenda, lenda viva. Graças a Deus. A bola está ali com o jogador camisa número 18, Samuel. Já tocou para o campo de ataque. Olha a equipe do Tocantinópolis chegando. A jogada é perigosa. Entrou na área, olha aí. Tira, Dedé. Colocou a cabeça nela. Joga para a linha de fundo na boa jogada do ataque do Tocantinópolis. Para reclamação do Luiz Carlos Vinck aí, Paulo Henrique.
2: Jogada lá pela esquerda. E o Luiz Carlos Vinck não quer esse tipo de jogada por ali. Tem que chegar abafando, tirando logo. O cruzamento foi feito, o Dedé cortou pela linha de fundo, escanteio, bagagem na cobrança.
0: Ele pega bem na bola, bagagem, vai levantar a bola na área da equipe do Azulão Marabaense, a bola viajou, primeiro pau desviada, sobrou, tira Kaique, olha o contra-ataque do Azulão, quem sabe agora no contra-ataque o quarto gol, a bola vai pedido, PH, que já deturou o bandeirinha pelo lado de lá, meu caro Paulo Henrique, mas o PH adiantado. Tá dizendo que não, né? PH tá dizendo
2: adiantado.
0: Que não.
2: Tava um pouquinho adiantado sim, tava assim, tava assim.
0: Tava um pouquinho tava, adiantado tava. Aí, então, o grande PH, se é PH, é bom. Olha o bagagem domina, já toca um pouquinho mais atrás essa bola, chegando Tocantinópolis, tocando, tentando tocar de pé em pé. A bola chega por ali, na marcação da equipe do Tocantinópolis, tem que estar com ela, é o Wilton Lucas. Dominou, tocou de lado essa bola para Lucas, a bola desvia, sai pela linha lateral. É lateral pro Azulão aí, Paulo Henrique.
2: É lateral que o Vitor Chaves vai cobrar, né? O Águia tá aí, precisa fazer mais um golzinho que é pra tranquilizar, a torcida tá querendo, né? E quem não veio, perdeu um jogão.
0: 36, galera. 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
0: Wendel por ali, a bola sobrou, batida pro gol, defendeu o goleirão Heitor na finalização do Wesley, tentou de fora da área, o Heitor bem posicionado, fica com ela, já sai jogando, o Heitor vai jogar por ali no bagagem, bagagem domina, sai tocando de lado, a equipe do Tocantinópolis tenta sair jogando, a jogada agora tá aqui pelo lado direito com o jogador Milton Lucas, dominou, tá com ela dominada, jogou aqui pro Lucas, dominou, vai pra cima da marcação, opa, foi falta não, hein, eu achei que não faz nada aí, viu, PH?
2: Jogada normal bola, também, né? Não vi muita coisa, viu? Os dois, como diz o Rui Guimarães. Ô, Rui Guimarães, um abraço. Eles dois se emboletaram por ali. Já tem mais mudança no Tocantinópolis.
0: Pois é, eu também não achei nada nessa jogada aí. É, o Tocantinópolis vai mudar mais uma vez, duas, né? Mais duas vezes aí a equipe do Tocantinópolis. Vai entrar o 10 e o 15, não é isso, PH?
2: Jonathan e o... deixa eu ver aqui, rapaz. E o Kaique. Kaique.
0: Beleza, meu caro Paulo Henrique, o garotinho que entende tudo, que sabe tudo de futebol. A bola jogada para o campo de ataque por ali, vai tranquilo. Vitor Chaves por ali faz a proteção. A bola chega no goleirão da equipe do Azulão Marabaense, a fera Iago Haas. Vai jogando pelo meio ali com o jogador Wendel Santarém. Regota essa bola para o camisa número 5, as costas ali. O camisa número 5 do Azulão Marabaense, que é o William Daltro. O Tocantinópolis recupera a bola, o William Daltro marca por ali. Chega a defesa com o Lucas Nascimento. Sozinho, cadê o Bruno Limão? A bola batida pro gol. O Bruno Limão tava voltando de carroça, meu amigo. Tu é doido? Ele tava lá no campo de ataque, quase o gol do Tocantinópolis. Vai mexer aí o time do Tocantins.
2: Jackson sai para a entrada do Kaique, número 15. Jackson 5 sai para a entrada do Kaique 5. 15 entra, né? E sai também camisa número deixa eu ver 25. Aqui, rapaz, o 25, né? É. É o grande Milton Carlos, que é um bom jogador esse menino aí, viu? Para a entrada do 10, o jogador Jonathan.
0: Jonathan, camisa número 10, acabou de entrar no Verdão do Norte. Olha o Águia tocando bola com o jogador que era ali, o Wendel Santarém. Recua a bola, chega no pé do Dedé, zagueirão, vira Dedé, tá sozinho aqui o Wendel pedindo, virou. O Wendel recebe pelo lado canhoto, tá com ela dominado. O Wendel aparece para jogar por aqui. O jogador camisa número 15, o Vitor Chaves, ele prefere recuar a bola ali pro goleirão. O goleirão do Azulão Marabaense, a fera, Iago Haas, que dominou, voltou bola pro jogador que era o Wendel. O Wendel chuta pro fundo de ataque, Bruno, tenta encontrar o PH, antes chegou Bagagem recuperando, bola pela equipe do Tocantinópolis, sai jogando com Ramos, Ramos domina, joga para o campo de ataque, tenta o Tocantinópolis encontrar uma jogada perigosa por ali, a bola sobra novamente no Bagagem, opa, se agradece o Águia, que pode sair jogando com velocidade, a bola jogada por ali, para o jogador Wendel Santarém, JP tá na área pedindo bola, o Bruno Limão pega na bola, domina, voltou para o Wendel Santarém, levanta a cabeça, meu filho, bota na área, não erra passe não, meu filho, errou o passe por ali, a defesa do Tocantinópolis, errou também, o Águia não consegue ficar com a segunda bola, tira a defesa do Tocantinópolis, por intermédio da fera, o Bagagem dá um chutão pro campo de ataque, vai chegar por ali, o jogador que era o Vitor Chaves não consegue dominar, perdeu a primeira, olha o Tocantinópolis chegando aí, a jogada é boa, driblou pra cima da marcação, bola batida, Iago Haas pegou, sobrou, bateu, pra fora, depois da finalização, Iago Haas pegou, pagou geral pra defesa, não podia deixar essa finalização aí, hein, Paulo Henrique?
2: Ei, rapaz, olha a confusão ali, ó. Olha a confusão ali do Wendel com o é o Ítalo. O Ítalo quer briga. Mas olha, Iago Haas fez uma defesaça. Defesaça ali. A bola sobrou pro Ítalo que bateu. Ela passou perto ali, hein? Jogando muito o time do Tocantinópolis também. Iago Sapinho daqui a pouco entra.
0: Sapinho vai entrar daqui a pouquinho, camisa 14. Em bola para a área do Azulão, no peito do Dedé, sai jogando com o Wendel. Tá sozinho, vai tentar armar dentro do campo defensivo, deu certo. Bola chegou no peito do PH, na hora de dominar, na hora de tirar um 10, ele perde o domínio. E pena, sai jogando o Tocantinópolis por intermédio de Bagagem. Bagagem domina, recua o bolão ali pro zagueirão, camisa número 4, Ramos. Pisa na bola, tá aí o Ramos com ela dominada, vai jogando. Indo para lá e para cá, vai correndo de lado para o outro, toca para o campo de ataque, buscando camisa número 10, as costas ali, o Jonathan perdeu a bola, o Águia recupera, pintou o quarto gol do Azulão, a bola jogada lá para o Wendel Santarém, dominou, é só caprichar, caprichou, não, joga no primeiro par, tira a defesa do Tocantinópolis, afasta de qualquer maneira, 42 galera, Rádio Clube, a 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
2: Bruno Limão saindo para entrar. Aliás, quem tomou cartão ali foi o Wesley, né? Wesley tomou cartão. O Bruno Limão sai para a entrada de Iago Sapinho com a número 14. Sapinho entra.
0: Iago Sapinho vai saindo. Bruno Limão, o juiz está mandando ele sair pelo lado dele lá para ir mais rápido, né? E o Bruno Limão vai entregar a faixa de capitão para o Dedé. O juiz vai correndo lá em cima, entregou a faixa na mão, ela deu o cartão
2: amarelo.
0: O Bruno, esse juiz, ele é assim meio, né?
2: Meio coisado, né?
0: Meio coisado, desespero. A menina já estava saindo. Vai entrando o Iago Sapinho. Deve jogar de lateral direito aí o volante. Bom jogador, Iago Sapinho, da equipe do Azulão Marabaense. Tocando bola, o time do Tocantins no campo de ataque. A bola chega ali com o Jonathan, dominando na miúca do time do Tocantins, o camisa número 10. Ele joga a bola lá pelo lado direito para Daelson. Recebe de volta. Já com ela dominada, já toca pelo entre linhas por ali, a bola chega com perigo, olha o Tocantinópolis chegando aí, a bola jogada, linha de fundo, bateu cruzado, Iago Haas joga para a linha de fundo, mais uma jogada perigosa, o Águia está dando muito espaço para um time com um jogador a menos, nessa altura do jogo, hein, Paulo Henrique?
2: É por isso que a mudança aconteceu ali. Ele quer corrigir aquilo lá, porque a jogada tá sendo toda lá pelo lado esquerdo. Escanteio, o Jonathan na cobrança.
0: A bola levantada na área, o toque na mão do goleirão Iago Raso, arqueiro do Azulão, fica com ela. Não dá rebote. Já sai jogando ali com velocidade antes de chegar no jogador Wendel Santarém. Bagagem recupera pela equipe do Tocantinópolis, abriu lá pelo lado direito, chegando com perigo a equipe do Verdão do Norte. A bola jogada ali para o jogador que era o Samuel. Fala aí, Paulo Henrique.
2: 4 minutos, volta até 49. Tem falta perigosíssima para o Tocantinópolis pelo lado esquerdo.
0: Falta perigosa, hein? Quase no bico da grande área. Está ajeitando com muito carinho ali o jogador da equipe do Tocantinópolis. O Águia vai ter mais uma jogada perigosa nessa reta final de jogo aí, PH.
2: É, mais uma jogada perigosa e no final aí o Tocantinópolis quer pelo menos diminuir a situação. Tá aí, ó, subiu a placa, 4.
0: Subiu a placa, 4 minutos de...
2: Pagou tua placa, mano.
0: Pagou geral, eu não vi foi nada. Tu viste alguma coisa, Paulo Henrique?
2: 45... Só que me levantou, até o Marquinhos viu aqui, rapaz.
0: 45, galera, 45 minutos jogados, jogadaços deste segundo tempo, autorizado por ali, a bola batida em cima da barreira, a bola batida pelo Donathan, é Donathan ou é Jonathan?
2: Sei lá,
0: é Donathan,
2: você escolhe.
0: Donathan, é o camisa 10 da equipe do Tocantinópolis. Olha o ídolo aí, ele faz uma fumaça danada. Tocou pro bagagem, ele finaliza bem, tá na grande área. Chega a defesa do Águia tirando. Rasga de lado de qualquer maneira. A bola tá com o Donathan pela miúca, toca de lado essa bola. Olha o Tocantinópolis chegando. A bola aberta com perigo lá pelo lado direito. Pelo lado canhoto, melhor dizendo, de ataque da equipe do Tocantins. Voltou, Tocantinópolis chega com perigo, pintou ali, mais uma jogada perigosa. Kaique! Fez pênalti ou não fez pênalti? Tava dentro ou tava fora?
2: Tava fora.
0: Tava fora, ele vai dar cartão amarelo pro atacante lá, viu, PH? Tá com cartão na mão. Quem é aquela fera lá, hein? É o Donathan, 10,
2: é? É o Donathan, é o Donathan.
0: Cartão amarelo, camisa número 10, rapaz, esse homem já deu cartão amarelo hoje aqui, que a minha caderneta aqui está toda colorida.
2: Você anotou aí, né? Eu não anotei quase nada aqui.
0: Ó. Meu amigo, 1, 2, 3, 4, 5 para o Tocantinópolis, 3 para o Águia. São 8 cartões amarelos no jogo. 46, a gente vai até 49. Deu 4 minutos de acréscimo o árbitro da partida. Aqui o Águia toca a bola no campo defensivo ali com o Wesley. Foi pro chão, o juizão botou apito na boca. Diz que não foi nada não. Donathan domina. Tá aí o camisa 10 do Tocantinópolis. Tenta jogar pro campo de ataque. Ali rasga a defesa. Olha aí o tamanho do buraco ali pro PH correr. PH dominou. Lado direito de ataque. O Águia chega no contra-ataque. Pintou o quarto do Azulão, PH demorou demais com a bola no pé, recuou para Kaique, o K19 sai da tocando de primeira, chegou no Ender, é só ajeitar e bater, tocou para Kaique, chegou batendo em cima do goleirão, eitou, mas chegou com perigo o Azulão aí, Paulo Henrique.
2: O pai da Valentina chegou batendo, o pai da Valentina quase marcou dele, lá vai o Águia.
0: Descendo com o William Daltro, tocou o bolão ali para Wesley, se levar para canhota, depois ele bateu direto, defesa do goleiro em todo Tocantinópolis. Olha o Águia aí, aperta mais uma vez, rasga o jogador camisa número 7 as costas ali, o Lucas chega tirando, limpando tudo, é lateral para o Zulão cobrar, PH.
2: O Lucas deu uma bicuda, né?
0: Deu uma bicuda,
2: rapaz, o árbitro pediu para trocar a bola. Troca. Será?
0: Esse árbitro sabe de tudo, hein? Até quando a bola tá murcha, sem ele pegar na bola.
2: Eu não entendi nadinha, olha.
0: Nem entendi o que você falou. Olha o Águia tocando bola, campo defensivo, Dedé com ela, tocou para o Wendel, seu companheiro de zaga, abriu o bolão aqui pro camisa número 5, tocou para Vitor Chaves, tentou dar uma bola por ali, perdeu, vem recuperando bola, aqui o zagueirão jogando de lateral, o canhoto, o Vitor Chaves, chega a defesa do Tocantinópolis, explode para cima dele, a bola sai pela linha lateral, é lateral, favorecendo a equipe do Verdão do Tocantins. 48, galera, o Azulão vai vencendo, chegando a 18 pontos, jogando a responsabilidade pra cima do trem amanhã contra o Atuna, né, PH?
2: Exatamente.
0: É onde o jogo? Em Castanhal?
2: Baia não.
0: No Baia não, em Belém do Pará.
2: 4 horas.
0: 4 da tarde amanhã joga a equipe da Tuna Luso Brasileira. A bola voltou por ali para a zaga do Águia. Tira. Fim de papo. Fim de papo, fim de papo. E o zagueirão William Goiano está devendo uma bola, viu? Que ele chutou a bola para dentro do mato, meu caro PH. Contigo
2: meio
0: aí, garotinho.
2: Meio quilo agradece. O meio quilo.
0: Contigo, velho, PH.
2: Fim de papo, o Azulão vence, torcida gostou, estreia do técnico Luiz Carlos de Vinck, muito boa, né, a estreia dele aqui, isso foi bom, a gente vê aí que realmente o Águia está no caminho certo, e aí, Diogo Carlos, que importante demais fazer gol, hein, Luiz, parabéns aí. Sua apresentação foi belíssima, é isso, está no caminho certo e agora está em forma, está na plena forma, hein, Luiz, em Diogo.
1: Boa noite a todos, sim, a gente vem trabalhando, graças a Deus, a gente evoluindo, igual te falei das últimas vezes, a lesão atrapalha um pouco, mas na verdade temos um staff de fisioterapeutas muito bons, né, a clínica muito boa do William, e primeiro aqui também agradecer ele também pelo, sempre vem cuidando do corpo da gente aqui, e sim, agora é manter, trabalhando durante a semana, manter os pezinhos no chão. A gente está classificado, mas o objetivo da gente é pegar a Série C. Fim de usar para o certo.
2: Perfeito. Tá aí, então, Diogo Carlos falando no microfone, campeão da clube. A turma toda por ali, né? Ainda, né? A turma do Águia, que está ali por dentro do campo. E é importante dizer que o Águia faz um excelente resultado, assume momentaneamente a liderança, vai a 18 pontos. Importante resultado. Vem cá. Toma esse gole aí. O grande Wendel está passando para o Wendel. Wendel não gosta muito de falar, mas é o seguinte. Olha, o Águia está chegando a 18 pontos e é importante dizer que vai ter que torcer para a Tuna amanhã. A Tuna é que vai jogar diante do Trem. Mas foi bom resultado, em Wesley, bom resultado aí, essa vitória maiúscula do Águia.
6: Primeiramente agradecer a Deus, a honra e a glória sempre é dele. Graças a Deus conseguimos sair com resultado positivo nessa tarde. Agora é trabalhar durante a semana, ajustar, acertar ali o que tem que acertar para a gente chegar no confronto contra o Trem, para nós conseguir a vitória, que nosso objetivo é se classificar em primeiro colocado na classificação.
2: Perfeito, obrigado, tá aí o grande Wesley falando no microfone da clube. O jogo foi fácil de controlar, mas quem tá lá dentro é que sabe da dificuldade, hein, Wendel?
7: É, jogo difícil, né? Não tem jogo fácil. Como a gente fala, né, todo jogo é uma decisão, né? A gente precisava dessa vitória pra gente buscar o primeiro colocado, que é o nosso objetivo, né? Então, graças a Deus, Deus abençoou. Conseguimos impor o nosso ritmo de jogo. No primeiro tempo, faltou um pouquinho, né, a gente entrar no jogo, mas no segundo tempo o professor ajustou, corrigiu o que tinha para corrigir, e no segundo tempo a gente fez um grande segundo tempo, e o gol saiu naturalmente, né, com a entrega de todos, então todo grupo está de parabéns, agora descansar e focar no próximo jogo contra o Trem.
2: Maravilha, obrigado, o Wendel, isso é bom, o artilheiro Alex, como sempre, né, Alex, parabéns, mas duas lá dentro, já chega a 7 gols, é um artilheiro indiscutível, isso é importante, agora é que esse trabalho prossiga da melhor maneira possível, está classificado, mas não tem nada ainda ganho, né?
1: Graças a Deus a gente está fazendo uma bela competição, agora a gente vai brigar pela artilharia, a gente está classificado, mas glória a Deus, a gente fez um belo jogo dentro de casa e saiu com a vitória.
2: Perfeitamente, vai lá, vai fechar, vai lá pra oração, daqui a pouquinho os jogadores retornam pra cá, vai ter aquele papo com a gente aqui na Rádio Clube de Marabá. Fim de papo aqui no microfone, campeão da Rádio Clube, o Águia vence, o Águia vai a 18 pontos, a 18 pontos, e com toda certeza vai esperar a situação de amanhã do jogo da Tuna Luso Brasileiro. Luiz Carlos Vinck está chamando todo mundo ali para dentro. A gente só está aguardando aqui para bater aquele papo com o Luiz Carlos, para ver se ele vai entrar ou se ele vai falar agora rapidamente. Tá certo? A turma toda do pessoal querendo aqui. Vai entrar ali. Já ele volta aqui no microfone, campeão da Rádio Clube, tá certo? Todos os detalhes a gente vai ter isso amanhã no programa Gastando a Bola.
8: abraçando a grande Gisélia Sobreiro, está aqui. Sobreira, está aqui. Gente da melhor qualidade, tá bom? Então, vamos dizer, opa, tudo bom? Torcida do Águia, Dona Venoca, a esposa, a viúva do nosso Paulo Marabá, está por aqui. Beijo no seu coração, ela que não perde um jogo do Águia, está todos os jogos aqui. Ela que, você lembra do Paulo Marabá? É, vou te dizer uma coisa, meu amigo Marombinha também está ali. Alô, Marombinha! Olha aí quem está aí, o Alacide ao seu lado, toda essa turma maravilhosa, Tarcísio Marques, a diretoria do Águia, por ali Júnior Bueno, é, como é que é?
9: Ganhamos aí, mais uma vez saímos na vitória, ganhamos mais um jogo, graças a Deus.
8: Ganhemos, tá aí o torcedor aqui, né, tá ali também a Jaqueline, tá o Tarcísio, alô Tarcísio, grande Tarcisão, tá toda essa turma maravilhosa aí, todo mundo na sintonia da Clube, a sua 100.7, Maramá 106.9 em Belém do Pará, alô Jango, em Icoaraci, a galera toda ligada aqui da Rádio Clube. Tô indo embora, um abraço, amanhã tem mais pra gente aqui no Gastando a Bola com o nosso querido Paulo Sérgio Pinto. Em Marabá vamos ter também, claro, a participação na programação vitoriosa da Clube pela parte da manhã com o Zeca Moreno. Um abraço a todos que estão aqui na maior audiência da Amazônia. Boa noite.
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1: Show, e pode me chamar de seu amigo. Estou surfando nas ondas da clube a partir de agora com o Balanço Geral. Tudo posso naquele que me fortalece, porém nem tudo me convém. O Balanço Geral convém a mim, a você, a todos nós. Ele está no ar, vamos com ele até as 20 horas. Programei, portanto, de uma hora para você trazer muitos resultados, muitas informações. Vamos aqui os destaques. Destaques do gasto. Rapaz, mas eu estou gastando a bola na cabeça, é a segunda vez que eu quero falar esse nome. Paulo Sérgio, será que eu não vou participar amanhã? Não, eu vou participar sim, não gastando a bola amanhã. Aí eu já estou aproveitando para falar hoje, gastando a bola, para não falar amanhã. Não, mas eu vou participar sim, Paulo. Tá legal. Balanço Geral até as 20. Para você, deixa eu ir para os destaques do Balanço Geral. Depois de uma virada histórica, João Fonseca já conhece o seu aniversário nas oitavas do Roland Garros. Flamengo mete 3-0 no Coritiba. Furacão faz dever de casa e vence do Mirassol. O Grêmio estava vencendo de 1-0, o Corinthians já virou para 3-1, ainda em andamento. O Bahia estava perdendo mais uma, mas também empatou com o Botafogo. O jogo está 1-1. Tem jogos da Série B, jogos da Série C. Aliás, que da C já encerrados, Floresta 1-0 no Confiança. E o Volta Redonda venceu fora de casa do Itabaiana por 1-0. Botafogo da Paraíba, com 2 gols do Nenê, rapaz, vai vencendo do Maringá por 2-0. Amanhã é dia de Remy Paysandu. Amanhã não é dia de repá. Quando é dia de repá, você entende que é o jogo. Mas não, amanhã é dia de Remy Paysandu jogarem. O Remo pega o São Paulo. Daqui a pouco o Cachado vai chegar para falar dele. E o Paysandu joga fora de casa contra o Figueirense. O Dinho vai falar daqui a pouco dele. Pois bem, hoje o Paris Saint-Germain sagrou-se bicampeão da Champions. Custou de ganhar. Custou, rapaz, custou de ganhar um título. Botaram muito dinheiro, somaram dinheiro. Não venceram no tempo em que formaram um timaço. E depois, também com um time bom, foi campeão nesta temporada, bicampeão, portanto, da Champions, o time francês. Vamos então começar com os internacionais. Primeiro eu vou dar um giro aqui nas séries ABC, e se for outro também vou falar. É, rapaz, vou dar um giro aqui na série A, B, C. Vou falar na C, vou falar na outra. Na série D. É. O amigo Paulinho Luz de Som no áudio. Com certeza, Paulinho Luz de Som no áudio da clube, já substituindo o Roberto Menezes, que está de volta. O Pombo também já voou?
2: Pombo e irmã dele já voou.
1: Pombo já voou, já foi embora para casa dele. Mora bem ali perto, é só um voozinho rápido. E ele chega lá.
2: Quero a irmã dele.
1: E rapaz, só estou ouvindo falar que tu fala daí, o microfone aqui é bom. Microfone aqui é bom. Aí tu fala, pega tudo. E eu vou falar já já dos internacionais, como eu disse, mas primeiro eu vou dar um giro nos brasileiros, né? Séries A, B, C e D. Mas antes eu quero dizer o seguinte, rapaz. 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Corinthians segue ali vencendo de virada do Grêmio Porto Alegrense por 3-1. Paulinho Luiz Sonda tomou o filho aqui. Ontem eu vim para cá, meio-dia, companhia, com muito prazer, o sorteio das oitavas de final da Liberta. Teve um encontro grandão aí do futebol brasileiro, daqui a pouco vou falar também sobre isso. Flamengo e Cruzeiro vão fazer uma das oitavas, sorteio da Sula, aí saí daqui, bati ovo para casa, cheguei em casa, aí almoçando, tomando banho e acompanhando o nosso João Fonseca, grande João Fonseca. Quero dizer que ontem eu falei no programa Sancha Luna que a gente acompanhou o começo do Guga e fomos embora acompanhando. E assim mesmo a gente está fazendo com o João Fonseca, porque... A gente acredita no camarada desse e a gente vai acompanhando. Aí as mídias maiores só vão acompanhar depois, quando estiver lá em cima. A gente está acompanhando desde o começo. E é muito agradável a gente ver um brasileiro fazendo isso, chamando atenção no mundo inteiro. Pois bem, então acompanhei, vim para cá, depois de noite, fui para o bate-chuva. Hoje eu já vim acompanhar, meio-dia não, mais precisamente uma da tarde, o jogo PSG e Arsenal. Pensei, rapaz, que a coisa ia ser rápida. Lá vai para a prorrogação. Mas tiraram gracinha de mim, fizeram ficar trabalhando a tarde toda e entrar pela noite. Ontem e hoje. Não faça isso. Faça isso. Não faça isso. O trem apitou, pois bem, lá vem gente de Bragança e aqui chegou meu amigo Coronel Virgulino, grande Coronel Virgulino, que sempre fala no programa dele, todos nós da equipe de esporte. Coronel Virgulino é gente boa, mora no fundo do meu coração. Muito gente boa, Coronel Virgulino. Você nem imagina se você não conhece ele. É ou não é? Paulinho, todo mundo sabe aqui, todo mundo diz... Todo mundo gosta dele, é o cara. E agora, rapaz, ele é presidente. Ele dá de volta lá. Eu nunca tinha sido presidente de nada, agora eu sou. Comprou o voto, mas foi. É brincadeira, comprou o voto. Ele é o presidente da SICA. Até que enfim. É SIPA. É? SIPA. Tanto faz, né? O coronel agora é presidente, rapaz. Deixa eu mandar um alô para o meu amigo Manuel Pantoja. Lá na Sacramento, acompanhando a gente. Pessoal da Feira do Barreiro, em peso com a gente, pessoal da Nova Feira da Oportunidade. Pois bem, mas deixa eu falar algo aqui antes de entrar nos internacionais. Na Série A, Série B, Série C e Série D. Vamos lá. Série A. Terminou ali? Não. Ainda não, rapaz. O Corinthians vai vencendo de virada. Hoje, pela Série A do Campeonato Brasileiro, já tivemos Atlético Paranaense 1, Mirassol 0, Flamengo 3, Curitiba 0. Dois gols do Samuel Lino e um do Pedro. Rapaz, o Pedro está aqui na artilharia, mas atrás dele tem outro camarada aí. Ele faz de um lado, o outro faz do outro. É do Atlético Paranaense, né? Oi? Não, o Viveiros. Aí o Pedro faz para um lado e o Viveiros faz para o outro. Viveiros é colombiano e o Pedro é brasileiro, óbvio. Mas eles estão disputando essa artilharia, ainda tem outro aí. Então o Flamengo fez 3-0 no Curitiba, se aproximou mais do Palmeiras, que é o líder. Palmeiras joga amanhã. O Atlético Paranaense fez 1-0 no Mirassol. O gol é do Viveiros. O Grêmio

Tivemos hoje Avaí 1, Criciúma 2, Atlético Goianiense 1, Goiás também 1. Está em andamento Atlético 1, Fortaleza 0. Ainda teremos mais tarde Esporte Náutico. Olha esse clássico aí, legal. Às 20h30, Esporte Náutico pela Série B de bola. Pela Série C, Floresta 1, Confiança 0, Itabaiana 0, Volta Redonda 1, e o Botafogo da Paraíba com 2 gols de Nenê. Nenê, aquele mesmo que estava no Juventude. 2 gols do Nenê. Ex-Vasco. Sim, ex-Vasco. Já o pessoal acha que está velho, mas se vier aqui para o futebol paraense não vai jogar nada. Mas ele está jogando ainda, o Botafogo está jogando. 2-0 em cima do Maringá. E o jogo Caxias e Ituano vai começar já, às 19h30. Já. Não é o já do Remo. Eu digo, rapaz, quem é o jogador no final de uma partida onde já está jogando lá pelo Remo? Qual foi a palavra que tu usou mais, o narrador, o repórter? Aí não pode... É já, porque ele fala do jogador e já vai entrar fulano. Já vai... Aí já com a bola... Se tu perguntar no final, qual foi a palavra que falou, mas não tem outra, já. Dependendo também se o já jogar muito, né? Ele faz... Ele joga, ele faz aquilo que fez, enfim, mas é assim mesmo. Pois bem, mas depois eu vou falar disso aqui, vou falar de Série D. Lembrando que hoje o Águia ajudou a Tuna. Sabe como ajudou? Não? Simples. O Águia venceu, né? Por 3-1 do Tocantinópolis. Essa vitória fez o quê? O Águia já estava classificado. Esta vitória deu o quê? A eliminação do Tocantinópolis. Aí o que eram três? Tuna, Imperatriz e Tocantinópolis? Tuna, Imperatriz e Tocantinópolis correndo atrás das vagas, das duas vagas. Agora só são. Peraí, rapaz. Só são duas vagas, a Tuna Luz Brasileira. O Imperatriz, vamos ver, deixa eu ver aqui como é que está essa classificação mesmo, da Série D, do grupo D. Só que... Ai. Série D, grupo A5. Tivemos apenas um jogo hoje, o jogo... Águia 3, Tocantinópolis 1. Amanhã joga Oratório, Imperatriz, Tuna e Trem. O Trem apitou, O Trem apitou. O Águia com a vitória foi para a cabeça, que era do Trem, para a liderança, com 18 pontos. O Trem com 17. Não é bem assim. O Tocantinópolis ainda não está, porque tem 9 jogos. É isso mesmo. A Tuna já está também classificada. Se vencer o jogo, porque o Imperatriz tem 9 pontos, faltando fazer 2 jogos. Chega a 15 pontos. O Tocantinópolis... O Tocantinópolis faltam 2 jogos. Não eliminou o Tocantinópolis. Ou essa nossa classificação aqui não está ainda atualizada. Deixa eu falar dos internacionais. Daqui a pouco eu falo mais disso, vou explicar melhor essa situação da Tuna Luz Brasileira, porque na verdade estão classificados neste grupo A5 o Águia e o Trem. Esses dois aí estão garantidos tranquilamente. Aí o Oratório já estava eliminado, não vai mais classificar. Aí restam 3 clubes para 2 vagas. O Tocantinópolis falta apenas um jogo. Vai para 12, pode passar da Tuna Luz Brasileira.

0: Mas é tipo assim, a Tuna tem duas chances, tem dois jogos. Não é, não, não é bem eliminado, mas na minha opinião já está eliminado. A Tuna vai precisar perder duas partidas e o Tocantinópolis vencer uma partida, isso que eu quis dizer, para poder deixar a Tuna fora. Se, na verdade, se a Tuna perder os dois jogos, o Tocantinópolis vencer um, vai para 12, a Tuna fica para 10. É isso mesmo. Então, é assim. A Tuna Luso brasileira pode se classificar amanhã. Tá? Se for para 12, vai para 3 vitórias. E aí o Tocantinópolis só tem um jogo por fazer. E vamos esperar os jogos de amanhã para que possamos saber se realmente a Tuna Luso brasileira vai se classificar ou não. São agora 19 horas e 26. 19 horas e 26 minutos na Grande Belém. Deixa eu conferir aqui os meus internacionais, rapaz, que eu amo fazer isso aqui. É, depois eu volto para o nosso campeonato brasileiro. São 19 e 26, continua ali o Corinthians vencendo de virada por 3-1 do Grêmio Porto Alegrense. Eu não quero começar por Libertadores. Eu quero começar a falar pelo João Fonseca. Ontem o João Fonseca fez um jogo histórico de quase 5 horas. Perdeu os dois primeiros sets. Na verdade, ele só fez repetir o que ele tinha feito em cima do croata, do Prismic. Na segunda rodada, ele virou para 3-2. E ontem, só que ontem foi a barra mais pesada, porque era o Novak Djokovic, o servo, que fez 2-0, 6-4, 6-4. E aí, o Djokovic virou para 6-3, com 6-3, 5, 7-5 e 7-5. 6-3, 7-5 e 7-5, 3-7-2 para o Novak Djokovic, que já conhece o seu próximo aniversário e será amanhã o próximo jogo do João Fonseca. Às 15h15, amanhã, quarta rodada do Roland Garros, oitavas de final. Quarta rodada, oitavas de final do Roland Garros. Amanhã, João Fonseca vai jogar contra o norueguês, o Casper Ruud. É o Casper Ruud, adversário do Novak Djokovic. Oi? Acabou o jogo ali? Acabou, Corinthians. Corinthians venceu mesmo de virada por 3-0. Um outro jogo que chamou a atenção foi o jogo da Champions League, que aconteceu hoje a decisão, e o Paris Saint-Germain foi o grande campeão. Paris Saint-Germain, campeão em cima do Arsenal. 1-1 no tempo normal, na prorrogação 0-0 e nos pênaltis teve até brasileiro que errou. Dois brasileiros converteram e dois brasileiros que erraram. Aliás, e um brasileiro que errou na cobrança da penalidade máxima para... Aliás, quando ele perdeu, o Gabriel perdeu a cobrança. O Gabriel Magalhães perdeu a cobrança para o Arsenal e deu o título para o PSG. São 19 horas e 29 minutos na Grande Belém. Portanto, 4 para o PSG, 3 para o Arsenal. Nas cobranças das penalidades máximas, o PSG é bicampeão da Liga dos Campeões. Pela Liga Europa, lembrem que o Aston Villa fez 3-0 no tempo normal e foi campeão em cima do Friburgo. Pela Copa Conferência, o campeão foi o Crystal Palace. Na última quinta-feira, fez 1-0 em cima do Rayo Vallecano, campeão, portanto. E hoje tem a decisão da Copa dos Campeões da CONCACAF. Tigres do México e Toluca vão disputar o título da CONCACAF. Estamos de 19 horas e 30 minutos na Grande Belém. Deixa eu falar aqui do sorteio que a gente acompanhou ontem da Liberta e da Sul-Americana. Ainda nas notícias internacionais, como a gente sempre começa o programa. Balanço geral. Vamos lá, ontem aconteceram os sorteios para as oitavas de final da Libertadores. Oi. O Bahia virou, senhor? É brincadeira. Brincadeira, meu irmão. Bahia virou para cima do Botafogo. Hoje é dia de viradas, né? Bahia virou para cima do Botafogo, está 2-1 para o Bahia. Ô, coisa. Sim, ontem na Liberta foram sorteados. Deixa eu falar diferente do sorteio de ontem. Vou falar pelo um lado aqui. Ficaram os jogos Estudiantes de La Plata e Universidade Católica. Rosário Central e Corinthians. Bom, quem vencer de Estudantes e Universidade vai pegar Rosário ou Corinthians. Daqui, quem vencer já vai pegar esses outros dois grupos aqui. Cruzeiro e Flamengo, Tolima e Independiente del Valle. Então, quem passar de Cruzeiro e Flamengo vai pegar Tolima ou Independiente del Valle, depois pega esse outro grupo aqui que eu falei, onde está o Corinthians. Daí sai um finalista. Pelo outro lado, vamos ter Mirassol e LDU, Palmeiras e Cerro Porteño. Quem vencer esses jogos aí, vão pegar nas oitavas de final Mirassol e LDU, Palmeiras e Cerro Porteño, nas quartas os vencedores daqui. E depois os semifinalistas já vão pegar esses outros clubes aqui. Platense e Coquimbo. Quem passar daqui pega Fluminense ou Independiente Rivadavia. Quer dizer, Flamengo e Fluminense chegarem, só podem se enfrentar na final. Da mesma forma, o Palmeiras só pode encontrar o Flamengo ou o Corinthians se for na final. Repetindo os sorteios, Estudiantes de La Plata e Universidade Católica vão fazer um jogo, Rosário Central e Corinthians vão fazer outro jogo, os vencedores vão se enfrentar nas quartas de final, Cruzeiro e Flamengo vão fazer um jogo de oitavas, Tolima e Del Valle vão fazer um outro jogo de oitavas, daí saem os semifinalistas, pedam uns das quartas de final e depois para semifinalista com os outros primeiros que falei. Da mesma forma, pelo outro lado, Mirassol e LDU, Palmeiras e Cerro Porteño. Os vencedores vão se enfrentar nas quartas. Platense e Coquimbo jogam nas oitavas. Fluminense e Independiente del Valle jogam nas oitavas. Quem passarem vão se enfrentar nas quartas. E daí sai o adversário da SEMI deste outro lado que falei anteriormente. Vamos para a Sula. Uma coisa diferente aqui da Sula. Sula, vamos para os playoffs. Os primeiros da fase de grupos vão ficar só esperando os playoffs para que possam fazer as oitavas de final da Sula. Os que vão ficar esperando são Recoleta, do Paraguai, São Paulo, River Plate, Olímpia, Atlético Mineiro, Macará, do Equador, Montevideo e Cittoc, o Montevideo e Cittoc, e o Botafogo. Então, na repescagem, os terceiros de Liberta com os segundos da Sula, os confrontos serão Boca Júnior e Oringas, Bolívar e Grêmio Porto Alegrense, Santa Fé e Caracas, Independiente de Medellín e Vasco da Gama. Pelo outro lado, Sporting Cristal e Bragantino, Universidade Central. E Santos, Nacional e Tigre, Lanús e Cienciano. Só para falar aqui dos brasileiros, quem passar de Bolívia e Grêmio pega São Paulo, ali esse jogão, numa quarta. É, quem passar, perdão, na oitava, né? É, o Vasco da Gama joga contra o Independiente de Medellín. O Bragantino contra o Sport Cristal. O Santos contra a Universidade Central. Universidade Central. São os jogos dos brasileiros. O Botafogo fica esperando aqui Lanús, o Cienciano. O São Paulo fica enfrentando Bolívia e Grêmio. O Vasco e Independiente joga contra o Olímpia, tá? Então os brasileiros que vão ficar esperando São Paulo, Atlético Mineiro e Botafogo, que são clubes que estão só aguardando aí as partidas de play-off da Sula. Deixa eu falar ali do... Terminou, foi o Paulinho ali? Concentrado mais naquele jogo ali do Botafogo, rapaz, que tomou a virada. Terminou, Paulinho? Tu que tá mais próximo aí?
1: Acabou.
0: Não acredito. Não posso acreditar nisso, mas pode acreditar sim. É doido, meu amigo. Botafogo é Botafogo, Botafogo. É. Botafogo toma a virada. Deixa eu ver aqui, confirmação que acabou, é isso mesmo, Atlético Paranaense 1-0, Mirassol. Deixa eu, depois eu volto já para cá. Terminou sim, o Bahia deu a virada de cena no Botafogo. Olha o Rogério Ceni, se livrou, rapaz, da corda que estava doido para entrar no pescoço dele. Lembrando que amanhã tem amistoso da seleção brasileira. Só para fechar aqui dos internacionais, deixa eu falar que amanhã tem... amistoso da seleção brasileira, Brasil e Panamá. O nosso Giuseppe Tomazzo vai acompanhar esse jogo para você dentro da programação esportiva da Clube. Tá, então vamos já já. Deixa eu correr aqui com os nacionais e depois trazer Remo e Paysandu. Jogos da Série B. Já finalizados, Atlético Paranaense 1, Mirassol 0, Flamengo 3-0 no Coritiba. Já falei os marcadores e tudo. O Grêmio, que estava vencendo por 1-0 do Corinthians, tombou a virada 3-1. Foi pior do que o Botafogo. O Botafogo estava vencendo por 1-0. E o Grêmio foi pior porque o Grêmio estava ganhando em casa. Por 1-0 tomou a virada de 3-1 do Corinthians. O Botafogo estava vencendo fora de casa do Bahia por 1-0, tomou a virada de 2-1. 2-1, portanto, para o Bahia em cima do Botafogo. Pela Série B, ainda tem jogo em andamento. Jogos já encerrados, Avaí 1, Criciúma 2, Atlético Goianiense e Goiás 1-1. E o Atlético continua vencendo o Fortaleza por 1-0. O outro jogo é Sport Náutico, um grande clássico para essa noite da Série B de bola. Pela Série C, jogos encerrados, Floresta 1, Confiança 0, Itabaiana 0, Volta Redonda 1, Botafogo da Paraíba vai fazendo 2-0 no Maringá, dois gols do Nenê, e já estão jogando Caxias e Ituano empatando em 0-0. Pela Série D de dado, a gente destaca o grupo A5, o grupo da Tuna Luso Brasileira. Tuna Luso Brasileira, que ainda não garantiu classificação. Vai depender do jogo de amanhã. Mas o Águia já está garantido. E como primeiro colocado o Águia. O Trem é o segundo, também já está classificado. E a turma Luz Brasileira vai ter que ralar amanhã para ver se classifica ou não. Neste grupo 5, repito, o Águia com 18 está na frente, classificado. O TAM também classificado. 17. A Tuna tem 10, com 2 jogos por fazer. O Imperatriz tem 9, com 1 jogo por fazer. E o Tocantinópolis tem também 1 jogo por fazer. Amanhã tem Oratório e Imperatriz. O Imperatriz deve vencer. A Tuna Luz Brasileira e o TAM, um jogo difícil para a Tuna. Mas se a Tuna vencer, já vai se classificar. Foi o que eu disse, que a Tuna se classificaria. Não, a Tuna vai se classificar se vencer o jogo de amanhã. Porque aí a Tuna vai para 13 pontos. E o Oratório só poderá chegar a 12. Então, se a Tuna vencer o jogo de amanhã, vai estar classificada. Isso graças também ao Águia, né? Que deu uma segurada aí no Tocantinópolis. Então o Águia ajudou sim a Tuna Luz Brasileira. Venceu o jogo, deu uma segurada no Tocantinópolis. Para o Tocantinópolis pegar uma classificação, só se a Tuna perder os 2 jogos e ele vencer o próximo jogo. Que iria a 12 e a Tuna ficaria com 10. Ou se a Tuna empatar um e perder outro e ele vencer o seu último jogo. Aí vai para 12 e a Tuna ficaria com 11. Ou seja, a Tuna vencendo amanhã, fazendo... Aí disse o Rubano aqui para mim, se o Tocantinópolis perder, se o Águia vencer, aí só depende da Tuna. E eu, na brincadeira, disse, o diabo é isso, é depender dela mesma. Ela tem que se classificar dependendo dos outros, porque se for dependendo dela mesma... Mas, brincadeiras à parte, vamos já, está tudo explicado aí na série de dado. Eu vou trazer agora o Dinho Menezes. Para falar da Tuna, do Paysanduna, para falar do Paysandu, que joga amanhã, partida importante contra todo desfalcado, né, Dinho?
1: Alô, grande Jerônimo Bezerra, chegando aqui no balanço para falar do Papão da Curuzu, fera. Olha, Paysandu já concluiu, né, um leve trabalho que fez ainda há pouco no CT do Avaí, agora é repouso, é descanso, é concentração total, porque amanhã, 20h30, a bola vai rolar para Paysandu e a equipe do Figueirense, na ordem Figueirense e Paysandu. E o torcedor do Paysandu já disse que vai, olha, fazer a diferença, hein, no setor reservado à torcida do Paysandu Esporte Clube. Já estou antecipando que esse setor vai ser pequeno para a torcida maior da Amazônia, a mais diferenciada, a mais referente do norte brasileiro, quando se trata de futebol do norte. É a torcida do maior campeão regional do Brasil, o Paysandu Esporte Clube, o papa título do norte. O time do povo paraense, o gigante pela própria natureza. Marcinho, ele está fora do jogo, mas está do grupo, vai jogar só na quinta-feira lá na cidade de Anápolis. E a mesma coisa o Henrico, está à disposição. Se vai jogar quinta ou não já é outra questão, tá bom? E aí o Quintana e o Caio Melo também estão recebendo atenção total do departamento médico. O detalhe é que o departamento médico está trabalhando na recuperação desses atletas. Se vão para o jogo ou não já é outra história. Pelo menos para o jogo de quinta-feira, o departamento médico do Paysandu está fazendo de tudo para recuperar esses dois atletas, esses dois jogadores. O Lobo, gigante pela própria natureza. Paysandu que saiu ontem, no meio da tarde, 3h20 da tarde, de Manaus para a cidade de Floripa. Chegou no início da noite em Floripa, o Paysandu Esporte Clube. Claro que todo mundo foi logo pro hotel, né? Pro repouso, né? E é importante. Assim como está acontecendo agora, a rapaziada já está se preparando para a janta e depois, 9h30, o lanche. É, meu irmão, porque é corre, é correria e aí não tem como ficar fazendo alguma coisa a mais nesse tempo pequeno que está tendo o Paysandu Esporte Clube. Depois, o Paysandu deve sair na segunda-feira à noite, né? à noite para a cidade de Anápolis, para a partida da quinta-feira, né? Quinta-feira contra esse mesmo Anápolis. O Anápolis que perdeu, mas levou o título, porque a primeira ele ganhou de 3 a 0, e na segunda perdeu de 2 a 1. E o placar agregado ficou 4 a 2, né? E o Paysandu não, ganhou as duas. Ganhou a primeira de 1 a 0 e a segunda de 4 a 2. Placar agregado 5 a 2 para o Paysandu Esporte Clube. E olha, já se fala na recuperação do gramado agora, no mês de agosto, final de agosto. Gramado estilo europeu, aquele gramado, né, das arenas da Europa. É isso que o Paysandu já está fazendo o planejamento para o estádio da Curuzu, para o Caldeirão Alves Celeste, o principal estádio da região norte brasileira. E o torcedor do Paysandu que reside em Manaus, satisfeito, contente, porque o presidente levou a taça para o meio do povo. Para o meio do povo, o grande time tem que estar onde o povo está. Tem que ir onde o povo está, e foi isso que fez divinamente o presidente do Paysandu Esporte Clube com toda a diretoria. Em Manaus, teve até torcedor do Nacional que virou Paysandu a partir daí. Não é fácil, mas também é difícil, né? É difícil ver o Paysandu e não entrar na onda bicolor. Eu, sinceramente, vi que não foi só um, não. Foram vários lá, manauaras, não paraense, eu digo manauaras, que passaram a torcer para o Paysandu Esporte Clube. E agora, claro, olha, Paysandu pode chegar a tríplice coroa, Campeonato Paraense, Copa Norte, pode chegar a Copa Verde. E lá na frente, mais lá na frente, pode de repente ser campeão da Série C e o acesso, né, para a Série B de 2027. Vamos apostar nisso. Alguns jogadores com aquela movimentação do controle de carga podem ficar de fora dessa partida, principalmente no primeiro tempo. Depois é outra história. No decorrer do jogo a coisa pode mudar, mas a priori isso deve acontecer. Depois do treino de hoje, logo mais à noite, o departamento médico, o pessoal da fisiologia vai saber como é que está um ou outro. Aí se ninguém sentir, claro que o técnico vai ter esse controle de carga em seu comando, né? Aí ele vai ver com quem ele pode começar o jogo, com quem ele não pode começar o jogo. 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Deixa eu passar aqui os valores para você também se programar, hein? É importante se programar, o torcedor do Paysandu tem que se programar. R$70 até o dia 6, R$70 até o dia 6, tá? Aí, a partir do dia 6, R$80. R$80 para você que já está se programando e estará no Mangueirão. É, meu irmão, não é fácil, hein? Não é fácil, torcedor, quer estar lá no Mangueirão. Agora, claro que tem que melhorar o acesso, tem que dar essa atenção para o torcedor. os portões têm que estar todos liberados, liberados, claro, funcionando, né? E as catracas também, tá bom? E as catracas também. Por favor, esse é o pedido que eu faço em nome do torcedor do Paysandu Esporte Clube. Olha, a cadeira até dia 6 vai estar 140, a cadeira até dia 6, 140. Aí a cadeira no dia do jogo, 160. A cadeira lá do A, tá? A cadeira lá do A. Cadeira lá do ar, 120 até dia 6, 120. No dia do jogo, 140. No dia do jogo, 140, beleza? Então, pronto. 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É só falar com o Ney. Fico por aqui, Jerônimo, e volto falando do Papão a qualquer momento. E amanhã na programação da Clube.
0: Tá legal, Dinho, são 19 horas e mais 50 minutos na Grande Belém. 19h50. Vamos trazer aí o nosso Chico Urbano falando da Tuna Luz Brasileira. Fala, Urbano.
2: Aqui no Balanço Geral, Jerônimo Bezerra, Paulinho, Luz de Som, especial torcedor cosmaltino, a Tuna Luz Brasileira, torcedores, evidentemente, comissão técnica, jogadores, diretoria. Estava escutando o jogo entre a equipe do Águia de Marabá e Tocantinópolis. O Águia venceu por 3-1, portanto aliviou e muito a situação da Tuna Luz Brasileira. A Tuna que joga amanhã, portanto, às 16 horas no estádio Baenão. Olha o valor de ingresso amanhã, R$50 a inteira e R$25 a meia. Então o torcedor cruzmaltino tem muito mais motivo agora. Com essa vitória do Águia de Marabá, com a derrota do Tocantinópolis, de ir ao estádio Baianão amanhã às 16 horas e torcer Jerônimo pela Tuna Luz Brasileira. Basta uma vitória da Tuna, vitória simples contra a equipe do Trem, que a Tuna estará na próxima fase do Campeonato Brasileiro da 4ª Divisão. Muito embora ainda haja a última rodada, jogando fora de casa contra o Imperatriz. Mas, todavia, porém, se a Tuna vencer amanhã, já está classificada, não vai ser mais alcançada pelo Tocantinópolis. Né? Então, torcedor cruzmaltino, motivado com essa vitória do Águia de Marabá, ajudando a Tuna. E amanhã a Tuna ajuda o Águia de Marabá, uma vez que o Águia quer ficar na primeira colocação. Com essa vitória, o Águia assumiu a liderança, mas se o Trem, por um acaso, vencer a equipe da Tuna, ele reassume a liderança. Então a Tuna, o Águia fez o papel, né, dele, dentro de casa, vencendo a equipe do Tocantinópolis e ajudando a Tuna. E amanhã a Tuna no Baenão, né, aqui em Belém do Pará, vai jogar contra a equipe do Trem, tem que fazer o dever de casa, ajudando consequentemente o Águia de Marabá. Olha, o torcedor tem todos os motivos, volto a dizer, porque a Tuna passou o Campeonato Paraense, parte do Brasileiro também, jogando na cidade de Augusto Corrêa. O único jogo fora de Augusto Corrêa foi justamente no estádio Modelão Maximino Porpino Filho. Então, o torcedor cruzmaltino vai comparecer amanhã. Time provável com Vinícius, Luan, Douglas, Amaral e Wesley, Gustavo, Vanderlan e Túlio, Jaime, Otávio e Gabriel Furtado. 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Como eu falei na escalação, o Vinícius deverá voltar ao arco da Tuna Luz Brasileira. Uma vez que no último jogo, o João Anderson, que foi o goleiro titular, um revezamento nessa etapa do Campeonato Brasileiro da 4ª Divisão. Então, importantíssima vitória da Tuna, uma vez que o próximo jogo será Imperatriz, lá Imperatriz no Maranhão, contra a equipe do Cavalo de Aço. Então, a Tuna tem todas as condições amanhã. Vitória simples, 13 pontos, e a turma estará na próxima fase do Brasileirão. Olha, o Didi do Beiro Peso sintonizado aqui no Balanço Geral, como também o nosso querido Igor Andrade. Nossa participação aqui no Balanço Geral, ao seu comando, Jerônimo Bezerra.
0: Tá legal, legal. Grande abraço a você, feliz descanso aí, boa noite. São 19h54, é hora de trazer o Paulo Cachado para falar do Remo.
3: Beleza, um grande abraço, meu querido amigo Gel Bezerra. Você agora comandando o Balanço Geral, balanço de sábado. Aqui você sabe tudo, fica bem informado. Bom, o Remo fez seu treino recreativo hoje à tarde, né? Jogadores do Clube do Remo já se concentrando aí no Hotel Sagres. Tem um jantar e concentração, muito legal. O importante mais é o time que já está montado, né? O time vai no 4-4-2 para o jogo de amanhã, 8h30 da noite, Mangueirão, Clube do Remo contra a equipe do São Paulo. O Remo que não tem Marcelo Rangel e nem Jajá, mas tem Ivan Quaresma para o gol, Marcelinho, Marlo Chamba e Mike, Zé Welison, Patrick, Zé Ricardo e Milton, desculpa, Vitor Bueno, o Pikachu e Manga. Então, com essa formação, o técnico deve e vai surpreender a equipe do São Paulo. São Paulo que nunca perdeu no confronto para o Clube do Remo. E o Remo precisando dessa vitória para chegar a 18 pontos e sair depois para o recesso aí, né? E o período de Copa do Mundo. E a quarta vitória, o Remo está precisando neste momento. 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Bom, com relação à saída de jogadores e as vindas de atletas, isso é só com o executivo de futebol. Isso aí o Remo vai ter todo o cuidado, não vai ficar anunciando assim, não é? Um jogador eu sei que não vai ficar, é o Diego Hernandes, que vai encerrar seu contrato agora, no meio de junho, e ele vai apenas cumprir, né? E vai embora, o Remo pagando ele em dia sem nenhum problema, tá? Não, se não houve acordo para ficar, então, tudo bem, deixa lá, o Cadu fica lá e presta conta depois, o Botafogo prestando aí com o Clube do Remo, né? Já que o Cadu é do Botafogo agora. 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Não esquecendo, o torcedor que aí pode comprar seu ingresso agora, R$100, uma arquibancada, 200 a cadeira. E o ingresso aí já está chegando a mais de 23, 24 mil aí, né? Vamos ver, final da venda de hoje à noite e amanhã também o torcedor pode comprar o ingresso para o jogo, que será amanhã, Mangueirão, Clube do Remo e São Paulo. 8h30 da noite, com Moreno, bola pra frente, Cláudio Guimarães e o Gerson Nogueira nos comentários. E eu, como sempre, lado a lado do Leão. 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Portanto, meu caro Gel Bezerra, pernas pro ar que ninguém de ferro, amanhã só 8h30 da noite, mas durante a programação da clube, desde cedo você acompanhando tudo com relação ao clube do Remo. Remo joga contra a equipe do São Paulo e segunda-feira jogadores saem de recesso aí de 15 dias, depois retornam para o período da Copa do Mundo, mas o trabalho direto até o jogo do dia 22 de julho, lá em São Paulo, quando retorna a Série A. Aí, 19ª rodada, o Remo vai cumprir contra a equipe do Corinthians lá em São Paulo. Um grande abraço, eu volto na programação da Clube, meu caro Gel Bezerra.
0: Um grande abraço. São 20 horas pontualmente. 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Pois bem, Série A do Campeonato Brasileiro. Hoje nós já tivemos Flamengo 3-0 no Curitiba. Flamengo 3-0 no Curitiba, Atlético Paranaense 1-0 no Mirassol, Grêmio 1, Corinthians 3, Bahia 2, Botafogo 1, Santos e Vitória vão jogar. Rolou agora mesmo a bola para Santos e Vitória para fechar os jogos de hoje da 18ª rodada da Série A, a última antes da Copa. Depois só teremos a 19ª depois da Copa. Mas amanhã teremos Bragantino Internacional, Vasco e Atlético Mineiro, Palmeiras e Chapecoense, Cruzeiro e Fluminense, Clube do Remo e São Paulo, total cobertura do Timão, campeão do rádio. Pela Série B, a rodada de número 11 começou ontem com Juventude 3, América Mineiro 0, Atlético Goianiense 1, Goiás 1, hoje também tivemos Avaí 1, Criciúma 2, Atletique 1, Fortaleza 0, terminou agora, e mais tarde, às 20h30, Esporte Náutico. Pela Série C, rodada de número 9, terminados os jogos Floresta 1, Confiança 0, Itabaiana 0, Volta Redonda 1, Botafogo de Ribeirão Preto terminou também agora, fez 2-1 de Ribeirão Preto, não, esse Botafogo do Paraíba. Botafogo de Ribeirão Preto está na Série B, aqui é da Série C, então é o Botafogo da Paraíba. Repito, Floresta 1, Confiança 0, Itabaiana 0, Volta Redonda 1, Botafogo da Paraíba 2, Maringá 1. Estão jogando Caxias e Ituano, empatando em 0-0. Deixa eu falar até na classificação. Com este resultado, depois desses resultados aí, segue o Paysandu na liderança com 17, Brusque 17, Ituano também agora foi para 17, o Guarani 15, Floresta, quinto colocado com 15, sexto é o Amazonas com 13, sétimo o Maringá com 13 e oitavo a Inter de Limeira. Não, o oitavo é o Caxias agora com 13 e a Inter de Limeira, nona, com 12 pontos. Essa é a história dos clubes que estão na frente da Série C e que estão lá embaixo, não interessa muito não, só vão cair dois. Por enquanto seria Itabaiana com meia dúzia e o Anápolis com 4 pontos. São 20 horas e 3 minutos na Grande Belém. Balanço geral aqui na Clube de Belém do Pará, deste sábado, já que amanhã não tem, então a gente está fazendo hoje. Manuel Pantoja, grande abraço a você no Barreiro, acompanhando a gente. Grande abraço ao meu amigo Manuel Pantoja da Feira do Barreiro, ali no Jardim das Poncianas. acompanhando o Balanço Geral aqui na Clube de Belém do Pará. Doutor Francisco Oliveira Besteiro, vindo também a Clube neste sábado, no Balanço Geral, o pessoal da Marlene Mendes, lá no Jurunas, o seu Silva, lá no Jurunas também, e o seu Manuel, pessoal que sempre está acompanhando a gente. Muito bem, muito obrigado, meu Deus, por mais uma etapa de trabalho. Estamos concluindo o Balanço Geral deste sábado. Muito obrigado a você, amigo 20 Clube, que está com a gente. Muito obrigado, Paulinho Luiz, no áudio. Vem aí Bandeirantes para você. E amanhã tem o Jogo do Brasil, além do jogo do Paysandu, além do jogo do Remo, além do jogo da Tuna, tem também o Jogo do Brasil às 18 horas com o nosso Giuseppe Tomás acompanhando tudo para você, tá certo? Tenham um grande abraço, tenham todos uma boa.
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16: Sabe que não tinha assistente, né? Não estava perto. É o tipo da jogada até que pode passar, é um escanteio, ia valer muito, é claro. 7 minutos, 8. O tempo já de pé, o Gabriel, tudo bem com ele, o goleiro do Vitória. Para a grande área, Kaique está...

0: conversa com o capitão do Santos hoje. Lateral Vitória de graça, lado esquerdo. 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Acesse consórciobw.com.br. 9, primeiro tempo, lateral, ataque do Vitória para fazer cobrança. Vem aí para colocar a bola para a grande área. Luan Cândido, na grande área, Jamerson. Cara, esse Jamerson está uns 4 metros de altura, hein? Está na primeira trave, remeta aqui também. Vem Luan Cândido, avançando para Jamerson. É duro tomar desse cara, esse Jamerson é um pirulão grandão.
1: Pois é, uma novidade na escalação aí da equipe do Vitória. É um jogador muito grande, também muito rápido, né? Joga numa linha um pouco mais avançada pela esquerda, deu trabalho. Duro para fazer a defesa.
0: 9 minutos e meio, primeiro tempo, opinião na Bandeirantes. Opinião Bandeirantes é com o Alexandre Brasil. Santos e Vitória 0 a 0.

0: E aí erra o touchdown.
1: E agora parou o jogo, claro, Fredson, porque o Christian Oliva acho que tomou uma dedada no zóio. Ele foi virar aqui, dominar. Tá botando a mão no queixo, na boca, no olho. Apagaram as luzes da Vila Belmiro só para ele, Milhões. Está escurecendo aqui para ele.
2: É, ele vai se levantando, já está tentando abrir os olhos ali, mas imagino que deve estar difícil para o Oliva. Acusou realmente um toque por aí, mas tudo certo com ele, o uruguaio vai para o jogo.
1: Bola então, na Vila. Dez minutos e meio.

Dá a Oliva que toca para a direita, para Arão que bota no fundo pela direita. Igor Vinícius. Toca para fora, joga da casa. Fez a cobrança. Vinícius arremessa na direita. Miguelito domina, marcado com Luan Cândido. Recua, toca Miguelito, dá para Igor de volta. Recua, dá Miguelito. Dentro do bom tempo, Miguelito bate, bate na marcação. Cai atrás, bate a marcação. José Vitor tenta. Da bola, não vai não. Ela para o Santos. Matheusinho ganha a bola para o Vitor. Dá Luan Cândido. Jamelson para Grandão, dominou. Domina para a rede. Recua a jogada e volta para a Real. Peixe troca passes pela invasão da grande área. Toma a frente a jogada com o Escobar que já...

0: 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Tem coisas que só acontecem na Série B. De primeiro tempo na Vila, Santos e Vitória empatando em 0-0. Campeonato Brasileiro, 18ª rodada. Depois aquela paradinha para Copa do Mundo. Copa do Mundo que você vai ouvir na Bandeirantes. Claudinho, é uns 10 metros para trás. Claudinho, é para... Passa de bobinho não, meu filho. 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Marca o Marquinho Conceição, tá comandando a mesa. Para Maringá, na Maringá maravilhosa, a cidade canção do Paraná. Juvenis, as crianças que jogam basquete. O mais novinho lá tem a minha idade, 78. Grande. O César Deluca, esse fanático, tá lá. Vamos amanhã na transmissão do jogo, hein? Palmeiras e Chape, o César tá ligadão também. Alô.
1: Torcedores do Santos, porque a... um pouquinho mais de qualidade na perna esquerda, daqui atrás de fundo, só de meta, 0-0, Santos e Vitória.
0: Quinto sinal marcou. Brasão confessa a entrega, a bola no Amperes, o Peixe dispara, tenta atacar, 0-0. Nada interessante pro Peixe para fugir da zona do rebaixamento. O Amperes domina, já da frente, escolhe do gol para pegar Gabriel. Primeiro toque dos 15 para confirmarmos o tempo do jogo. 15, primeiro tempo. Santos e Vitória. Vila. Tem encenação do Baralhas e com certeza tem, mas não era para levantar o bração e dar no queixo do cara, né, Miliose?
1: É, justamente por conta disso foi flagrado o Rafael Klein, que dá cartão do Vitória. Só para destacar, não estava pendurado não, William.
0: O Fred, você acertou o Klein com esse cartão pro ar?
2: Não conhece essa nossa saliência que a gente tem, é, entre o queixo e o pescoço aqui, né? É, não. As nossas cordas vocais, né, Canhão? Então foi forte aqui. Foi forte, cara, tá amarelo, bem aplicado.
0: O filho do Menon dizia assim, Zé não diz, né? Nós temos pregas vocais. Quem tem cordas é o violão. Grande abraço, doutor Menon. Agora o que entra em campo.
1: É, mas a porrada no gogó deve ser difícil de engolir, né? Literalmente, Canhão. Tá levantando Baralhas agora.
0: É verdade.
2: Isso aí,
0: ele vai... É verdade. Vamos acompanhar o mundo inteiro. Tomar na fila. Recua, dá muito do fundo, marcado para cruzar, não cruza, puxa a marcação, recua, bate na. Pressão total do time baiano. Jamerson abre a passada e vira para a direita.

0: minutos. 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André, parece que a tendência agora o Santos fica um pouco mais tranquilo, mas não pode sossegar muito não, né?
1: Sem dúvida, só não precisa dar

Essa bola devolveu pela ponta para Veríssimo, que entrega para o Igor, que lança pelo meio para Christian Leiva. René marca, tentando ir do Abelo, livre, escapa da marcação, toma frente, ganha. Jamilson chegou, a defesa rebate do Ancântido, bota o cabeção, cai no meio. Miguelito vai na trombada para tomar. Zé Vitor domina a bola pelo meio, chuta para Real, chuta, bola bate na marcação. Fica na linha, bom tempo que toca na direita essa bola. Lá pela ponta, Christian Leiva, cerca

CBB reto. Todo mundo. Que vira o passe para a direita, passa limpo. Tava livre, livre, livre. Se ele consegue cabecear.

0: de 1,78 com 1,80. O centroavante poderia ter ido melhor.
1: E esses dois. Paulista muito bom e nenhum grande clube de São Paulo foi atrás dos dois. Eles estão emprestados ao Vitória com opções de compras.

E o Vitória. Então são bons. Luan Pérez aqui a. Central técnica, Beto Rebeque, mesa de São Rafael Palmeira marcando. Na Vila Belmiro, a bola rola. 25 minutos do primeiro tempo. Você sabe que é na Bandeirantes, né? Na Vila! Santos 1, Miguelito, vitória 0, Lucas. Domina a jogada pelo meio campo, bate. Para tomar a frente, o Jamerson ganhou.

0: 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Fechamos 26, primeiro tempo, já tem um intervalo que só a Bandeirantes tem, com Ana Martins do comando. Tá passando mal o Barão. Será que é reflexo daquela raquetada que ele tomou na cara, naquele tapão do Barão? Ele tá meio zureta lá, pode ver que o mundo tá girando para ele, Miriam.
1: Ele já entregou ali a faixa.
0: Vai sair, pelo jeito.
1: Passou pra frente, não vai dar para ele não, né? Sentiu que aquele golpe realmente chacoalhou. Com o Baralhas, vamos ver qual vai ser a alteração do Jair Ventura, mas vai precisar trocar ainda no primeiro tempo.
0: Vai ter que trocar o Baralhas, já põe a faixa de capitão. O primeiro que ele vê de vermelho e preto, ele põe. É o Eric. Ele tá vindo aqui pro banco de reservas, completamente sureta. Bola no chão, tá tentando embolar para que o reserva, só que o reserva tá, o cara tirou o colete agora, tá tomando uma água e tá vindo agora aqui. Deixa eu consigo ver aqui, te ajudar. Meia dúzia
1: da equipe do Vitória é o Martínez. Martínez vem aí.
0: Martínez. Tá, já entrou. Saiu o batalho. Santos já joga, Luan Pérez toca pelo meio campo, vira jogada, Oliva por dentro, Miguelito tentou, a bola bate na marcação do Kaique, chega para tomar, Zé Vitor, domina o grandão, toca para a direita, já recua, já vira a jogada para o Eric, Eric toca, Claudinho pelo meio campo, tenta a jogada, o Martínez passa, Eric faz a inversão do lado esquerdo, Luan Cândido, Igor Vinícius, só tentou. Esse o Igor errou o cálculo, mas ele botou o cabeção e tocou essa bola para fora. O Santos 1-0, mexeu agora com a contusão do Baralhas, o Ventura 1-0, o Santos em cima do Vitória. Pretzel.
2: Eu quero falar de uma cena grotesca agora. O Rony estava no aquecimento com os demais jogadores do Santos, aí ele interrompe o aquecimento para tirar. Não teria. É retirado. Então assim, mostrou aqui dando risada. Aí é, pô, é um fato de comprometimento. É um negócio lamentável.
0: Por isso que ele está na reserva do Santos, né? Se tivesse bom de comprometimento, com certeza estaria titular em outro clube. 29 minutos, lateral, Claudinho reversa na ponta, sobe de cabeça, tira aqui atrás para Real. Domina no peito, Mateuzinho, recua muito mal, Miguelito toma, vira da Cristian Oliva. Na direita, Bertão, Igor Vinícius. Já. Vira. Enfia na ponta para Igor de novo. Olha, nome de quinto sinal, está marcando lá de Brasília. Para a ponta, jogada. Pelo Jamerson, ele chega atropelando os braços, é falta marcada, o Santos vai cobrar. 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Igor. Campo do Peixe, lá pela direita, recua, vira Veríssimo, pede o Brasil na grande, marca René. Veríssimo recua. De área, pé direito, levanta para o ataque. Já rasga, vira para a ponta, essa bola muito alta. Vai chegar o Vinícius, rebate de cabeça, Jamerson e bota para fora. O Santos cobrar, cabos elétricos Sil, Sil a líder do Brasil. 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Veríssimo caminha com ela.

0: Matteo Simone. Nosso microfone colocado lá pelo Rafael Pellegrini, pegando tudo. Ele com o Marquinho Conceição, o São Bandeirantes aqui na Vila Belmiro. Só ouvindo o apito do Caio Abro, né? Está dando uma enquadrada na galera que fica na entrada da grande área.
1: É, um cara desse tamanho, se fosse muito bom de cabeça, Canhão, não acho que seria bom. Não. Acertar.
0: YouTube.com. Dos Amaral das imagens. Letícia Menezes no digital. Arão cobra o tiro de meta, vira a jogada na esquerda. Luan Pérez fecha aqui, dá na meia. Bola, Miguelito, bota ele primeiro, belo passe do Miguelito. É

0: Bom, bem.
1: Deu um piti lá.
2: É, ele tinha muita. Perdeu em linha de fundo, então tiro de meta pro Vitória.
1: Alexandre Pretzel. Primeiro tempo aqui, Pretzel, Vila Santos 1-0. Devolve atrás a bola do Luan Pérez. Dá na meia direita, não. Fecha já já com o Pretzel. Santos tem posse de bola. Continua apertando. Agora um pouco mais tranquilo. Verísco entrega a bola para o Igor Vinícius pela meia direita. Tentou passar pela marcação. Perdeu a bola. Vinícius. Pega o rebate por dentro. O Mateuzinho vira Martínez. Fecha aqui. Recua e devolve a bola até o Luan Cândido. Pretzel 33. Primeiro tempo. Santos 1-0.
3: Gol do Miguelito 0. E aí é o seguinte, ó. O Santos dá. Eu vou contestar.
1: É. Me barriando cobrar. 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Ana Martins comanda o intervalo Bandeirantes. Já já, Santos 1-0, você com a gente na Grande São Paulo em 107.3. 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Bom dia, boa tarde, boa noite para você, torcedor do Peixe em especial. Vamos vindo a Bandeirantes. Quebra e cobrar, tiro de meta, o goleiro do Vitória dá um bicudo para a direita, essa bola muito alta para Zé Vitor. Arão tentou disputa, ganha Zé Vitor de cabeça, não pega René. Escobar bateu o cabeção para Miguelito, Claudinho bota para o alto, Miguelito sobe de volta, cabeça bota na ponta, para ele próprio chegar para correr. Claudinho se antecipa, protege, a bola sai pela linha lateral, arremesso, bola Vitória. Quando o Brasil entra em campo no trabalho, a convocação é certa, vão ter a ferramenta do Brasil. Claudinho para trás, essa bola para o zagueiro, tá sozinho o Neres, dominou e dá para o Gabriel. O Gabigol chegou para dar aquela fungada, para Neres. Para tomar a jogada, Kaique enfia pela meia esquerda, esse passe no fundo. Para Martínez, que toca na beirada com o Luan Cândido. Na ponta aberta, o Mateuzinho virou atrás, René. Impedimento do esse impedimento está salvando o Santos, porque a bola... Veríssimo. Além do...

acertou a dona Mayra. Vila! São 35 minutos. Lucas Bueno. Demora sai. O Eric Jacó. Toca lá pro outro lado. Mateuzinho fecha para. Mateuzinho no fundo para cruzar pro gol. Do lado Martínez, pé direito lá para a área. Muito alto o passe. Eric fecha aqui, domina a macia no peito. Colocou. Martínez ganha pro Vitória. 1 a 0, Santos, 36 e meio, primeiro tempo. Eric domina, dá na meia esquerda, jogada com o zagueiro passando à frente. Fecha Kaique, domina a bola em Luan Cândido. Já vira a bola para a esquerda, linha de fundo, Jamerson. Ele toca na beirada do campo para tentar a tabela, vira pela meia direita, protege. Toca é para trás, esse passe, Zé Vitor, Luan Cândido. Luan já vira a bola pelo meio campo, ainda na trabalho, trabalho da bola com Kaique. Kaique toca para Claudinho de novo. Vitória vai rondando a grande área do Santos. São 37, primeiro tempo, Santos 1 a 0. 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Eric lançado de volta, direita, calcanhar na ponta, bola para Claudinho, linha de fundo, marcado pelo Escobar. Tirou, limpou, sai do meio, volta, bola no meio campo ainda para o zagueiro. De cabeça do Abelis, rebate, vem Neres, carrinho na bola. Disputa. O segundo peixe está achando por isso. Na ponta do Luan Cândido, vira o.

Vitória funciona 1-0 Santos, 37,5 primeiro tempo, na direita a bola atacando o time baiano. Claudinho lindo e fundo para o Eric, no meio desmarca-se Martínez, ele prefere inverter, achando e fechando Luan Cândido, domina, pega a cagota, botou no fundo, passe Mateuzinho. Domina a toma. Ganhando o Jamerson, domina e sai muito sozinho, Vila. Zero Peixe em cima do Vitória.

0: Siga o jogo mesmo por 1-0. Domina. Sozinho, Miguel Amigo isolado. Escobar dispara, arrumou para Real, ia chutar. Tá onde sai, Dom Martínez, recua. Dá Luan Pérez, a defesa do Vitória volta. Que se posiciona, Luan domina. A bola volta, Escobar que toca para a minha direita. Para Crisinha Oliva, marcando para o Zé Vitor. Devolve a bola para Luan Pérez que toca no meio. Para Veríssimo, de primeira vira o passe curto para Oliva. De primeira vira para Arão, deixa e troca passes pela metade do campo. Futebol perde uma boa ideia. Cachaça 51, uma boa ideia do Brasil. Alexandre Pretzel, Santos 1-0. A sensação que eu tenho é que o Santos tirou o pé cedo demais, né, Pretzel? Acho que recuou. Então o Santos agora. 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Zé Vitor. Cabeça belíssimo, rebate, fica atrás da liga de Totó, do gol do Peixe domina. No que domina já ganha, dá um do distrito, venceu a bola, mas tem enroscada na cabeça do Jameson e sai pela linha lateral. Vila Belmiro, a bola roda, o relógio não para. 40 do Brasil da Copa do Mundo. A rodada 18ª vai dar um tempinho, depois só depois Brasileirão da Copa. Aqui Vila Santos 1, Vitória 0. Lucas Bueno. Puxou para lá, fica na bronca. Dá... O gira bem, sai da jogada. Martins para roubar para o Vitória. Dá Zé Vitor que dá para ele, que chuta a bola, bateu no Gabigol, saiu. Aí o Gabigol, depois que a bola se deu um bicudo, mas o jogo já estava parado. Já cobrou com pressa, arremesso lateral. Aqui o René. O recebeu no meio, dá no passe na ponta, está impedido o René, mas a bola fica fácil com o Brasil, que sai com o tempo para dominar sozinho na entrada da grande área do Santos. 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Rafael Pelegrino, a vela não está cheia.
1: É verdade que em alguns setores ainda com poucas cadeiras ocupadas, mas no geral um bom público para despedida do Santos da Vila antes da Copa.

Ação. Palmeiras de um lado. Mais uma. Resolveu. Muita força. De mais uma vez o atacante do Leão. Com...

0: Seu, acabando o primeiro tempo, Santos 1-0 para.
1: Esse lance do Vitória. 7 minutos, né? Então o jogo de intermediário. Isso e com os dois times errando vários. Brincadeira do Miliose, né? Vocês acharem que tem bom público na vila, quando der, vocês vão criticar. É brincadeira.
0: Ué. 9 mil não é bom público?
1: O Santos tem que jogar em São Paulo, cara. O Santos tem que se mudar pra São Paulo. O Santos não.

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1: Ah, tá bom. O Martínez aqui fez a falta sem bola. Veio tanto de longe, ele estava olhando aqui. Ele é um texto, vou ler já já. De repente a bola está sozinha aqui. Domina Veríssimo, dá na meia direita para de proteger o cara.

0: Essa bola vai do Gabriel, bom tempo. Colocou o passe curtinho na grande área. Martínez toma, dá para o René, o centroavante calcanhar. Tenta passear.
1: Do vídeo, pede pra... Temos mais 3 minutos de jogo no primeiro tempo.
0: E aí, Preto, olha pra tudo isso. Eu achei que era pra amarelo pela entrada que imaginei fosse com o reclamando que tomou o cotovelo. Vivo repetendo. Veríssimo soltar. Segue o jogo sem cartão. Segue o jogo. Pra trás a bola. O Gabigol chegou em cima dele, Gabriel, pé direito, enfia na porta.

Vamos a 48, 1 a 0 Santos. Jamerson de fundo, vira a bola. Santos 1 a 0, Santos vencendo o jogo.

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Jamilson, para Mateuzinho, é...

Depois de algum tempo, sua segunda vitória, pelo menos por enquanto, no estádio. Só por um sustinho no último lance aí. Com a...

0: ese primer tema.
1: E pode... Eu acho que o Santos pode jogar mais. O Santos gasta uma fortuna de folha salarial. Tem um jogador que ganha o dobro do que ele ganhava no Palmeiras, que pediu para ir embora, então alguma coisa está errada. O Cuca já afastou o Zé Ivaldo, o Zé Rafael não joga mais pelo Santos. Então tem jogadores caros, o Rony no banco tirando o selfie no meio do jogo, com o pessoal do camarote. Quer dizer, tem que levar muito a sério o negócio, que eles façam as escolhas que eles quiserem. Mas o Santos é maior que tudo isso. É maior, inclusive, que o próprio Neymar, que está na seleção brasileira e hoje está fazendo falta, mais ou menos. O Santos não é um time ruim, mas o Santos também não é um time bom. O Santos é um time, no máximo, médio, com alguns bons jogadores do ponto de vista individual, que decidem numa jogada. O Gabigol foi pouquíssimo acionado, mas nas três vezes que ele foi acionado, ele conseguiu fazer alguma coisa diferente, conseguiu achar um pequeno espaço entre a defesa do Vitória e o ataque do Santos, para ajudar os seus jogadores, os seus companheiros. Inclusive ele participa do gol quando ele dá a bola para o Miguelito. Primeiro para o Miguelito fazer o gol, o Miguelito erra. E aí no rebote o Santos recupera a bola, de novo o Gabigol toca no Arão, e no Arão mesmo, o Arão devolve para o Miguelito, que chuta de fora da área, a bola desvia no Baralho, engana o Gabriel e o Santos abre o placar. E só foi isso. Ah, mas é pouco? É apenas o que resta? Não, o importante é ganhar hoje. Eu cheguei num ponto aqui que hoje o resultadismo é mais importante do que o desempenho. Se ganhar jogando bem e mantiver um nível bom nas outras rodadas, em todas as competições, está ótimo. Aí é você chegar no ápice. Mas dificilmente os times brasileiros, com exceção de Palmeiras e Flamengo, vão conseguir alcançar isso. Então quando o Santos está ganhando o jogo, tem que valorizar bastante o resultado. Como valorizou? Depois do gol do Miguelito, o Santos simplesmente recuou todo o time. Só que tem um detalhe, o Santos se defende mal. O Santos não é um time aplicado e com padrão defensivo. Não é um time que ataca com força, mas se defende bem. Não é, não tem isso, né? É um time que depende do individualismo e sem a bola espaçada, que de vez em quando nos duelos perde muito, mesmo com o time jovem do meio para trás. Então tem que tomar cuidado. O Canhão narrou aquele lance do René, que estava aqui do meu lado. O René pega uma bola na lateral do campo defensivo e vai parar dentro da área do Santos, com seis jogadores atrás dele. Não é brincadeira, pessoal. Eram seis. Ele escapa dos dois primeiros e depois escapa de um terceiro no círculo central, perto da lateral do campo. E aí três... E numa... Então, quase que o Santos toma um gol por pura falta de padrão, né? Por falta de guardar a posição e também de uma marcação melhor. Então o placar de 1-0 é bom, é um... termina assim, 3 pontos para o Santos, e talvez o Santos fora da zona de rebaixamento, já passa o Vasco. O Vasco joga amanhã contra o Galo num confronto direto. Agora, esse futebol é compatível com o que o Santos gasta? Não. Aliás, bem abaixo, eu diria. Então o Santos precisa, pelo menos, do Copa do Mundo fora da zona de rebaixamento. E aí, fazer o que tem que fazer. Tirar os que não servem mais e que custam muito caro. Apostar no pessoal da base e trazer dois ou três jogadores. Não precisa gastar muito, mas pelo menos numa gestão melhor de elenco. Mas jogadores com nível físico maior, com biotipo maior, né, e com mais força também para ajudar o Santos no segundo semestre. Lembrando que na Copa Sul-Americana o Santos foi bem. Por quê? Mesmo que vá para o playoff, ele pegou a Universidade Central da Venezuela. Dá para passar. É, e passando da Universidade Central, o caminho do Santos numa hipotética semifinal não é difícil na Copa Sul-Americana. Então é isso, o Santos ganhando essa vitória e depois pensar no que vai fazer no segundo semestre.
0: E só pontuar, o Santos, principalmente no coletivo, você até brincou aqui, ó, um embrulho.
1: É início de jogo e aí o Santos tem, eu acho que é o bom tempo. Num círculo assim, onde você vê uma desorganização da equipe, né? Uma equipe que não tem o padrão para sair em contra-ataque. E aí o bom tempo pro Gabigol, que pega a bola e não tinha ninguém fazer um contra-ataque a partir da linha divisória do gramado. Então é muito pouco. O Cuca é o bom treinador, até acho que é, Ana, mas é, o Cuca, eu acho que de vez em quando ele, taticamente, ele deixa um pouco a desejar, né? E o time do Santos é ansioso É um time nervoso, é um time que a bola queima, mas como fez 1-0, deu uma melhorada, uma acalmada, mas ainda assim o jogo está completamente aberto e o Vitória tem sido um time perigoso, apesar da sua limitação técnica.
0: Por enquanto... né, que já teve que fazer uma alteração. A gente vai...